0: pensamento próprio da seleção brasileira para vamos fazer um jogo para anular o Haaland. Ou seja, eles vão ter que jogar com a bola, a gente vai estar fechado, o Haaland não vai ter espaço. Na seleção brasileira, o único que pode ser um jogador que vai fazer a equipe adversária se moldar é o Vinícius. E a gente já viu, se tu botar dois jogadores, né, um marcador lateral direito e uma cobertura, é muito difícil do Vinícius pegar a bola lá no meio de campo, pelo lado esquerdo, na intermediária esquerda, e chegar até o gol. É muito difícil. Ou seja, são dois jogadores que tu bota ali, e às vezes um só, porque tem laterais bons também, fortes fisicamente e rápidos, para conseguir conter o Vinícius. O Brasil tinha... O estilo de jogo era, vamos parar o Haaland. E no final, não conseguiram parar o Haaland.
1: É absurdo, sim.
0: Então, assim, para mim, é a principal coisa, a formação de jogadores. A gente viu nessa última Copa, por exemplo, no ciclo de Copa, 23 surgiu um Endrick, que ninguém esperava. 24 surgiu um Estevão, que ninguém esperava. Então, acho que tem como surgirem, né, talentos muito positivos. Mas aí é que tá, vão ser talentos que vão estar na Copa com 20 anos. Tu vai colocar a responsabilidade de já ser, já colocar a seleção, né, num patamar acima em jogadores de 20 anos, eu acho muito complicado. Mas para mim é base. Eu, honestamente, hoje, né, 8 de julho de 2026, não vejo o Brasil com nenhuma chance de título na Copa de 2030. Mas tem como tu começar agora, em base, lapidar, do mesmo jeito que a França foi fazendo, do mesmo jeito que o Japão vem fazendo, né, que a gente vê categorias de base no Japão, né, incentivando drible, questões táticas, questões técnicas. Pode ser uma seleção que daqui para frente consiga ter resultados melhores, né, já está melhor do que era antigamente. O Marrocos, tudo começa na base, né? A própria Inglaterra, a Alemanha, né? O Marcelo, a gente estava debatendo outro dia, né? Mas é uma verdade, a Alemanha ficou anos num projeto desde a categoria de base para conseguir chegar no título. Desde então vem, né, com desastres atrás de desastres, mas chegou num título, né? Deu o resultado e agora vai ter que se reformular novamente. O principal para mim da seleção brasileira é o futebol brasileiro, a base do futebol brasileiro ser remodelada, né, tu ter projeto real de categoria de base, porque a gente vai ver, num ano, Grêmio e Inter chegam na semifinal do Brasileiro Sub-20, no ano seguinte o Inter é rebaixado, o Grêmio quase rebaixado, num ano chegam em semifinal de Copinha, no ano seguinte mal passam da primeira fase. Não é um projeto, tu vê, se surgir jogador que é bom, carrega. Se não tiver jogador bom, não carrega. Por quê? Porque tu não tem trabalho. Aí tu tem um Palmeiras, que aí tudo bem, tu vê o Palmeiras tendo uma boa base, tu vê um Flamengo tendo uma boa base. De resto, no Corinthians às vezes surge um, no Atlético Paranaense às vezes surge outro, Vasco...
1: Não, né? É um futebol autossustentável.
0: Exatamente. Né? Então, assim, pra mim é categoria de base dos clubes mesmo. E aí, claro, através dos clubes vão pra seleção, vão sendo lapidados em seleção, mas precisa muito dos clubes também do futebol brasileiro a se movimentarem pensando nisso, né? Claro que eles não vão pensar na seleção, mas se o jogador for bom, for lapidado na sua base, né, com uma base inteira, né, dos clubes sendo de qualidade, dando o melhor para que esses jogadores se desenvolvam, os clubes vão ir bem, a seleção também no futuro vai conseguir, né, beber dessa fonte aí. Mas para mim tudo começa com isso. Hoje em dia o Brasil não tem peça boa o suficiente porque as bases não são boas o suficiente. Não, é um jogador que outro que consegue lançar num nível muito grande e alguns não conseguem chegar nesse nível que se esperava. Mas vamos ver. Tem bastante tempo para chegar até 2030. Enquanto isso, a gente vai ficar de olho, né, olhando da TV as outras seleções estarem brigando. E mais uma vez, né, depois de... E até eu vi hoje, né, é o maior tempo que a seleção brasileira fica sem ser campeã, né?
1: 28
0: porque
1: anos.
0: São 28 anos. Começou em 30 a Copa do Mundo, a seleção ganhou em 58. Só que não teve duas Copas nesse meio, né? Então, de duração de Copas do Mundo, acaba sendo o maior número de Copas do Mundo que o Brasil fica sem ganhar. Ou seja, tem muito o que mudar. Vamos ficando por aqui. Amanhã de manhã, novamente, não teremos falando de Copa Primeira Edição. Já falamos tudo hoje. E aí sim, 5 horas da tarde, teremos França e Marrocos. A gente volta de noite amanhã para falar sobre esse jogo. Sabemos quem foi o primeiro semifinalista. Muito obrigado, boa noite, valeu!
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12: Olá, boa noite.
13: Boa noite para você que nos acompanha em todo o país.
12: Quarta-feira, 8 de julho de 2026.
13: Vamos ao destaque do dia na Voz do Brasil.
12: Vacinação infantil.
13: Pneumo 20 contra pneumonia e meningite está disponível nas unidades básicas de saúde. Gabriela Noronha.
14: A Pneumo 20 é indicada para bebês no primeiro ano de vida e crianças menores de 5 anos que ainda não completaram o esquema de vacinação recomendado.
12: Proteção às mulheres.
13: Ligue 180 registra denúncias de violência e funciona 24 horas todos os dias da semana. Pablo Mundim.
15: O Ligue 180 também orienta familiares, amigos, vizinhos e qualquer pessoa que queira saber como agir diante de uma situação de risco.
12: E vamos falar hoje sobre a Rede Nacional de Proteção e Defesa dos Direitos Humanos das Pessoas Idosas.
13: Quem vai explicar para a gente mais sobre o tema é o Secretário Nacional dos Direitos da Pessoa Idosa, Alexandre da Silva.
16: São todas aquelas pessoas, aquelas instituições, aqueles órgãos que atuam no segmento da pessoa idosa e que garantam a defesa, a promoção, a mitigação de violações e violências e a garantia de mais direitos.
12: Hoje na apresentação da Voz do Brasil, eu, Mariana Jungmann e Luciano Seixas.
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12: Crianças menores de 5 anos e grupos prioritários já podem procurar o posto de vacinação mais próximo para se protegerem com a pneumovinte.
13: O imunizante previne contra 20 sorotipos da bactéria causadora de doenças graves, como pneumonia e meningite.
12: A ideia é diminuir as hospitalizações, sequelas e óbitos em função das doenças.
14: A vacina Pneumovinte está disponível nas unidades básicas de saúde e demais pontos de vacinação em todo o país. Éder Gatti, diretor do Programa Nacional de Imunização do Ministério da Saúde, explica que o imunizante vai substituir gradualmente a Pneumo 10 contra a bactéria causadora de doenças como pneumonia e meningite.
17: O Ministério já tinha uma vacina no SUS, que era a Pneumo 10, é uma vacina que cobria contra 10 tipos da bactéria pneumococo, só que agora nós estamos atualizando para uma vacina que cobre contra 20 tipos de pneumococo, ou seja, é um número maior de tipos de bactéria que a vacina protege. E com isso, a gente espera diminuir ainda mais a ocorrência de meningite e pneumonias em crianças.
14: A Pneumovinte é indicada para bebês no primeiro ano de vida e crianças menores de 5 anos que ainda não completaram o esquema de vacinação recomendado. Segundo Eduardo Jorge da Fonseca, presidente do Departamento de Imunizações da Sociedade Brasileira de Pediatria, a imunização nesta faixa etária é fundamental para prevenir internações e reduzir mortes associadas às infecções pneumocócicas.
18: Então, as crianças de menores de 2 anos, as que mais internam e as que mais morrem, ou seja, tem maior incidência e maior letalidade. Então, esse é o grupo mais importante, é um grupo prioritário para a prevenção das doenças pneumocócicas invasivas, como a gente chama.
14: A Pneumovinte também é indicada para indígenas com mais de 5 anos, sem histórico vacinal, idosos com 60 anos ou mais que estejam acamados ou institucionalizados e pessoas com condições clínicas especiais. O histórico de vacinação pode ser acompanhado pela caderneta digital de saúde da criança, disponível no aplicativo Meu SUS Digital. Reportagem Gabriela Noronha.
13: A doença de Chagas é transmitida principalmente por um inseto conhecido como barbeiro e pode levar à morte, especialmente em populações vulneráveis.
12: Isso porque a infecção pode evoluir de forma silenciosa por anos e, quando não tratada, pode levar a graves complicações cardíacas e digestivas.
13: Para tratar a doença, a Anvisa publicou o registro de um novo medicamento voltado a pacientes menores de 18 anos.
12: É o Lampti, feito de substâncias que danificam o parasita e que levam à sua eliminação do organismo.
19: A Agência Nacional de Vigilância Sanitária, Anvisa, aprovou o registro do medicamento Lampti, indicado para o tratamento da doença de Chagas em pacientes pediátricos. O produto pode ser utilizado desde recém-nascidos com peso mínimo de 2,5 kg até adolescentes menores de 18 anos. A doença de Chagas é causada pelo protozoário Trypanosoma cruzi e está entre as principais doenças negligenciadas no Brasil. A infecção pode permanecer sem sintomas por muitos anos e, quando não tratada, provocar complicações graves, principalmente no coração e no sistema digestivo. O Lampti é um medicamento antiparasitário que atua na eliminação do parasita responsável pela doença. A aprovação do registro foi publicada pela Anvisa no Diário Oficial da União, com a Resolução 2631 de 2026. Claudimário Carvalho, para a Voz do Brasil.
13: Buscar ajuda pode ser o primeiro passo para interromper um ciclo de violência contra as mulheres.
12: O Ligue 180 funciona gratuitamente, 24 horas por dia, e também pode ser acessado por canais digitais como WhatsApp.
13: Os atendentes são especializados para oferecer ajuda imediata, indicando os caminhos para a solução do problema.
20: É por meio do Ligue 180 que milhares de mulheres encontram acolhimento, orientação e encaminhamento para a rede de proteção em todo o país. Cada atendimento começa por uma escuta qualificada e humanizada. O serviço funciona 24 horas por dia, todos os dias da semana, e pode ser acionado pela própria vítima ou por qualquer pessoa que queira denunciar uma situação de violência contra a mulher. A coordenadora de atendimento da central do Ligue 180, Juliana Costa, explica como funciona o atendimento.
1: A denúncia é registrada pelas nossas atendentes. Posteriormente a isso, nós temos uma equipe também especializada que faz a análise dessa denúncia. Então, entrando em contato com o Ligue 180, a pessoa que nos contatar vai ter ali um atendimento especializado e essa atendente ela vai identificar qual é a necessidade dessa pessoa.
20: Segundo o Anuário Brasileiro de Segurança Pública, em 2025 foram registrados cerca de 1.470 feminicídios, o maior número desde que o crime passou a ser tipificado em 2015. Apenas no primeiro trimestre deste ano, já foram contabilizadas 399 mortes. Também cresceram os casos de violência no ambiente digital, como ameaças, perseguição nas redes sociais, invasão de contas e divulgação não autorizada de imagens íntimas. Nos cinco primeiros meses de 2026, o Ligue 180 registrou mais de 16 mil ocorrências desse tipo de violência. A coordenadora de atendimento do Ligue 180 do Ministério da Saúde, Nery Araújo, alerta que o combate ao feminicídio é responsabilidade de todos.
21: É importante que o Brasil inteiro, a sociedade inteira, todo mundo, igrejas, feiras, times de futebol, escolas, templos religiosos, todo mundo seja envolvido. Por quê? Porque não é um problema só da mulher, é um problema de todos nós.
20: Além de atender mulheres em situação de violência, o Ligue 180 também orienta familiares, amigos, vizinhos e qualquer pessoa que queira saber como agir diante de uma situação de risco. O atendimento é sigiloso e pode ser feito de qualquer lugar do mundo. Além dos 180, denúncias e informações podem ser feitas pelo WhatsApp no telefone DDD 61 9610 0180. Reportagem Pablo Mundim.
22: Cidadão conta com uma nova plataforma do programa Luz para Todos.
23: O aplicativo permite registrar e acompanhar solicitações de atendimento, facilitando a identificação de famílias que ainda vivem sem acesso à energia elétrica.
24: O aplicativo do programa Luz para Todos permite a cidadãos, lideranças comunitárias e instituições registrarem e acompanharem as solicitações de instalação de energia elétrica. A iniciativa é voltada para o público que mora em áreas rurais e regiões remotas do país. Segundo André Dias, diretor do Departamento de Universalização e Políticas Sociais de Energia Elétrica do Ministério de Minas e Energia, o aplicativo permite acompanhar as solicitações feitas ao programa e se existem subnotificações.
25: Hoje, nós estimamos que há no Brasil cerca de 220 mil unidades consumidoras, famílias sem acesso à energia, mas a gente entende que esse número pode estar subnotificado, possa ser maior, e aí o aplicativo vai nos dar justamente esse conhecimento.
24: O aplicativo Luz para Todos está disponível nas lojas de aplicativos para celulares e pode ser baixado por qualquer pessoa de forma gratuita. Ao abrir o pedido para instalação de energia elétrica, o cidadão deverá tirar foto da unidade a ser atendida. Por meio do georreferenciamento, o Ministério de Minas e Energia vai localizar o endereço e encaminhar a solicitação para a concessionária de energia elétrica responsável pela região. Não será preciso acesso à internet para registrar o pedido. Reportagem Luana Karen.
22: Embaixadores estrangeiros que não residem no Brasil participaram nesta quarta-feira, no Palácio do Itamaraty, da cerimônia de entrega das cartas credenciais.
23: O ato habilita oficialmente os diplomatas diante do chefe de Estado do país onde vai atuar.
22: As cartas foram assinadas pelo presidente da República perante o governo anfitrião e dão início à missão diplomática.
23: Ao todo, 14 embaixadores não residentes no país foram oficialmente credenciados.
22: Um espaço para que as mulheres idosas participem da construção de políticas públicas voltadas a elas.
23: O Fórum Nacional pelo Protagonismo e Mobilização das Mulheres Idosas reúne organizações, movimentos sociais e representantes do poder público.
22: Entre os desafios tratados no fórum estão a saúde mental dos idosos, autonomia econômica e combate ao preconceito etário.
23: A secretária nacional de Autonomia Econômica e Política de Cuidados, Joana Célia dos Passos, fala mais sobre o fórum.
26: Esse fórum, ele tem a duração de 2 anos,
0: E uma das competências dele é promover iniciativas para o fortalecimento das organizações de participação social de mulheres idosas, para que a gente possa ampliar a capacidade de mobilização, o protagonismo, a autonomia e a incidência no debate sobre as políticas para esse grupo de mulheres idosas.
22: Segundo o IBGE, o Brasil possui 32 milhões de pessoas com 60 anos ou mais, sendo 55% mulheres.
23: E vamos falar agora da Rede Nacional de Proteção e Defesa dos Direitos Humanos da Pessoa Idosa, RENAPID.
22: Ela tem como objetivo garantir uma articulação entre os órgãos públicos que atendem essa população.
23: Nós conversamos com o secretário nacional dos Direitos da Pessoa Idosa do Ministério dos Direitos Humanos e da Cidadania, Alexandre da Silva, sobre como vai funcionar essa colaboração. Acompanhe. Boa noite, secretário. Explica pra gente o que é essa rede de proteção às pessoas idosas. Que entidades formam essa rede?
2: A RENADP é a Rede Nacional de Proteção e Defesa dos Direitos Humanos das Pessoas Idosas. É uma rede que vem sendo pensada e solicitada pela participação social desde a nossa conferência, da primeira conferência de 2006, e que agora, em 2026, ela se realiza. São convidados todos os entes federativos, todas as pessoas que atuam no parlamento, no sistema de justiça, entidades privadas, entidades públicas, ONGs, universidades, enfim, são todas aquelas pessoas, aquelas instituições, aqueles órgãos que atuam no segmento da pessoa idosa e que garantam a defesa, promoção, a mitigação de violações e violências e a garantia de mais direitos.
22: Agora, secretário, essa rede ela funciona para um acompanhamento mais próximo, por exemplo, de idosos que estejam em situações vulneráveis, vamos supor, idosos que vivam sozinhos, precisem desse acompanhamento, essa rede atua assim também?
2: Esse é um dos focos, mas eu vou dizer que o foco central dessa RENADP é a intersetorialidade. Para quem não está acostumado com esse termo, é dizer que algumas soluções para as pessoas idosas, ou para outros grupos também, elas precisam sempre de uma articulação com mais de um setor. Um exemplo, pode acontecer uma dificuldade da pessoa idosa em acessar um serviço de saúde. Isso pode ser decorrente do transporte, isso pode ser decorrente da dificuldade dela em ler, então ela não consegue muitas vezes pegar um ônibus ou chamar um táxi porque ela não consegue ler. E aí pode ser um outro problema, o transporte em si, que pode estar disponível ou dificultoso naquela região. Então a resposta intersetorial é o ponto central. E sim, é o objetivo também da gente, o quanto antes, enquanto sociedade, detectarmos que uma pessoa idosa está numa condição de violência ou de violação e que isso gera um risco para ela de vida, que o quanto antes ela possa ser retirada dessa situação ou que o agente causal ou a situação também possa ser o mais rápido possível eliminada ou eliminado.
23: E como é que os próprios idosos, os familiares ou amigos podem acionar essa rede?
2: A RENADP ela vai ter uma estrutura que precisará funcionar tanto no âmbito municipal, estadual e federal. Então vejamos, se o problema for municipal, nós vamos criar essa rede no município para que essas entidades, esses órgãos, a gestão municipal, uma secretaria específica consiga dar a resposta o quanto antes, mas por vezes um problema que envolva, por exemplo, uma questão de uma estrada estadual. Eu já teria que procurar a instância estadual para dar essa resposta, ou muitas vezes é uma questão ministerial, alguma ação que possa ser garantida por um ministério. Então, essa pessoa idosa ou familiar, quando perceba uma situação como essa, ela vai procurar algum desses agentes, dessas entidades, desses órgãos que estão vinculados a essa rede para poder acionar a resposta mais efetiva. Cabe lembrar aqui que o Brasil já tem dentro do seu estado a experiência de alguns municípios e alguns estados que já fazem uma rede. Então nós não estamos partindo do zero, esse é um ponto positivo. A ideia nossa agora é entender o que nós podemos construir coletivamente e já houve até uma oficina para começar a conversar com essas pessoas que já estão envolvidas em alguma rede, seja ela municipal ou estadual, e perceber como elas podem ser, como essa rede pode ser construída do que nós chamamos tanto de baixo para cima, ou seja, a partir das experiências e realidade dos municípios, e o quanto os governos estaduais, distrital e a União precisam se organizar para concluir as boas respostas, ou também o contrário, o quanto a União vai também construir essa rede dialogando com os estados e o Distrito Federal para poder alcançar os municípios ou, no caso do DF, as regiões administrativas também.
22: Para a gente tentar deixar um pouquinho mais claro, secretário, sendo um caso como o senhor mencionou, né, um problema que o idoso tenha com o transporte, ele deve, nesse caso, por exemplo, procurar a prefeitura da cidade dele, e aí a prefeitura também vai estar, os órgãos da prefeitura vão estar ativos nessa rede, e aí caso se identifique outras necessidades desse idoso, a rede toda pode ser acionada? É assim que funciona?
2: Isso, um bom exemplo, exatamente isso. Então, se for uma questão de transporte, a pessoa idosa que consiga alcançar a prefeitura e a secretaria específica pode fazer da forma como você explicou mesmo, ou muitas vezes a gente pode ter uma liderança comunitária, você pode ter às vezes um agente, um pessoal da saúde ou da assistência que frequenta aquela casa e vai levar para algum órgão específico, seja o conselho municipal, caso exista na região, para poder muitas vezes chegar também a um órgão responsável, ou muitas vezes até se tiver uma empresa privada de ônibus que esteja vinculada nessa rede para querer de fato, já sabendo que muitas vezes isso já aconteceu, que ela também tem uma resposta mais efetiva, ou muitas vezes até a prefeitura que vai pensar um ponto de ônibus. É um bom exemplo. Então, são vários caminhos que nós queremos criar justamente para que a pessoa, tanto aquela que tenha mais autonomia, independência e conhecimento, buscar a prefeitura, ou muitas vezes ver quem são os atores que vão circular naquele território que possa captar essa denúncia e poder encaminhar para um órgão mais específico.
23: Secretária, a rede também prevê a realização de diagnósticos sobre o envelhecimento populacional. De que forma isso pode se converter em políticas públicas posteriormente?
2: Esse diagnóstico, ele é fundamental. É ele que vai balizar muito do que nós já fazemos no âmbito, né, nacional, tanto União, Estados, DF, municípios, para ver quais são as demandas atuais. Então, hoje, quando falamos de envelhecimento de pessoas idosas, é muito importante que as ações sejam centradas a partir das demandas das pessoas idosas. E hoje nós temos uma série de informações que possam vir tanto das gestões municipais, com os dados obtidos por meio de suas secretarias, pode ser também a partir dos institutos de pesquisa que nós temos, geração de dados que nós temos no nosso país, e também a partir daquilo que é conduzido e pensado no âmbito governamental e também federal. Então, esse diagnóstico ajuda muitas vezes a criar programas que são feitos no âmbito federal, existem alguns criados já, também no âmbito estadual, e também pela pactuação que a gente pode fazer entre esses três entes, municípios, estados e governo. Então, é fundamental que os diagnósticos aconteçam e, mais do que fundamental para a gestão, que isso fique sempre à disposição da participação social, da sociedade como um todo. Então, a transparência, a divulgação, a linguagem simples desses diagnósticos também faz parte da RENADP de disseminar cada vez mais o conhecimento, porque esse também é um ponto bastante preocupante. Quando falamos de pessoas idosas, muitas vezes existe uma certa invisibilização de alguns dados. E a RENADP vem justamente para poder colocar isso mais à disposição da sociedade, de conselhos, de entidades, movimentos sociais que também estão atuando na defesa dos direitos para as pessoas idosas.
22: Agora, secretária, a gente tem só mais alguns segundinhos, mas o senhor mencionou aí que lideranças comunitárias, por exemplo, né, ou organizações da sociedade civil também podem compor a rede, assim como as prefeituras. E aí, quem quer fazer parte dessa rede, essa pessoa deve proceder como, né, ou esse organismo? Eles precisam procurar a Secretaria Nacional dos Direitos da Pessoa Idosa?
2: Sim, exatamente. Nós estamos agora, no próximo mês, mais ou menos, nós vamos concluir a instrução normativa que vai dá os melhores caminhos para qualquer entidade, qualquer segmento que queira aderir à nossa rede. Então haverá a classificação, a possibilidade de ser um integrante de fato para a rede ou de ser um colaborador com papéis distintos. Então isso é aguardar agora, que nas próximas semanas nós vamos divulgar essa instrução normativa que está dentro do tempo proposto, dentro da portaria que criou a RENADP.
23: Muito bem, nós conversamos com o secretário nacional dos Direitos da Pessoa Idosa, Alexandre da Silva. Muito obrigado, secretário, pela entrevista à Voz do Brasil.
2: Obrigado a vocês, a todos os ouvintes e as ouvintes. Uma boa noite.
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22: Quem for fazer o Exame Nacional de Desempenho dos Estudantes ainda tem tempo para solicitar atendimento especializado.
23: Saiba mais com Thaís Araújo.
5: Está aberto o prazo de solicitação de atendimento especializado e para o requerimento de tratamento pelo nome social para os participantes do Exame Nacional de Desempenho dos Estudantes, o ENAD 2026. Os interessados têm até o dia 24 de julho para fazer essa solicitação em relação ao ENAD de bacharelados e cursos superiores de tecnologia. O pedido deve ser realizado diretamente pelo estudante por meio do sistema ENAD e o resultado será divulgado no dia 31 de julho. Em caso de negativa, os estudantes terão prazo para recurso entre os dias 3 e 7 de agosto. A prova está marcada para o dia 29 de novembro. O Exame Nacional de Desempenho dos Estudantes é aplicado a todos que estão concluindo o ensino superior. Thaís de Araújo, para a Voz do Brasil.
22: Forças Integradas de Combate ao Crime Organizado realizam nesta quarta-feira operações em 16 estados em investigações envolvendo organizações criminosas.
23: As medidas incluem 181 mandados de busca e apreensão, 93 mandados de prisão e outras medidas cautelares determinadas pela Justiça.
22: Estão sendo apurados indícios de crimes como tráfico de drogas, de armas e também lavagem de dinheiro.
23: As Forças Integradas reúnem instituições federais e estaduais para atuação conjunta.
22: Essas foram as notícias do governo federal.
23: Uma realização da Secretaria de Comunicação Social da Presidência da República.
22: Com produção da empresa Brasil de Comunicação.
23: Fique agora com o Minuto do TCU. Em seguida, as notícias do Poder Judiciário e do Congresso Nacional. Boa noite.
22: Boa noite. Até amanhã.
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6: O Tribunal de Contas da União avaliou a política de autoprodução de energia elétrica, usada por empresas e outros consumidores que geram energia para consumo próprio. A auditoria identificou que as regras atuais dão incentivos econômicos aos autoprodutores, mas podem aumentar custos para os demais consumidores. O tribunal constatou que os autoprodutores usam a infraestrutura do sistema elétrico, mas não contribuem de forma suficiente para manter a estabilidade do serviço. O TCU também apontou o baixo nível de maturidade no desenho, na institucionalização e no monitoramento da política pública. O tribunal recomendou que o Ministério de Minas e Energia formalize diretrizes, objetivos, metas, indicadores e estrutura de acompanhamento para a política. Saiba mais em tcu.gov.br.
3: 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Você vai ouvir agora notícias do Poder Judiciário.
7: Presidente do STF do CNJ participa da instalação de varas especializadas no combate ao crime organizado em São Paulo.
8: STJ reconhece dano moral coletivo por demora na demarcação de território quilombola em Sergipe.
7: Desembargador pernambucano é indicado para ocupar vaga de ministro do TST.
8: Boa noite, eu sou o Arthur Filho.
7: E eu sou Walter Lima.
8: O presidente do Supremo Tribunal Federal e do Conselho Nacional de Justiça, ministro Edson Fachin, afirmou nesta quarta-feira que a criação de varas especializadas no combate ao crime organizado representa uma resposta concreta do judiciário ao avanço das facções criminosas no país.
7: O ministro participou da solenidade de instalação das novas varas estaduais especializadas em organizações criminosas e lavagem de bens, direitos e valores do Tribunal de Justiça de São Paulo. Marta Ferreira.
9: O enfrentamento ao crime organizado tem sido uma das prioridades da gestão do ministro Edson Fachin. Durante a cerimônia, ele afirmou que o crime organizado não é apenas um problema de segurança pública, mas uma ameaça ao próprio Estado de Direito Democrático. Fachin também ressaltou que o judiciário tem ampliado a atuação para combater novos mecanismos utilizados pelo crime organizado, como o uso de plataformas clandestinas de apostas eletrônicas e de empresas aparentemente lícitas para lavagem de dinheiro.
10: Não estou, é claro, a me referir ao mercado regulado, mas estou a me referir, sim, às plataformas clandestinas e também às empresas que têm sido utilizadas como instrumentos de organizações criminosas.
9: A instalação das novas varas está alinhada aos projetos conduzidos pelo Conselho Nacional de Justiça para ampliar a especialização judicial no enfrentamento ao crime organizado em todo o país.
8: A União e o INCRA terão de indenizar um quilombo em Sergipe.
7: O STJ reconheceu danos morais coletivos devido à demora na demarcação do território. Fátima Uchoa.
15: A comunidade Catuabo foi reconhecida como remanescente quilombola em 2006 e o território identificado e delimitado em 2017, mas até hoje não saiu o decreto de desapropriação para a continuidade da regularização territorial. O Ministério Público Federal ajuizou ação civil pública contra a União e o INCRA, pedindo a conclusão do procedimento e indenização por danos morais coletivos. O juízo de primeiro grau e o TRF5 determinaram a finalização do procedimento, mas não reconheceram dano moral coletivo. Já a primeira turma do STJ considerou que a demora injustificada do poder estatal em efetivar um direito constitucional gera dano moral presumido, que não exige prova de abalo psicológico. O relator foi o ministro Paulo Sérgio Domingues.
8: Presidente Lula indica desembargador para ministro do TST.
7: O pernambucano Sérgio Torres precisa ainda passar por sabatina no Senado. Marla Lacerda.
16: O desembargador do Tribunal Regional do Trabalho da 6ª Região foi indicado pelo presidente da República para ocupar a vaga aberta com a aposentadoria da ministra Dora Maria da Costa. Magistrado de carreira, Sérgio Torres já atuou no TST como desembargador convocado e, recentemente, foi eleito presidente da Academia Brasileira de Direito do Trabalho. Se aprovado na sabatina da Comissão de Constituição e Justiça do Senado Federal, tem ainda a votação no plenário da Casa.
8: Justiça Federal determina que a União formule plano para tornar acessíveis todos os sites da Administração Federal.
7: A decisão atendeu a pedido do MPF. Vanessa Pereira.
17: O aperfeiçoamento dos sites da Administração Pública Federal é apenas um dos pedidos da ação, que busca garantir a autonomia de pessoas com deficiência no uso de plataformas digitais públicas e privadas. Ao final do processo, o MPF pretende que a Justiça Federal determine à União a regulamentação do artigo 63 da Lei Brasileira de Inclusão, que torna obrigatória a acessibilidade digital.
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8: A você uma boa noite.
7: E até amanhã.
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1: Eu sou Paula Groba.
2: E eu sou Humberto Pinheiro.
1: E estes são os destaques de hoje do Jornal do Senado, que começa agora.
2: Senado aprova transferência automática de pensão alimentícia.
1: Chanceler Mauro Vieira será convidado a explicar alerta sobre intervenção militar no Brasil pelos Estados Unidos.
2: Crédito de 15 bilhões para exportadores vai à sanção após aprovação do Senado.
1: Boa noite.
2: Boa noite.
1: Quem depende de pensão alimentícia poderá ter mais segurança para receber o benefício em dia. O Senado aprovou um projeto que cria a transferência automática dos valores, o que pode reduzir atrasos e facilitar o pagamento.
2: Para isso, o beneficiário deverá pedir à Justiça que determine o repasse mensal com a transferência automática do valor da conta do devedor para a conta de quem tem direito à pensão, na data fixada pelo juiz. A proposta, conhecida como Pix Pensão, segue agora para a sanção presidencial. Repórter Douglas Castilho.
3: O projeto, que teve origem na Câmara dos Deputados, visa garantir a pontualidade dos pagamentos e oferecer mais segurança jurídica às famílias envolvidas. A relatora da proposta, a senadora Ana Paula Lobato, do PSB do Maranhão, ressaltou a importância da aprovação.
4: Enfrenta problema recorrente nas execuções de alimentos. A necessidade de sucessivas provocações judiciais diante de inadimplementos mensais. Trata-se de solução simples, objetiva e compatível com a natureza urgente da obrigação alimentar.
3: Uma das formas de garantir que os repasses ocorram na prática é a possibilidade de indisponibilização automática dos ativos financeiros do devedor, se ele não possuir saldo bancário suficiente para o pagamento. Para evitar abusos ou erros, o projeto também prevê que esse procedimento deve seguir as regras do Código de Processo Civil, que asseguram um controle por parte do juiz, a intimação do devedor e a correção ou cancelamento de bloqueios excessivos. A operacionalização do processo de transferências será gerida por sistema eletrônico sob responsabilidade do Banco Central.
1: E a senadora Roberta Accioli, do Republicanos de Roraima, apresentou um projeto que torna mais flexível a concessão do benefício da prestação continuada, o BPC. A proposta evita a perda automática do benefício quando houver pequeno aumento na renda familiar ou o ingresso de um integrante no mercado de trabalho.
2: O texto também prevê um período de transição de até 12 meses. Segundo a senadora, a medida permite que os beneficiários melhorem de vida sem o risco imediato de perder o auxílio. O projeto será analisado pelas comissões do Senado.
5: O projeto garante que o ingresso no mercado de trabalho não resulte na perda automática do benefício. Além disso, prevê um período de transição com reavaliação social para que essa mudança ocorra de forma gradual e segura, oferecendo mais segurança às famílias nesse momento de conquista e de reorganização de vida.
1: Já o senador Cleitinho, do Republicanos de Minas Gerais, defendeu o endurecimento de regras para as apostas online e cobrou a votação de projetos que restringem a publicidade das bets. O parlamentar alertou que o avanço desse mercado tem impactos na saúde mental, compromete a renda das famílias e aumenta os gastos públicos com saúde.
2: Segundo Cleitinho, os prejuízos causados pelas apostas exigem uma ação conjunta do Congresso e do governo federal, acima de diferenças partidárias.
6: Se literalmente agora é uma época de Copa do Mundo, que a gente está vendo aqui 35% de aumento na questão dos jogos, é momento agora da gente refletir. Hoje, infelizmente, o Brasil é o Brasil das bets. Então espero que todos os senadores da República, como eu aqui, possa combater de uma vez por todas essa porcaria de jogo online.
1: A Comissão de Direitos Humanos aprovou um projeto que cria categorias diferentes para os casos de desaparecimento de pessoas no Brasil.
2: O objetivo da proposta é aprimorar as investigações e as buscas de acordo com cada situação. Repórter Patrícia Oliveira.
7: A proposta classifica os casos de pessoas desaparecidas em três categorias. O desaparecimento voluntário é quando um adulto decide romper contato com familiares por vontade própria. O involuntário inclui situações como acidentes, desastres, problemas de saúde mental e o sumiço de crianças e adolescentes. Já o desaparecimento forçado envolve casos relacionados à violência, coação, sequestro ou abuso de poder. Atualmente, a legislação adota uma definição única para todos os casos. Para a relatora, senadora Damaris Alves, do Republicanos do Distrito Federal, a mudança justiça pode contribuir na atuação das autoridades pela busca, identificação e localização dos desaparecidos.
8: Os dados mais recentes demonstram que o desaparecimento de pessoas permanece como desafio grave e crescente para o poder público.
7: Em 2025, foram registrados mais de 85 mil desaparecimentos no Brasil, cerca de um caso a cada 6 minutos. O projeto segue para análise da Comissão de Constituição e Justiça.
1: A Comissão de Direitos Humanos também aprovou um projeto que endurece a punição para agressões praticadas contra mulheres por razões de gênero. A proposta transforma esse tipo de violência em crime autônomo, que hoje é tratado apenas como agravante da lesão corporal, e também aumenta as penas nos casos mais graves. O texto segue agora para a Comissão de Constituição e Justiça.
2: E o plenário aprovou o projeto que torna obrigatória a

0: partir da classificação como terroristas de facções do crime organizado que atuam em nosso país. Repórter César Mendes.
1: A Comissão de Relações Exteriores aprovou o convite para que o ministro das Relações Exteriores, Mauro Vieira, esclareça aos senadores declarações recentes dadas por ele de que a classificação do Comando Vermelho e do Primeiro Comando da capital como organizações terroristas pelos Estados Unidos traria o risco de uma eventual atuação de forças militares norte-americanas no Brasil. Autor do convite, o senador Hamilton Mourão, do Republicanos do Rio Grande do Sul, quer que Mauro Vieira explique melhor de onde tirou os dados que o levaram a fazer essa afirmação, que, na opinião de Mourão, tem uma certa gravidade.
2: Apesar dos Estados Unidos recentemente vir exercendo de forma unilateral o seu poder militar, tanto no caso recente aí da captura do então presidente da Venezuela, o ditador Maduro, como também no ataque feito ao Irã, apesar disso ser um conflito que se arrasta há 46, 47 anos entre esses dois países, não é? Mas me chama atenção, face à relação que nós temos com os Estados Unidos da América, inclusive na área militar, não é? Onde combatemos juntos na Segunda Guerra Mundial, e ver por parte de uma autoridade como o ministro Mauro Vieira uma afirmação nessa natureza. Então eu gostaria de ouvir isso aqui do ministro.
1: A declaração de Mauro Vieira foi dada no dia 1º de julho em resposta oficial do Itamaraty a questionamentos feitos pela Câmara dos Deputados. O comparecimento do ministro em reunião da Comissão de Relações Exteriores ainda não tem data agendada.
3: E empresas brasileiras que exportam produtos para o exterior já podem contar com uma nova linha de crédito para enfrentar os efeitos das barreiras comerciais impostas por outros países.
0: O Senado aprovou a medida provisória que libera até 15 bilhões de reais para financiar exportações por meio do Plano Brasil Soberano. Repórter Douglas Castilho.
4: A medida surge como resposta ao que ficou conhecido como tarifaços impostos pelos Estados Unidos, que elevaram as tarifas de importação daquele país a patamares de até 50%. O senador Randolph Rodrigues, do PT do Amapá, que solicitou a inclusão da votação na pauta, comemorou a aprovação e explicou a sua importância diante da instabilidade do contexto internacional.
5: Brasil Soberano é o significado de como um governo deve agir. Um governo, mesmo agredido por uma potência estrangeira, não deve ficar lamentando. Deve buscar superar a agressão, que o que ocorreu no fato do tarifaço é uma agressão ao Brasil e ao seu povo, e buscar soluções, sobretudo para suas empresas. A Brasil Soberano vem para isso, para socorrer.
4: Além das tarifas alfandegárias, a MP apresenta uma resposta às chamadas barreiras sanitárias, que ocorrem por restrições à entrada de produtos não pelo aumento dos tributos, mas com argumentos como o utilizado pela União Europeia este ano. O bloco proibiu a entrada de carne bovina brasileira sob a acusação do uso indiscriminado de antibióticos por parte do setor pecuário brasileiro. O texto segue para a sanção presidencial.
0: Com edição de Paula Grova e trabalhos técnicos de João Lira, o Jornal do Senado fica por aqui. Acompanhe agora as notícias da Câmara dos Deputados. Boa noite.
3: Boa noite e até amanhã.
6: Jornal Câmara dos Deputados. Parlamentares aprovam sistema para enfrentar a violência de gênero.
7: Câmara amplia acesso das Santas Casas a linhas de crédito do FGTS.
6: Comissão de Orçamento aprova recursos contra a guerra e desastres.
7: Boa noite. A Comissão Mista de Orçamento aprovou despesas extras de 12 bilhões e 300 mil reais no orçamento de 2026. A repórter Silvia Munhato acompanhou a votação.
8: A Comissão Mista de Orçamento aprovou 8 medidas provisórias com despesas extras no orçamento de 2026, no valor de 12,3 bilhões de reais. Um total de 10,3 bilhões estão sendo utilizados para minimizar os efeitos da guerra no Oriente Médio nos preços dos combustíveis e gás de cozinha, e outros 2 bilhões de reais foram destinados para auxiliar os atingidos por desastres climáticos este ano. Os parlamentares deixaram para esta quarta-feira a análise de um projeto que pretende abrir um crédito novo no orçamento de 13,3 bilhões de reais. O texto original veio com apenas 1,3 milhão de reais para uma contribuição voluntária do país à Comissão Econômica para a América Latina e o Caribe. Mas o governo modificou a proposta para incluir recursos para financiamentos agrícolas e para o programa Desenrola Adimplentes. O deputado Domingos Sávio, do PL de Minas Gerais, e outros parlamentares pediram mais tempo para analisar a proposta.

0: certa.
1: Por outro lado, nos preocupa, e aí por isso é necessário esse tipo de análise, de reflexão. Nos preocupa, por exemplo, que o recurso que está sendo tirado, cancelado, é dentro do Ministério da Cidade, e na primeira análise que a minha assessoria fez seria justamente do Minha Casa e Minha Vida, que também é um programa tão importante e que nós temos preocupação em que a gente continue garantindo alternativa de moradia no país.
0: O deputado Igor Timo, do União de Minas Gerais, relator da medida provisória que destina recursos para os municípios de Minas Gerais atingidos por fortes chuvas este ano, ressaltou a importância do repasse.
2: Entre fevereiro e março deste ano, a nossa Zona da Mata enfrentou um período mais chuvoso da sua história, com um acumulado de 584 milímetros, 4 vezes mais acima da média acumulada. E o resultado foi trágico. Famílias desabrigadas, serviços públicos essenciais interrompidos e comprometidos, o comércio local severamente castigado.
0: As medidas provisórias aprovadas serão agora analisadas pelos plenários da Câmara e do Senado. Da Rádio Câmara de Brasília, Silvia Minhato.
3: Ciência e tecnologia.
4: Merlon Solano, do PT do Piauí, defende a revisão das regras para o funcionamento das apostas esportivas e dos jogos online no Brasil. Para o deputado, a regulamentação atual é insuficiente diante do endividamento crescente das famílias e dos impactos do vício em jogos.
5: Merlon Solano sugere discutir medidas como o aumento da tributação sobre empresas do setor, a restrição da publicidade e até a proibição de determinados jogos. Ele afirma que o país precisa enfrentar o tema como uma questão de saúde pública e proteção financeira.
4: Luiz Lima, do Novo do Rio de Janeiro, defende a regulamentação das apostas esportivas para impedir que a atividade se torne parte permanente da rotina do esporte nacional. O congressista argumenta que a publicidade excessiva estimula a ilusão de ganho fácil.
5: Luiz Lima adverte que a propaganda abusiva das apostas pode comprometer o orçamento de famílias brasileiras. Ele sugere restrições aos anúncios do setor nos mesmos moldes das proibições aplicadas ao mercado de cigarro.
3: Trabalho.
4: Paulão, do PT, manifesta solidariedade aos trabalhadores da Companhia de Abastecimento e Saneamento de Alagoas em paralisação pela falta de proposta da direção. Ele critica o adiamento da negociação para janeiro por considerar que a medida desrespeita a anualidade da convenção coletiva.
5: Paulão aponta falhas no serviço prestado por empresas privadas de saneamento, com tarifas altas e comunidades rurais que ficam meses sem abastecimento regular. Parlamentar levou o caso ao Ministério Público e à Defensoria Pública de Alagoas.
4: Tadeu Venere, do PT do Paraná, cita dados de pesquisa feita por 16 organizações da sociedade civil, segundo os quais quase 64 milhões de brasileiros com 15 anos ou mais não terminaram o estudo básico para defender o fim da escala 6x1 e as jornadas exaustivas de trabalho.
5: Na opinião de Tadeu Venere, reduzir a carga laboral semanal vai devolver ao trabalhador a oportunidade de desenvolvimento pessoal e o direito de estudar. O legislador conclama a sociedade civil a enfrentar o debate e pede que o Senado siga o exemplo da Câmara e aprove a matéria.
3: Transportes.
4: Rodrigo de Castro, do União de Minas Gerais, comemora a inauguração das pontes de Embaúba e da Cachoeira da Usina, que ligam os municípios de Ervália e Muriaé. O congressista ressalta que as obras integram trecho estratégico da BR-356, importante para a conexão entre os estados do Sudeste.
6: É mais um trabalho que nós fizemos que tem uma repercussão muito grande na Zona da Mata Mineira, não só nos municípios de Ervália, Rosário da Limeira, São Sebastião da Vargem Alegre, Muriaé, Viçosa, Ponte Nova, mas também é uma estrada que liga ao litoral do Rio de Janeiro e ao litoral do Espírito Santo. Portanto, ela tem uma conotação realmente regional. Agora vamos acompanhar a última etapa, que é a execução da ponte dentro do município de Ervália.
5: Rodrigo de Castro afirma que a entrega das pontes é resultado de articulações iniciadas em 2021, junto ao DENIT e aos ministérios. Ele lembra que a conclusão das obras atende a uma antiga demanda da população local, que conviveu por anos com lama e poeira.
4: Bebeto, do PP do Rio de Janeiro, destaca o avanço das obras na Serra das Araras e na rodovia Presidente Dutra, previstas em contratos de concessão do governo federal. Ele assinala que as intervenções são essenciais para quem se desloca da Baixada Fluminense em direção à capital.
5: Bebeto relata articulações entre o governo federal, a concessionária responsável pelos trechos e a Light, para destravar viadutos, alças e duplicações na região. O deputado também pede a revitalização da ferrovia da Baixada, com passarelas, muros de proteção e sinalização nas passagens de nível.
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3: Desenvolvimento Regional.
4: A Câmara criou uma comenda com o nome do Padre Cícero para quem contribuir para o desenvolvimento do Nordeste. O repórter Antônio Vital explica como vai funcionar.
8: A Câmara dos Deputados criou uma honraria a ser concedida a pessoas ou instituições que contribuam para o desenvolvimento social, econômico e cultural da região Nordeste. A condecoração, batizada de Comenda Padre Cícero Romão Batista de Desenvolvimento Regional, será concedida a 5 pessoas ou entidades selecionadas a partir de indicações de deputados e senadores. A homenagem será entregue pela Comissão de Integração Nacional, Desenvolvimento Regional e da Amazônia e pela mesa diretora da Câmara em uma sessão solene todos os anos no dia 24 de março, data de nascimento de Padre Cícero. O projeto que cria a comenda foi apresentado pelo deputado Luiz Gastão, do PSD do Ceará, e aprovado pelo plenário da Câmara. A relatora do projeto foi a deputada Fernanda Pessoa, do PSD do Ceará. Ela retirou da proposta original a proibição de premiação a pessoas que estejam no exercício de mandato político e seus parentes até o segundo grau. Segundo a relatora, isso torna a comenda democrática e acessível a todos. Padre Cícero morreu em 1934, aos 90 anos de idade, em Juazeiro do Norte, no Ceará, onde exerceu sacerdócio e teve grande influência política. O autor da proposta, deputado Luiz Gastão, defendeu a comenda a quem contribuir para o desenvolvimento do Nordeste e a homenagem a Padre Cícero.
9: Hoje a Câmara fez justiça a um grande nordestino, a um grande brasileiro, que é o Padre Cícero, que foi, acima de tudo, um grande desenvolvimentista, não só para Juazeiro, para todo o Nordeste, referenciado ainda por gerações.
8: Não houve votos contrários à criação da comenda Padre Cícero Romão Batista de Desenvolvimento Regional. Da Rádio Câmara de Brasília, Antônio Vital.
4: Ranieri Paulino, do Republicanos, cumprimenta Dom Edelson Soares Nobre, quinto bispo a assumir a diocese de Guarabira, na Paraíba. Para o congressista, o lema episcopal do sacerdote, em tudo a caridade, reflete a doutrina social da igreja em amparar os mais necessitados.
5: O deputado cumprimenta as autoridades presentes na posse de Dom Edelson e ressalta o papel fundamental do bispado de Guarabira para a região. Ranieri Paulino menciona ainda seu apoio à diocese e suas iniciativas voltadas à valorização da fé e do turismo paraibano.
3: Economia.
5: Pompeu de Matos, do PDT do Rio Grande do Sul, pede a criação de fundos constitucionais para as regiões Sul e Sudeste, nos moldes dos já existentes para o Norte, Nordeste e Centro-Oeste. Segundo ele, a medida promove uma redistribuição mais equilibrada dos recursos federais.
4: Pompeu de Matos diz que os novos fundos destinariam mais de 21 bilhões de reais por ano para cada uma das duas regiões. Ele argumenta que os recursos impulsionariam investimentos, desenvolvimento regional e obras de infraestrutura.
3: Saúde.
5: A Câmara aprovou projeto que permite acesso a linhas de crédito com recursos do FGTS para santas casas e hospitais filantrópicos. O repórter Antônio Vital acompanhou a votação.
8: O plenário da Câmara aprovou o projeto que reabre até 2030 o prazo para que santas casas e hospitais filantrópicos tenham direito a linhas de crédito que usam recursos do FGTS. A lei que trata do Fundo de Garantia por Tempo de Serviço previa o uso desse tipo de crédito para entidades beneficentes apenas até 2022. A reabertura do prazo foi prevista em uma medida provisória editada este ano, mas que perdeu a validade sem ter sido votada pelo Congresso. Por isso, o projeto aprovado, que reproduz o texto da medida provisória, foi apresentado pelo líder do governo na Câmara, deputado Paulo Pimenta, do PT do Rio Grande do Sul. Na justificativa da proposta, ele disse que créditos com recursos do FGTS somaram 3 bilhões de reais e beneficiaram 140 hospitais filantrópicos que prestam serviço ao Sistema Único de Saúde, o SUS. Paulo Pimenta estima que essas linhas de crédito podem reduzir a taxa de juros para as santas casas dos atuais 18% para 12%, o que vai ajudar a aliviar a situação financeira dessas entidades, muitas delas endividadas. Além dos hospitais filantrópicos, o projeto também permite que instituições sem fins lucrativos que prestam atendimento a pessoas com deficiência também usem essas linhas de crédito. A condição é que as entidades também atuem para o SUS. Relator do projeto, o deputado Antônio Brito, do PSD da Bahia, diz que as linhas de crédito não comprometem a sustentabilidade financeira do FGTS. Ele explicou a proposta.
10: Esse projeto vem em função da medida provisória de número 1336, que expirou o prazo e que trata das Santas Casas e Hospitais Filantrópicos pela possibilidade dessas instituições terem o caixa hospital baseado na lei do FGTS.
8: O projeto foi aprovado de maneira simbólica pelo plenário, sem votos contrários. Para o deputado Hildo Rocha, do MDB no Maranhão, linhas de financiamento com recursos do FGTS beneficiam a saúde do trabalhador.
11: Esse projeto, ele é muito importante, porque o recurso do FGTS, ele tem um juro muito menor, que é um juro menor do mercado, é o do FGTS. O prazo de carência para o início de pagamento é bem elástico, portanto, é recurso do trabalhador que volta em benefício do trabalhador, porque as Santas Casas de Misericórdia atendem justamente os trabalhadores.
8: O projeto que reabre até 2030 o prazo para que hospitais filantrópicos e entidades de assistência a pessoas com deficiência tenham direito a linhas de crédito que usam recursos do FGTS, seguiu para análise do Senado. Da Rádio Câmara de Brasília, Antônio Vital.
4: Vavá do Avante de Minas Gerais detalha sua atuação na Comissão de Saúde como relator da Política Nacional de Enfrentamento ao HIV e à AIDS. O legislador avalia que ajudou a construir uma proposta voltada a quem enfrenta dificuldade para manter o tratamento.
5: Vavá defende a criação de um auxílio deslocamento financeiro para viabilizar o transporte de pacientes que residem longe dos centros médicos especializados. Ele argumenta que o benefício combate o abandono terapêutico, reduzindo barreiras socioeconômicas e geográficas no acesso ao SUS.
3: Direitos Humanos.
4: Luiz Couto, do PT da Paraíba, defende projeto que cria a Política Nacional de Prevenção de Quedas entre Pessoas Idosas. O deputado argumenta que o objetivo é reduzir acidentes, preservar a autonomia dos idosos e orientar ações de prevenção e acompanhamento em todo o país.
5: Segundo Luiz Couto, o projeto organiza medidas de prevenção, acompanhamento e conscientização para evitar quedas que podem provocar perda de mobilidade, internações e outras complicações de saúde. O texto já foi aprovado em duas comissões da Câmara.
3: Justiça.
4: A Câmara aprovou proposta que cria um Sistema Nacional de Enfrentamento da Violência contra Meninas e Mulheres. A repórter Daniela Lessa acompanhou a votação.
12: O Brasil chora com a morte de nossas mulheres, infelizmente, todos os dias. E gostaria, antes de promover a leitura do parecer por parte da deputada Jandira Fegali, pedir um minuto de silêncio em favor da senhora recentemente assassinada, a qual foi encontrada com seu filho amamentando enquanto agonizava nos seus últimos momentos.
13: Foi com um minuto de silêncio por uma vítima de feminicídio que o presidente da Câmara, Hugo Mota, iniciou a votação do projeto que cria o Sistema Nacional de Enfrentamento da Violência contra Meninas e Mulheres e prevê recursos para ações de combate ao feminicídio e de proteção à vida de meninas e mulheres. Nesta semana, em Cataguases, Minas Gerais, uma mulher foi encontrada morta em casa, enquanto seu filho de 2 anos dormia em um quarto e uma bebê de 1 ano ainda mamava em seu peito. O marido foi preso, acusado de feminicídio. Pelo texto aprovado, o sistema de enfrentamento será organizado pelo Ministério das Mulheres, em colaboração com estados e municípios. O dinheiro para financiar as ações virá principalmente do PROPAG, o Programa de Pleno Pagamento de Dívidas dos Estados, que permite aos estados renegociarem dívidas com a União, em troca de compromissos, como a realização de investimentos. No mínimo 10% desses recursos deverão ser aplicados no Plano de Ação de Enfrentamento da Violência contra Meninas e Mulheres. A relatora da proposta, deputada Jandira Fegali, do PCdoB do Rio de Janeiro, destacou que esse financiamento garantirá recursos por 10 anos.
14: E nós estamos agora colocando 1,5 bilhão de recursos existentes por ano por 10 anos. São recursos que estarão inseridos no PROPAG, como também no Fundo de Segurança Pública, para que a gente possa fazer com que os estados e os municípios, em ação integrada, possam agir na prevenção e também na responsabilização dos homens violentos deste país, que não conseguem compreender que essa relação é de igualdade, não de submissão.
13: A deputada Soraya Santos, do PL do Rio de Janeiro, também celebrou a garantia de recursos financeiros.
15: E quero chamar mais uma vez a atenção para a virtude desse projeto, que garante recursos. Não há política pública, não basta dizer que eu sou a favor do combate ao feminicídio, se não tiver dinheiro.
13: Para os demais estados que não estiverem no PROPAG, poderão ser usados outros recursos já destinados a ações de combate à violência contra a mulher. Os recursos poderão ser aplicados em ações de prevenção e enfrentamento da violência, fortalecimento da rede de atendimento às mulheres e políticas de educação para combater a cultura de violência contra meninas e mulheres, especialmente voltadas para homens e meninos. O texto também prevê medidas de enfrentamento à violência digital. O projeto que cria o Sistema Nacional de Enfrentamento da Violência contra Meninas e Mulheres, com verbas garantidas para as ações, agora será analisado no Senado. Da Rádio Câmara de Brasília, Daniele Lessa.
3: Segurança Pública.
5: Roberto Fraga, do PL do Distrito Federal, critica a demora do Senado em analisar propostas aprovadas pela Câmara, como a redução da maioridade penal. Segundo o deputado, a falta de votação dessas matérias prejudica o combate ao crime organizado.
16: Na visão de Roberto Fraga, a redução da maioridade penal é fundamental para o enfrentamento da criminalidade. Ele sustenta que o tema é um anseio antigo da população.
5: Sérgio Turra, do PP do Rio Grande do Sul, critica a decisão que autorizou a busca e apreensão na residência de Jair Bolsonaro. Na avaliação do deputado, a medida foi desnecessária, desproporcional e representa perseguição política e abuso de poder.
16: Sérgio Turra também questiona a imparcialidade do ministro responsável pelo caso, Alexandre de Moraes, afirmando que não deveria conduzir processos relacionados aos atos de 8 de janeiro. O deputado manifesta ainda solidariedade ao ex-presidente e defende limites à atuação do judiciário.
5: Alfredo Gaspar, do PL de Alagoas, critica o andamento das investigações sobre fraudes no INSS. O deputado afirma que pessoas ligadas ao governo deveriam ser investigadas com o mesmo rigor aplicado a outros casos que envolvem agentes públicos da oposição.
16: Alfredo Gaspar também contesta o mandado de busca e apreensão realizado hoje na casa do ex-presidente Jair Bolsonaro. Na avaliação do parlamentar, há tratamento desigual por parte das instituições responsáveis pelas investigações e pelo judiciário.
3: Homenagem.
5: Coronel Assis, do PL de Mato Grosso, condena as declarações de uma promotora de justiça sobre manifestações religiosas em um evento público. De acordo com o deputado, a liberdade de professar a fé é garantida pela Constituição e não pode ser restringida por agentes públicos.
16: O parlamentar lembra que o Estado brasileiro é laico, mas não antirreligioso, e defende o respeito às manifestações de fé da população. Coronel Assis também pede uma moção de repúdio à promotora e cobra a preservação da liberdade religiosa no país.
5: Termina agora o Jornal Câmara dos Deputados, produzido pela Rádio Câmara, com trabalhos técnicos de Everson Urani e apresentação de José Carlos Andrade e Márcio Aquilissardi. Uma boa noite para você.
16: Uma ótima noite. A Voz do Brasil volta amanhã.
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1: 22 horas e 10 minutos.
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1: 22 horas e 30 minutos. 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
1: 23 horas.
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1: 23 horas e 32 minutos.
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0: Creio em um só Deus, Pai Todo-Poderoso, Criador do céu e da terra, de todas as coisas visíveis e invisíveis. Creio em um só Senhor, Jesus Cristo, Filho Unigênito de Deus, nascido do Pai antes de todos os séculos. Deus de Deus, luz da luz, Deus verdadeiro de Deus verdadeiro, gerado, não criado, consubstancial ao Pai. Por Ele todas as coisas foram feitas e por nós homens, e para nossa salvação, desceu dos céus, encarnou pelo Espírito Santo no seio da Virgem Maria, e se fez homem. Também por nós foi crucificado sob Pôncio Pilatos, padeceu e foi sepultado. Ressuscitou ao terceiro dia conforme as Escrituras e subiu aos céus, onde está sentado à direita do Pai. E de novo há de vir em sua glória, para julgar os vivos e os mortos, e o seu reino não terá fim. Creio no Espírito Santo, Senhor que dá a vida e procede do Pai e do Filho. Igual Pai e Filho é adorado e glorificado. Ele é que falou pelos profetas. Creio na Igreja Una Santa Católica e Apostólica. Confesso um só batismo para a remissão dos pecados e espero a ressurreição dos mortos e a vida do mundo que há de vir. Amém.
1: Zero hora e 3 minutos.
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1: No trecho do Evangelho de hoje, tirado de Mateus, encontramos a missão que Jesus deu aos seus discípulos. Ele até coloca como eles devem cumpri-la. Vale a pena ouvi-la da própria boca de Jesus. Em vosso caminho anunciai, o reino dos céus está próximo. Curai os doentes, ressuscitai os mortos, purificai os leprosos, expulsai os demônios. De graça recebestes, de graça deveis dar. Não leveis ouro, nem prata, nem dinheiro nos vossos cintos, nem sacola para o caminho, nem duas túnicas, nem sandálias, nem bastão, porque o operário tem direito ao seu sustento. Em qualquer cidade ou povoado onde entrardes, informai-vos para saber quem ali seja digno. Hospedai-vos com ele até a vossa partida. Ao entrardes numa casa, saudai-a. Se a casa for digna, desça sobre ela a vossa paz. Se ela não for digna, volte para vós a vossa paz. Se alguém não vos receber, nem escutar a vossa palavra, saí daquela casa ou daquela cidade e sacudi a poeira dos vossos pés. Como vimos, a missão que Jesus deu aos seus discípulos foi a de sair e ir ao encontro das pessoas. Ele quer uma igreja de saída, como dizia o nosso Papa falecido, Papa Francisco. Com a bênção do Deus misericordioso, o Pai, o Filho e o Espírito Santo. Amém.
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Queridos amigos do nosso Porta Aberta, hoje o programa vai ser de música. E não estamos falando de música qualquer, mas sim da Capela Musical Pontifícia Sistina, a mais antiga do mundo em atividade. É a primeira vez em 600 anos de história que o coro se apresenta na América Latina. E quem nos leva para esta viagem é Andressa Collet.

0: Assim como foram intensos os últimos dias de junho no Vaticano, com compromissos ligados ao consistório e à missa na solenidade dos Santos Pedro e Paulo, na Basílica de São Pedro. Será também a primeira quinzena de julho, mas a quase 10 mil quilômetros de distância no Brasil. O coro da Capela Musical Pontifícia Sistina partiu nesta quarta-feira a São Paulo para uma turnê inédita de 15 dias que, além da capital paulistana, vai cumprir agenda em Campinas, Curitiba, Brasília e Rio de Janeiro. É a primeira vez em 600 anos de história que o mais antigo coro do mundo em atividade vai se apresentar na América Latina, já que na bagagem leva consigo viagens realizadas por diversos países, como Japão, Coreia do Sul, Hungria, Alemanha, Rússia, Emirados Árabes Unidos, Estados Unidos e Canadá. Com grande influência na história da música, o coro é responsável pela música das principais celebrações no Vaticano e tem na regência um maestro brasileiro, Monsenhor Marcos Pavan, o primeiro não italiano a ocupar a função na história. Natural de São Paulo, o diretor realizou estudos musicais na capital paulistana, especializando-se em técnica vocal e canto gregoriano. Após carreira no Brasil como cantor lírico e regente, transferiu-se para a Itália em 1991. Em 1998, foi nomeado maestro dos puericantores da Capela Musical Pontifícia. Em 2020, Francisco o nomeou maestro-diretor do Coro do Papa em pleno dia de festa litúrgica de Santa Cecília, em 22 de novembro.
1: Estou, assim, unindo duas partes muito importantes da minha história, né? Um país onde eu nasci, onde eu comecei a minha formação musical e onde eu senti a minha vocação ao sacerdócio, e o trabalho que eu estou realizando hoje para a Igreja Universal no Vaticano. Eu espero que seja um momento de muita alegria, e certamente vai ser um momento de muita gratidão também, de minha parte.
0: Outro brasileiro presente na turnê é Alessio Daniello, natural de Araxá, Minas Gerais, adotado ainda bebê por uma família italiana através das Irmãs Discípulas de Jesus Eucarístico. Há mais de 10 anos, uma das vozes mais graves da Capela Musical Pontifícia Sistina. O cantor baixo faz parte do grupo dos 23 cantores adultos que viajam junto aos 29 puericantores, as vozes brancas que acompanham a liturgia, ou seja, dos meninos cantores, além de 6 acompanhantes, organista e maestro. Para Alessio, mais uma ocasião para reencontrar os familiares biológicos, desta vez mostrando seu talento também ao grande público brasileiro.
2: O nosso desejo é proporcionar às pessoas a emoção das celebrações como Papa, como se levássemos um pouco do Vaticano até elas.
0: A viagem, acrescenta o Monsenhor Pavan, é uma oportunidade para levar a todos os fiéis do Brasil a proximidade e a comunhão com o Papa e com toda a Igreja de Roma. O maestro enaltece que a turnê no Brasil ainda celebra os 200 anos das relações diplomáticas entre o Brasil e a Santa Sé. Além da participação em celebrações eucarísticas, as apresentações em São Paulo e Brasília, financiadas via Lei Rouanet, e os concertos extras em Campinas, Curitiba e Rio de Janeiro terão acesso gratuito, fazendo parte da missão de evangelização do Coro do Papa, que, além de preservar, transmite o patrimônio da música sacra, colocando-o a serviço tanto da liturgia papal como de toda a Igreja, como preconizado pelo Concílio Vaticano II.
1: O fato que os concertos sejam gratuitos é muito importante, porque permite que um público mais amplo possa participar e ter acesso a isso que é a nossa missão, que é a difusão do patrimônio artístico musical da Igreja, né? A música sacra não pertence a ninguém, não pertence a nós, pertence à Igreja como tal. E, de certo modo, todos têm direito de apreciá-la sem dever pagar nada por isso.
0: O programa amplo que será apresentado no Brasil foi preparado para mostrar as várias épocas de tradição musical da Capela Musical Pontifícia, comentou o Monsenhor Pavan, porque vai abraçar um pouco as músicas desses 1.400 anos de história da música sacra. Em especial, no domingo passado, no concerto ao final da missa na Catedral da Sé, em São Paulo, o coro do Papa interpretou em português uma obra do padre José Weber, um grande expoente da música litúrgica brasileira da atualidade, que dedicou a sua vida à causa da música litúrgica. O diretor de música da Catedral da Sé e regente da São Paulo Escola Cantorum, Delfim Rezende Porto, definiu este ato como um feito histórico. Delfim compartilha a importância de receber no Brasil o coro que é responsável em animar as celebrações do Papa no Vaticano.
3: Trazê-los a São Paulo não só representa trazê-los à terra natal do Monsenhor Marcos Pavan, que é da cidade de São Paulo, mas né, do clero lá de Campo Limpo, mas porque é a primeira vez que isso acontece na América do Sul. Né? Em outras ocasiões eles já estiveram na América do Norte, mas aqui na América do Sul é a primeira vez, e trazê-los ao Brasil, que é um país continental, com certeza mostra a força que a Igreja Católica tem neste lugar, e também a força que a música pode suscitar de sinergia entre as diversas pessoas, diversas culturas. Né? Então, também um movimento da Igreja Romana no sentido de estar mais próximos de nós, da América, enfim, desse pedaço tão abençoado por Deus.
0: A programação completa com os concertos gratuitos da Capela Musical Pontifícia Sistina você confere no nosso site, o www.vaticanews.va/pt.

0: Delfim, diretor de música da Catedral da Sé e regente da São Paulo Escola Cantorum, que conta justamente com a colaboração do compositor Verbita, conta que o padre Weber compôs uma série de cânticos baseados nas cartas de Paulo e esse trecho é muito festivo, em estilo contrapontístico para coro e órgão.
1: Imagine só, isso era uma coisa impensável, né? Que o coral da Capela Sistina, lá do Papa, estaria cantando a música litúrgica de um padre brasileiro que escreveu bem. O padre Weber é o grande expoente da música renovada pelo Concílio Vaticano II. Isso não é que eles vão cantar uma música dele, que é uma polifonia em latim, não. Eles vão cantar uma música em português, feita por um padre que dedicou a sua vida à causa da música litúrgica. E isso vai ser um feito histórico.
0: Para chegar à excelência da peça no concerto do próximo domingo, Alessio Daniello, natural de Araxá, Minas Gerais, adotado ainda bebê por uma família italiana e há mais de 10 anos, atuando como cantor baixo do coro da Capela Sistina, conta que os ensaios foram intensificados para a turnê de 15 dias no Brasil para preparar todo o repertório das missas e dos 6 concertos pelo país. Questionado sobre como foi a preparação da obra em língua portuguesa do padre Weber, o brasileiro explica:
2: foi divertido para todo o coro, tanto para os adultos quanto para as crianças, quando o maestro Pavan nos deu instruções sobre a pronúncia. Muitos dos meus colegas de coro viviam me perguntando se estavam pronunciando as palavras corretamente.
0: Alessio, o primeiro cantor brasileiro do coro da Capela Sistina, volta ao seu país de origem de uma forma diferente, porque é a primeira vez que retorno ao meu país para cantar, levando comigo a paixão que sempre tive pela música, diz ele. Uma paixão que traz um vínculo ainda maior com o Brasil.
3: Aos 21 anos, viajei ao Brasil para encontrar minha família biológica e descobrir que minha mãe também tinha uma grande paixão pela música. Foi especial perceber que este dom eu também herdei dela.
4: Desde então, já voltei muitas vezes ao Brasil. Desta vez, estou inclusive organizando a possibilidade de levar alguns familiares brasileiros por assistir às apresentações.
0: O maestro diretor da Capela Musical Pontifícia Sistina também é um brasileiro. O Monsenhor Marcos Pavan dirige hoje o coro mais antigo do mundo ainda em atividade e volta ao seu país nesta primeira quinzena de julho, pela primeira vez levando o trabalho realizado com a sua Capela Musical Pontifícia para celebrar os 200 anos das relações diplomáticas entre o Brasil e a Santa Sé. Uma oportunidade para oferecer a todos os fiéis do Brasil, diz ele, a proximidade e a comunhão com o Papa e com toda a Igreja de Roma. O maestro Delfim, que em 2024 recebeu a medalha São Paulo Apóstolo na categoria Inovação na Metodologia Pastoral pela contribuição à música litúrgica, comenta sobre a importância da presença do coro do Papa no país, formado por 23 cantores adultos e por 29 puericantores, as vozes brancas que acompanham a liturgia, ou seja, os meninos cantores.
1: O coro da Capela Sistina é um coro muito especial porque eles têm mais de 600 anos. Isso significa ser mais antigo do que a própria configuração do Brasil como nós temos conhecido, né? Eu penso que quando nós virmos o coro se apresentar, nós vamos ter, muitos, né, conhecem o coro da Capela Sistina só pelo nome, né, as celebrações do Papa, porque é um serviço muito prestigioso, mas no fim é um serviço discreto. Nós ouvimos a música, mas não vemos os coralistas, né, em geral. Mesmo aqui na catedral, quando nós cantamos, alguém vê o salmista, mas não é que vê toda a integralidade do coro, né? É um coro que a maior parte é composta por crianças, por meninos, abaixo dos 13 anos. Então, com vozes brancas. Né? O coro, ele tem meninos e homens maduros que cantam as vozes mais graves, né, do coro. Então, as crianças fazem as vozes mais agudas. E é muito bonito ouvi-los, sobretudo para inspirar novas gerações, crianças, adolescentes, a não cantarem qualquer repertório, né? Então, vocês vão ver que o coro, ele é muito competente e canta peças muito difíceis da literatura sacra. Mas, por outro lado, com crianças, isso traz uma sensação para quem assiste, né? De que aquilo é uma coisa, de fato, acessível, né? Ou, ao menos, se pode galgar esse lugar, né? Mais do que quando você escuta, talvez, uma criança cantando como no The Voice, né? No The Voice Kids. Aqui você escuta a criançada cantando de um jeito realmente especial, como crianças mesmo, né? Com aquela voz, a voz da inocência. Né? Eu penso que, quando você escuta um coro de criança, você escuta o som da inocência. Isso é uma coisa da pureza. Isso não é só uma coisa poética, mas penso que também pode inspirar as nossas práticas paroquiais, né? Mais do que você suscitar artistas comerciais, né? Assim, suscitar pessoas que fazem com simplicidade o serviço, com discrição e, claro, né, com muita competência artística.
0: Para os meninos cantores, Monsenhor aborda a experiência vivida com outras culturas, então tem raidade, desta vez inclusive cantando em português a obra de Padre Weber, mas sobretudo por poderem sentir a universalidade da Igreja.
5: Levar os meninos é sempre uma alegria, mas também uma grande responsabilidade, né? Eles precisam ser acompanhados, não só musicalmente, mas em todos os aspectos da viagem. Nós, graças a Deus, temos uma ótima equipe de professores que os acompanham todos os dias aqui na nossa capela, na nossa escola, e que já acompanharam o nosso grupo de crianças em muitíssimos países do mundo, Japão, Estados Unidos, Rússia, Coreia, tantos países diferentes, até mesmo em Abu Dhabi, nós cantamos uma missa para a comunidade católica daquela cidade. E no Brasil vamos ser certamente recebidos por uma comunidade católica muito mais ampla, mas não por isso menos entusiasmada com a nossa visita.

E agora, então, abrimos espaço para algumas execuções da Capela Musical Pontifícia Sistina durante o Festival de 2024 Abu Dhabi.

E assim chegamos ao final da edição desta semana do nosso Porta Aberta. Obrigada pela companhia, obrigada pela sintonia. Estaremos de volta na próxima semana. Até lá!

Bem, amigos de todo o Brasil, estamos de volta com o nosso Em Romaria, caminhando juntos nesse terceiro milênio. Nos estúdios da Rádio Vaticano, Silvone José. Consagrações episcopais dos lefebvrianos. Decretada a excomunhão. Um documento assinado pelo cardeal prefeito do Dicastério para a Doutrina da Fé define como ato de natureza cismática o rito celebrado em 1º de julho. Em uma nota explicativa, são detalhadas as consequências da grave sanção canônica. Os bispos da Fraternidade Sacerdotal São Pio X, Alfonso de Galarreta e Bernard Felé, respectivamente, sagrante principal e co-sagrante, bem como os bispos recém-consagrados Pascal Schreiber, Michael Goldaid, Michael Poncinet e Marc Ranapier, incorreram ipso facto na excomunhão lati sententia, reservada à Sé Apostólica por terem realizado um ato de natureza cismática, ou seja, a consagração episcopal de 4 presbíteros sem mandato pontifício e contra a vontade do sumo pontífice. É o que se lê no decreto assinado pelo cardeal Victor Manuel Fernandes, prefeito do Dicastério para a Doutrina da Fé e referendado pelos dois secretários do mesmo dicastério. Trata-se da conclusão, infelizmente anunciada, que chega 24 horas após a solene cerimônia celebrada em Écône, na Suíça, na manhã deste 1º de julho. O decreto do antigo Santo Ofício estabelece que, ao realizar a consagração, tanto os consagrantes quanto os consagrados incorreram na excomunhão prevista pelo direito canônico. É o doloroso desfecho, consequência da decisão tomada pelos lefebvrianos contra a vontade expressa repetidamente por Leão XIV. A excomunhão coloca novamente em situação de separação da Igreja de Roma tanto os bispos quanto os sacerdotes pertencentes à Fraternidade São Pio X. Quanto aos fiéis leigos, devem ser considerados excomungados aqueles que aderem formalmente à fraternidade. Mais detalhes estão contidos em uma nota explicativa publicada pelo Dicastério. Desde os tempos de São Paulo VI até os mais recentes diálogos realizados neste Dicastério, destaca a nota, as numerosas tentativas de reconduzir à plena comunhão com a Igreja Católica os membros do movimento iniciado por Dom Marcel Lefebvre revelaram-se infrutíferas. Essa situação agravou-se ainda mais em razão das recentes consagrações episcopais celebradas sem mandato pontifício, contra a vontade do Santo Padre e em manifesta violação do direito canônico. Por isso, este dicastério, no fiel exercício das funções que lhe foram confiadas, considera necessário reconhecer que tal ato configurou o delito de cisma, com as correspondentes consequências canônicas para os ministros sagrados e os fiéis leigos envolvidos. Com efeito, como já foi declarado em 1988, tal desobediência, que implica uma rejeição prática ao primado romano, constitui um ato cismático. Diante disso, estabelece-se o seguinte: os ministros sagrados pertencentes à Fraternidade Sacerdotal São Pio X encontram-se em situação de cisma e, portanto, devem ser considerados cismáticos, estando sujeitos à excomunhão prevista pelo direito canônico. No que diz respeito aos fiéis leigos, devem ser considerados cismáticos e excomungados aqueles que aderem formalmente à Fraternidade Sacerdotal São Pio X nas condições estabelecidas pela nota explicativa do Pontifício Conselho para os Textos Legislativos de 1996, ainda em vigor e assumida por este dicastério. Adverte-se, por fim, o santo povo de Deus de que os ministros sagrados
da Fraternidade Sacerdotal São Pio X administram ilicitamente os sacramentos, e que o sacramento da penitência, por eles administrado, e o matrimônio, por eles assistido, são inválidos. A Igreja, como mãe solícita, acolherá com sincero afeto e viva solicitude todos aqueles que desejarem retornar à plena comunhão. Os núncios apostólicos disporão dos procedimentos que os ordinários poderão utilizar nos diversos casos. Por fim, exortam-se todos os fiéis a permanecerem firmes na comunhão com o Romano Pontífice, com os bispos em comunhão com ele e com toda a Igreja, abstendo-se de participar das celebrações e atividades promovidas pela referida Fraternidade Sacerdotal São Pio X. O cisma de Lefebvre se repete após 38 anos. Apesar das generosas tentativas dos santos Paulo VI e João Paulo II, da decisão de revogar a excomunhão tomada por Bento XVI e das faculdades concedidas por Francisco com as consagrações ilícitas realizadas contra a vontade do Papa, a fraternidade volta a separar-se de Roma. É uma história conturbada, marcada por tentativas generosas, portas mantidas abertas e oportunidades oferecidas. É uma história dolorosa, assinalada por duas graves rupturas que levaram a Fraternidade Sacerdotal São Pio X, fundada pelo arcebispo Marcel Lefebvre, a separar-se do Papa e da comunhão com a Igreja de Roma, consagrando bispos sem mandato pontifício. A ruptura consumada em 1º de julho tem consequências graves, não apenas para os bispos e sacerdotes lefebvrianos, mas para todos os fiéis, uma vez que, como se lê na nota explicativa do Dicastério para a Doutrina da Fé, os sacerdotes da Fraternidade Sacerdotal administram ilicitamente os sacramentos, e que o sacramento da penitência, por eles administrado, e o matrimônio, por eles assistido, são inválidos.

neomodernista. A diocese retirou o reconhecimento da fraternidade, mas Paulo VI buscou o diálogo, solicitando o fechamento do seminário. Diante das repetidas recusas, Lefebvre foi suspenso a Divines, mas continuou a celebrar publicamente. Em 1976, recebido em Castel Gandolfo, o encontro com o Papa não produziu resultados. Paulo VI confiou ao filósofo Jean Guiton sua dor diante daquilo que definiu como a primeira verdadeira cruz de seu pontificado, sem, contudo, querer transformar a falta de comunhão em uma excomunhão formal. Com a eleição de João Paulo II, Lefebvre demonstrou maior abertura, declarando em 1980 não ter dúvidas sobre a legitimidade do novo Papa. Em abril de 1988, o cardeal Josef Ratzinger conduziu uma negociação de 3 dias com o arcebispo, chegando a um protocolo doutrinal comum, assinado em 5 de maio. A Fraternidade São Pio X prometia fidelidade à Igreja e ao Pontífice, aceitava o magistério conciliar e reconhecia a validade da missa celebrada segundo os ritos de Paulo VI e João Paulo II. Estava prevista também a consagração de um bispo da fraternidade sacerdotal. Tudo parecia resolvido. Em 6 de maio de 1988, Lefebvre voltou atrás no acordo, anunciando a intenção de consagrar novos bispos sem mandato pontifício, temendo que Roma não escolhesse candidatos provenientes da própria fraternidade sacerdotal. Apesar de um novo encontro e de um telegrama de Ratzinger pedindo, por amor a Cristo e a sua Igreja, que renunciasse às ordenações em 30 de junho de 1988, Lefebvre, juntamente com o bispo brasileiro Antônio de Castro Maier, consagrou 4 novos bispos: Felay, de Galarreta, Williamson e Tissia. Em 1º de julho, entrou em vigor a excomunhão Lati Sentense, por ato cismático. Nos anos seguintes, a Santa Sé mostrou-se disposta a conceder soluções canônicas, enquanto os lefebvrianos continuaram a invocar a falta de clareza doutrinal, exigindo, na prática, que a Igreja renunciasse a partes do concílio. Em agosto de 2000, os lefebvrianos realizaram uma peregrinação jubilar a Roma e Dom Felé foi recebido por João Paulo II. Os contatos se intensificaram com Bento XVI, que em 2007 liberalizou o uso do missal pré-conciliar com o motto próprio Summorum Pontificum, e em 24 de janeiro de 2009 revogou a excomunhão dos 4 bispos consagrados por Lefebvre. A decisão, porém, foi ofuscada pela divulgação de uma entrevista na qual um dos bispos reabilitados, Williamson, havia expressado posições negacionistas sobre o extermínio dos judeus, desencadeando duras críticas contra o Papa, que esperava dos lefebvrianos um compromisso em favor da plena comunhão com a Igreja. Em setembro de 2011, ao término dos diálogos doutrinais, a Santa Sé pediu à fraternidade sacerdotal que subscrevesse um breve texto que exigia adesão ao magistério pontifício sem excluir o debate teológico sobre o concílio. Felay considerou o documento inaceitável. As soluções canônicas propostas posteriormente não chegaram a bom termo, pois os lefebvrianos declararam não buscar prioritariamente um reconhecimento jurídico. Com o Papa Francisco, durante o Jubileu da Misericórdia de 2016, foram concedidas aos sacerdotes da Fraternidade Sacerdotal faculdades especiais para as confissões, posteriormente prorrogadas de forma estável, em um gesto de abertura pastoral para com os fiéis. Em 2 de fevereiro de 2026, a Fraternidade São Pio X anuncia a consagração de novos bispos para 1º de julho. Em 12 de fevereiro, o superior da Fraternidade Sacerdotal, padre Davide Pagliarani, é recebido em Roma pelo cardeal Manuel Fernandes, prefeito do Dicastério para a Doutrina da Fé. O prefeito propôs aos lefebvrianos um caminho de diálogo especificamente teológico, com uma metodologia muito precisa sobre temas que ainda

não receberam um esclarecimento suficiente para evidenciar os mínimos necessários para a plena comunhão com a Igreja Católica e alcançar uma solução canônica. A possibilidade de realizar esse diálogo pressupõe que a fraternidade suspenda a decisão das ordenações episcopais anunciadas. Apesar dos apelos e convites ao diálogo, os lefebvrianos seguiram adiante, decretando um novo cisma. Questionado por jornalistas em Castel Gandolfo, em 16 de junho, Leão XIV comentou que a divisão entre os cristãos é sempre dolorosa, mas que, uma vez que eles rejeitam elementos fundamentais da Igreja, a começar pelo Concílio Vaticano II, se fazem essa escolha. Eu lamento, mas nós devemos seguir em frente.

0: Assim como foram intensos os últimos dias de junho no Vaticano, com compromissos ligados ao consistório e à missa na solenidade dos santos Pedro e Paulo, na Basílica de São Pedro. Será também a primeira quinzena de julho, mas a quase 10 mil quilômetros de distância, no Brasil. O coro da Capela Musical Pontifícia Sistina partiu nesta quarta-feira a São Paulo para uma turnê inédita de 15 dias que, além da capital paulistana, vai cumprir agenda em Campinas, Curitiba, Brasília e Rio de Janeiro. É a primeira vez em 600 anos de história que o mais antigo coro do mundo em atividade vai se apresentar na América Latina, já que na bagagem leva consigo viagens realizadas por diversos países, como Japão, Coreia do Sul, Hungria, Alemanha, Rússia, Emirados Árabes Unidos, Estados Unidos e Canadá. Com grande influência na história da música, o coro é responsável pela música das principais celebrações no Vaticano e tem na regência um maestro brasileiro, Monsenhor Marcos Pavan, o primeiro não italiano a ocupar a função na história. Natural de São Paulo, o diretor realizou estudos musicais na capital paulistana, especializando-se em técnica vocal e canto gregoriano. Após carreira no Brasil como cantor lírico e regente, transferiu-se para a Itália em 1991. Em 1998, foi nomeado maestro dos puericantores da Capela Musical Pontifícia. Em 2020, Francisco o nomeou maestro diretor do Coro do Papa em pleno dia de festa litúrgica de Santa Cecília, em 22 de novembro.
1: Estou assim, unindo duas partes muito importantes da minha história, né? Um país onde eu nasci, onde eu comecei a minha formação musical e onde eu senti a minha vocação ao sacerdócio, e o trabalho que eu estou realizando hoje para a Igreja Universal no Vaticano. Eu espero que seja um momento de muita alegria, e certamente vai ser um momento de muita gratidão também, de minha parte.
0: Outro brasileiro presente na turnê é Alessio Daniello, natural de Araxá, Minas Gerais, adotado ainda bebê por uma família italiana através das Irmãs Discípulas de Jesus Eucarístico. Há mais de 10 anos, uma das vozes mais graves da Capela Musical Pontifícia Sistina. O cantor baixo faz parte do grupo dos 23 cantores adultos que viajam junto aos 29 puericantores, as vozes brancas que acompanham a liturgia, ou seja, dos meninos cantores, além de 6 acompanhantes, organista e maestro. Para Alessio, mais uma ocasião para reencontrar os familiares biológicos, desta vez mostrando seu talento também ao grande público brasileiro.
2: O nosso desejo é proporcionar às pessoas a emoção das celebrações como Papa, como se levássemos um pouco do Vaticano até elas.
0: A viagem, acrescenta o Monsenhor Pavan, é uma oportunidade para levar a todos os fiéis do Brasil a proximidade e a comunhão com o Papa e com toda a Igreja de Roma. O maestro enaltece que a turnê no Brasil ainda celebra os 200 anos das relações diplomáticas entre o Brasil e a Santa Sé. Além da participação em celebrações eucarísticas, as apresentações em São Paulo e Brasília, financiadas via Lei Rouanet, e os concertos extras em Campinas, Curitiba e Rio de Janeiro terão acesso gratuito, fazendo parte da missão de evangelização do Coro do Papa, que, além de preservar, transmite o patrimônio da música sacra, colocando-o a serviço tanto da liturgia papal como de toda a Igreja, como preconizado pelo Concílio Vaticano II.
1: O fato que os concertos sejam gratuitos é muito importante, porque permite que um público mais amplo possa participar e ter acesso a esse que é a nossa missão, que é a difusão do patrimônio artístico musical da Igreja, né? A música sacra não pertence a ninguém, não pertence a nós, pertence à Igreja como tal. E, de certo modo, todos têm direito de apreciá-la sem dever pagar nada por isso.
0: O programa amplo que será apresentado no Brasil foi preparado para mostrar as várias épocas de tradição musical da Capela Musical Pontifícia, comentou Monsenhor Pavan, porque vai abraçar um pouco as músicas desses 1.400 anos de história da música sacra. em especial no próximo domingo, 5 de julho, no concerto ao final da missa na Catedral da Sé, em São Paulo, o coro do Papa irá interpretar em português uma obra do padre José Weber, um grande expoente da música litúrgica brasileira da atualidade, que dedicou a sua vida à causa da música litúrgica. Será um feito histórico, comenta entusiasmado Delfim Rezende Porto, diretor de música da Catedral da Sé e regente da São Paulo Escola Cantorum, que conta com a colaboração do próprio compositor Padre Weber. Delfim compartilha a importância de receber no Brasil o coro que é responsável em animar as celebrações do Papa no Vaticano.
3: Trazê-los a São Paulo não só representa trazê-los à terra natal do Monsenhor Marcos Pavan, que é da cidade de São Paulo, mas né, do clero lá de Campo Limpo, mas porque é a primeira vez que isso acontece na América do Sul. Né? Em outras ocasiões eles já estiveram na América do Norte, mas aqui na América do Sul é a primeira vez, e trazê-los ao Brasil, que é um país continental, com certeza mostra a força que a Igreja Católica tem neste lugar, e também a força que a música pode suscitar de sinergia entre as diversas pessoas, diversas culturas, né? Então, também um movimento da Igreja Romana no sentido de estar mais próximos de nós, da América, enfim, desse pedaço tão abençoado por Deus.
0: A programação completa com os concertos gratuitos da Capela Musical Pontifícia Sistina você confere no nosso site, o www.vaticanews.va/pt.

0: assim chegamos ao final do nosso Em Romaria desta semana, agradecendo mais uma vez a sua presença. Voltamos na próxima semana com mais um Em Romaria, caminhando juntos neste terceiro milênio.
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2: 1:07. 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

0: que Ele vai nos tocando no nosso coração, que as enfermidades venham do nosso coração machucado, ferido, endurecido, e a gente deixa essas coisas ruins entrar. Mas hoje a gente vai pedir essa alegria, né? Alegria de vivermos em Cristo, de sermos felizes, felizes porque temos essa palavra que nos guia, que nos dá uma orientação durante toda a semana, né? Então que a gente possa ficar ligadinho até as 9 horas da manhã, não desliga, né? Fica aí durante a oração, durante a música, durante a palavra, da partilha principalmente, né? A partilha é uma coisa tão boa, né? Que a gente pode partilhar daquilo que a gente entendeu e daquilo que Cristo quer para nós, para nossa semana, né? Mais uma semana louvando e agradecendo a Deus. Já vou passar aqui o nosso contato para você que quer estar ligadinho conosco, quer estar fazendo pedido de oração ou quer partilhar conosco da palavra que vai ser proclamada daqui a pouquinho. 999-37-3882. 999-37-3882. E hoje a nossa pergunta, já vou passar aqui bem cedinho agora já no inicinho ali para você já pensando, né? Você é uma pessoa feliz? Né? Você é uma pessoa feliz? Bom dia, Karina.
1: Bom dia, Ana. Bom dia toda a mesa, todos os ouvintes de casa. Que alegria, né? Mais um sábado, estarmos juntos em oração para buscar essa felicidade, né? Que essa pergunta já nos remete. Porque só em Jesus, né, a gente encontra aquela felicidade que não passa, né? As outras alegrias passam, né? Mas olhando com os olhos de Deus, a gente encontra alegrias que permanecem, né? Desde agora na nossa vida, né? E que perdura para a eternidade. Então, que bom estar juntos nessa caminhada mais uma vez.
0: Bom dia, Andréia.
2: Bom dia, Aninha. Bom dia a todos, né, que nos escutam, estão aqui também. É uma alegria, estar aqui hoje, né? E pedir a presença, assim, de Nossa Senhora, né, que seja conosco também nesse programa, nos abençoe, quem está em casa também. Avisando que eu estou aqui aguardando, né, o seu comentário, né, a respeito não só dessa pergunta, né, o que daqui a pouquinho teremos, assim, a partilha da palavra, que participe conosco. Estou aqui aguardando o seu nome para lhe dar um bom dia também especial.
0: E a gente fica muito feliz porque cada vez tem mais pessoas participando, né? Tem mais pessoas entrando aí, né? Dando seu bom dia. E a gente fica muito feliz, né? Porque está partilhando da palavra conosco, né? É, e está partilhando não só conosco, até... né? Até com as pessoas, aquelas que precisam escutar a palavra, né? Precisam ter um entendimento da palavra. Ah, eu não entendi assim, mas uma entende diferente da outra, né? E tudo se completa, vai se completando, né? Coisa boa, né? Isso,
2: exatamente,
0: né?
2: Exatamente, vai indicando, né? Para que um indique para o outro, né, Ninha?
0: Sim.
2: Comenta ali, liga o telefone aí, né? A gente até nem fala tanto, né? Acorde alguém, né? Sei que agora no frio está mais difícil acordar, mas...
0: É, hoje o padre ainda falava na homilia, né? Que a gente precisa... A gente é curado, né? Para espalhar, né? Para tantas outras pessoas que precisam ser curadas de tantas coisas, né? Bom dia, Otávio.
3: Bom dia, mesa. Bom dia a todos vocês. Bom dia, Leonir, caríssimo. Bom dia, Pelotas. Bom dia, Rio Grande do Sul. Bom dia, Brasil, onde está chegando as ondas dessa rádio. Pela internet, a gente sabe que tem estudantes aqui de Pelotas que vão para outros países. Você que está no campo agora, aquele campo deve estar branco de geada, como é o Rio Grande do Sul, né? Você que está no Uruguai. Quantas vezes já me falaram que as ondas da rádio, às vezes, vez por outra, chega no Uruguai. Nós nem imaginamos onde estão chegando as ondas dessa rádio agora, né? Onde estão chegando pela internet, onde as pessoas... No Canadá, tem muito estudante aqui de Pelotas. Então, nós queremos dar esse bom dia com toda alegria, porque hoje nós vamos falar de felicidade, da verdadeira felicidade, de como é bom encontrá-la. Todos nós buscamos, né? Todo ser humano busca ser feliz. E há um lugar onde ela está. Então... Acorde alguém para que a gente possa, nesse grande grupo de oração aqui que tem... Estamos nós aqui, mas a gente tem certeza, tem muito intercessor em casa rezando por nós agora, né? Muitas pessoas ali ligadinhas com o radinho, como eu. Quando vocês estão aqui, eu estou em casa, eu ligo meu radinho lá. Eu não sou da internet, né? Eu gosto do rádio. Então eu ligo o radinho lá, a André diz, bota no Face. Mas eu gosto do radinho, né? Então, como é bom, seja no rádio, pelo Face, aonde você está, né? Uma vez uma pessoa nos ligou da boleia do caminhão. Nem conhecia o programa, ligou na Providência, ficou escutando o programa, ligou para nós aqui para dizer que estava muito tocado, que estava com saudade da família. Então é assim, né, Ana? A gente vai chegando, matando a saudade de uns, acariciando o coração de outros, trazendo a memória a Jesus. Às vezes a pessoa se afastou da igreja, por alguns motivos da vida, dos reveses da vida, mas quando ouve a palavra de Deus, dá saudade de voltar para a casa do Pai. Como é bom ouvir a palavra de Deus, né, Aninha?
0: É verdade, nós temos um caminhoneiro que escuta nosso programa todos os sábados.
3: É mesmo?
0: Temos um caminhoneiro, não lembrei o nome dele agora, me fugiu o nome dele, né? Mas o esposo da Tati, né? Ele escuta todos os sábados, diz que ele adora o programa, né? Então ele disse, é nosso ouvinte assíduo, né? Coisa olha boa,
3: aí.
0: Né?
3: É isso, Deus é bom demais.
2: Grande abraço, então, pro nosso amigo aí.
0: E que a gente possa, né, preparar o nosso coração, né? Assim como a gente prepara, né, a palavra aqui, né, a gente prepara, se prepara para sair de casa, né, a gente prepara lá, né, bota a nossa veste bem quentinha porque tá frio, a gente toma o nosso cafezinho, prepara o nosso chimarrão, assim nós preparamos o nosso coração para receber a palavra de Deus, essa palavra que nos alimenta, essa palavra que nos fortalece. Não sei de onde você está neste momento, mas Deus sabe onde você está, porque Ele te conhece, Ele te sonda. Basta você abrir o coração e deixar que ele entre, né? Pega teu chimarrão, teu cafezinho, vamos escutar essa música para preparar o nosso coração.

0: no Salmo 94, do 1 ao 3. Salmo 94, do 1 ao 3. Vinde, manifestemos nossa alegria ao Senhor. Aclamemos o rochedo de nossa salvação. Apresentemo-nos diante dele com louvores. Cantemos-lhes alegres cânticos. Porque o Senhor é um Deus imenso, um rei que ultrapassa todos os deuses. Apresentemo-nos diante dele com louvores e cantemos-lhes alegres cânticos. Que nós possamos pedir ao Senhor que ele venha adentrar na nossa vida, na nossa casa. Quantas coisas a gente tem para entregar para ele, muitas vezes o nosso coração está fechado, está abalado. Essa música maravilhosa que a Karina cantava, né? Segue além. Segue além e peça para o Senhor. Senhor, eu quero uma mudança na minha vida. Eu quero que a minha casa mude. Eu quero ser uma pessoa feliz, uma pessoa alegre. Sei que tenho tantas coisas para passar junto contigo, Senhor Jesus. Mas tenho certeza que onde tu estiver segurando da minha mão, Senhor, eu consigo passar por tantas coisas, por tantas dificuldades, por tantas barreiras. Mas contigo, Senhor, eu vou estar livre. Eu vou ser uma pessoa feliz, uma pessoa alegre. Eu vou vencer todas essas barreiras, Senhor Jesus. Que é barreiras da decepção. É barreira, Senhor, da doença, das mágoas. Quantas coisas temos para vencer. E o Senhor hoje nos convida. Segue além. Vá em frente. Não desista. Vem ser feliz, mas vem ser feliz comigo. Hoje eu estou aqui com meu coração aberto para que tu te abras, para que tu chegues mais perto de mim, para que tu me busque numa santa missa, para que tu me busque numa oração. Quanta coisa a gente tem para entregar para o Senhor, quanta mudança a gente precisa, quantas dores, quantas feridas. Não sei o que você tem passado, mas o Senhor sabe, o Senhor te conhece. Ele sabe o que precisa mudar na tua vida, o que precisa mudar na tua casa, na tua família. E muitas vezes tem que começar por nós, aqueles que são mais sofridos, mais doentes, para abrir o nosso coração e que nós possamos levar essa nossa abertura de coração para aqueles que estão ainda fechados, endurecidos. Precisamos aquebrantar tudo isso nos corações. E hoje eu te convido, meu irmão, abre o teu coração. Segue além e vai, peça para o Senhor. O que, que está acontecendo na tua vida neste momento? O que, que está acontecendo na tua família, na tua casa, no teu trabalho? Quantas coisas a gente tem para pedir ao Senhor, para que Ele transforme tantas mágoas, tanta tristeza em alegria. Alegria de vivermos em Cristo. Alegria de buscarmos todos os dias. Senhor, neste momento eu te peço, Senhor, vai sobre cada um, Senhor Jesus, que neste momento escuta pela rádio, Senhor Jesus, cada um que nos assiste pelo Facebook, Senhor, e que toque nos corações, Senhor Jesus, nesses corações que estão frios, como nesse dia de hoje, frio, Senhor, mas para que tu possa aquecer, Senhor, aquecer esses corações com a tua alegria, com a tua felicidade, com a tua palavra, Senhor, a palavra que nos aquece o nosso coração, a palavra que nos deixa, Senhor Jesus, pessoas alegres, pessoas que brilham, Senhor Jesus, só de quando olham para as outras. Que hoje, Senhor Jesus, este povo, Senhor Jesus, que está adormecido, este povo que está cansado, Senhor Jesus, possa sentir a alegria de ser feliz, Senhor. Peço, Senhor Jesus, que tu passe pelos hospitais, que tu passe pelas creches, Senhor Jesus, pelos presídios, tantas pessoas precisando, Senhor Jesus, que estão em casa acamadas, Senhor Jesus, precisando dessa palavra neste dia de hoje. Eu te peço, Senhor, envia teu Espírito Santo neste momento, nesses locais que precisam ser acolhidos, que precisam, Senhor Jesus, do teu amor. Que hoje seja derramado, Senhor, a tua graça, a tua glória, Senhor, sobre cada um dos teus filhos amados, Senhor Jesus. Glória ao Pai, ao Filho e ao Espírito Santo, como era no princípio, agora e sempre. Amém. Para a gente ser feliz, a gente precisa escutar Deus, né, Otávio? Que a nossa felicidade vem de Deus.
1: Muito bem, Ana. Esse é o segredo, né? de nós termos uma vida feliz. Nós vamos ver isso à luz da palavra de Deus, daquilo que o próprio Senhor nos ensina. É preciso que nós aprendamos as coisas. Tudo na vida a gente aprende, né? A gente aprende a falar, a gente aprende a caminhar, a gente aprende a brincar, a gente aprende a nos relacionar com as pessoas, a obedecer, tudo. E também a fé se aprende. Você sabia disso? A fé cresce conforme nós vamos aprendendo a palavra de Deus. Então vamos pedir a graça de ouvir bem, de acolher no coração essa palavra. Eis que estou à porta e bato. Se abrires, cearei contigo. Como Jesus fala bonito, né? Cear comigo, nossa. E nós gostamos de tomar um bom café, de comer, né? Então, Jesus sabe falar com a gente mesmo, né? Vamos pedir essa graça? Pelo sinal da Santa Cruz, livrai-nos Deus, nosso Senhor, dos nossos inimigos. Em nome do Pai, do Filho e do Espírito Santo.
0: Amém.
1: Então a palavra para nós hoje está lá, se André quiser passar. Lucas, capítulo 1, versículo 26. Lucas, capítulo 1, versículo 26. Vamos descobrir agora o segredo da felicidade aqui, então. Quando Isabel estava no sexto mês, o anjo Gabriel foi enviado por Deus a uma cidade da Galiléia, chamada Nazaré, a uma virgem prometida em casamento a um homem de nome José, da casa de Davi. A virgem se chamava Maria. O anjo entrou onde ela estava e disse: alegra-te, cheia de graça, o Senhor está contigo. Ela perturbou-se com estas palavras e começou a pensar qual seria o significado dessa saudação. O anjo então disse: não tenhas medo, Maria. Encontraste graça junto a Deus. Conceberás e darás à luz a um filho, e lhe porás o nome de Jesus. Ele será grande, será chamado Filho do Altíssimo, e o Senhor Deus lhe dará o trono de Davi, seu pai. Ele reinará para sempre sobre a descendência de Jacó, e o seu reino não terá fim. Maria então perguntou ao anjo: como acontecerá isso, se eu não conheço o homem? O anjo respondeu: o Espírito Santo descerá sobre ti, e o poder do Altíssimo te cobrirá com a sua sombra. Por isso, aquele que vai nascer será chamado Santo, Filho de Deus. Também Isabel, tua parenta, concebeu um filho na sua velhice. Este já é o sexto mês daquela que era chamada estéril, pois para Deus nada é impossível. Maria disse: eis aqui a serva do Senhor, faça-se em mim segundo a tua palavra. E o anjo retirou-se junto dela. Palavra da salvação.
0: Glória a vós, Senhor.
1: Então, minhas irmãs queridas de missão e o nosso caríssimo Leonir, vocês são felizes?
2: Sim.
1: Pareceu a Sofia agora, né?
3: Sim.
1: Né? Vocês são felizes?
2: Sim.
1: É feliz, Leonir? Ó, o Leonir disse que é feliz lá também, olha aí, ó. Então, nós precisamos nos fazer essa pergunta na nossa vida, né? Você é uma pessoa feliz? E o que é felicidade? O Senhor tem uma alegria para nós que o mundo não conhece. Nós não encontramos essa alegria no mundo. Essa alegria é encontrada, e a Ana já leu a minha pregação aqui, a Levone tem essa mania espiritualmente, porque estou brincando aqui, né? Quando a gente descobre qual é a vontade de Deus para a nossa vida, qual é o caminho que Deus traçou para nós, aí nós começamos a encontrar a verdadeira felicidade perene, tão sonhada para os jovens, pelas pessoas que correm uma vida inteira para encontrá-la. Então nós precisamos fazer essa pergunta: onde eu encontro essa felicidade? Às vezes eu pergunto, quando eu vou, tem uma pessoa que nos pede oração ou orientação, eu pergunto: tu é feliz? E aí, depois de pensar um pouquinho, a maioria me diz a mesma coisa: não, mas eu tenho momentos de felicidade na minha vida. Vamos então buscar essa palavra. Nós vemos que no Novo Testamento nós encontramos a resposta a essa pergunta. Porque o Novo Testamento é o livro da felicidade. E essa felicidade, ela tem um nome. No Magnífica, logo depois dessa leitura que eu li, Maria, ela exulta de alegria quando vai encontrar sua prima, Isabel, que na verdade é Elizabeth, mas para a nossa tradução em português ficou Isabel aqui. Então, quando ela chega diante de Isabel, ela ouve o anjo, todo aquele momento ela transmite para nós que ela exulta de alegria no Senhor. Não é isso que ela diz? É, né? Né, formadora? Exulta de alegria, não é? Essa palavra exulta, esse nome dessa alegria, é um verbo que quer dizer agaliel. Agaliel é a alegria da alegria. É uma alegria espiritual, acima da alegria humana, que vem daquelas pessoas que conseguem viver a vontade de Deus, conseguem passar por cima da sua própria vontade para experimentar na fé a vontade de Deus. Então vem agaliel, essa exultação, essa alegria espiritual. E veja, nós precisamos dessa alegria transbordante na nossa vida, porque essa é a própria alegria. Só aparece 10 vezes em toda a Bíblia essa alegria, mas ela é dada àqueles que se confiam a Deus, como a própria Nossa Senhora confiou-se a Deus. Minha alma exulta. Este agaliel, essa alegria além da alegria humana, ela complementa a alegria humana, mas ela é maior. Então, meus irmãos, nós falamos de uma alegria que vence o mal. Essa alegria, ela tem uma experiência profunda do amor de Deus, e ela é vencedora de toda maldade, de todo egoísmo. Ela é vencedora daquelas situações que nos fazem tomar decisões erradas. Onde nós a encontramos? Na pessoa de Jesus. Através de uma busca profunda da compreensão das verdades de Deus e uma experiência com a graça de Deus. Porque, veja, no mundo nós encontramos um esboço dessa alegria nos excessos. No excesso da bebida, no excesso do sexo, no excesso de euforias que nós encontramos em algumas relacionamentos, em algumas vitórias, entre aspas, que nós temos, mas que logo depois vem uma sensação de frustração e de tristeza. Então, essa é uma alegria que não traz felicidade. São pequenas injeções de euforia. Nós já temos descoberto isso através da própria ciência, né? Como é que é o nome daquele hormônio da alegria que a gente busca tanto preencher?
2: Dopamina?
1: Como?
2: Dopamina.
1: Dopamina. Quantas vezes nós, enganados pelos nossos hormônios e por pequenas euforias, achamos ser pessoas alegres? Pode ver quando a gente vai aconselhar uma pessoa, olha, deixa essa vida, tá errada. Essa vida não tá certa. A pessoa diz, mas eu sou tão feliz. Com os olhos cheios de lágrimas, né? Ou com alguns padecimentos visíveis. Veja, essa alegria, ela tem um custo altíssimo. Ela tem um fruto amargo, porque gera muitas vezes frustração. Quando Jesus encontra aquela samaritana no poço em Sicar, Jesus começa a indagá-la e chama pelo marido dela. Ela diz, não, eu não tenho marido. Ele diz, sim, tu tem razão, tivesse 6. 6 homens aquela mulher buscou para lhe dar alegria. Encontrou frustração, solidão, tristeza, frustração completa. Jesus foi o 7º homem daquela mulher, mas foi o homem que não a tocou, mas lhe deu a verdadeira alegria. Então veja, a alegria não está nas coisas desse mundo, mas está no encontro com a pessoa de Jesus, que pode nos dar essa alegria que Maria tinha. como que eu faço então para achar essa alegria, meu Deus, né? Tem um poeta que disse uma vez assim, ó: não busca as borboletas, planta um jardim que elas virão a ti. E esse é o segredo da vida. Nós precisamos buscar em primeiro lugar as coisas de Deus, e o resto nos será dado em
3: acréscimo.
1: Então a alegria é fruto de uma busca, da busca da vontade de Deus. Nós chamamos isso de santidade. Quando eu busco a santidade, eu estou plantando esse jardim. E as borboletas são essa alegria. É bonito uma borboleta, né? Tem umas tão lindas, né? Tu que é artista, que gosta de arte, né? É bonita aquela, tem umas pretas com verde. É, nossa, aquilo é um desenho maravilhoso, né? Então a alegria vem quando eu plantei esse jardim. Quando eu busquei a santidade, eu busquei a vontade de Deus na minha vida. Então nasce em mim a verdadeira felicidade, a Galiel. Essa alegria acima da alegria humana, que não precisa de compensações, que não precisa de que aconteça alguma coisa hoje, ou ali, ou aqui, para que eu esteja feliz. Mas é uma felicidade que vence o próprio mal. Olha isso. Então a felicidade, ela é filha da santidade. Ela tem uma mãe, um jeito, uma busca que eu preciso fazer. Em primeiro lugar, conhecer a palavra de Deus e tentar vivê-la. Ter uma experiência com a graça de Deus. Então, esse Galiel, essa alegria verdadeira, essa felicidade vem a mim. E nós já sabemos, o escriba Esdras diz, né? Lá em Esdras capítulo 8, que a alegria do Senhor é a nossa força. Como é bom quando a gente tem aquela alegria que nos impulsiona, sabe? Quando a gente tem aquela felicidade de viver, saborear um pequeno prato, tomar aquele café. Lá na comunidade, a gente dá cada risada, toma um café. É tão bom, né? Agora nós entramos no elevador, eu apertei errado ali, ficamos parados no elevador ali, né? Mas todo mundo rindo, né? Aquela alegria do Senhor, né? Que vem de estar um com o outro, de ter a alegria de estar com um amigo. Como é bom ter um amigo. Quanto tempo você não saboreia essas coisas na sua vida? Porque a alegria do mundo, ela tem preço. Ela tem um custo altíssimo. Você tem que estar fazendo mil coisas para ter momentos de alegria, como dizem as pessoas quando perguntadas por nós. Você é uma pessoa feliz? Não, mas eu tenho momentos de felicidade. Então a busca da felicidade, ela, em primeiro lugar, é uma busca da santidade, da vontade de Deus para a nossa vida. Então, as pessoas que encontraram a vontade de Deus nas suas vidas são pessoas felizes, alegres, fortes, determinadas. Então, a felicidade que nós buscamos, ela não é uma meta, como muita gente diz: a minha meta é ser feliz. Não. A nossa meta é ser santo, e a felicidade é uma consequência dessa santidade. Todo cristão tem que pensar assim: a minha meta é ser santo, é fazer a vontade de Deus. Então, o acréscimo é essa alegria. Quando Gabriel saudou Nossa Senhora, ele diz: alegra-te, cheia de graça. Lindo, né? Porque Maria era alegre, porque estava cheia da graça de Deus. E nós precisamos buscar ser cheios de graça. Sabe, a minha profissão na minha vida secular é corretor de imóveis. E eu vou fazer avaliação às vezes numa casa, entro em algumas casas para fazer avaliação, para olhar. Eu entrei em casas tão lindas. Louvado seja Deus pelo dom da arquitetura, né? Porque eu entrei em casas, nossa, que beleza arquitetônica, sabe? Eu tô andando no mezanino assim, vendo a casa planejada para entrar pro sol à tardinha, assim, aquele pôr do sol entrando na casa, vendo aquele sol batendo, aquele projeto lindo, sabe? Parece um castelo aquilo. Eu encantado com aquilo. E a pessoa me mostrando a casa e dizendo assim: olha, vem aquela minha mulher. Puta Deus, que tristeza. Olha, minha filha, não sei o que, sabe? E a gente vendo que toda aquela beleza não é capaz de dar alegria. Quantas belas casas que eu entrei, meu Deus, eu louvei a Deus pelo dom do arquiteto que fez aquilo, sabe? Projetos lindíssimos. A gente tem condições de ver o sol entrando, casas bem planejadas, né? Planejadas para cada momento do dia. Vi coisas lindas, mas poucas delas eu encontrei pessoas felizes. Por quê? A Galiel. Vem, é dom de Deus a alegria. Vem de uma busca de plantar um jardim para que as borboletas venham até nós. Então aqui veio a palavra de Deus, agora nós vamos partilhar isso. Vamos cantar um pouquinho. E vamos pedir agora a sabedoria, a graça de Deus para entendermos, sermos curados da tristeza. Senhor, coloca sobre nós hoje aqui a graça. Nos cura da tristeza, da depressão, da ansiedade, das angústias, das síndromes que a nossa geração tem vivido, do pânico, do medo, da solidão. Cura-nos nessa manhã, Senhor, de buscarmos a felicidade nos excessos dessa vida, das festas, do sexo, dos elogios, das aparências. E temos colhido frustração. Nos ajuda nessa manhã a encontrar o bom caminho. Tu que és o bom pastor, vem nos curando, Senhor, das tendências que tem nos levado às frustrações. Cura-nos. Abre os nossos olhos do coração, como São Paulo dizia, para que conheçamos o teu caminho. Vem nos curando agora das falsas alegrias, enganosas alegrias, que tem deixado um rastro de dor, de solidão, de perda da nossa identidade. Vem nos curando nessa manhã, Senhor. Nós te pedimos que o Sagrado Coração de Jesus e de Nossa Senhora nos deem esse agaliel, essa alegria do Espírito Santo, que venha nos curando das doenças afetivas, oriundas das escolhas erradas. Tudo isso nós te pedimos, em nome de Jesus.

0: 8:38 e este é o programa Palavra Viva, programa de leigos consagrados da comunidade Fonte Nova. E esse é o nosso momento da partilha, né? Onde você pode colocar suas delícias no Senhor, né? Porque eu adoro essa música, amo, né? Alegria, né? De estar, né?
1: A autora da música.
0: A autora é a Karina, né? Eu acho muito bonita, né? Põe tua, né? Tua delícia, né? A alegria do Senhor, imagina, né? É uma maravilha, né? Você é uma pessoa feliz? É a nossa pergunta de hoje, né? Você é uma pessoa feliz? Vou passar aqui novamente o número do nosso telefone para você que quer partilhar conosco. Que ainda dá tempo, né? Temos um tempinho aí que dá para partilhar. 999-37-3882. 999-37-3882. Nosso momento da partilha, a gente... buscar, né? Se a gente é uma pessoa feliz. Quando a gente entrega tudo a Deus, né? Quando a gente está com o nosso coração muito machucado, que a gente vem aí desse mundo aí, né? Mas se a gente abre o nosso coração verdadeiramente, que a gente se entrega ali, a gente é muito feliz. A gente é muito feliz. A gente vai deixando tantas coisas para trás, né? Tantos apegos que a gente tinha, né? A gente vai deixando para trás e a gente passa a ser feliz, que qualquer coisinha para nós é alegria, da gente estar rindo, da gente estar brincando, como o Otávio dizia, né? No elevador. A gente falava de banho frio, imagina, né? E a gente ria, né? Tomar banho frio, né? De uma coisa pequena, mas para nós é uma alegria, né? Esquecer de subir o elevador, né? Apertar o botão, apertou errado. Não, alegria da gente estar ali, né? Então o Senhor nos quer alegre, como diz a música, o Senhor nos quer feliz. Karina, você é uma pessoa feliz, Karina?
2: Sou, quero ser mais ainda, né? A gente é gulosa de alegria. Pois é, tantas coisas, assim, né? Eu vejo que o nosso mundo hoje foge, assim, da dor, né? Foge de refletir, qualquer reflexão, assim, que pode trazer algum sentimento mais triste, né? As pessoas fogem muito disso e buscam uma alegria, então, assim, superficial, né? Uma alegria de dopamina, que nem o Otávio falou, né? As pessoas se preocupam tanto com os hormônios, né? Da alegria. Parece que é só o hormônio que traz alegria. E não, o hormônio pode até trazer um bem-estar, mas não é alegria, né? Então, coisas completamente diferentes, né? E a gente caminhando com Deus, a nossa vida é que nem um filme, né? Porque um filme tem aqueles momentos tensos, aqueles momentos de dor, né? Que a gente chora, né? Filme bom tem tudo, né? Tem todas as emoções, mas termina com alegria, né? Termina com uma vitória, filme bom. Eu só gosto desses filmes, filme que termina com história triste, não gosto, né? Então, e a nossa vida com Deus, ela é assim também, né? Passa por tristezas e a gente tem que viver as tristezas, né? A gente tem que mergulhar em todas as emoções que a vida nos oferece, mas ela vai desembocar numa alegria, porque a gente está caminhando com Deus, a gente tem essa certeza. Então, até quando a gente está num momento de tristeza, a gente segura na mão de Deus e sabe que aquilo vai valer a pena. Então, já é um momento difícil, com paz, com uma certa alegria, né? E as alegrias que Deus nos dá, nos leva a viver, são alegrias verdadeiras, são alegrias profundas. Não é só um bem-estar, não é só um banho quentinho, né? Pode até tomar um banho frio, mas a alegria vence, né? Então, é essa alegria que a gente busca, que todo mundo busca essa alegria. Essa alegria que permanece. Essa alegria que a gente acorda de manhã feliz, né? A gente, né, não é uma alegria assim que depende de alguma coisa acontecer, é uma alegria que já está com a gente. Só quem teve uma experiência com Deus, né? Uma cura. Porque quantas coisas a gente traz, quantas dores, quantas feridas no nosso coração que nos fazem a gente ser sempre triste. Mas Deus nos cura e nos dá alegria. Né, como vocês falaram, essa música aqui fui eu que compus, né? Mas assim, por graça de Deus, porque eu sou uma pessoa super melancólica, assim, né? Eu tô sempre, né, vendo o lado ruim das coisas. A minha tendência é essa, né? Mas, claro, eu com Deus, né? Eu sou feliz, quero ser cada vez mais. E Deus nos ensina, né? Que Ele, mais do que a gente,

0: Ah, bastante comentou. Gente comentando. Eu me lembrei, da, antes de comentar aqui, Aninha, eu me lembrei também de uma música, né? Aquela que diz, a alegria está no coração de quem já conhece a Jesus. Aí depois posso pisar numa tropa, saltar as muralhas, né? Então, quando a gente está em Cristo, mesmo no meio daquelas dificuldades, né? Às vezes a gente sente, vou usar do lado bom do quentinho do coração, né? Não é só um quentinho, né? Uhum. Mas quando a gente está com Deus, a gente, no meio daquela tribulação, a gente sente aquele conforto espiritual, vamos colocar assim.
1: Consolo, né?
0: Um consolo espiritual. Porque eu sei que Deus está comigo, mesmo naquela tristeza, né? Mesmo naquele meio daquela tribulação, daquela muralha que eu tenho que vencer, né? Mas eu sei, isso é o que me ajuda na alegria vencer aquelas batalhas, né? Assim como a Edna coloca aqui, vou começar pela Edna. Sou feliz sim, com tribulações casuais, é claro, mas entendi a palavra. Como dizia o padre Jonas, como pode ser triste um coração que ama Deus? Então é verdade, as tribulações, né? Jesus dizia, terão muitas neste mundo, né? Mas eu estou contigo. Esse estou contigo é que nos traz essa felicidade, né? Azara, eu me sinto feliz porque mesmo nas horas difíceis eu tenho quem me consola e sinto que Jesus está ao meu lado. A Gorete, lá de Santa Maria, nos diz, ó, bom dia, irmãos, a paz e a alegria do Senhor. Te conhecer e te amar, Jesus, seja a maior alegria e que nos dá forças para viver.
2: Amém.
0: A Ilma também coloca para nós, sou feliz e muito grata a Deus em suscitar alegria em meu coração diariamente. Minha felicidade é maior ainda quando consigo ver a alegria do outro. Amém. Então a gente encontrou ontem a Ilma no finalzinho da missa, né? E depois a gente saiu comentando, Ilma, falando em ti, viu? Em ti. E dizia, ela tá sempre, né? Vem com aquele sorriso, né? Vem nos abraçar com um sorriso, né? E é um sorriso de Deus, né? Que a gente vê quando encontra os irmãos. Quando é uma coisa boa quando a gente se encontra, né? Vê lá. Às vezes até fora daquela rotina, tu encontrar alguém que te lembra Deus ali. Né? Esse é o passar pro outro, né? A gente passar essa alegria, não só para aquelas pessoas que convivem com a gente, né? Mas ser um diferencial de alegria, não uma alegria deste mundo passageira, né? De momentos, mas uma alegria que a gente tem, que é constante dentro do coração da gente, né? A gente sabe que eu posso estar na tristeza, mas sou alegre porque tem Cristo na minha vida.
2: É verdade, né? E Andréia, tu é feliz, Andréia? Você é uma pessoa feliz?
0: Eu sou uma pessoa feliz, em Cristo, né? Como usar as palavras aqui das minhas amigas aqui que comentaram, né? Como pode ser uma pessoa não ser feliz tendo Cristo, né? Eu considero uma pessoa feliz com as tribulações, né, que a vida nos dá. Dias, né? Dias, vamos colocar assim, de cara mais fechada, dias de caras mais alegres, né? Mas a felicidade desse encontro com Cristo, né? E também sou sedenta que nem a Karina, né? Quero mais. Quero mais em Cristo.
2: Acho que todo mundo é, né? Acho que todo mundo procura, né? Ser sedento, né? Buscar mais. Que tem dias tristes, né? Agora, essa semana mesmo, vou nem andar meio triste, né? A gente conhece, né? Então, acho que vocês notaram, né? Que ele anda mais assim, né? Mas um pouco ele não se abre também, né? Então, fica mais difícil de entender, né? Mas aí
0: pedra.
2: Vamos lá, né? A gente vai, né? A gente tem Jesus aí junto conosco, né? Então, só rezando mesmo, entregando para Deus, né? Mas sei que ele é uma pessoa feliz também, né? Sei que tem a Deus, né? Imagina, né? Ele adora, né? Se adora na Santa Missa e tudo, né? E a gente sabe, né? Ele tá cansado também um pouquinho, né? A gente vai sabendo, a gente vai entendendo, mas a gente tem que entender, né? Nessa felicidade de Deus, né, também.
0: Eu vejo no Volney, assim, a alegria dele, essa alegria de Jesus quando ele está servindo, vejo.
2: Sim.
0: Quando, né, vejo tanto servir tanto na missa, servir nas nossas missões, a alegria do Volney no servir. Essa é a verdadeira alegria, né, de servir a Deus, né, e aí Deus vai nos servindo, claro, as tristezas deste mundo que nem diz, todos nós temos, né.
2: Todo mundo tem, né. Não, e aí a gente fica pensando, né? Ah, mas a pessoa só, né? Só, se tem Deus, vai ser sempre, sempre. Não, não tem dias
0: tá
2: que a gente
0: rindo,
2: também,
0: né?
2: Não tá sempre rindo, sempre alegre, né? Mas tem essa alegria, né? Essa alegria por dentro tem, né? Porque tem Jesus, né? Tem o Senhor para encaminhar, né? Para nos levar, né? A gente passa por altos e baixos, como dizia a Karina, né? A gente tem nossos altos e baixos.

0: A gente consegue vencer porque a gente tem o Senhor, né? Creio que o Otávio ri ali.
1: Lembrando da Ana, eu vou ler uma alguma coisa aqui. Ana, vê se tu conhece. Felicidade brilha no ar, como uma estrela que não está lá. É uma viagem doce magia. A música, lembra que tu gostava muito do Fábio Júnior, me lembrei muito, né? Então todo mundo busca felicidade, todo os cantores cantam, os poetas falam, mas a gente tem que plantar o jardim. Esse é o segredo, que as borboletas vêm. Não é buscar as borboletas. A gente precisa entender, um pouco de filosofia no programa hoje aqui, né? Temos que entender a metodologia que Jesus nos ensinou. A felicidade, a gente constrói ela fazendo a vontade de Deus, né? Então ela vem até nós. E é uma alegria, como a gente diz às vezes, né? Todo mundo cansado, a gente vai numa viagem longa para fazer uma missão, volta todo mundo, né? Quando vem daquele silêncio no carro, uns dormindo, um motorista pedindo para conversar, para não dormir. Cansaço, porque a gente chega uma hora da manhã de missão, né? É. Viaja longe, mas a alegria que a gente fica ao voltar, né? Lembra daquele salmo, né? Fui chorando, mas voltei cheio de trigo, né? Com os feixes de trigo, né? Alegria da missão. Então, nós precisamos construir a nossa alegria. É um processo que precisa ser feito em Deus. E aí, começa a vir essa alegria para nós, né? Até cantei Fábio Júnior aqui para Ana.
0: Olha aí.
2: Até um pouco falaram também aqui, né? É o Duarte, né? Essa alegria do servir, que é algo...
1: Não tem igual, né?
2: Não tem igual. Eu lembro sempre assim dos encontros, quantos encontros, os últimos nossos encontros, né? Graças a Deus, com bastante gente, né? Claro, para quem está trabalhando, é um cansaço, né? Um cansaço, mas sempre a gente diz, né? Um cansaço bom, um cansaço alegre, porque tu está cansada fisicamente, mas a gente está alegre interiormente, né? Pela ver o toque de Cristo naquelas pessoas, né? Aquelas pessoas todas que buscam. Então, é um misto, né? De cansaço com uma alegria verdadeira, né? Essa é a alegria verdadeira, não é aquela que passa, né?
0: Eu penso muito na passagem aquela que me vem muito isso, né? De buscar a Deus, né? Aquela passagem que diz que o pai convida um filho, né, para ajudar na vinha, né? Aí o filho diz que ia. Aí o pai convidou outro filho.
1: Diz que não ia.
0: E o pai ele disse pro pai que não ia, né? E eu sou muito assim. Ai, porque eu não vou, eu tô cansada. Aí não, ai, hoje não, não. Mas não adianta. Quando chega lá, a primeira tá lá de vir aqui. Eu. Então me vem muito, né, nessa passagem, assim, eu gosto muito de ver, né, escutar essa passagem, porque não adianta, né? Tu diz o não, mas tá lá, né? A primeira tá lá na fila, lá, já é. Então eu gosto muito assim.
2: É, Adriana, tem complemento aqui pra gente, Aninha, ó. Bom abençoado sábado. O amor de Deus nos torna felizes em meio às tribulações, paz e alegrias.
0: Amém. Amém. E quando a gente planta, né, que nem diz, a gente vem com esses feixes, né, cheio de alegria, né, louvando e agradecendo
1: cansado,
0: ao Senhor, né?
1: Mas...
0: quantas pessoas curadas, quantas pessoas tocadas, né, isso aí nos dá uma alegria, né, porque a gente vê que a gente é feliz e está passando essa felicidade, né.
2: É, e até essa semana passada, né, aconteceu uma coisa triste, né, porque nem diz, as coisas tristes acontecem também, né, uma amiga da minha filha, do meu genro lá, perdeu o esposo, rapaz jovem, né? Uma fatalidade, assim, da vida, né? Um momento muito triste, né? Muito tristemente, né? Mas aí, durante a semana, assim, ó, me deu, como eu digo assim, é ver a alegria no meio da tristeza. Onde que Deus planta a alegria, né? A alegria de ver a amizade, né? Até me emociona, assim, a amizade desses... É, desses jovens, né? Não só dos dois, né? Da Esther e do Heitor, mas dos outros amigos, se revezando para ir todos os dias lá na casa da menina, né? Que é uma moça jovem que perdeu o esposo, né? Então, se revezando para que essa moça não ficasse sozinha, né? Tentar dar um consolo, né?
1: Foi toda semana.
2: Foi toda semana, lindo. Assim, eu pensei, ah, que lindo isso, lindo. Assim, né? Que doação, eu digo assim, no meio da tristeza, uma alegria de ver jovens que se doam por um amigo. Uma amizade verdadeira, entendeu? Então, é aí que a gente às vezes tem que ver, no meio da tristeza, ah, como é que vê uma alegria no meio da tristeza? Deus se usa das fatalidades, das coisas, né, tristes dessa vida, para plantar uma amizade verdadeira, um amor verdadeiro, né? Então, é só Deus nos fazer isso, né? Só Deus, no meio de um momento triste, né? Então, que a gente possa ter esse olhar, né, esse coração, plantar essas flores na nossa vida, para que a gente possa ter um olhar além, né, dessas coisas tão tristes, que estão acontecendo muita coisa triste nesse mundo, né?
0: Sim.
2: Mas que a gente possa ter um olhar de Deus para levar, semear algo bom, né, no meio dessa tristeza.
0: Amém.
2: Filosofia, só
0: é.
1: Não, hoje o programa...
0: Amém. Andréia, tu quer falar um pouquinho? O que, que nós temos dia 18 e 19?
2: De... É, dia 18, não, melhor, dia 19, vamos começar por dia 19. Nós temos um grande encontro, né, da nossa querida irmã Maria Eunice, né, terceiro ano que vem aí, ó, a pedidos, muita gente pedindo para ela vir, e ela sentiu também no coração de vir, tinha um outro encontro lá no Rio de Janeiro, e ela disse, não, se vocês me chamarem, eu vou. Então ela tem um chamado também para essa cidade, eu sempre digo, a irmã Maria Eunice tem um chamado aqui, para quem não conhece, a irmã Maria Eunice, né, da Canção Nova. Então ela vem, tem um ministério de cura muito grande, né? Nosso encontro Fé e Milagres. Então vai ser dia 19, este ano vai ser só no domingo, porque a gente não conseguiu um local, né, que comportasse, né, todo mundo. Então vai ser dia 19, local diferente também, vai ser no Salão São José ali da Catedral, os fundos da Catedral. Né? Então nós vamos ter nosso encontro, nós já estamos com 109 inscritos.
0: Olha.
2: Vão ser só 150 vagas, só 150 vagas para não... para dar dentro do salão lá, né? Então, se você não se inscreveu, nós temos o link aqui no nosso Facebook. Depois, Aninha, eu vou pedir que a Ana repita o telefone. Pode pedir ali, ó, eu quero participar. Eu mando o link ali pelo telefone também para fazer a inscrição, para que você não perca este momento. Né? No sábado, nós faremos, né, a Catedral também, uma noite de louvor, né, que vai ter a participação da irmã Maria Eunice. Aí vai ser aberto, né? Vai ser dentro da Catedral no dia 18. Mas o encontro fechado, né, hoje vai ser mais profundo, né, porque o encontro fechado vai ser no domingo, dia 19. Então, peço o link ali e faça a sua inscrição.
0: O valor, André, tu tens o valor?
2: O valor é R$100, né, porque a gente precisa custodiar as despesas todas, né, tá incluindo alimentação, a gente vai procurar fazer uma alimentação bem gostosa aí para compor esse nosso dia, né? Mas vamos fazer uns lanchinhos também diferentes. E também tem que custodiar toda a despesa da irmã e tudo mais para vir aqui, né? Então é R$100 o valor.
0: E o local todo mundo sabe onde que é, né, Andréia? Né? Na Catedral, né? São Francisco de Paula, mas no Salão São José. Na Catedral que fica atrás, né? Pelas escadas ali, né?
2: Isso mesmo.
0: Então a gente passando aí para... Andréia, tu quer dar um abraço aí para os...
2: Eu vou dar meus abraços, né? Para não ficar ninguém sem abraço. Então, mandar um abraço, então, para a Ilma, para o Juliano, né? O Juliano, disse lá no iniciozinho, até o Juliano eu não comentei, não botei um comentáriozinho do Juliano, assim, que ele disse que tem tudo para ser feliz, só basta para ele, falta a alegria de viver o agora. Então, vou botar aqui, ó, o conselho do Otávio, planta hoje, é hoje, Juliano. Planta, né, em Cristo, né, as
1: tuas... São João da Cruz aí dizia, né, Deia, onde não há amor, planta amor e vai nascer amor.
0: Então, tá aí. O Juliano é o Juliano Valente.
2: Isso mesmo.
0: Ele que perdeu o pai também na semana passada, né?
2: Ah, isso também, mesmo, né, Juliano? Então,
1: nossos sentimentos.
2: Então, nossos sentimentos, o consolo, né? E só Cristo que pode nos ir curando a dor, né? Porque a saudade a gente vai ter sempre, porque uma pessoa que a gente amou, né? Mas que o Senhor vá curando, né, as feridas da dor.
1: E então, me lembrei coisa... agora também, pedi oração pela Arlete, né?
0: Sim.
1: Nossa irmã consagrada que está no hospital, agora não sei se já saiu.
2: Já saiu do hospital,
1: já saiu.
2: Mas está passando por umas enfermidades.
1: Pedimos a todos a oração pela vida da Arlete.
0: O Juliano está intercessor agora lá do Fátima também.
2: Ah, é?
0: É, é uma benção,
2: que
0: né?
2: Bom, que benção mesmo, que benção.
0: É, o Frei foi fazer, né, lá no... no dia do velório do pai dele, né? E muito alegre com ele, muito faceiro, né? Conversei um pouquinho com o Frei ali, né? E ele falando muito faceiro com o Juliano, né? O intercessor deles lá.
2: Que graça, que benção. Então, quero mandar seguir aqui, tá mandando um abraço para a Edna, para o Sandro, né? E para as crianças lá em Rio Grande, para a Silvana, lá de Pedro Osório, para Cláudio, Alex, o João, a Laci, o Breno, a Nari, o Anilton, lá de Jaguarão, a Rosa, o Mário Sérgio, que está trabalhando e ouvindo. Um grande
1: Amém,
2: abraço.
1: Grande abraço.
2: A Zaira, a Ciane, o Luiz Miguel, o Jader, a Jane, nosso querido Padre Aldo, sempre manda um grande abraço, a Gorete, lá de Santa Maria, a Carmen Colecel, a Adriana e a Nara Barbosa, e todos aqueles que estão nos escutando, que a gente sabe, né, que não deram nome, mas que vai o nosso abraço aí.
3: E toda quinta-feira tem nosso grupo de oração, né? Na Igreja da Luz, às 20 horas, fica o convite para todos que possam participar, né? E convide um amigo, convide uma pessoa que você sabe que está precisando de oração, está precisando dessa felicidade, né? Dessa alegria em Cristo. Passar novamente aqui o nosso telefone, né? Antes de encerrar aqui, para que você possa pegar, né? Chamar ali a Andréia para passar o link. 999-37-3882. 999-37-3882. Né? E está chegando o nosso programa ao final, né? Mas mais um sábado de alegria, né? Que a gente se alegra estar aqui juntinho com vocês. E lembrando que amanhã, né, é dia de Santa Missa, dia de buscar, né, todos os horários que tem a nossa cidade, vários locais, que a gente não possa deixar de buscar o dia do Senhor, né? Deixar de ir à Santa Missa, né? Que a gente possa buscar alegria nos irmãos, né? Buscar principalmente na palavra, no Senhor, né? Que vai nos dar essa alegria, né? E que a gente possa ser feliz nesse dia de domingo, né? Abrir os braços e dizer, Senhor, cheguei, estou aqui, né? Com alegria vim te buscar, Senhor, né? Mais um domingo. Então, até sábado que vem, se Deus quiser.

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1: 2:06. 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

Queridos amigos do nosso Porta Aberta, hoje o programa vai ser de música. E não estamos falando de música qualquer, mas sim da Capela Musical Pontifícia Sistina, a mais antiga do mundo em atividade. É a primeira vez em 600 anos de história que o coro se apresenta na América Latina. E quem nos leva para esta viagem é Andressa Collet.

0: Assim como foram intensos os últimos dias de junho no Vaticano, com compromissos ligados ao consistório e à missa na solenidade dos santos Pedro e Paulo, na Basílica de São Pedro. Será também a primeira quinzena de julho, mas a quase 10 mil quilômetros de distância no Brasil. O coro da Capela Musical Pontifícia Sistina partiu nesta quarta-feira a São Paulo para uma turnê inédita de 15 dias que, além da capital paulistana, vai cumprir agenda em Campinas, Curitiba, Brasília e Rio de Janeiro. É a primeira vez em 600 anos de história que o mais antigo coro do mundo em atividade vai se apresentar na América Latina, já que na bagagem leva consigo viagens realizadas por diversos países, como Japão, Coreia do Sul, Hungria, Alemanha, Rússia, Emirados Árabes Unidos, Estados Unidos e Canadá. Com grande influência na história da música, o coro é responsável pela música das principais celebrações no Vaticano e tem na regência um maestro brasileiro, Monsenhor Marcos Pavan, o primeiro não italiano a ocupar a função na história. Natural de São Paulo, o diretor realizou estudos musicais na capital paulistana, especializando-se em técnica vocal e canto gregoriano. Após carreira no Brasil como cantor lírico e regente, transferiu-se para a Itália em 1991. Em 1998, foi nomeado maestro dos puericantores da Capela Musical Pontifícia. Em 2020, Francisco o nomeou maestro-diretor do Coro do Papa em pleno dia de festa litúrgica de Santa Cecília, em 22 de novembro.
1: Estou assim, unindo duas partes muito importantes da minha história, né? Um país onde eu nasci, onde eu comecei a minha formação musical e onde eu senti a minha vocação ao sacerdócio, e o trabalho que eu estou realizando hoje para a Igreja Universal no Vaticano. Eu espero que seja um momento de muita alegria, e certamente vai ser um momento de muita gratidão também, de minha parte.
0: Outro brasileiro presente na turnê é Alessio Daniello, natural de Araxá, Minas Gerais, adotado ainda bebê por uma família italiana através das Irmãs Discípulas de Jesus Eucarístico. Há mais de 10 anos, uma das vozes mais graves da Capela Musical Pontifícia Sistina. O cantor baixo faz parte do grupo dos 23 cantores adultos que viajam junto aos 29 puericantores. As vozes brancas que acompanham a liturgia, ou seja, dos meninos cantores, além de 6 acompanhantes, organista e maestro. Para Alessio, mais uma ocasião para reencontrar os familiares biológicos, desta vez mostrando seu talento também ao grande público brasileiro.
2: O nosso desejo é proporcionar às pessoas a emoção das celebrações como Papa, como se levássemos um pouco do Vaticano até elas.
0: A viagem, acrescenta o Monsenhor Pavan, é uma oportunidade para levar a todos os fiéis do Brasil a proximidade e a comunhão com o Papa e com toda a Igreja de Roma. O maestro enaltece que a turnê no Brasil ainda celebra os 200 anos das relações diplomáticas entre o Brasil e a Santa Sé. Além da participação em celebrações eucarísticas, as apresentações em São Paulo e Brasília, financiadas via Lei Rouanet, e os concertos extras em Campinas, Curitiba e Rio de Janeiro terão acesso gratuito, fazendo parte da missão de evangelização do Coro do Papa, que, além de preservar, transmite o patrimônio da música sacra, colocando-o a serviço tanto da liturgia papal como de toda a Igreja, como preconizado pelo Concílio Vaticano II.
1: O fato que os concertos sejam gratuitos é muito importante, porque permite que um público mais amplo possa participar e ter acesso a isso que é a nossa missão, que é a difusão do patrimônio artístico musical da Igreja, né? A música sacra não pertence a ninguém, não pertence a nós, pertence à Igreja como tal. E, de certo modo, todos têm direito de apreciá-la sem dever pagar nada por isso.
0: O programa amplo que será apresentado no Brasil foi preparado para mostrar as várias épocas de tradição musical da Capela Musical Pontifícia, comentou o Monsenhor Pavan, porque vai abraçar um pouco as músicas desses 1.400 anos de história da música sacra. Em especial, no domingo passado, no concerto ao final da missa na Catedral da Sé, em São Paulo, o coro do Papa interpretou em português uma obra do padre José Weber, um grande expoente da música litúrgica brasileira da atualidade, que dedicou a sua vida à causa da música litúrgica. O diretor de música da Catedral da Sé e regente da São Paulo Escola Cantorum, Delfim Rezende Porto, definiu este ato como um feito histórico. Delfim compartilha a importância de receber no Brasil o coro que é responsável em animar as celebrações do Papa no Vaticano.
3: Trazê-los a São Paulo não só representa trazê-los à terra natal do Monsenhor Marcos Pavan, que é da cidade de São Paulo, mas né, do clero lá de Campo Limpo, mas porque é a primeira vez que isso acontece na América do Sul. Né? Em outras ocasiões eles já estiveram na América do Norte, mas aqui na América do Sul é a primeira vez, e trazê-los ao Brasil, que é um país continental, com certeza mostra a força que a Igreja Católica tem neste lugar, e também a força que a música pode suscitar de sinergia entre as diversas pessoas, diversas culturas. Né? Então, também um movimento da Igreja Romana no sentido de estar mais próximos de nós, da América, enfim, desse pedaço tão abençoado por Deus.
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0: Delfim, diretor de música da Catedral da Sé e regente da São Paulo Escola Cantorum, que conta justamente com a colaboração do compositor Verbita, conta que o padre Weber compôs uma série de cânticos baseados nas cartas de Paulo e esse trecho é muito festivo, em estilo contrapontístico para coro e órgão.
1: Imagine só, isso era uma coisa impensável, né? Que o coral da Capela Sistina, lá do Papa, estaria cantando a música litúrgica de um padre brasileiro que escreveu bem. O padre Weber é o grande expoente da música renovada pelo Concílio Vaticano II. Isso não é que eles vão cantar uma música dele, que é uma polifonia em latim. Não, eles vão cantar uma música em português, feita por um padre que dedicou a sua vida à causa da música litúrgica. E isso vai ser um feito histórico.
0: Para chegar à excelência da peça no concerto do próximo domingo, Alessio Daniello, natural de Araxá, Minas Gerais, adotado ainda bebê por uma família italiana e há mais de 10 anos, atuando como cantor baixo do coro da Capela Sistina, conta que os ensaios foram intensificados para a turnê de 15 dias no Brasil para preparar todo o repertório das missas e dos 6 concertos pelo país. Questionado sobre como foi a preparação da obra em língua portuguesa do padre Weber, o brasileiro explica.
2: Foi divertido para todo o coro, tanto para os adultos quanto para as crianças, quando o maestro Pavan nos deu instruções sobre a pronúncia. Muitos dos meus colegas de coro viviam me perguntando se estavam pronunciando as palavras corretamente.
0: Alessio, o primeiro cantor brasileiro do coro da Capela Sistina, volta ao seu país de origem de uma forma diferente, porque é a primeira vez que retorno ao meu país para cantar, levando comigo a paixão que sempre tive pela música, diz ele. Uma paixão que traz um vínculo ainda maior com o Brasil.
3: Aos 21 anos, viajei ao Brasil para encontrar minha família biológica e descobrir que minha mãe também tinha uma grande paixão pela música. Foi especial perceber que este dom eu também herdei dela.
4: Desde então, já voltei muitas vezes ao Brasil. Desta vez, estou inclusive organizando a possibilidade de levar alguns familiares brasileiros por assistir às apresentações.
0: O maestro diretor da Capela Musical Pontifícia Sistina também é um brasileiro. O Monsenhor Marcos Pavan dirige hoje o coro mais antigo do mundo ainda em atividade e volta ao seu país nesta primeira quinzena de julho, pela primeira vez levando o trabalho realizado com a sua Capela Musical Pontifícia para celebrar os 200 anos das relações diplomáticas entre o Brasil e a Santa Sé. Uma oportunidade para oferecer a todos os fiéis do Brasil, diz ele, a proximidade e a comunhão com o Papa e com toda a Igreja de Roma. O maestro Delfim, que em 2024 recebeu a medalha São Paulo Apóstolo na categoria Inovação na Metodologia Pastoral pela contribuição à música litúrgica, comenta sobre a importância da presença do coro do Papa no país, formado por 23 cantores adultos e por 29 puericantores, as vozes brancas que acompanham a liturgia, ou seja, os meninos cantores.
1: O coro da Capela Sistina é um coro muito especial porque eles têm mais de 600 anos. Isso significa ser mais antigo do que a própria configuração do Brasil como nós temos conhecido, né? Eu penso que quando nós virmos o coro se apresentar, nós vamos ter, muitos, né, conhecem o coro da Capela Sistina só pelo nome, né? As celebrações do Papa, porque é um serviço muito prestigioso, mas no fim é um serviço discreto. Nós ouvimos a música, mas não vemos os coralistas, né? Em geral, mesmo aqui na catedral, quando nós cantamos, alguém vê o salmista, mas não é que vê toda a integralidade do coro, né? É um coro que a maior parte é composta por crianças, por meninos, abaixo dos 13 anos. Então, com vozes brancas. Né? O coro, ele tem meninos e homens maduros que cantam as vozes mais graves, né, do coro. Então, as crianças fazem as vozes mais agudas. E é muito bonito ouvi-los, sobretudo para inspirar novas gerações, crianças, adolescentes, a não cantarem qualquer repertório, né? Então, vocês vão ver que o coro, ele é muito competente e canta peças muito difíceis da literatura sacra. Mas, por outro lado, com crianças, isso traz uma sensação para quem assiste, né? De que aquilo é uma coisa, de fato, acessível, né? Ou, ao menos, se pode galgar esse lugar, né? Mais do que quando você escuta, talvez, uma criança cantando como no The Voice, né? No The Voice Kids. Aqui você escuta a criançada cantando de um jeito realmente especial, como crianças mesmo, né? Com aquela voz, a voz da inocência. Né? Eu penso que, quando você escuta um coro de criança, você escuta o som da inocência. Isso é uma coisa da pureza. Isso não é só uma coisa poética, mas penso que também pode inspirar as nossas práticas paroquiais, né? Mais do que você suscitar artistas comerciais, né? Assim, suscitar pessoas que fazem com simplicidade o serviço, com discrição e, claro, né, com muita competência artística.
0: Para os meninos cantores, Monsenhor aborda a experiência vivida com outras culturas em tão tenra idade, desta vez inclusive cantando em português a obra de Padre Weber, mas sobretudo por poderem sentir a universalidade da Igreja.
5: Levar os meninos é sempre uma alegria, mas também uma grande responsabilidade, né? Eles precisam ser acompanhados, não só musicalmente, mas em todos os aspectos da viagem. Nós, graças a Deus, temos uma ótima equipe de professores que os acompanham todos os dias aqui na nossa capela, na nossa escola, e que já acompanharam o nosso grupo de crianças em muitíssimos países do mundo, Japão, Estados Unidos, Rússia, Coreia, tantos países diferentes, até mesmo em Abu Dhabi, nós cantamos uma missa para a comunidade católica daquela cidade. E no Brasil vamos ser certamente recebidos por uma comunidade católica muito mais ampla, mas não por isso menos entusiasmada com a nossa visita.

E agora, então, abrimos espaço para algumas execuções da Capela Musical Pontifícia Sistina durante o Festival de 2024 Abu Dhabi.

E assim chegamos ao final da edição desta semana do nosso Porta Aberta. Obrigada pela companhia, obrigada pela sintonia. Estaremos de volta na próxima semana. Até lá!

Bem, amigos de todo o Brasil, estamos de volta com o nosso Em Romaria, caminhando juntos nesse terceiro milênio. Nos estúdios da Rádio Vaticano, Silvone José. Consagrações Episcopais dos Lefebvrianos. Decretada a excomunhão. Um documento assinado pelo cardeal prefeito do Dicastério para a Doutrina da Fé define como ato de natureza cismática o rito celebrado em 1º de julho. Em uma nota explicativa, são detalhadas as consequências da grave sanção canônica. Os bispos da Fraternidade Sacerdotal São Pio X, Alfonso de Galarreta e Bernard Fellet, respectivamente, sagrante principal e co-sagrante, bem como os bispos recém-consagrados Pascal Schreiber, Michael Goldeit, Michael Poncinet e Marc Ranapier, incorreram ipso facto na excomunhão lati sententia, reservada à Sé Apostólica por terem realizado um ato de natureza cismática, ou seja, a consagração episcopal de 4 presbíteros sem mandato pontifício e contra a vontade do sumo pontífice. É o que se lê no decreto assinado pelo cardeal Victor Manuel Fernandes, prefeito do Dicastério para a Doutrina da Fé e referendado pelos 2 secretários do mesmo dicastério. Trata-se da conclusão, infelizmente anunciada, que chega 24 horas após a solene cerimônia celebrada em Écône, na Suíça, na manhã deste 1º de julho. O decreto do antigo Santo Ofício estabelece que, ao realizar a consagração, tanto os consagrantes quanto os consagrados incorreram na excomunhão prevista pelo direito canônico. É o doloroso desfecho, consequência da decisão tomada pelos lefebvrianos contra a vontade expressa repetidamente por Leão XIV. A excomunhão coloca novamente em situação de separação da Igreja de Roma tanto os bispos quanto os sacerdotes pertencentes à Fraternidade São Pio X. Quanto aos fiéis leigos, devem ser considerados excomungados aqueles que aderem formalmente à fraternidade. Mais detalhes estão contidos em uma nota explicativa publicada pelo Dicastério. Desde os tempos de São Paulo VI até os mais recentes diálogos realizados neste Dicastério, destaca a nota, as numerosas tentativas de reconduzir à plena comunhão com a Igreja Católica os membros do movimento iniciado por Dom Marcel Lefebvre revelaram-se infrutíferas. Essa situação agravou-se ainda mais em razão das recentes consagrações episcopais celebradas sem mandato pontifício, contra a vontade do Santo Padre e em manifesta violação do direito canônico. Por isso, este dicastério, no fiel exercício das funções que lhe foram confiadas, considera necessário reconhecer que tal ato configurou o delito de cisma, com as correspondentes consequências canônicas para os ministros sagrados e os fiéis leigos envolvidos. Com efeito, como já foi declarado em 1988, tal desobediência, que implica uma rejeição prática ao primado romano, constitui um ato cismático. Diante disso, estabelece-se o seguinte. Os ministros sagrados pertencentes à Fraternidade Sacerdotal São Pio X encontram-se em situação de cisma e, portanto, devem ser considerados cismáticos, estando sujeitos à excomunhão prevista pelo direito canônico. No que diz respeito aos fiéis leigos, devem ser considerados cismáticos e excomungados aqueles que aderem formalmente à Fraternidade Sacerdotal São Pio X nas condições estabelecidas pela nota explicativa do Pontifício Conselho para os Textos Legislativos de 1996, ainda em vigor e assumida por este dicastério. Adverte-se, por fim,
o santo povo de Deus de que os ministros sagrados da Fraternidade Sacerdotal São Pio X administram ilicitamente os sacramentos, e que o sacramento da penitência, por eles administrado, e o matrimônio, por eles assistido, são inválidos. A Igreja, como mãe solícita, acolherá com sincero afeto e viva solicitude todos aqueles que desejarem retornar à plena comunhão. Os núncios apostólicos disporão dos procedimentos que os ordinários poderão utilizar nos diversos casos. Por fim, exortam-se todos os fiéis a permanecerem firmes na comunhão com o Romano Pontífice, com os bispos em comunhão com ele e com toda a Igreja, abstendo-se de participar das celebrações e atividades promovidas pela referida Fraternidade Sacerdotal São Pio X. O cisma de Lefebvre se repete após 38 anos. Apesar das generosas tentativas dos santos Paulo VI e João Paulo II, da decisão de revogar a excomunhão tomada por Bento XVI e das faculdades concedidas por Francisco com as consagrações ilícitas realizadas contra a vontade do Papa, a fraternidade volta a separar-se de Roma. É uma história conturbada, marcada por tentativas generosas, portas mantidas abertas e oportunidades oferecidas. É uma história dolorosa, assinalada por duas graves rupturas que levaram a Fraternidade Sacerdotal São Pio X, fundada pelo arcebispo Marcel Lefebvre, a separar-se do Papa e da comunhão com a Igreja de Roma, consagrando bispos sem mandato pontifício. A ruptura consumada em 1º de julho tem consequências graves, não apenas para os bispos e sacerdotes lefebvrianos, mas para todos os fiéis, uma vez que, como se lê na nota explicativa do Dicastério para a Doutrina da Fé, os sacerdotes da Fraternidade Sacerdotal administram ilicitamente os sacramentos, e que o sacramento da penitência, por eles administrado, e o matrimônio, por eles assistido, são inválidos. Durante o Concílio Vaticano II, o arcebispo francês Marcel Lefebvre, embora pertencesse a minoria contrária a algumas reformas, assinou tanto a Constituição sobre a liturgia quanto a Declaração sobre a Liberdade Religiosa. Depois de fundar em 1970 a Fraternidade São Pio X em Écône, Lefebvre recusou-se a celebrar segundo o novo missal e em 1974 definiu as reformas conciliares como novidades destruidoras da Igreja, declarando, por escrito, sua rejeição a Roma, neomodernista. A diocese retirou o reconhecimento da fraternidade, mas Paulo VI buscou o diálogo, solicitando o fechamento do seminário. Diante das repetidas recusas, Lefebvre foi suspenso a Divines, mas continuou a celebrar publicamente. Em 1976, recebido em Castel Gandolfo, o encontro com o Papa não produziu resultados. Paulo VI confiou ao filósofo Jean Guiton sua dor diante daquilo que definiu como a primeira verdadeira cruz de seu pontificado, sem, contudo, querer transformar a falta de comunhão em uma excomunhão formal. Com a eleição de João Paulo II, Lefebvre demonstrou maior abertura, declarando em 1980 não ter dúvidas sobre a legitimidade do novo Papa. Em abril de 1988, o cardeal Josef Ratzinger conduziu uma negociação de 3 dias com o arcebispo, chegando a um protocolo doutrinal comum, assinado em 5 de maio. A Fraternidade São Pio X prometia fidelidade à Igreja e ao Pontífice, aceitava o magistério conciliar e reconhecia a validade da missa celebrada segundo os ritos de Paulo VI e João Paulo II. Estava prevista também a consagração de um bispo da Fraternidade Sacerdotal. Tudo parecia resolvido.
Em 6 de maio de 1988, Lefebvre voltou atrás no acordo, anunciando a intenção de consagrar novos bispos sem mandato pontifício, temendo que Roma não escolhesse candidatos provenientes da própria fraternidade sacerdotal. Apesar de um novo encontro e de um telegrama de Ratzinger pedindo, por amor a Cristo e a sua igreja, que renunciasse às ordenações em 30 de junho de 1988, Lefebvre, juntamente com o bispo brasileiro Antônio de Castro Maier, consagrou 4 novos bispos, Felay, de Galarreta, Williamson e Tissier. Em 1º de julho, entrou em vigor a excomunhão Lati Sententiae,

próprio Summorum Pontificum e, em 24 de janeiro de 2009, revogou a excomunhão dos quatro bispos consagrados por Lefebvre. A decisão, porém, foi ofuscada pela divulgação de uma entrevista na qual um dos bispos reabilitados, Williamson, havia expressado posições negacionistas sobre o extermínio dos judeus, desencadeando duras críticas contra o Papa, que esperava dos lefebvrianos um compromisso em favor da plena comunhão com a Igreja. Em setembro de 2011, ao término dos diálogos doutrinais, a Santa Sé pediu à Fraternidade Sacerdotal que subscrevesse um breve texto que exigia adesão ao magistério pontifício sem excluir o debate teológico sobre o concílio. Félin considerou o documento inaceitável. As soluções canônicas propostas posteriormente não chegaram a bom termo, pois os lefebvrianos declararam não buscar prioritariamente um reconhecimento jurídico. Com o Papa Francisco, durante o Jubileu da Misericórdia de 2016, foram concedidas aos sacerdotes da Fraternidade Sacerdotal faculdades especiais para as confissões, posteriormente prorrogadas de forma estável, em um gesto de abertura pastoral para com os fiéis. Em 2 de fevereiro de 2026, a Fraternidade São Pio X anuncia a consagração de novos bispos para 1º de julho. Em 12 de fevereiro, o superior da Fraternidade Sacerdotal, Padre Davide Pagliarani, é recebido em Roma pelo Cardeal Manuel Fernandes, prefeito do Dicastério para a Doutrina da Fé. O prefeito propôs aos lefebvrianos um caminho de diálogo especificamente teológico, com uma metodologia muito precisa sobre temas que ainda não receberam um esclarecimento suficiente, para evidenciar os mínimos necessários para a plena comunhão com a Igreja Católica e alcançar uma solução canônica. A possibilidade de realizar esse diálogo pressupõe que a Fraternidade suspenda a decisão das ordenações episcopais anunciadas. Apesar dos apelos e convites ao diálogo, os lefebvrianos seguiram adiante, decretando um novo cisma. Questionado por jornalistas em Castel Gandolfo, em 16 de junho, Leão XIV comentou que a divisão entre os cristãos é sempre dolorosa, mas que, uma vez que eles rejeitam elementos fundamentais da Igreja, a começar pelo Concílio Vaticano II, se fazem essa escolha. Eu lamento, mas nós devemos seguir em frente.

0: Assim como foram intensos os últimos dias de junho no Vaticano, com compromissos ligados ao consistório e à missa na solenidade dos santos Pedro e Paulo, na Basílica de São Pedro. Será também a primeira quinzena de julho, mas a quase 10 mil quilômetros de distância no Brasil. O coro da Capela Musical Pontifícia Sistina partiu nesta quarta-feira a São Paulo para uma turnê inédita de 15 dias que, além da capital paulistana, vai cumprir agenda em Campinas, Curitiba, Brasília e Rio de Janeiro. É a primeira vez em 600 anos de história que o mais antigo coro do mundo em atividade vai se apresentar na América Latina, já que na bagagem leva consigo viagens realizadas por diversos países, como Japão, Coreia do Sul, Hungria, Alemanha, Rússia, Emirados Árabes Unidos, Estados Unidos e Canadá. Com grande influência na história da música, o coro é responsável pela música das principais celebrações no Vaticano e tem na regência um maestro brasileiro, Monsenhor Marcos Pavan, o primeiro não italiano a ocupar a função na história. Natural de São Paulo, o diretor realizou estudos musicais na capital paulistana, especializando-se em técnica vocal e canto gregoriano. Após carreira no Brasil como cantor lírico e regente, transferiu-se para a Itália em 1991. Em 1998, foi nomeado maestro dos puericantores da Capela Musical Pontifícia. Em 2020, Francisco nomeou maestro diretor do Coro do Papa em pleno dia de festa litúrgica de Santa Cecília, em 22 de novembro.
1: Estou assim, unindo duas partes muito importantes da minha história, né? Um país onde eu nasci, onde eu comecei a minha formação musical e onde eu senti a minha vocação ao sacerdócio, e o trabalho que eu estou realizando hoje para a Igreja Universal no Vaticano. Eu espero que seja um momento de muita alegria, e certamente vai ser um momento de muita gratidão também, de minha parte.
0: Outro brasileiro presente na turnê é Alessio Daniello, natural de Araxá, Minas Gerais, adotado ainda bebê por uma família italiana através das Irmãs Discípulas de Jesus Eucarístico. Há mais de 10 anos, uma das vozes mais graves da Capela Musical Pontifícia Sistina. O cantor baixo faz parte do grupo dos 23 cantores adultos que viajam junto aos 29 puericantores, as vozes brancas que acompanham a liturgia, ou seja, dos meninos cantores, além de 6 acompanhantes, organista e maestro. Para Alessio, mais uma ocasião para reencontrar os familiares biológicos, desta vez mostrando seu talento também ao grande público brasileiro.
2: O nosso desejo é proporcionar às pessoas a emoção das celebrações como Papa, como se levássemos um pouco do Vaticano até elas.
0: A viagem, acrescenta o Monsenhor Pavan, é uma oportunidade para levar a todos os fiéis do Brasil a proximidade e a comunhão com o Papa e com toda a Igreja de Roma. O maestro enaltece que a turnê no Brasil ainda celebra os 200 anos das relações diplomáticas entre o Brasil e a Santa Sé. Além da participação em celebrações eucarísticas, as apresentações em São Paulo e Brasília, financiadas via Lei Rouanet, e os concertos extras em Campinas, Curitiba e Rio de Janeiro terão acesso gratuito, fazendo parte da missão de evangelização do Coro do Papa, que, além de preservar, transmite o patrimônio da música sacra, colocando-o a serviço tanto da liturgia papal como de toda a Igreja, como preconizado pelo Concílio Vaticano II.
1: O fato que os concertos sejam gratuitos é muito importante, porque permite que um público mais amplo possa participar e ter acesso a esse que é a nossa missão, que é a difusão do patrimônio artístico musical da Igreja, né? A música sacra não pertence a ninguém, não pertence a nós, pertence à Igreja como tal. E, de certo modo, todos têm direito de apreciá-la sem dever pagar nada por isso.
0: O programa amplo que será apresentado no Brasil foi preparado para mostrar as várias épocas de tradição musical da Capela Musical Pontifícia, comentou Monsenhor Pavan, porque vai abraçar um pouco as músicas desses 1.400 anos de história da música sacra. em especial no próximo domingo, 5 de julho, no concerto ao final da missa na Catedral da Sé, em São Paulo, o coro do Papa irá interpretar em português uma obra do padre José Weber, um grande expoente da música litúrgica brasileira da atualidade, que dedicou a sua vida à causa da música litúrgica. Será um feito histórico, comenta entusiasmado Delfim Rezende Porto, diretor de música da Catedral da Sé e regente da São Paulo Escola Cantorum, que conta com a colaboração do próprio compositor padre Weber. Delfim compartilha a importância de receber no Brasil o coro que é responsável em animar as celebrações do Papa no Vaticano.
3: Trazê-los a São Paulo não só representa trazê-los à terra natal do Monsenhor Marcos Pavan, que é da cidade de São Paulo, mas né, do clero lá de Campo Limpo, mas porque é a primeira vez que isso acontece na América do Sul. Né? Em outras ocasiões eles já estiveram na América do Norte, mas aqui na América do Sul é a primeira vez, e trazê-los ao Brasil, que é um país continental, com certeza mostra a força que a Igreja Católica tem neste lugar, e também a força que a música pode suscitar de sinergia entre as diversas pessoas, diversas culturas. Né? Então, também um movimento da Igreja Romana no sentido de estar mais próximos de nós, da América, enfim, desse pedaço tão abençoado por Deus.
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0: E assim chegamos ao final do nosso Em Romaria desta semana, agradecendo mais uma vez a sua presença. Voltamos na próxima semana com mais um Em Romaria, caminhando juntos neste terceiro milênio.
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2: 3:05. 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

0: Santo. Amém. Oferecimento do Santo Terço. Divino Jesus, nós vos oferecemos este rosário que vamos rezar, contemplando os mistérios de vossa redenção. Concedei-nos, por intercessão de Maria, vossa Mãe Santíssima, a quem nos dirigimos, as virtudes que nos são necessárias para bem rezá-lo e a graça de ganhar as indulgências anexas a esta santa devoção. Creio em Deus Pai, Todo-Poderoso, Criador do céu e da terra, e em Jesus Cristo, seu único Filho, nosso Senhor, que foi concebido pelo poder do Espírito Santo, nasceu da Virgem Maria, padeceu sob Pôncio Pilatos, foi crucificado, morto e sepultado, desceu à mansão dos mortos, ressuscitou ao terceiro dia, subiu aos céus, está assentado à direita de Deus Pai Todo-Poderoso, donde há de vir a julgar os vivos e os mortos. Creio no Espírito Santo, na Santa Igreja Católica, na comunhão dos santos, na remissão dos pecados, na ressurreição da carne, na vida eterna. Amém.
1: Pai nosso que estais no céu, santificado seja o vosso nome. Venha a nós o vosso reino. Seja feita a vossa vontade, assim na terra como no céu.
2: O pão nosso de cada dia nos dai hoje. Perdoai as nossas ofensas, assim como nós perdoamos a quem nos tem ofendido. E não nos deixeis cair em tentação, mas livrai-nos do mal. Amém.
0: Ave Maria, cheia de graça, o Senhor é convosco, bendita sois vós entre as mulheres, e bendito é o fruto do vosso ventre, Jesus.
2: Santa Maria, Mãe de Deus, rogai por nós, pecadores, agora e na hora de nossa morte. Amém.
0: Ave Maria, cheia de graça, o Senhor é convosco, bendita sois vós entre as mulheres, e bendito é o fruto do vosso ventre, Jesus.
2: Santa Maria, Mãe de Deus, rogai por nós, pecadores, agora e na hora de nossa morte. Amém.
0: Ave Maria, cheia de graça, o Senhor é convosco. Bendita sois vós entre as mulheres. E bendito é o fruto do vosso ventre, Jesus.
2: Santa Maria, Mãe de Deus, rogai por nós, pecadores, agora e na hora de nossa morte. Amém.
1: Glória ao Pai, ao Filho e ao Espírito Santo.
2: Como era no princípio, agora e sempre. Amém.
0: Mistérios dolorosos. No primeiro mistério, contemplamos a agonia de Jesus no Horto das Oliveiras. Pai nosso que estais no céu, santificado seja o vosso nome. Venha a nós o vosso reino, seja feita a vossa vontade, assim na terra como no céu.
2: O pão nosso de cada dia nos dai hoje. Perdoai as nossas ofensas, assim como nós perdoamos a quem nos tem ofendido. E não nos deixeis cair em tentação, mas livrai-nos do mal. Amém.
0: Ave Maria, cheia de graça, o Senhor é convosco. Bendita sois vós entre as mulheres, e bendito é o fruto do vosso ventre, Jesus.
2: Santa Maria, Mãe de Deus, rogai por nós, pecadores, agora e na hora de nossa morte. Amém.
0: Ave Maria, cheia de graça, o Senhor é convosco. Bendita sois vós entre as mulheres e bendito é o fruto do vosso ventre, Jesus.
2: Santa Maria, Mãe de Deus,
0: rogai por nós, pecadores, agora e na hora de nossa morte. Amém. Ave Maria, cheia de graça, o Senhor é convosco. Bendita sois vós entre as mulheres e bendito é o fruto do vosso ventre, Jesus.
2: Santa Maria, Mãe de Deus, rogai por nós, pecadores, agora e na hora de nossa morte. Amém.
0: Ave Maria, cheia de graça, o Senhor é convosco. Bendita sois vós entre as mulheres e bendito é o fruto do vosso ventre, Jesus.
2: Santa Maria, Mãe de Deus, rogai por nós, pecadores, agora e na hora de nossa morte. Amém.
0: Ave Maria, cheia de graça, o Senhor é convosco. Bendita sois vós entre as mulheres, e bendito é o fruto do vosso ventre, Jesus.
2: Santa Maria, Mãe de Deus, rogai por nós, pecadores, agora e na hora de nossa morte. Amém.
0: Ave Maria, cheia de graça, o Senhor é convosco. Bendita sois vós entre as mulheres, e bendito é o fruto do vosso ventre, Jesus.
2: Santa Maria, Mãe de Deus, rogai por nós, pecadores, agora e na hora de nossa morte. Amém.
0: Ave Maria, cheia de graça, o Senhor é convosco. Bendita sois vós entre as mulheres, e bendito é o fruto do vosso ventre, Jesus.
2: Santa Maria, Mãe de Deus, rogai por nós, pecadores, agora e na hora de nossa morte. Amém.
0: Ave Maria, cheia de graça, o Senhor é convosco. Bendita sois vós entre as mulheres, e bendito é o fruto do vosso ventre, Jesus.
2: Santa Maria, Mãe de Deus, rogai por nós, pecadores, agora e na hora de nossa morte. Amém.
0: Ave Maria, cheia de graça, o Senhor é convosco. Bendita sois vós entre as mulheres, e bendito é o fruto do vosso ventre, Jesus.
2: Santa Maria, Mãe de Deus, rogai por nós, pecadores, agora e na hora de nossa morte. Amém.
0: Ave Maria, cheia de graça, o Senhor é convosco. Bendita sois vós entre as mulheres, e bendito é o fruto do vosso ventre, Jesus.
2: Santa Maria, Mãe de Deus, rogai por nós, pecadores, agora e na hora de nossa morte. Amém.
0: Glória ao Pai, ao Filho e ao Espírito Santo.
2: Como era no princípio, agora e sempre. Amém.
0: Ó bom Jesus, perdoai-nos, livrai-nos do fogo do inferno, levai as almas todas para o céu e socorrei principalmente as que mais precisarem. No segundo mistério, contemplamos a flagelação de Jesus.
1: Pai nosso que estais no céu, santificado seja o vosso nome. Venha a nós o vosso reino. Seja feita a vossa vontade, assim na terra como no

0: Ave Maria, cheia de graça, o Senhor é convosco. Bendita sois vós entre as mulheres, e bendito é o fruto do vosso ventre, Jesus.
1: Santa Maria, Mãe de Deus, rogai por nós, pecadores, agora e na hora de nossa morte. Amém.
0: Ave Maria, cheia de graça, o Senhor é convosco. Bendita sois vós entre as mulheres, e bendito é o fruto de vosso ventre, Jesus.
1: Santa Maria, Mãe de Deus, rogai por nós, pecadores, agora e na hora de nossa morte. Amém.
0: Ave Maria, cheia de graça, o Senhor é convosco. Bendita sois vós entre as mulheres, e bendito é o fruto do vosso ventre, Jesus.
1: Santa Maria, Mãe de Deus, rogai por nós, pecadores, agora e na hora de nossa morte. Amém.
0: Ave Maria, cheia de graça, o Senhor é convosco. Bendita sois vós entre as mulheres, e bendito é o fruto do vosso ventre, Jesus.
1: Santa Maria, Mãe de Deus, rogai por nós, pecadores, agora e na hora de nossa morte. Amém.
0: Ave Maria, cheia de graça, o Senhor é convosco. Bendita sois vós entre as mulheres, e bendito é o fruto do vosso ventre, Jesus.
1: Santa Maria, Mãe de Deus, rogai por nós, pecadores, agora e na hora de nossa morte. Amém.
0: Ave Maria, cheia de graça, o Senhor é convosco. Bendita sois vós entre as mulheres, e bendito é o fruto de vosso ventre, Jesus.
1: Santa Maria, Mãe de Deus, rogai por nós, pecadores, agora e na hora de nossa morte. Amém.
0: Ave Maria, cheia de graça, o Senhor é convosco. Bendita sois vós entre as mulheres, e bendito é o fruto do vosso ventre, Jesus.
1: Santa Maria, Mãe de Deus, rogai por nós, pecadores, agora e na hora de nossa morte. Amém.
0: Ave Maria, cheia de graça, o Senhor é convosco. Bendita sois vós entre as mulheres, e bendito é o fruto do vosso ventre, Jesus.
1: Santa Maria, Mãe de Deus, rogai por nós, pecadores, agora e na hora de nossa morte. Amém.
0: Ave Maria, cheia de graça, o Senhor é convosco. Bendita sois vós entre as mulheres, e bendito é o fruto do vosso ventre, Jesus.
1: Santa Maria, Mãe de Deus, rogai por nós, pecadores, agora e na hora de nossa morte. Amém.
0: Ave Maria, cheia de graça, o Senhor é convosco. Bendita sois vós entre as mulheres, e bendito é o fruto do vosso ventre, Jesus.
1: Santa Maria, Mãe de Deus, rogai por nós, pecadores, agora e na hora de nossa morte. Amém.
0: Glória ao Pai, ao Filho.

0: levai as almas todas para o céu e socorrei-as, principalmente as que mais precisarem.
1: No terceiro mistério, contemplamos Jesus coroado de agudos espinhos. Pai nosso que estais no céu, santificado seja o vosso nome. Venha a nós o vosso reino, seja feita a vossa vontade, assim na terra como no céu.
0: Dia nos dai hoje, perdoai as nossas ofensas, assim como nós perdoamos a quem nos tem ofendido. E não nos deixeis cair em tentação, mas livrai-nos do mal. Amém.
1: Ave Maria, cheia de graça, o Senhor é convosco. Bendita sois vós entre as mulheres, e bendito é o fruto do vosso ventre, Jesus. Mãe de Deus, rogai por nós, pecadores, agora e na hora de nossa morte. Amém. Ave Maria, cheia de graça, o Senhor é convosco. Bendita sois vós entre as mulheres, e bendito é o fruto do vosso ventre, Jesus. Maria, Mãe de Deus, rogai por nós, pecadores, agora e na hora de nossa morte. Amém. Ave Maria, cheia de graça, o Senhor é convosco. Bendita sois vós entre as mulheres, e bendito é o fruto do vosso ventre, Jesus. Mãe de Deus, rogai por nós, pecadores, agora e na hora de nossa morte. Amém. Ave Maria, cheia de graça, o Senhor é convosco. Bendita sois vós entre as mulheres, e bendito é o fruto do vosso ventre, Jesus. Maria, Mãe de Deus, rogai por nós, pecadores, agora e na hora de nossa morte. Amém. Ave Maria, cheia de graça, o Senhor é convosco. Bendita sois vós entre as mulheres, e bendito é o fruto do vosso ventre, Jesus.
0: Por nós, pecadores, agora e na hora de nossa morte. Amém.
1: Ave Maria, cheia de graça, o Senhor é convosco. Bendita sois vós entre as mulheres, e bendito é o fruto do vosso ventre, Jesus.
0: Santa Maria, Mãe de Deus, rogai por nós, pecadores, agora e na hora de nossa morte. Amém.
1: Ave Maria, cheia de graça, o Senhor é convosco. Bendita sois vós entre as mulheres, e bendito é o fruto do vosso ventre, Jesus.
0: Santa Maria, Mãe de Deus, rogai por nós, pecadores, agora e na hora de nossa morte. Amém.
1: Ave Maria, cheia de graça, o Senhor é convosco. Bendita sois vós entre as mulheres, e bendito é o fruto do vosso ventre, Jesus.
0: Santa Maria,
1: Mãe de Deus, rogai por nós, pecadores, agora e na hora de nossa morte. Amém. Ave Maria, cheia de graça, o Senhor é convosco. Bendita sois vós entre as mulheres, e bendito é o fruto do vosso ventre, Jesus.
0: Santa Maria, Mãe de Deus, rogai por nós, pecadores, agora e na hora de nossa morte. Amém.
1: Ave Maria, cheia de graça, o Senhor é convosco. Bendita sois vós entre as mulheres, e bendito é o fruto do vosso ventre, Jesus.
0: Santa Maria, Mãe de Deus, rogai por nós, pecadores, agora e na hora de nossa morte. Amém.
1: Glória ao Pai, ao Filho e ao Espírito Santo. No princípio, agora e sempre. Amém. Ó bom Jesus, perdoai-nos, livrai-nos do fogo do inferno, levai as almas todas para o céu, e socorrei principalmente as que mais precisarem. No quarto mistério, contemplamos Jesus carregando a pesada cruz até o Monte Calvário.
2: Pai nosso que estais no céu, santificado seja o vosso nome. Venha a nós o vosso reino, seja feita a vossa vontade, assim na terra como no céu.
0: O pão nosso de cada dia nos dai hoje, perdoai as nossas ofensas,

0: Maria, cheia de graça, o Senhor é convosco. Bendita sois vós entre as mulheres, e bendito é o fruto do vosso ventre, Jesus.
1: Santa Maria, Mãe de Deus, rogai por nós, pecadores, agora e na hora de nossa morte. Amém.
0: Ave Maria, cheia de graça, o Senhor é convosco. Bendita sois vós entre as mulheres, e bendito é o fruto do vosso ventre, Jesus.
1: Santa Maria, Mãe de Deus, rogai por nós, pecadores, agora e na hora de nossa morte. Amém.
0: Ave Maria, cheia de graça, o Senhor é convosco. Bendita sois vós entre as mulheres, e bendito é o fruto de vosso ventre, Jesus.
1: Santa Maria, Mãe de Deus, rogai por nós, pecadores, agora e na hora de nossa morte. Amém.
0: Ave Maria, cheia de graça, o Senhor é convosco. Bendita sois vós entre as mulheres, e bendito é o fruto do vosso ventre, Jesus.
1: Santa Maria, Mãe de Deus, rogai por nós, pecadores, agora e na hora de nossa morte. Amém.
0: Ave Maria, cheia de graça, o Senhor é convosco. Bendita sois vós entre as mulheres, e bendito é o fruto do vosso ventre, Jesus.

0: Maria, cheia de graça, o Senhor é convosco. Bendita sois vós entre as mulheres, e bendito é o fruto do vosso ventre, Jesus.
1: Santa Maria, Mãe de Deus, rogai por nós, pecadores, agora e na hora de nossa morte. Amém.
0: Ave Maria, cheia de graça, o Senhor é convosco. Bendita sois vós entre as mulheres, e bendito é o fruto do vosso ventre, Jesus.
1: Santa Maria, Mãe de Deus, rogai por nós, pecadores, agora e na hora de nossa morte. Amém.
0: Ave Maria, cheia de graça, o Senhor é convosco. Bendita sois vós entre as mulheres, e bendito é o fruto de vosso ventre, Jesus.
1: Santa Maria, Mãe de Deus, rogai por nós, pecadores, agora e na hora de nossa morte. Amém.
0: Ave Maria, cheia de graça, o Senhor é convosco. Bendita sois vós entre as mulheres, e bendito é o fruto do vosso ventre, Jesus.
1: Santa Maria, Mãe de Deus, rogai por nós, pecadores, agora e na hora de nossa morte. Amém.
0: Ave Maria, cheia de graça, o Senhor é convosco. Bendita sois vós entre as mulheres, e bendito é o fruto do vosso ventre, Jesus.
1: Santa Maria, Mãe de Deus, rogai por nós, pecadores, agora e na hora de nossa morte. Amém.
0: Glória ao Pai, ao Filho e ao Espírito Santo,
1: como era no princípio, agora e sempre. Amém.
0: Ó meu Jesus, perdoai-nos, livrai-nos do fogo do inferno, levai as almas todas para o céu, e socorrei principalmente as que mais precisarem.
2: No quinto mistério, contemplamos a crucifixão e morte de nosso Senhor Jesus Cristo. Pai nosso que estais no céu, santificado seja o vosso nome. Venha a nós o vosso reino, seja feita a vossa vontade, assim na terra como no céu. Cada dia nos dai hoje, perdoai as nossas ofensas, assim como nós perdoamos a quem nos tem ofendido. E não nos deixeis cair em tentação, mas livrai-nos do mal. Amém. Ave Maria, cheia de graça, o Senhor é convosco. Bendita sois vós entre as mulheres, e bendito é o fruto do vosso ventre, Jesus.
1: Santa Maria, Mãe de Deus,
2: rogai por nós, pecadores, agora e na hora de nossa morte. Amém. Ave Maria, cheia de graça, o Senhor é convosco. Bendita sois vós entre as mulheres, e bendito é o fruto do vosso ventre, Jesus.
1: Santa Maria,
2: e a Mãe de Deus, rogai por nós, pecadores, agora e na hora de nossa morte. Amém. Ave Maria, cheia de graça, o Senhor é convosco. Bendita sois vós entre as mulheres, e bendito é o fruto do vosso ventre, Jesus.
1: Santa Maria,
2: e a Mãe de Deus, rogai por nós, pecadores, agora e na hora de nossa morte. Amém. Ave Maria, cheia de graça, o Senhor é convosco. Bendita sois vós entre as mulheres, e bendito é o fruto do vosso ventre, Jesus.
1: Santa Maria,
2: e a Mãe de Deus, rogai por nós, pecadores, agora e na hora de nossa morte. Amém. Ave Maria, cheia de graça, o Senhor é convosco. Bendita sois vós entre as mulheres, e bendito é o fruto do vosso ventre, Jesus.
1: Santa Maria,
2: Mãe de Deus, por nós, pecadores, agora e na hora de nossa morte. Amém. Ave Maria, cheia de graça, o Senhor é convosco. Bendita sois vós entre as mulheres, e bendito é o fruto do vosso ventre, Jesus.
1: E
2: a Mãe de Deus, rogai por nós, pecadores, agora e na hora de nossa morte. Amém. Ave Maria, cheia de graça, o Senhor é convosco. Bendita sois vós entre as mulheres, e bendito é o fruto do vosso ventre, Jesus.
1: Santa Maria,
2: Mãe de Deus, rogai por nós, pecadores, agora e na hora de nossa morte. Amém. Ave Maria, cheia de graça, o Senhor é convosco. Bendita sois vós entre as mulheres, e bendito é o fruto do vosso ventre, Jesus.
1: Santa Maria,
2: e a Mãe de Deus, rogai por nós, pecadores, agora e na hora de nossa morte. Amém. Ave Maria, cheia de graça, o Senhor é convosco. Bendita sois vós entre as mulheres, e bendito é o fruto do vosso ventre, Jesus.
1: Santa Maria,
2: Mãe de Deus, rogai por nós, pecadores, agora e na hora de nossa morte. Amém. Ave Maria, cheia de graça, o Senhor é convosco. Bendita sois vós entre as mulheres e bendito é o fruto do vosso ventre, Jesus.
1: Santa Maria,
2: Mãe de Deus, rogai por nós, pecadores, agora e na hora de nossa morte. Amém. Glória ao Pai, ao Filho e ao Espírito Santo, como era no princípio, agora e sempre. Amém. Ó bom Jesus, doai-nos, livrai-nos do fogo do inferno, levai as almas todas para o céu e socorrei principalmente as que mais precisarem. Agradecimento. Infinitas graças vos damos, soberana Rainha, pelos benefícios que todos os dias recebemos de vossas mãos liberais. Dignai-vos agora e para sempre tomar-nos debaixo de vosso poderoso amparo. E em vosso louvor vos saudamos cantando uma salve, Rainha.

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4: Olá, gente amiga! Hoje queria deixar um abraço muito especial aos nossos amigos aqui da paróquia do Senhor Ressuscitado. 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
5: Livro do Apocalipse, capítulo 7. Afinal de contas, então, quando o Cordeiro abre o sexto selo, vem a perseguição e a morte àqueles que estão perseguindo os cristãos, na visão aí de João. E o que que acontece, então, com aqueles que estão sendo perseguidos, com os cristãos, aqueles que aderiram à proposta do Cristo? Capítulo 7, versículos a partir do primeiro. Depois vi quatro anjos postados nos quatro cantos da terra. Eles seguravam os quatro ventos da terra para que o vento não pudesse soprar na terra, nem no mar, nem nas árvores. Vi ainda um outro anjo que subia do lado onde nasce o sol. Ele trazia consigo o selo do Deus vivo e gritou em alta voz aos quatro anjos que tinham recebido o poder de danificar a terra e o mar. E ele exclamou: não façais mal à terra, nem ao mar, nem às árvores, até que tenhamos marcado a fronte dos servos do nosso Deus. Então, ouvi o número dos que tinham sido marcados. Eram 144 mil de todas as tribos dos filhos de Israel. Da tribo de Judá, 12 mil. Da tribo de Rubem, 12 mil. Da tribo de Gad, 12 mil. E vai aí, enunciando todas as tribos, como cada um, com 12 mil. Tá. Vamos dar uma paradinha aqui para a gente já tentar entender um pedaço disso aqui. Então, aparecem os anjos. E os anjos agora vão, então, segurar as catástrofes que vão acontecer com a Terra. Eles se postam nos quatro cantos da Terra para impedir as tormentas, os tornados, os raios, a inundação, o fogo, etc. Eles vão impedir que o mal aconteça até que sejam marcados aqueles que são os fiéis, marcados na fonte, os servos de Deus. Lembrem-se, isso volta a uma passagem lá do início, lá no Êxodo, quando eles vão sair do Egito e quando vem a grande peste que vai matar os primogênitos, quando Moisés lança uma praga, né, a décima praga, que é a morte de todos os primogênitos humanos e animais dos egípcios, que os judeus, para não serem, os hebreus no tempo, né, para não serem atingidos pela peste, eles então matam o cordeiro e pintam o umbral da casa de sangue. Lembra disso? Era a marca para que eles não sofressem o extermínio que os egípcios iam sofrer. Aqui, João já está tendo uma visão apocalíptica do mundo inteiro. Não é mais só a escravidão deles no Egito, é o mundo inteiro. Então, de novo, precisamos marcar aqueles que são os servos de Deus. E, curiosamente, eles dão o número daqueles que vão ser marcados, que é os 144 mil. Mas isso nós vamos ver no próximo programa. Pergunta: Logo no início do capítulo 7, lá no versículo 1, falam em anjos postados nos cantos da terra. Quantos anjos eram esses?

0: sexto selo do livro da vida. O cordeiro que foi abrindo os selos, são sete selos que travam o livro, e nós estamos abrindo o sexto. Vimos que o início da abertura do sexto, João tem uma visão de perseguição e morte e fuga daqueles que perseguiam os cristãos. E agora, quatro anjos postados nos quatro cantos da terra seguram as catástrofes até que possam ser marcados na fronte aqueles que são os eleitos, os que são os que toparam seguir a Jesus, os cristãos, para que as catástrofes não os atinjam. E aí eles dão um número, 144 mil é o número dos eleitos, e colocam 12 mil em cada uma das 12 tribos dos filhos de Jacó. Tá. Sobre esse número tem uma grande polêmica, né? Porque algumas igrejas colocam então que só serão salvos, só irão para o céu, na linguagem tradicional, tá? Só vão para o reino de Deus, 144 mil. Tá. Acontece que essa própria igreja está com um problema grave, né? Porque ao longo dos anos, claro, que os seus fiéis já ultrapassaram 144 mil. E aí como é que vai fazer? Eles se entendem que só eles é que estão salvos, tá? Mas agora então nem eles, né? Porque já completou a cota de 144 mil. Tá. Qual a interpretação que tem que ser feita nisso? Vamos entender. O número 12 para eles, as 12 tribos de Israel, depois os 12 apóstolos, os 12 meses do ano. Número 12 é o número que significa a população completa. Todos. Todas as tribos, então são todos os judeus. Tá. Quando eles colocam 12 vezes 12, aí seria uma alusão assim, é muito mais do que as 12 tribos de Israel. São as 12 tribos de Israel e todas as tribos de todos os povos. São 12 vezes 12, 144. Agora, quando ainda coloca 144 vezes mil, 144 mil, significa que é, na verdade, todas as pessoas da terra que se dispuserem a seguir a Cristo estarão, então, entre os eleitos. Então, não é um número matemático, é um número simbólico, que diz muitos, muitos, muitos, milhares, bilhares. Veja bem, hoje o mundo tem 7 bilhões de pessoas, 7 bilhões e pouquinho, imagina. Se 144 mil vão ser salvos, e os que já passaram para trás, viveram, desde o começo da história, claro que não pode ser um número matemático. É um número apocalíptico, que significa, na verdade, todos nós, inclusive os mais fragilizados, aqueles que têm chance de ser resgatados pelo Cordeiro. E isso, então, é muito interessante para a gente analisar assim, que a salvação é uma proposta para todos. Porque todos nós estamos marcados pelo sinal do Cordeiro que vem nos libertar. Basta que a gente queira ser libertado. Tá. Então, esses são os eleitos marcados com o sinal da fé. Vamos pegar aí a partir do versículo 9, seguindo a ideia. Depois disso, vi uma multidão imensa que ninguém podia contar. Gente de todas as nações, tribos, povos e línguas. Estavam de pé diante do trono e do Cordeiro, e vestiam túnicas brancas e traziam palmas nas mãos. Todos proclamavam com voz forte: a salvação pertence ao nosso Deus, que está sentado no trono do Cordeiro. E todos os anjos que estavam de pé em volta do trono e dos anciãos e dos quatro seres vivos, lembrando lá que essa é a visão do céu, que João viu quando entrou na porta e tal, né? O trono com os anciãos em volta, com os quatro seres vivos. E todos que estavam lá adoravam a Deus, dizendo: amém. O louvor, a glória, a sabedoria, a ação de graças, a honra, o poder, a força, pertencem ao nosso Deus para sempre. Amém. Então vamos lá. Além dos 144 mil, que estão os eleitos, que já estão marcados pelo sinal da fé, e que já vimos aqui que não é um número de matemática, além disso, João ainda vê uma grande multidão que nem se pode contar, todos com vestes brancas, ou seja, pureza, com palmas na mão, que é o símbolo do triunfo. Lembra quando Jesus foi entrar em Jerusalém, que todos com palmas na mão gritavam, Osana, Osana, o filho de Davi e tal? Então, com as palmas na mão, significa o símbolo do triunfo. E eram vindos de todas as nações, todos os povos, todas as línguas e não só dos judeus. É a constatação inequívoca de que realmente a salvação é para todos. Pergunta: o que a multidão vestindo túnicas brancas traziam nas mãos?
1: Tua

7. Aí do versículo 13 em diante. Lembrando que estamos vendo a leitura do sexto selo. Então vamos lá. João, no livro do Apocalipse, vê um buraco no céu, uma porta no céu. E ele entra e tem uma visão do trono, com os anciãos em tronos ao lado, com os quatro seres vivos, e vai tendo toda essa visão de como é que é o céu, e vê no trono, então, na mão daquele que está no trono, o tal do livro da vida. O livro tem sete selos, ninguém consegue abrir esses selos, é uma tristeza, porque ali naquele livro está toda a solução para a perseguição dos cristãos. E aí vem o Cordeiro Imolado, Jesus Cristo ressuscitado, que é o único que é capaz de abrir os selos. E já abriu os cinco primeiros e nós estamos trabalhando a abertura do sexto selo. Então, quando ele abre o sexto selo, a primeira experiência é de que morte, perseguição e fuga daqueles que perseguem o Cristo. Depois, a salvação, o cuidado com aqueles que defendem o Cristo, que estão seguindo a sua doutrina, começando então pela marcação dos eleitos, dos 144 mil, e depois na grande multidão, imensa multidão, de pessoas de todas as línguas, que estão lá com vestes brancas e com palmas na mão, dando glórias a Deus. E agora, a partir do versículo 13. Então, um dos anciãos falou comigo perguntando: estes que estão vestidos com túnica branca, quem são e de onde vieram? E eu respondi: tu é que sabes, meu Senhor. E ele então me disse: esses são os que vieram da grande tribulação. Lavaram e branquearam as suas vestes no sangue do Cordeiro. Por isso, estão diante do trono de Deus e lhe prestam culto dia e noite no seu santuário. E aquele que está sentado no trono os abrigará na sua tenda. Nunca mais terão fome nem sede, nem os molestará o sol, nem algum calor ardente, porque o Cordeiro que está no meio do trono será o seu pastor e os conduzirá às fontes da água viva. E Deus enxugará toda a lágrima dos seus olhos. Então agora é uma alusão de que esses então, que estão aí com vestes brancas, são aqueles que são os frutos da perseguição. São aqueles que foram tão perseguidos que se tornaram mártires. São aqueles que foram assassinados, perseguidos, presos, etc., pelos romanos e pelos judeus, porque pregavam uma doutrina diferente daquelas que eles viviam. E aqui então, nessa abertura do sexto selo, e fazendo essa alusão à forma como então os mártires estão citados, é o momento da gente pensar na nossa situação hoje. Quantas e quantas vezes nós estamos sendo chamados a algum tipo de dificuldade, algum tipo de martírio, para defender o que Jesus pregou e ensinou. Não basta que a gente use aqui a teoria do avestruz, que vê o perigo, enfia a cabeça no buraco, fica com aquele corpão todo de fora e acha que está escondido. Os problemas estão aí. A evangelização está aí. Precisa ser feita. Vamos entender o que está acontecendo com a nossa sociedade. Vamos denunciar aqueles que estão para nos dirigir, estão para nos coordenar e que, na verdade, estão levando os pobres à morte, estão levando os pobres à dificuldade. É isso que é o nosso martírio hoje. É isso que nós precisamos viver. Pergunta: no final do capítulo 7 do livro do Apocalipse, é feita uma alusão àqueles que estão de vestes brancas. Quem são?

para a gente fazer aquela retomada. Então é João que está preso lá na ilha de Patmos, e ele então tem uma visão do céu, uma grande porta, e ele

secção romana. Só que esse livro está lacrado com 7 selos e ninguém consegue abrir os selos. Até que aparece o Cordeiro Imolado, aquele que foi crucificado, ressuscitou, etc. Ele é capaz de abrir os 7 selos. E aí, ao longo dos nossos programas, a gente vem abrindo cada selo, cada selo, cada selo. E hoje, então, finalmente, nós vamos aí no capítulo 8º verificar aonde que a gente chega com a abertura do último selo. Então, vamos lá. Capítulo 8, livro do Apocalipse. Livro do Apocalipse. Abra sua Bíblia aí. Apocalipse. Lá no capítulo 8º, o 7º selo. Começa assim: quando o Cordeiro abriu o 7º selo, fez-se no céu um silêncio de 30 minutos. Começa dando uma solenidade, né, para o anúncio que vai vir. E aí vem: vi então 7 anjos que estão diante de Deus. Eles receberam 7 trombetas. E veio um outro anjo que se colocou perto do altar com um turíbulo de ouro. Ele recebeu uma grande quantidade de incenso para oferecê-lo com as orações de todos os santos no altar de ouro que está diante do trono. E da mão do anjo subia até Deus a fumaça do incenso com as orações dos santos. Então o anjo pegou no turíbulo, encheu-o com o fogo do altar e atirou o turíbulo sobre a terra. Houve trovões, clamores, relâmpagos e terremotos. Então vamos entender primeiro esse pedaço aí. 7 anjos, 7 trombetas, incenso com um novo anjo. De que nós estamos falando? Nós estamos falando da solenidade, né? De uma liturgia, de toda essa postura sacerdotal do número 7, que é o número do completo, do inteiro e tal. Então, estamos falando praticamente da liturgia celeste para a libertação do povo. Vamos seguir aí, no versículo 6. Os 7 anjos, com as 7 trombetas, preparados para tocar. O primeiro anjo tocou e caiu sobre a terra granizo e fogo misturados com sangue. E a terça parte da terra foi queimada. A terça parte das árvores foi queimada. E toda a erva verde foi queimada. Então agora começam as catástrofes, né? Então abriu o livro que vai libertar os cristãos contra a opressão romana. Jesus é aquele que é capaz de abrir o livro para ensinar as suas comunidades cristãs católicas de hoje como é que vão se libertar das opressões em que vivemos hoje. E a primeira das trombetas, quando toca, já é uma primeira catástrofe. Granizo, fogo, sangue, 1/3 da terra destruída. 1/3 das árvores destruída. E aqui eu chamo a atenção. Quem destrói 1/3 mantém a possibilidade da conversão, da mudança de vida dos outros 2/3 restantes. Então, deixa ainda um sinal de vida para a sequência. Lá no versículo 8º, o segundo anjo tocou e algo como uma grande montanha ardendo em chamas, foi lançado no mar. A terça parte do mar transformou-se em sangue, e a terça parte das criaturas que viviam no mar morreu. A terça parte dos navios naufragou. Então, de novo, toca a segunda trombeta, uma montanha de fogo cai no mar, o mar vira sangue. E de novo, 1/3 de tudo é destruído, mantendo a possibilidade, então, da reconstrução, da renovação da vida com os 2/3 que ficam. Pergunta: qual dos selos o Cordeiro está abriu, né, nesse programa, né, nessa reflexão que estamos fazendo hoje?

0: E dando sequência, vimos no último programa que o Cordeiro, então, aquele que é capaz de abrir os selos, abre o sétimo selo e começa uma série de catástrofes sobre a Terra. Então, quando ele abre o sétimo selo, aparecem sete anjos com sete trombetas. A primeira trombeta faz chover sobre a Terra granizo, fogo e sangue, destruindo um terço de tudo que tem na Terra. A segunda trombeta joga uma montanha de fogo sobre o mar e destrói um terço de tudo que tem no mar. E agora vamos ver a terceira trombeta. Livro do Apocalipse, capítulo 8, versículo 10. O terceiro anjo tocou e caiu do céu uma grande estrela ardendo como uma tocha. Caiu sobre a terça parte dos rios e sobre as fontes das águas. O nome da estrela é Amargor. A terça parte das águas tornou-se amargor. E muitas pessoas morreram devido às águas, porque se tinham tornado amargas. Então, a destruição vai continuando, né? Destruiu um terço da terra, destruiu um terço do mar, e agora destrói um terço da água potável do mundo. Para com isso, muitas pessoas morrerem, porque as águas agora ficaram amargas. Então é a grande estrela que cai do céu e envenena, né? Torna amargas um terço das águas dos rios e fontes de água potável. Versículo 12, o quarto anjo tocou e foi atingida a terça parte do sol e a terça parte da lua e a terça parte das estrelas, de modo que escureceu a terça parte deles, e o dia perdeu um terço da claridade, e a noite igualmente. Eu ouvi uma águia que voava no ápice do céu, proclamando em alta voz: ai, ai, ai, ai dos habitantes da terra, por causa dos próximos toques das trombetas, dos anjos que ainda vão tocar. Então veja, a quarta trombeta destrói o firmamento, né? Um terço do sol, da lua, das estrelas, e cria então uma situação até além da Terra, né? Uma situação de destruição universal, demonstrando sempre o poder das trombetas, dos anjos, o poder daquilo que está escrito no livro, o poder do Cordeiro que é capaz de abrir o livro, o poder de Deus, aquele que escreveu o livro da vida. Pergunta: com a quarta trombeta, o que que foi destruído?
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1: 3 horas e 59 minutos. 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

Bem, amigos de todo o Brasil, estamos de volta com o nosso Em Romaria, caminhando juntos nesse terceiro milênio. Nos estúdios da Rádio Vaticano, Silvone José. Consagrações Episcopais dos Lefebvrianos. Decretada a excomunhão. Um documento assinado pelo cardeal prefeito do Dicastério para a Doutrina da Fé define como ato de natureza cismática o rito celebrado em 1º de julho. Em uma nota explicativa, são detalhadas as consequências da grave sanção canônica. Os bispos da Fraternidade Sacerdotal São Pio X, Alfonso de Galarreta e Bernard Felé, respectivamente, sagrante principal e co-sagrante, bem como os bispos recém-consagrados Pascal Schreiber, Michael Goldade, Michael Poncinet e Marc Ranapier, incorreram ipso facto na excomunhão lati sententia, reservada à Sé Apostólica por terem realizado um ato de natureza cismática, ou seja, a consagração episcopal de 4 presbíteros sem mandato pontifício e contra a vontade do sumo pontífice. É o que se lê no decreto assinado pelo cardeal Victor Manuel Fernandes, prefeito do Dicastério para a Doutrina da Fé e referendado pelos 2 secretários do mesmo dicastério. Trata-se da conclusão, infelizmente anunciada, que chega 24 horas após a solene cerimônia celebrada em Écône, na Suíça, na manhã deste 1º de julho. O decreto do antigo Santo Ofício estabelece que, ao realizar a consagração, tanto os consagrantes quanto os consagrados incorreram na excomunhão prevista pelo direito canônico. É o doloroso desfecho, consequência da decisão tomada pelos lefebvrianos contra a vontade expressa repetidamente por Leão XIV. A excomunhão coloca novamente em situação de separação da Igreja de Roma tanto os bispos quanto os sacerdotes pertencentes à Fraternidade São Pio X. Quanto aos fiéis leigos, devem ser considerados excomungados aqueles que aderem formalmente à fraternidade. Mais detalhes estão contidos em uma nota explicativa publicada pelo Dicastério. Desde os tempos de São Paulo VI até os mais recentes diálogos realizados neste dicastério, destaca a nota, as numerosas tentativas de reconduzir à plena comunhão com a Igreja Católica os membros do movimento iniciado por Dom Marcel Lefebvre revelaram-se infrutíferas. Essa situação agravou-se ainda mais em razão das recentes consagrações episcopais celebradas sem mandato pontifício, contra a vontade do Santo Padre e em manifesta violação do direito canônico. Por isso, este dicastério, no fiel exercício das funções que lhe foram confiadas, considera necessário reconhecer que tal ato configurou o delito de cisma, com as correspondentes consequências canônicas para os ministros sagrados e os fiéis leigos envolvidos. Com efeito, como já foi declarado em 1988, tal desobediência, que implica uma rejeição prática ao primado romano, constitui um ato cismático. Diante disso, estabelece-se o seguinte: os ministros sagrados pertencentes à Fraternidade Sacerdotal São Pio X encontram-se em situação de cisma e, portanto, devem ser considerados cismáticos, estando sujeitos à excomunhão prevista pelo direito canônico. No que diz respeito aos fiéis leigos, devem ser considerados cismáticos e excomungados aqueles que aderem formalmente à Fraternidade Sacerdotal São Pio X nas condições estabelecidas pela nota explicativa do Pontifício Conselho para os Textos Legislativos de 1996, ainda em vigor e assumida por este dicastério. Adverte-se, por fim,
o santo povo de Deus de que os ministros sagrados da fraternidade sacerdotal São Pio X administram ilicitamente os sacramentos e que o sacramento da penitência, por eles administrado, e o matrimônio, por eles assistido, são inválidos. A Igreja, como mãe solícita, acolherá com sincero afeto e viva solicitude todos aqueles que desejarem retornar à plena comunhão. Os núncios apostólicos disporão dos procedimentos que os ordinários poderão utilizar nos diversos casos. Por fim, exortam-se todos os fiéis a permanecerem firmes na comunhão com o Romano Pontífice, com os bispos em comunhão com ele e com toda a Igreja, abstendo-se de participar das celebrações e atividades promovidas pela referida Fraternidade Sacerdotal São Pio X. O cisma de Lefebvre se repete após 38 anos. Apesar das generosas tentativas dos santos Paulo VI e João Paulo II, da decisão de revogar a excomunhão tomada por Bento XVI e das faculdades concedidas por Francisco com as consagrações ilícitas realizadas contra a vontade do Papa, a fraternidade volta a separar-se de Roma. É uma história conturbada, marcada por tentativas generosas, portas mantidas abertas e oportunidades oferecidas. É uma história dolorosa, assinalada por duas graves rupturas que levaram a Fraternidade Sacerdotal São Pio X, fundada pelo arcebispo Marcel Lefebvre, a separar-se do Papa e da comunhão com a Igreja de Roma, consagrando bispos sem mandato pontifício. A ruptura consumada em 1º de julho tem consequências graves, não apenas para os bispos e sacerdotes lefebvrianos, mas para todos os fiéis, uma vez que, como se lê na nota explicativa do Dicastério para a Doutrina da Fé, os sacerdotes da Fraternidade Sacerdotal administram ilicitamente os sacramentos e que o sacramento da penitência, por eles administrado, e o matrimônio, por eles assistido, são inválidos. Durante o Concílio Vaticano II, o arcebispo francês Marcel Lefebvre, embora pertencesse a minoria contrária a algumas reformas, assinou tanto a Constituição sobre a liturgia quanto a Declaração sobre a Liberdade Religiosa. Depois de fundar em 1970 a Fraternidade São Pio X em Écône, Lefebvre recusou-se a celebrar segundo o novo missal e em 1974 definiu as reformas conciliares como novidades destruidoras da Igreja, declarando, por escrito, sua rejeição a Roma, neomodernista. A diocese retirou o reconhecimento da fraternidade, mas Paulo VI buscou o diálogo, solicitando o fechamento do seminário. Diante das repetidas recusas, Lefebvre foi suspenso ad divinis, mas continuou a celebrar publicamente. Em 1976, recebido em Castel Gandolfo, o encontro com o Papa não produziu resultados. Paulo VI confiou ao filósofo Jean Guiton sua dor diante daquilo que definiu como a primeira verdadeira cruz de seu pontificado, sem, contudo, querer transformar a falta de comunhão em uma excomunhão formal. Com a eleição de João Paulo II, Lefebvre demonstrou maior abertura, declarando em 1980 não ter dúvidas sobre a legitimidade do novo Papa. Em abril de 1988, o cardeal Josef Ratzinger conduziu uma negociação de 3 dias com o arcebispo, chegando a um protocolo doutrinal comum, assinado em 5 de maio. A Fraternidade São Pio X prometia fidelidade à Igreja e ao Pontífice, aceitava o magistério conciliar e reconhecia a validade da missa celebrada segundo os ritos de Paulo VI e João Paulo II. Estava prevista também a consagração de um bispo da Fraternidade Sacerdotal. Tudo parecia resolvido.
Em 6 de maio de 1988, Lefebvre voltou atrás no acordo, anunciando a intenção de consagrar novos bispos sem mandato pontifício, temendo que Roma não escolhesse candidatos provenientes da própria fraternidade sacerdotal. Apesar de um novo encontro e de um telegrama de Ratzinger pedindo, por amor a Cristo e a sua igreja, que renunciasse às ordenações em 30 de junho de 1988, Lefebvre, juntamente com o bispo brasileiro Antônio de Castro Maier, consagrou 4 novos bispos: Felay, de Galarreta, Williamson e Tissia. Em 1º de julho, entrou em vigor a excomunhão Lati Sententiae, por ato cismático. Nos anos seguintes, a Santa Sé mostrou-se disposta a conceder soluções canônicas, enquanto os lefebvrianos continuaram a invocar a falta de clareza doutrinal, exigindo, na prática, que a Igreja renunciasse a partes do concílio. Em agosto de 2000, os lefebvrianos realizaram uma peregrinação jubilar a Roma e Dom Felay foi recebido por João Paulo II. Os contatos se intensificaram com Bento XVI, que em 2007 liberalizou o uso do missal pré-conciliar com o moto próprio Summorum Pontificum e em 24 de janeiro de 2009 revogou a excomunhão dos 4 bispos consagrados por Lefebvre. A decisão, porém, foi ofuscada pela divulgação de uma entrevista na qual um dos bispos reabilitados, Williamson, havia expressado posições negacionistas sobre o extermínio dos judeus, desencadeando duras críticas contra o Papa, que esperava dos lefebvrianos um compromisso em favor da plena comunhão com a Igreja. Em setembro de 2011, ao término dos diálogos doutrinais, a Santa Sé pediu à fraternidade sacerdotal que subscrevesse um breve texto que exigia adesão ao magistério pontifício sem excluir o debate teológico sobre o concílio. Felay considerou o documento inaceitável. As soluções canônicas propostas posteriormente não chegaram a bom termo, pois os lefebvrianos declararam não buscar prioritariamente um reconhecimento jurídico. Com o Papa Francisco, durante o Jubileu da Misericórdia de 2016, foram concedidas aos sacerdotes da Fraternidade Sacerdotal faculdades especiais para as confissões, posteriormente prorrogadas de forma estável, em um gesto de abertura pastoral para com os fiéis. Em 2 de fevereiro de 2026, a Fraternidade São Pio X anuncia a consagração de novos bispos para 1º de julho. Em 12 de fevereiro, o superior da Fraternidade Sacerdotal, Padre Davide Pagliarani, é recebido em Roma pelo Cardeal Manuel Fernandes, prefeito do Dicastério para a Doutrina da Fé. O prefeito propôs aos lefebvrianos um caminho de diálogo especificamente teológico, com uma metodologia muito precisa sobre temas que ainda não receberam um esclarecimento suficiente, para evidenciar os mínimos necessários para a plena comunhão com a Igreja Católica e alcançar uma solução canônica. A possibilidade de realizar esse diálogo pressupõe que a fraternidade suspenda a decisão das ordenações episcopais anunciadas. Apesar dos apelos e convites ao diálogo, os lefebvrianos seguiram adiante, decretando um novo cisma. Questionado por jornalistas em Castel Gandolfo, em 16 de junho, Leão XIV comentou que a divisão entre os cristãos é sempre dolorosa, mas que, uma vez que eles rejeitam elementos fundamentais da Igreja, a começar pelo Concílio Vaticano II, se fazem essa escolha. Eu lamento, mas nós devemos seguir em frente.

0: Assim como foram intensos os últimos dias de junho no Vaticano, com compromissos ligados ao consistório e à missa na solenidade dos santos Pedro e Paulo, na Basílica de São Pedro. Será também a primeira quinzena de julho, mas a quase 10 mil quilômetros de distância, no Brasil. O coro da Capela Musical Pontifícia Sistina partiu nesta quarta-feira a São Paulo para uma turnê inédita de 15 dias que, além da capital paulistana, vai cumprir agenda em Campinas, Curitiba, Brasília e Rio de Janeiro. É a primeira vez em 600 anos de história que o mais antigo coro do mundo em atividade vai se apresentar na América Latina, já que na bagagem leva consigo viagens realizadas por diversos países, como Japão, Coreia do Sul, Hungria, Alemanha, Rússia, Emirados Árabes Unidos, Estados Unidos e Canadá. Com grande influência na história da música, o coro é responsável pela música das principais celebrações no Vaticano e tem na regência um maestro brasileiro, Monsenhor Marcos Pavan, o primeiro não italiano a ocupar a função na história. Natural de São Paulo, o diretor realizou estudos musicais na capital paulistana, especializando-se em técnica vocal e canto gregoriano. Após carreira no Brasil como cantor lírico e regente, transferiu-se para a Itália em 1991. Em 1998, foi nomeado maestro dos puericantores da Capela Musical Pontifícia. Em 2020, Francisco o nomeou maestro-diretor do Coro do Papa em pleno dia de festa litúrgica de Santa Cecília, em 22 de novembro.
1: Estou assim, unindo duas partes muito importantes da minha história, né? Um país onde eu nasci, onde eu comecei a minha formação musical e onde eu senti a minha vocação ao sacerdócio, e o trabalho que eu estou realizando hoje para a Igreja Universal no Vaticano. Eu espero que seja um momento de muita alegria, e certamente vai ser um momento de muita gratidão também, de minha parte.
0: Outro brasileiro presente na turnê é Alessio Daniello, natural de Araxá, Minas Gerais, adotado ainda bebê por uma família italiana através das Irmãs Discípulas de Jesus Eucarístico. Há mais de 10 anos, uma das vozes mais graves da Capela Musical Pontifícia Sistina. O cantor baixo faz parte do grupo dos 23 cantores adultos que viajam junto aos 29 puericantores. As vozes brancas que acompanham a liturgia, ou seja, dos meninos cantores, além de 6 acompanhantes, organista e maestro. Para Alessio, mais uma ocasião para reencontrar os familiares biológicos, desta vez mostrando seu talento também ao grande público brasileiro.
2: O nosso desejo é proporcionar às pessoas a emoção das celebrações como Papa, como se levássemos um pouco do Vaticano até elas.
0: A viagem, acrescenta o Monsenhor Pavan, é uma oportunidade para levar a todos os fiéis do Brasil a proximidade e a comunhão com o Papa e com toda a Igreja de Roma. O maestro enaltece que a turnê no Brasil ainda celebra os 200 anos das relações diplomáticas entre o Brasil e a Santa Sé. Além da participação em celebrações eucarísticas, as apresentações em São Paulo e Brasília, financiadas via Lei Rouanet, e os concertos extras em Campinas, Curitiba e Rio de Janeiro terão acesso gratuito, fazendo parte da missão de evangelização do Coro do Papa, que além de preservar, transmite o patrimônio da música sacra, colocando-o a serviço tanto da liturgia papal como de toda a Igreja, como preconizado pelo Concílio Vaticano II.
1: O fato que os concertos sejam gratuitos é muito importante, porque permite que um público mais amplo possa participar e ter acesso a isso que é a nossa missão, que é a difusão do patrimônio artístico musical da Igreja, né? A música sacra não pertence a ninguém, não pertence a nós, pertence à Igreja como tal. E, de certo modo, todos têm direito de apreciá-la sem dever pagar nada por isso.
0: O programa amplo que será apresentado no Brasil foi preparado para mostrar as várias épocas de tradição musical da Capela Musical Pontifícia, comentou Monsenhor Pavan, porque vai abraçar um pouco as músicas desses 1.400 anos de história da música sacra. em especial no próximo domingo, 5 de julho, no concerto ao final da missa na Catedral da Sé, em São Paulo, o coro do Papa irá interpretar em português uma obra do padre José Weber, um grande expoente da música litúrgica brasileira da atualidade, que dedicou a sua vida à causa da música litúrgica. Será um feito histórico, comenta entusiasmado Delfim Rezende Porto, diretor de música da Catedral da Sé e regente da São Paulo Escola Cantorum, que conta com a colaboração do próprio compositor Padre Weber. Delfim compartilha a importância de receber no Brasil o coro que é responsável em animar as celebrações do Papa no Vaticano.
3: Trazê-los a São Paulo não só representa trazê-los à terra natal do Monsenhor Marcos Pavan, que é da cidade de São Paulo, mas né, do clero lá de Campo Limpo, mas porque é a primeira vez que isso acontece na América do Sul. Né? Em outras ocasiões eles já estiveram na América do Norte, mas aqui na América do Sul é a primeira vez, e trazê-los ao Brasil, que é um país continental, com certeza mostra a força que a Igreja Católica tem neste lugar, e também a força que a música pode suscitar de sinergia entre as diversas pessoas, diversas culturas, né? Então, também um movimento da Igreja Romana no sentido de estar mais próximos de nós, da América, enfim, desse pedaço tão abençoado por Deus.
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E assim chegamos ao final do nosso Em Romaria desta semana, agradecendo mais uma vez a sua presença. Voltamos na próxima semana com mais um Em Romaria, caminhando juntos neste terceiro milênio.

Queridos amigos do nosso Porta Aberta, hoje o programa vai ser de música. E não estamos falando de música qualquer, mas sim da Capela Musical Pontifícia Sistina, a mais antiga do mundo em atividade. É a primeira vez em 600 anos de história que o coro se apresenta na América Latina. E quem nos leva para esta viagem é Andressa Collet.

0: Assim como foram intensos os últimos dias de junho no Vaticano, com compromissos ligados ao consistório e à missa na solenidade dos santos Pedro e Paulo, na Basílica de São Pedro. Será também a primeira quinzena de julho, mas a quase 10 mil quilômetros de distância, no Brasil. O coro da Capela Musical Pontifícia Sistina partiu nesta quarta-feira a São Paulo para uma turnê inédita de 15 dias que, além da capital paulistana, vai cumprir agenda em Campinas, Curitiba, Brasília e Rio de Janeiro. É a primeira vez em 600 anos de história que o mais antigo coro do mundo em atividade vai se apresentar na América Latina, já que na bagagem leva consigo viagens realizadas por diversos países, como Japão, Coreia do Sul, Hungria, Alemanha, Rússia, Emirados Árabes Unidos, Estados Unidos e Canadá. Com grande influência na história da música, o coro é responsável pela música das principais celebrações no Vaticano e tem na regência um maestro brasileiro, Monsenhor Marcos Pavan, o primeiro não italiano a ocupar a função na história. Natural de São Paulo, o diretor realizou estudos musicais na capital paulistana, especializando-se em técnica vocal e canto gregoriano. Após carreira no Brasil como cantor lírico e regente, transferiu-se para a Itália em 1991. Em 1998, foi nomeado maestro dos puericantores da Capela Musical Pontifícia. Em 2020, Francisco o nomeou maestro-diretor do Coro do Papa em pleno dia de festa litúrgica de Santa Cecília, em 22 de novembro.
1: Estou assim, unindo duas partes muito importantes da minha história, né? Um país onde eu nasci, onde eu comecei a minha formação musical e onde eu senti a minha vocação ao sacerdócio, e o trabalho que eu estou realizando hoje para a Igreja Universal no Vaticano. Eu espero que seja um momento de muita alegria, e certamente vai ser um momento de muita gratidão também, de minha parte.
0: Outro brasileiro presente na turnê é Alessio Daniello, natural de Araxá, Minas Gerais, adotado ainda bebê por uma família italiana através das Irmãs Discípulas de Jesus Eucarístico. Há mais de 10 anos, uma das vozes mais graves da Capela Musical Pontifícia Sistina. O cantor baixo faz parte do grupo dos 23 cantores adultos que viajam junto aos 29 puericantores. As vozes brancas que acompanham a liturgia, ou seja, dos meninos cantores, além de 6 acompanhantes, organista e maestro. Para Alessio, mais uma ocasião para reencontrar os familiares biológicos, desta vez mostrando seu talento também ao grande público brasileiro.
2: O nosso desejo é proporcionar às pessoas a emoção das celebrações como Papa, como se levássemos um pouco do Vaticano até elas.
0: A viagem, acrescenta o Monsenhor Pavan, é uma oportunidade para levar a todos os fiéis do Brasil a proximidade e a comunhão com o Papa e com toda a Igreja de Roma. O maestro enaltece que a turnê no Brasil ainda celebra os 200 anos das relações diplomáticas entre o Brasil e a Santa Sé. Além da participação em celebrações eucarísticas, as apresentações em São Paulo e Brasília, financiadas via Lei Rouanet, e os concertos extras em Campinas, Curitiba e Rio de Janeiro terão acesso gratuito, fazendo parte da missão de evangelização do Coro do Papa, que além de preservar, transmite o patrimônio da música sacra, colocando-o a serviço tanto da liturgia papal como de toda a Igreja, como preconizado pelo Concílio Vaticano II.
1: O fato que os concertos sejam gratuitos é muito importante, porque permite que um público mais amplo possa participar e ter acesso a isso que é a nossa missão, que é a difusão do patrimônio artístico musical da Igreja, né? A música sacra não pertence a ninguém, não pertence a nós, pertence à Igreja como tal. E, de certo modo, todos têm direito de apreciá-la sem dever pagar nada por isso.
0: O programa amplo que será apresentado no Brasil foi preparado para mostrar as várias épocas de tradição musical da Capela Musical Pontifícia, comentou o Monsenhor Pavan, porque vai abraçar um pouco as músicas desses 1.400 anos de história da música sacra. Em especial, no domingo passado, no concerto ao final da missa na Catedral da Sé, em São Paulo, o coro do Papa interpretou em português uma obra do padre José Weber, um grande expoente da música litúrgica brasileira da atualidade, que dedicou a sua vida à causa da música litúrgica. O diretor de música da Catedral da Sé e regente da São Paulo Escola Cantorum, Delfim Rezende Porto, definiu este ato como um feito histórico. Delfim compartilha a importância de receber no Brasil o coro que é responsável em animar as celebrações do Papa no Vaticano.
3: Trazê-los a São Paulo não só representa trazê-los à terra natal do Monsenhor Marcos Pavan, que é da cidade de São Paulo, mas né, do clero lá de Campo Limpo, mas porque é a primeira vez que isso acontece na América do Sul. Né? Em outras ocasiões eles já estiveram na América do Norte, mas aqui na América do Sul é a primeira vez, e trazê-los ao Brasil, que é um país continental, com certeza mostra a força que a Igreja Católica tem neste lugar, e também a força que a música pode suscitar de sinergia entre as diversas pessoas, diversas culturas. Né? Então, também um movimento da Igreja Romana no sentido de estar mais próximos de nós, da América, enfim, desse pedaço tão abençoado por Deus.
0: A programação completa com os concertos gratuitos da Capela Musical Pontifícia Sistina você confere no nosso site, o www.vaticanews.va/pt.

0: Delfim, diretor de música da Catedral da Sé e regente da São Paulo Escola Cantorum, que conta justamente com a colaboração do compositor Verbita, conta que o padre Weber compôs uma série de cânticos baseados nas cartas de Paulo e esse trecho é muito festivo, em estilo contrapontístico para coro e órgão.
1: Imagine só, isso era uma coisa impensável, né? Que o coral da Capela Sistina, lá do Papa, estaria cantando a música litúrgica de um padre brasileiro que escreveu bem. O padre Weber é o grande expoente da música renovada pelo Concílio Vaticano II. Isso não é que eles vão cantar uma música dele, que é uma polifonia em latim, não. Eles vão cantar uma música em português, feita por um padre que dedicou a sua vida à causa da música litúrgica. E isso vai ser um feito histórico.
0: Para chegar à excelência da peça no concerto do próximo domingo, Alessio Daniello, natural de Araxá, Minas Gerais, adotado ainda bebê por uma família italiana e há mais de 10 anos, atuando como cantor baixo do coro da Capela Sistina, conta que os ensaios foram intensificados para a turnê de 15 dias no Brasil para preparar todo o repertório das missas e dos 6 concertos pelo país. Questionado sobre como foi a preparação da obra em língua portuguesa do padre Weber, o brasileiro explica:
2: foi divertido para todo o coro, tanto para os adultos quanto para as crianças, quando o maestro Pavan nos deu instruções sobre a pronúncia. Muitos dos meus colegas de coro viviam me perguntando se estavam pronunciando as palavras corretamente.
0: Alessio, o primeiro cantor brasileiro do coro da Capela Sistina, volta ao seu país de origem de uma forma diferente, porque é a primeira vez que retorno ao meu país para cantar, levando comigo a paixão que sempre tive pela música, diz ele. Uma paixão que traz um vínculo ainda maior com o Brasil.
3: Aos 21 anos, viajei ao Brasil para encontrar minha família biológica e descobrir que minha mãe também tinha uma grande paixão pela música. Foi especial perceber que este dom eu também herdei dela.
4: Desde então, já voltei muitas vezes ao Brasil. Desta vez, estou inclusive organizando a possibilidade de levar alguns familiares brasileiros por assistir às apresentações.
0: O maestro diretor da Capela Musical Pontifícia Sistina também é um brasileiro. O Monsenhor Marcos Pavan dirige hoje o coro mais antigo do mundo ainda em atividade e volta ao seu país nesta primeira quinzena de julho, pela primeira vez levando o trabalho realizado com a sua Capela Musical Pontifícia para celebrar os 200 anos das relações diplomáticas entre o Brasil e a Santa Sé. Uma oportunidade para oferecer a todos os fiéis do Brasil, diz ele, a proximidade e a comunhão com o Papa e com toda a Igreja de Roma. O maestro Delfim, que em 2024 recebeu a medalha São Paulo Apóstolo na categoria Inovação na Metodologia Pastoral pela contribuição à música litúrgica, comenta sobre a importância da presença do coro do Papa no país, formado por 23 cantores adultos e por 29 puericantores, as vozes brancas que acompanham a liturgia, ou seja, os meninos cantores.
1: O coro da Capela Sistina é um coro muito especial porque eles têm mais de 600 anos. Isso significa ser mais antigo do que a própria configuração do Brasil como nós temos conhecido, né? Eu penso que quando nós virmos o coro se apresentar, nós vamos ter, muitos, né, conhecem o coro da Capela Sistina só pelo nome, né, as celebrações do Papa, porque é um serviço muito prestigioso, mas no fim é um serviço discreto. Nós ouvimos a música, mas não vemos os coralistas, né, em geral, mesmo aqui na catedral, quando nós cantamos, alguém vê o salmista, mas não é que vê toda a integralidade do coro, né. É um coro que a maior parte é composta por crianças, por meninos, abaixo dos 13 anos, então com vozes brancas. Né? O coro, ele tem meninos e homens maduros que cantam as vozes mais graves, né, do coro, então as crianças fazem as vozes mais agudas. E é muito bonito ouvi-los, sobretudo para inspirar novas gerações, crianças, adolescentes, a não cantarem qualquer repertório, né? Então, vocês vão ver que o coro, ele é muito competente e canta peças muito difíceis da literatura sacra. Mas, por outro lado, com crianças, isso traz uma sensação para quem assiste, né? De que aquilo é uma coisa, de fato, acessível, né? Ou, ao menos, se pode galgar esse lugar, né? Mais do que quando você escuta, talvez, uma criança cantando como no The Voice, né? No The Voice Kids. Aqui você escuta a criançada cantando de um jeito realmente especial, como crianças mesmo, né? Com aquela voz, a voz da inocência, né? Eu penso que quando você escuta um coro de criança, você escuta o som da inocência. Isso é uma coisa da pureza. Isso não é só uma coisa poética, mas penso que também pode inspirar as nossas práticas paroquiais, né? Mais do que você suscitar artistas comerciais, né? Assim, suscitar pessoas que fazem com simplicidade o serviço, com discrição e, claro, né, com muita competência artística.
0: Para os meninos cantores, Monsenhor aborda a experiência vivida com outras culturas, então tenra idade, desta vez inclusive cantando em português a obra de Padre Weber, mas sobretudo por poderem sentir a universalidade da Igreja.
5: Levar os meninos é sempre uma alegria, mas também uma grande responsabilidade, né? Eles precisam ser acompanhados, não só musicalmente, mas em todos os aspectos da viagem. Nós, graças a Deus, temos uma ótima equipe de professores que os acompanham todos os dias aqui na nossa capela, na nossa escola, e que já acompanharam o nosso grupo de crianças em muitíssimos países do mundo, Japão, Estados Unidos, Rússia, Coreia, tantos países diferentes, até mesmo em Abu Dhabi, nós cantamos uma missa para a comunidade católica daquela cidade. E no Brasil vamos ser certamente recebidos por uma comunidade católica muito mais ampla, mas não por isso menos entusiasmada com a nossa visita.

E agora, então, abrimos espaço para algumas execuções da Capela Musical Pontifícia Sistina durante o Festival de 2024 Abu Dhabi.

E assim chegamos ao final da edição desta semana do nosso Porta Aberta. Obrigada pela companhia, obrigada pela sintonia. Estaremos de volta na próxima semana. Até lá!

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1: 4:57. 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
6: Alô Brasil, alô países de língua portuguesa. Este é o programa da Rádio Vaticano, Vatican News, desta quarta-feira, 8 de julho. Traremos para você, que está sintonizado conosco, as últimas informações sobre o Papa Leão XIV, a Santa Sé e a Igreja em todo o mundo. Nos estúdios hoje, Jackson Erpin, na assessoria técnica, Bruno Orte. E passemos ao pensamento bíblico que escolhemos hoje para você. Jesus enviou esses 12 com as seguintes recomendações. Não deveis ir aonde moram os pagãos, nem entrar nas cidades dos samaritanos. E diante as ovelhas perdidas da casa de Israel. Em vosso caminho anunciai, o reino de Deus está próximo. Do Evangelho segundo São Mateus, capítulo 10, versículos 5 a 7. E passemos aos destaques do nosso programa de hoje. Magnífica Humanitas, do uso impróprio da inteligência artificial à busca pelo bem comum. Leão XIV envia mensagem à cúpula global sobre IA em andamento na Suíça. No Marrocos, Cardeal Lopes Romero anuncia a renúncia temporária após ser acusado de supostos abusos. Já na ONU, Santa Sé defende água como bem comum e direito fundamental. Segue a turnê do coro da Capela Sistina no Brasil, que após São Paulo e Curitiba, chega agora em Brasília. No Haiti, 1,5 milhão de deslocados e 1.600 mortos em 3 meses. Nossas raízes, um convite a compartilhar histórias de esperança. Fique conosco, nosso programa está começando agora. Leão 14 segue em Castel Gandolfo nesse período de verão em que diminui o ritmo de suas atividades públicas. Recordando que as audiências gerais serão retomadas em 5 de agosto. E nessa quarta-feira, o Papa enviou uma mensagem ao encontro de cúpula sobre inteligência artificial em andamento na Suíça, como nos conta Bianca Fracalvieri.
7: O Papa Leão XIV enviou suas cordiais saudações a todos os participantes da Cúpula Global Inteligência Artificial para o Bem, em andamento em Genebra, na Suíça, e organizada pela União Internacional de Telecomunicações. Trata-se da principal plataforma das Nações Unidas para o avanço da IA a serviço do desenvolvimento sustentável. O evento se realiza em parceria com outras agências da ONU e é coorganizada pelo governo suíço. Já a mensagem do Santo Padre foi assinada pelo secretário de Estado, Cardeal Pietro Parolin. Ao se reunirem para refletir sobre a inteligência artificial que suscita algumas das principais questões do nosso tempo a respeito do futuro da humanidade, o pontífice assegura a presença da Santa Sé e sua abertura ao diálogo, especialmente neste momento de virada histórica. Em sua recente carta encíclica Magnifica Humanitas, assim escreve o secretário de Estado, o Papa Leão XIV expressou seu desejo de dialogar com todos os homens e mulheres do nosso tempo, a fim de identificar novos caminhos para o bem comum e para a promoção de uma vida digna para todos. Deste modo, a Magnifica Humanitas é fruto de sua escuta de cientistas e engenheiros que trabalham com entusiasmo sincero em tecnologias capazes de aliviar sofrimentos imensos, líderes políticos e funcionários públicos que procuram com tenacidade normas justas, pais e professores profundamente preocupados com o futuro das gerações mais jovens. No entanto, ao mesmo tempo, ela também foi impulsionada por relatos preocupantes sobre possíveis usos indevidos de algoritmos e pela perda da autonomia humana em áreas críticas. Ao desejar que participem de discussões construtivas e enriquecedoras, o Santo Padre garante suas orações em seus esforços para servir à humanidade. Inteligência Artificial para o Bem se articula em 4 dias de palestras e workshops, com a participação de especialistas de todo o mundo. Do Brasil, entre outros, participa a líder indígena Puir Tembé, da terra indígena Alto Rio Guamá, no Pará. No dia 9 de julho, ela dará sua contribuição no painel IA, Sabedoria Indígena e o Futuro da Humanidade.

0: Raimundo Lima nos leva agora até o Marrocos, onde o cardeal Lopes Romero apresentou sua renúncia temporária por supostos abusos contra algumas mulheres.
1: O arcebispo de Rabat, o cardeal Cristóbal Lopes Romero, salesiano de 74 anos, anunciou esta terça-feira, 7 de julho, seu afastamento temporário da condução da diocese em decorrência de uma investigação, atualmente em andamento, consequente das acusações de violência sexual feitas contra o próprio purpurado por algumas mulheres adultas. É o próprio Lopes Romero quem dá a notícia, divulgada pela agência France Press, que menciona 5 mulheres, por meio de um comunicado assinado por ele, no qual se lê: ao final de um ano pastoral frutífero, nossa igreja de Rabat se depara com um acontecimento difícil. Sou acusado de comportamento inadequado em relação a mulheres adultas. Essa situação levou a igreja a iniciar uma investigação preliminar. A investigação está nas mãos da Igreja Católica Romana, explica o purpurado espanhol, natural de Almeria, garantindo sua colaboração. E justamente para não prejudicar essa investigação, o cardeal explica: vou me abster de presidir celebrações públicas e de participar de atividades pastorais. Lopes Romero, que recebeu a púrpura no consistório de outubro de 2019, dirige-se diretamente aos fiéis. Confio na vossa compreensão, escreve e acrescenta: este acontecimento é fonte de mal-estar para todos nós. Como arcebispo, ele se diz plenamente ciente das dificuldades que isso está causando e das legítimas interrogações que pode suscitar em todos. Daí, a decisão de que os membros da comunidade diocesana sejam informados imediatamente. Enquanto se aguarda o julgamento da igreja, o purpurado exorta a todos a rezarem juntos por aqueles que sofrem nesta situação, pela igreja no Marrocos e uns pelos outros. Rezemos por mim, acrescenta. No comunicado, convida-se os fiéis de Rabat que desejarem expressar seu parecer ou discutir o conteúdo do comunicado a entrarem em contato com os padres da própria paróquia. Também é possível entrar em contato com o serviço de atendimento do Serviço Diocesano para a Prevenção de Abusos. Nossa Igreja Diocesana está viva, assegura Lopes Romero. Continuemos com confiança a alimentá-la com o sabor do Evangelho. Permaneçamos unidos e deixemos que a vida com Cristo nos conquiste e nos impulsione adiante, o que é de fundamental importância. Em uma declaração concedida à agência France Press, o cardeal reiterou a plena colaboração com a investigação e garante não ter cometido nem agressão, nem violência, nem assédio sexual.
0: Na ONU, Santa Sé defende água como bem comum e direito universal. Túlio Fonseca.
2: O acesso à água potável segura e aos serviços de saneamento é indispensável para o pleno exercício do direito à vida. Foi o que destacou a missão permanente da Santa Sé junto às Nações Unidas durante o debate do Fórum Político de Alto Nível de 2026 sobre o Objetivo de Desenvolvimento Sustentável número 6, que trata da água e do saneamento e de sua relação com os demais objetivos da Agenda 2030. Na declaração apresentada em Nova York, nesta segunda-feira, 7 de julho, a Santa Sé observou que milhões de pessoas ainda não têm acesso confiável à água potável e aos serviços básicos de saneamento. Segundo o texto, essa realidade não representa apenas um desafio para o desenvolvimento, mas uma profunda injustiça que viola a dignidade humana e impede o desenvolvimento humano integral. A representação vaticana recordou que a água não pode ser considerada uma mercadoria nem um simples recurso econômico a ser explorado. Trata-se, afirmou, de um bem comum e de um dom compartilhado, confiado a toda a família humana. Por isso, sua gestão deve ser orientada pelos princípios da equidade, da solidariedade e da destinação universal dos bens, garantindo que as gerações presentes e futuras possam usufruir desse recurso essencial. A Santa Sé também pediu uma renovada urgência no apoio aos países em desenvolvimento, especialmente aqueles que enfrentam situações mais vulneráveis. Entre as medidas apontadas estão o aumento dos recursos financeiros, a transferência de tecnologia e o fortalecimento das capacidades locais. Ao mesmo tempo, a declaração ressaltou que os esforços internacionais devem ser guiados por uma visão da água como patrimônio comum da humanidade, resistindo à sua mercantilização e assegurando que as necessidades humanas básicas não sejam subordinadas a interesses econômicos. Segundo a Santa Sé, alcançar a meta do objetivo número 6 exige mais do que soluções técnicas. É necessária uma profunda transformação cultural e ética que promova uma gestão responsável dos recursos hídricos. Nesse contexto, a educação e os programas de conscientização desempenham um papel fundamental, ajudando indivíduos, famílias e comunidades a reconhecer o valor da água, evitar desperdícios e adotar padrões sustentáveis de consumo. A declaração também destacou a necessidade de um renovado senso de responsabilidade em todos os níveis, pessoal, local, nacional e internacional, bem como de políticas públicas que priorizem o bem-estar dos pobres e dos mais necessitados. Ao concluir sua intervenção, a Santa Sé recordou que proteger a água significa proteger a própria vida. Reconhecer a água como bem comum, afirmou, exige superar interesses particulares e agir com espírito de solidariedade e justiça em favor das gerações atuais e futuras. A delegação vaticana destacou ainda que a Conferência da Água de 2026 representará uma oportunidade importante para fortalecer os compromissos internacionais em prol do acesso universal à água potável e aos serviços de saneamento, contribuindo para a construção de um desenvolvimento verdadeiramente sustentável e centrado na dignidade humana.

0: E o Coral do Vaticano segue a sua turnê pelo Brasil, como nos conta Andressa Collet.
1: O coro da Capela Musical Pontifícia viaja nesta quarta-feira para Brasília, dando seguimento à turnê de 15 dias no Brasil, onde cumpre agenda com concertos e participação em celebrações eucarísticas. Na capital do país, além disso, o maestro brasileiro, Monsenhor Marcos Pavan, vai ministrar uma aula magna sobre a música sacra e o seu papel essencial na liturgia em um encontro formativo no Santuário São João Bosco. O evento, marcado para as 8 da noite desta quarta-feira, é destinado a músicos, liturgistas, regentes, coristas, seminaristas, sacerdotes, agentes de pastoral e fiéis interessados na tradição musical da Igreja, já que também vai aprofundar o tema através do valor do canto gregoriano, da função do coro nas celebrações e da beleza como caminho para a experiência de Deus. Além deste momento, para ampliar o conhecimento sobre a espiritualidade e a missão evangelizadora da música na vida da Igreja, o outro compromisso do coro da Capela Sistina na capital será nesta quinta-feira, na Catedral de Brasília. Às 18h30 da tarde está marcada a celebração eucarística, seguida de um breve concerto. O arcebispo local, Cardeal Paulo César Costa, convidou toda a comunidade para os 2 dias de coro do Papa em Brasília, um acontecimento que marcará a vida da nossa amada arquidiocese, por se tratar de uma ocasião singular de comunhão com o sucessor de Pedro e de renovado apreço pelo patrimônio litúrgico, espiritual e cultural, conservado e transmitido pela Igreja ao longo dos séculos. No dia seguinte, na sexta-feira, segundo o programa oficial da turnê, o grupo segue para o Rio de Janeiro, depois para São Paulo, onde vai terminar a viagem histórica ao Brasil, já que é a primeira vez em 600 anos que o coro se apresenta na América Latina. A Catedral Metropolitana Nossa Senhora da Conceição de Campinas, em São Paulo, foi a primeira a acolher o coro do Papa no Brasil. Na noite da última sexta-feira, centenas de pessoas se emocionaram com o espetáculo histórico na cidade, que comemora 252 anos de emancipação. Foi um presente do Vaticano e da Arquidiocese para Campinas, disse o prefeito Dário Saad. Por sua vez, Monsenhor Marcos Pavan falou da importância da preservação do patrimônio musical da Igreja, inclusive no Brasil.
2: Nós não podemos ir para frente com música sacra se esquecermos esses 2000 anos de tradição que nós temos. A evolução não é nunca substituição, é uma mudança que não esquece o passado. Então, eu quis agradecer, e na pessoa do Maestro Preto, agradecer a todas as pessoas que no Brasil, com grande sacrifício, se esforça, trabalha para que o patrimônio da música sacra, como foi chamado pelo Concílio Vaticano II, não venha esquecido.

0: Eu tive a sorte de ser musicalizado ainda na escola da infância. Isso é uma coisa muito importante para poder eu descobrir o meu talento musical. E tantas crianças que têm talento musical, se fossem musicalizadas nas escolas, descobririam também os talentos delas. E nós teríamos muitos maestros brasileiros, não só no Vaticano, mas em muitas orquestras e coros do mundo, como já temos alguns. É importante a educação musical nas escolas desde o começo. E o Brasil, quando dá oportunidade para os seus filhos, não fica devendo nada para ninguém.
1: Já na capital paulistana, o coro se apresentou no sábado no Teatro Paulo Altrano Sesc Pinheiros e no domingo, na missa presidida pelo arcebispo local, Dom Odilo Pedro Scherer, seguida de concerto na Catedral da Sé. Cerca de 3 mil pessoas estiveram presentes para, inclusive, prestigiar um momento especial com a interpretação dos cantores em português de uma obra de um dos mais importantes e influentes compositores de música litúrgica brasileira da atualidade, Padre José Weber, de 93 anos, da Congregação dos Missionários do Verbo Divino. A peça executada se chama Alegrai-vos, baseada no texto de São Paulo Apóstolo, em Filipenses 4. O segundo concerto, aberto ao público em São Paulo, será em 14 de julho, na Sala São Paulo. Os bilhetes gratuitos para serem retirados presencialmente já foram esgotados. A partir do meio-dia desta quarta-feira, os organizadores comunicam que será aberta a distribuição online das entradas no site salasaopaulo.arte.br. Há o limite de 2 ingressos por pessoa, sujeitos à disponibilidade, já que a capacidade do local é para 1.388 pessoas. Em Curitiba, na última segunda-feira, o concerto foi na Capela Santa Maria Espaço Cultural, dentro da programação da Semana de Canto Coral Henrique. O evento reuniu mais de 45 coros e 1.300 vozes, com a participação especial, então, do coro da Capela Musical Pontifícia Sistina. Na terça-feira, o coro do Papa participou da missa na Catedral Basílica Menor de Nossa Senhora da Luz dos Pinhais, em Curitiba, marcando, então, as comemorações dos 100 anos da arquidiocese local. A temporada no Brasil termina em 15 de julho, quando voltam para a Itália.
2: Poliana Ferreira nos fala sobre o projeto Nuestras Raízes, um convite a compartilhar histórias e esperança.
3: O Conselho Episcopal Latino-Americano e Caribenho, a Pontifícia Comissão para a América Latina e o Instituto Fé e Vida, juntamente com a Organização de Universidades Católicas da América Latina e do Caribe e a Rede Universitária para o Cuidado da Casa Comum, lançam a iniciativa Nuestras Raízes, Nossas Raízes, um convite aos jovens a compartilhar, de forma criativa, experiências que transformaram a vida de suas comunidades. Este chamado continental é dirigido a jovens de 18 a 25 anos que atuam em universidades, paróquias, movimentos, organização ou comunidades e que encontram na arte uma linguagem para expressar a fé, a memória e a esperança em suas comunidades. Iniciativas de solidariedade, projetos de acompanhamento, ações de cuidado com a casa comum, experiências pastorais, processo de organização comunitária ou qualquer outra prática que testemunhe a capacidade do povo de construir esperança e fraternidade, honrando a sua memória. Por meio da música, da narrativa, das artes visuais, da fotografia, de recursos audiovisuais e de outras expressões criativas, os participantes podem compartilhar histórias nascidas do cotidiano de suas comunidades e que, muitas vezes, permanecem invisíveis fora desses ambientes. A Rede Ibero-Americana de Cultura Popular do CELAM informa que o período de inscrição estará aberto de 8 de julho a 30 de setembro de 2026. As diretrizes e o formulário de inscrição podem ser encontrados no site nuestrashistorias.org. Destaca-se também que esta iniciativa é inspirada na convicção de que a fé cristã se expressa não apenas em palavras, mas também em ações concretas capazes de tocar as feridas do nosso tempo e promover uma vida mais digna para todos. Nossas Raízes busca ser um espaço de escuta, participação e expressão para a juventude do continente, fundamentado na doutrina social da Igreja, com a compreensão de que as histórias nascidas nas comunidades podem iluminar caminhos de esperança para a sociedade como um todo. Os trabalhos selecionados serão exibidos em uma galeria digital e seus autores participarão de encontros regionais realizados a partir de novembro de 2026 em diversos campus universitários da América Latina e do Caribe. A chamada para inscrições conta com apoio de organismos eclesiais, redes universitárias e instituições de ensino comprometidas com a promoção de cultura de encontro, diálogo e paz.
2: No Haiti, 1,5 milhão de deslocados e 1.600 mortos em 3 meses. Raimundo Lima.
4: No Haiti, a crise humanitária e de segurança continua ininterruptamente. Segundo o representante especial do secretário-geral das Nações Unidas no país, Carlos Ruiz Mazier, cerca de 1,5 milhão de pessoas foram forçadas a abandonar suas casas devido à violência das gangues armadas. Como se não bastasse, nos últimos 3 meses, pelo menos 1.600 pessoas foram mortas. Em entrevista ao Infobae, o diplomata explicou que os grupos criminosos, com um efetivo estimado entre 10 mil e 15 mil membros, exercem influência ou controle sobre cerca de 70 a 75% da capital, Porto Príncipe. Ruiz Mazier reiterou que, apesar do apoio do Conselho de Segurança da ONU à Missão Internacional de Apoio à Segurança, serão necessárias ações coordenadas nas áreas de segurança, justiça e desenvolvimento para restaurar a estabilidade no país. O Haiti vive uma crise sem precedentes, pelo menos desde o assassinato do presidente Jovenel Moïse, ocorrido em julho de 2021. Desde então, as gangues armadas têm ampliado progressivamente seu controle, paralisando instituições, infraestruturas e serviços essenciais. Em 2025, segundo o Banco Mundial, a economia haitiana sofreu uma contração pelo 7º ano consecutivo, com uma queda do PIB real de 2,7% e uma inflação média que subiu para 28,3%. Quase metade da população vive em condições de extrema pobreza, com menos de 3 euros por dia. Para 2026, as perspectivas continuam muito frágeis. O Fundo Monetário Internacional prevê uma nova contração da economia de 1,7%, enquanto a inflação, embora com uma ligeira desaceleração, deve permanecer em torno de 23,5%. A situação de segurança, no entanto, continua a se deteriorar. Segundo as Nações Unidas, em 2025, mais de 5.500 pessoas foram mortas e mais de 2.600 ficaram feridas devido à violência das gangues. De acordo com o último relatório do Escritório Integrado das Nações Unidas para o Haiti, em 2026, a instabilidade no país já causou pelo menos 1.642 mortos e 745 feridos. Números que confirmam a magnitude da escalada de violência e a dificuldade das autoridades em restabelecer a ordem. A Missão Multinacional de Apoio à Segurança, liderada pelo Quênia, mobilizada desde 2024, contribuiu para proteger algumas infraestruturas estratégicas, mas até o momento não conseguiu reverter o controle territorial exercido pelas organizações criminosas, que continuam a dominar grande parte da capital e a ampliar sua presença também em outras regiões do país. A agressão do Irã foi injustificada, perigosa e representou uma violação flagrante do cessar-fogo. É assim que o Comando Central Militar dos Estados Unidos justifica a resposta com fogo contra 80 alvos iranianos e a reintrodução de sanções econômicas sobre o petróleo de Teherã, após os ataques desferidos por este último contra alguns navios comerciais em Hormuz. Ataques anunciados, segundo as declarações do Irã, que havia acusado repetidamente os Estados Unidos de terem violado o memorando de entendimento em vários pontos e alertado que haveria retaliações. Os novos ataques norte-americanos foram lançados, segundo o veículo de notícias Axios, com alcance e potência 4 vezes superiores aos de 10 dias atrás. Um membro da Marinha do Corpo da Guarda Revolucionária Islâmica, os Pasdaran, foi morto no ataque dos Estados Unidos em Mashhad, conforme noticiado pela mídia iraniana. A ofensiva dos Estados Unidos desencadeou a reação iraniana contra os países do Golfo, Com dezenas de alvos atingidos, bases estadunidenses no Bahrein e no Kuwait foram alvos dos ataques, sendo que este último país está respondendo com drones e mísseis. E enquanto foi emitido um alerta para a população iraniana, o chefe de negociações do Irã, Mohammad Bagher Ghalibaf, declarou: "A era da intimidação e da extorsão acabou. Não nos curvaremos." Uma retomada das hostilidades entre Washington e Teherã não é do interesse de ninguém, afirmou Mao Ning, porta-voz do Ministério das Relações Exteriores da China.
5: E assim, queridos amigos, encerramos nosso programa desta quarta-feira, agradecendo a todos pela audiência. Até nosso próximo encontro.
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1: Olá, meu amigo, minha amiga, nosso programa chegou. Você sabia que uma das questões mais sérias referentes à ecologia, para nós que moramos em cidade, é a alimentação? Primeiro, é ter acesso ao alimento básico para sobreviver. E hoje no Brasil nós vemos uma situação terrível de mais de 30 milhões de brasileiros que têm dificuldade para comer. Passam fome em alguns momentos. Gente, isso é muito grave. Você sabe que são 30 milhões de pessoas, mas é muita, muita, muita gente. Por que a gente não vê isso? Porque essas 30 milhões estão espalhadas, principalmente nas grandes periferias das cidades e algumas cidades do interior, a qual foi negado o direito de plantar, colher e se alimentar. E não somente isso. Entrou dentro da cabeça das pessoas uma mentalidade urbana que tem que ir para a cidade, porque ali a vida é melhor. E não é melhor. E aí, alguém me perguntou um dia: Morade, como é que era a situação do povo de Jesus naquele tempo? O que as pessoas comiam? Tinha fome também lá? Vamos conversar um pouquinho sobre isso. Olha, no tempo de Jesus, agora vamos imaginar principalmente o norte da Palestina, a Galileia, a grande parte da população morava em cidades pequenas ou morava na roça mesmo. Então, e as famílias trocavam entre si o fruto de sua produção, como acontecia na roça antigamente. Porém, devido à dominação romana, muita gente havia perdido a sua terrinha e tinha que trabalhar nas colheitas para alimentar os soldados do Império Romano. Mas na Galileia havia ainda pequenos produtores que garantiam o alimento para si e para os outros. Qual era o alimento básico dos judeus? De Jesus, de Maria, de José? O alimento básico era o pão assado. Por isso que no Pai Nosso se pede o pão nosso de cada dia. E eles comiam praticamente todo dia lentilhas cozidas. Portanto, não comiam arroz com feijão como a gente. Cada manhã, vamos imaginar a família de Nazaré. Maria de Nazaré, como também as outras mulheres, ela moía os grãos numa bola de pedra, grão de trigo ou de cevada. Os pobres consumiam mais a cevada, porque era mais barato e mais fácil de cultivar. Então moía os grãos, misturava os grãos com um pouco de massa do dia anterior que estava fermentada, colocava azeite, sal, sovava o pão e assava. Eram uns pães meio chatinhos assim e baixinhos, como hoje a gente vê o pão árabe, né? E o forno a lenha ficava do lado de fora da casa. Por quê? Porque você tinha um conjunto de casas com um pátio no meio, onde as crianças brincavam. O forno, ele era de uso comunitário, várias famílias que moravam ali em redor e que normalmente eram parentes próximos. Ali, no fogão de lenha, se assava o pão. Os judeus comiam também no correr do ano, dependendo da colheita, muitos grãos, como lentilha, trigo e um pouco de feijão. Pertinho da casa, normalmente havia uma pequena criação de ovelhas para fornecer leite e coalhada. Às vezes, um galinheiro. O povo de Jesus plantava e colhia frutas da região, como figos, ameixas, uvas, algumas castanhas e as tâmaras, que são produzidas por uma palmeira. A uva é muito importante na cultura mediterrânea. Se toma a uva, o suco da uva, e se faz o vinho. O vinho era um alimento básico que todos os adultos tomavam junto com a refeição. Mas pouco, né, gente? No bar na Galileia havia pescadores. Você lembra que Pedro, que João, os primeiros discípulos de Jesus eram pescadores? Era um grande lago chamado Mar da Galileia, mas não era de água salgada, com muitos peixes, principalmente sardinhas. Então, os pescadores viviam do consumo de peixe para si e vendiam o peixe para as outras pessoas ou trocavam por outros produtos. As oliveiras produziam azeitonas e delas se retirava o azeite, que é um alimento precioso. As pessoas bebiam água, suco de uva e vinho. E as crianças ajudavam as mães a moer os grãos para o pão, buscar água no poço e tomar conta dos animais domésticos. Olha, gente, que interessante o que eles comiam sem veneno, sem agrotóxico. Nós vamos conversar amanhã sobre o seguinte. Havia fome no tempo de Jesus? De que jeito? Um abraço grande para você, meu irmão e minha irmã. Até nosso próximo programa.
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1: 5 horas e 57 minutos.
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3: No trecho do Evangelho de hoje, tirado de Mateus, encontramos a missão que Jesus deu aos seus discípulos. Ele até coloca como eles devem cumpri-la. Vale a pena ouvi-la da própria boca de Jesus. Em vosso caminho anunciai: o reino dos céus está próximo. Curai os doentes, ressuscitai os mortos, purificai os leprosos, expulsai os demônios. De graça recebestes, de graça deveis dar. Não leveis ouro, nem prata, nem dinheiro nos vossos cintos, nem sacola para o caminho, nem duas túnicas, nem sandálias, nem bastão, porque o operário tem direito ao seu sustento. Em qualquer cidade ou povoado onde entrardes, informai-vos para saber quem ali seja digno. Hospedai-vos com ele até a vossa partida. Ao entrardes numa casa, saudai-a. Se a casa for digna, desça sobre ela a vossa paz. Se ela não for digna, volte para vós a vossa paz. Se alguém não vos receber, nem escutar a vossa palavra, saí daquela casa ou daquela cidade e sacudi a poeira dos vossos pés. Como vimos, a missão que Jesus deu aos seus discípulos foi a de sair e ir ao encontro das pessoas. Ele quer uma igreja de saída, como dizia o nosso Papa falecido, Papa Francisco. Com a bênção do Deus misericordioso, o Pai, o Filho e o Espírito Santo. Amém.
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1: 6:27. 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
9: Em nome do Pai, do Filho e do Espírito Santo. Amém. Oferecimento do Santo Terço. Divino Jesus, nós vos oferecemos este rosário que vamos rezar, contemplando os mistérios de vossa redenção. Concedei-nos, por intercessão de Maria, vossa Mãe Santíssima, a quem nos dirigimos, as virtudes que nos são necessárias para bem rezá-lo e a graça de ganhar as indulgências anexas a esta santa devoção. Creio em Deus Pai, Todo-Poderoso, Criador do céu e da terra, e em Jesus Cristo, seu único Filho, nosso Senhor, que foi concebido pelo poder do Espírito Santo, nasceu da Virgem Maria, padeceu sob Pôncio Pilatos, foi crucificado, morto e sepultado, desceu à mansão dos mortos, ressuscitou ao terceiro dia, subiu aos céus, está assentado à direita de Deus Pai Todo-Poderoso, donde há de vir a julgar os vivos e os mortos. Creio no Espírito Santo, na Santa Igreja Católica, na comunhão dos santos, na remissão dos pecados, na ressurreição da carne, na vida eterna. Amém.
10: Pai nosso que estais no céu, santificado seja o vosso nome. Venha a nós o vosso reino. Seja feita a vossa vontade, assim na terra como no céu.
11: O pão nosso de cada dia nos dai hoje. Perdoai as nossas ofensas, assim como nós perdoamos a quem nos tem ofendido. E não nos deixeis cair em tentação, mas livrai-nos do mal. Amém.
9: Ave Maria, cheia de graça, o Senhor é convosco, bendita sois vós entre as mulheres, e bendito é o fruto do vosso ventre, Jesus.
11: Santa Maria, Mãe de Deus, rogai por nós, pecadores, agora e na hora de nossa morte. Amém.
9: Ave Maria, cheia de graça, o Senhor é convosco, bendita sois vós entre as mulheres, e bendito é o fruto do vosso ventre, Jesus.
11: Santa Maria, Mãe de Deus, nossa morte. Amém.
9: Ave Maria, cheia de graça, o Senhor é convosco, bendita sois vós entre as mulheres, e bendito é o fruto do vosso ventre, Jesus.
11: Santa Maria, Mãe de Deus, rogai por nós, pecadores, agora e na hora de nossa morte. Amém.
10: Glória ao Pai, ao Filho e ao Espírito Santo,
11: como era no princípio, agora e sempre. Amém.
10: Contemplamos os mistérios luminosos. No primeiro mistério luminoso, contemplamos o batismo de Jesus.
9: Pai nosso que estais no céu, santificado seja o vosso nome. Venha a nós o vosso reino, seja feita a vossa vontade, assim na terra como no céu.
11: O pão nosso de cada dia nos dai hoje. Perdoai as nossas ofensas, assim como nós perdoamos a quem nos tem ofendido. E não nos deixeis cair em tentação, mas livrai-nos do mal. Amém.
9: Ave Maria, cheia de graça, o Senhor é convosco. Bendita sois vós entre as mulheres, e bendito é o fruto do vosso ventre, Jesus.
11: Santa Maria, Mãe de Deus, rogai por nós, pecadores, agora e na hora de nossa morte. Amém.
9: Ave Maria, cheia de graça, o Senhor é convosco. Bendita sois vós entre as mulheres, e bendito é o fruto do vosso ventre, Jesus.
11: Santa Maria, Mãe de Deus,
9: rogai por nós, pecadores, agora e na hora de nossa morte. Amém. Ave Maria, cheia de graça, o Senhor é convosco. Bendita sois vós entre as mulheres, e bendito é o fruto do vosso ventre, Jesus.
11: Santa Maria, Mãe de Deus,
9: por nós, pecadores, agora e na hora de nossa morte. Amém. Ave Maria, cheia de graça, o Senhor é convosco. Bendita sois vós entre as mulheres, e bendito é o fruto do vosso ventre, Jesus.
11: Santa Maria, Mãe de Deus,
9: rogai por nós, pecadores, agora e na hora de nossa morte. Amém. Ave Maria, cheia de graça, o Senhor é convosco. Bendita sois vós entre as mulheres, e bendito é o fruto do vosso ventre, Jesus.
11: Santa Maria,
9: Mãe de Deus, rogai por nós, pecadores, agora e na hora de nossa morte. Amém. Ave Maria, cheia de graça, o Senhor é convosco. Bendita sois vós entre as mulheres, e bendito é o fruto do vosso ventre, Jesus.
11: Santa Maria,
9: Mãe de Deus,
11: rogai
9: por nós, pecadores, agora e na hora de nossa morte. Amém. Ave Maria, cheia de graça, o Senhor é convosco. Bendita sois vós entre as mulheres, e bendito é o fruto do vosso ventre, Jesus.
11: Santa Maria,
9: Mãe de Deus, rogai por nós, pecadores, agora e na hora de nossa morte. Amém. Ave Maria, cheia de graça, o Senhor é convosco. Bendita sois vós entre as mulheres, e bendito é o fruto do vosso ventre, Jesus.
11: Santa Maria,
9: Mãe de Deus, rogai por nós, pecadores, agora e na hora de nossa morte. Amém. Ave Maria, cheia de graça, o Senhor é convosco. Bendita sois vós entre as mulheres, e bendito é o fruto do vosso ventre, Jesus.
11: Santa Maria, Mãe de Deus, rogai por nós, pecadores,
9: agora e na hora de nossa morte. Amém. Ave Maria, cheia de graça, o Senhor é convosco. Bendita sois vós entre as mulheres, e bendito é o fruto do vosso ventre, Jesus.
11: Santa Maria,
9: e a Mãe de Deus, rogai por nós, pecadores, agora e na hora de nossa morte. Amém. Glória ao Pai, ao Filho e ao Espírito Santo. Era no princípio, agora e sempre. Amém. Ó bom Jesus, perdoai-nos, livrai-nos do fogo do inferno, levai as almas todas para o céu e socorrei principalmente as que mais precisarem.
10: No segundo mistério, contemplamos a auto-revelação de Jesus nas bodas de Caná. Pai nosso que estais no céu, santificado seja o vosso nome. Venha a nós o vosso reino. Seja feita a vossa vontade, assim na terra como no céu.
11: O pão nosso de cada dia nos dai hoje. Perdoai as nossas ofensas,

0: Ave Maria, cheia de graça, o Senhor é convosco. Bendita sois vós entre as mulheres, e bendito é o fruto do vosso ventre, Jesus.
1: Santa Maria, Mãe de Deus, rogai por nós, pecadores, agora e na hora de nossa morte. Amém.
0: Ave Maria, cheia de graça, o Senhor é convosco. Bendita sois vós entre as mulheres, e bendito é o fruto de vosso ventre, Jesus.
1: Santa Maria, Mãe de Deus, rogai por nós, pecadores, agora e na hora de nossa morte. Amém.
0: Ave Maria, cheia de graça, o Senhor é convosco. Bendita sois vós entre as mulheres, e bendito é o fruto do vosso ventre, Jesus.
1: Santa Maria, Mãe de Deus, rogai por nós, pecadores, agora e na hora de nossa morte. Amém.
0: Ave Maria, cheia de graça, o Senhor é convosco. Bendita sois vós entre as mulheres, e bendito é o fruto do vosso ventre, Jesus.
1: Santa Maria, Mãe de Deus, rogai por nós, pecadores, agora e na hora de nossa morte. Amém.
0: Ave Maria, cheia de graça, o Senhor é convosco. Bendita sois vós entre as mulheres, e bendito é o fruto do vosso ventre, Jesus.
1: Santa Maria, Mãe de Deus, rogai por nós, pecadores, agora e na hora de nossa morte. Amém.
0: Ave Maria, cheia de graça, o Senhor é convosco. Bendita sois vós entre as mulheres, e bendito é o fruto de vosso ventre, Jesus.
1: Santa Maria, Mãe de Deus, rogai por nós, pecadores, agora e na hora de nossa morte. Amém.
0: Ave Maria, cheia de graça, o Senhor é convosco. Bendita sois vós entre as mulheres, e bendito é o fruto do vosso ventre, Jesus.
1: Santa Maria, Mãe de Deus, rogai por nós, pecadores, agora e na hora de nossa morte. Amém.
0: Ave Maria, cheia de graça, o Senhor é convosco. Bendita sois vós entre as mulheres, e bendito é o fruto do vosso ventre, Jesus.
1: Santa Maria, Mãe de Deus, rogai por nós, pecadores, agora e na hora de nossa morte. Amém.
0: Ave Maria, cheia de graça, o Senhor é convosco. Bendita sois vós entre as mulheres, e bendito é o fruto do vosso ventre, Jesus.
1: Santa Maria, Mãe de Deus, rogai por nós, pecadores, agora e na hora de nossa morte. Amém.
0: Ave Maria, cheia de graça, o Senhor é convosco. Bendita sois vós entre as mulheres, e bendito é o fruto do vosso ventre, Jesus.
1: Santa Maria, Mãe de Deus, rogai por nós, pecadores, agora e na hora de nossa morte. Amém.
0: Glória ao Pai, ao Filho e ao Espírito Santo.
1: Como era no princípio, agora e sempre. Amém.
0: Ó bom Jesus,
1: perdoai-nos e livrai-nos do fogo do inferno. Levai as almas todas para o céu e socorrei-as, principalmente as que mais precisarem.
0: No terceiro mistério, contemplamos Jesus anunciando o reino de Deus com o convite à conversão.
2: Pai nosso que estais no céu, santificado seja o vosso nome. Venha a nós o vosso reino, seja feita a vossa vontade, assim na terra como no céu.
1: O nosso de cada dia nos dai hoje,
2: perdoai as nossas ofensas, assim como nós perdoamos a quem nos tem ofendido. E não nos deixeis cair em tentação, mas livrai-nos do mal. Amém. Ave Maria, cheia de graça, o Senhor é convosco. Bendita sois vós entre as mulheres, e bendito é o fruto do vosso ventre, Jesus.
1: Santa Maria,
2: Mãe de Deus, rogai por nós, pecadores, agora e na hora de nossa morte. Amém. Ave Maria, cheia de graça, o Senhor é convosco. Bendita sois vós entre as mulheres, e bendito é o fruto do vosso ventre, Jesus.
1: Santa Maria,
2: Mãe de Deus, rogai por nós, pecadores, agora e na hora de nossa morte. Amém. Ave Maria, cheia de graça, o Senhor é convosco. Bendita sois vós entre as mulheres, e bendito é o fruto do vosso ventre, Jesus.
1: Santa Maria,
2: Mãe de Deus, rogai por nós, pecadores, agora e na hora de nossa morte. Amém. Ave Maria, cheia de graça, o Senhor é convosco. Bendita sois vós entre as mulheres, e bendito é o fruto do vosso ventre, Jesus.
1: Santa Maria,
2: Mãe de Deus, rogai por nós, pecadores, agora e na hora de nossa morte. Amém. Ave Maria, cheia de graça, o Senhor é convosco. Bendita sois vós entre as mulheres, e bendito é o fruto do vosso ventre, Jesus.
1: Santa Maria, Mãe
3: clemente Deus, rogai
2: por nós, pecadores, agora e na hora de nossa morte. Amém. Ave Maria, cheia de graça, o Senhor é convosco. Bendita sois vós entre as mulheres, e bendito é o fruto do vosso ventre, Jesus.
3: Santa Maria, Mãe de Deus,
2: rogai por nós, pecadores, agora e na hora de nossa morte. Amém. Ave Maria, cheia de graça, o Senhor é convosco. Bendita sois vós entre as mulheres, e bendito é o fruto do vosso ventre, Jesus.
3: Santa Maria,
2: Mãe de Deus, rogai por nós, pecadores, agora e na hora de nossa morte. Amém. Ave Maria, cheia de graça, o Senhor é convosco. Bendita sois vós entre as mulheres, e bendito é o fruto do vosso ventre, Jesus.
3: Santa Maria,
2: Mãe de Deus, rogai por nós, pecadores, agora e na hora de nossa morte. Amém. Ave Maria, cheia de graça, o Senhor é convosco. Bendita sois vós entre as mulheres, e bendito é o fruto do vosso ventre, Jesus.
3: Santa Maria,
2: Mãe de Deus, rogai por nós, pecadores, agora e na hora de nossa morte. Amém. Ave Maria, cheia de graça, o Senhor é convosco. Bendita sois vós entre as mulheres, e bendito é o fruto do vosso ventre, Jesus.
3: Santa Maria,
2: Mãe de Deus, rogai por nós, pecadores, agora e na hora de nossa morte. Amém. Glória ao Pai, ao Filho e ao Espírito Santo. No princípio, agora e sempre. Amém. Ó bom Jesus, perdoai-nos, livrai-nos do fogo do inferno, levai as almas todas para o céu e socorrei principalmente as que mais precisarem.
0: No quarto mistério, contemplamos a transfiguração de Jesus. Pai nosso que estais no céu, santificado seja o vosso nome. Venha a nós o vosso reino, seja feita a vossa vontade, assim na terra como no céu.
1: O pão nosso de cada dia nos dai hoje, perdoai as nossas ofensas,

0: Maria, cheia de graça, o Senhor é convosco. Bendita sois vós entre as mulheres, e bendito é o fruto do vosso ventre, Jesus.
1: Santa Maria, Mãe de Deus, rogai por nós, pecadores, agora e na hora de nossa morte. Amém.
0: Ave Maria, cheia de graça, o Senhor é convosco. Bendita sois vós entre as mulheres, e bendito é o fruto do vosso ventre, Jesus.
1: Santa Maria, Mãe de Deus, rogai por nós, pecadores, agora e na hora de nossa morte. Amém.
0: Ave Maria, cheia de graça, o Senhor é convosco. Bendita sois vós entre as mulheres, e bendito é o fruto de vosso ventre, Jesus.
1: Santa Maria, Mãe de Deus, rogai por nós, pecadores, agora e na hora de nossa morte. Amém.
0: Ave Maria, cheia de graça, o Senhor é convosco. Bendita sois vós entre as mulheres, e bendito é o fruto do vosso ventre, Jesus.
1: Santa Maria, Mãe de Deus, rogai por nós, pecadores, agora e na hora de nossa morte. Amém.
0: Ave Maria, cheia de graça, o Senhor é convosco. Bendita sois vós entre as mulheres, e bendito é o fruto do vosso ventre, Jesus.
1: Santa Maria, Mãe de Deus, rogai por nós, pecadores, agora e na hora de nossa morte. Amém.
0: Ave Maria, cheia de graça, o Senhor é convosco. Bendita sois vós entre as mulheres, e bendito é o fruto do vosso ventre, Jesus.
1: Santa Maria, Mãe de Deus, rogai por nós, pecadores, agora e na hora de nossa morte. Amém.
0: Ave Maria, cheia de graça, o Senhor é convosco. Bendita sois vós entre as mulheres, e bendito é o fruto do vosso ventre, Jesus.

0: Maria, cheia de graça, o Senhor é convosco. Bendita sois vós entre as mulheres, e bendito é o fruto de vosso ventre, Jesus.
1: Santa Maria, Mãe de Deus, rogai por nós, pecadores, agora e na hora de nossa morte. Amém.
0: Ave Maria, cheia de graça, o Senhor é convosco. Bendita sois vós entre as mulheres, e bendito é o fruto do vosso ventre, Jesus.
1: Santa Maria, Mãe de Deus, rogai por nós, pecadores, agora e na hora de nossa morte. Amém.
0: Ave Maria, cheia de graça, o Senhor é convosco. Bendita sois vós entre as mulheres, e bendito é o fruto do vosso ventre, Jesus.
1: Santa Maria, Mãe de Deus, rogai por nós, pecadores, agora e na hora de nossa morte. Amém.
0: Glória ao Pai, ao Filho e ao Espírito Santo.
1: Como era no princípio, agora e sempre. Amém.
0: Ó meu Jesus, perdoai-nos, livrai-nos do fogo do inferno, levai as almas todas para o céu e socorrei principalmente as que mais precisarem. No quinto mistério, contemplamos a instituição da Santa Eucaristia.
2: Pai nosso que estais no céu, santificado seja o vosso nome. Venha a nós o vosso reino, seja feita a vossa vontade, assim na terra como no céu. Cada dia nos dai hoje, perdoai as nossas ofensas, assim como nós perdoamos a quem nos tem ofendido. E não nos deixeis cair em tentação, mas livrai-nos do mal. Amém. Ave Maria, cheia de graça, o Senhor é convosco. Bendita sois vós entre as mulheres, e bendito é o fruto do vosso ventre, Jesus.
1: Santa Maria, Mãe de Deus,
2: rogai por nós, pecadores, agora e na hora de nossa morte. Amém. Ave Maria, cheia de graça, o Senhor é convosco. Bendita sois vós entre as mulheres, e bendito é o fruto do vosso ventre, Jesus.
1: Santa Maria,
2: e a Mãe de Deus, rogai por nós, pecadores, agora e na hora de nossa morte. Amém. Ave Maria, cheia de graça, o Senhor é convosco. Bendita sois vós entre as mulheres, e bendito é o fruto do vosso ventre, Jesus.
1: Santa Maria,
2: e a Mãe de Deus, rogai por nós, pecadores, agora e na hora de nossa morte. Amém. Ave Maria, cheia de graça, o Senhor é convosco. Bendita sois vós entre as mulheres, e bendito é o fruto do vosso ventre, Jesus.
1: Santa Maria,
2: e a Mãe de Deus, rogai por nós, pecadores, agora e na hora de nossa morte. Amém. Ave Maria, cheia de graça, o Senhor é convosco. Bendita sois vós entre as mulheres, e bendito é o fruto do vosso ventre, Jesus.
1: Santa Maria,
2: Mãe de Deus, por nós, pecadores, agora e na hora de nossa morte. Amém. Ave Maria, cheia de graça, o Senhor é convosco. Bendita sois vós entre as mulheres, e bendito é o fruto do vosso ventre, Jesus.
1: Santa Maria,
2: e a Mãe de Deus, rogai por nós, pecadores,

0: morte. Amém. Ave Maria, cheia de graça, o Senhor é convosco. Bendita sois vós entre as mulheres, e bendito é o fruto do vosso ventre, Jesus.
1: Santa Maria, Mãe de Deus,
0: rogai por nós, pecadores, agora e na hora de nossa morte. Amém. Ave Maria, cheia de graça, o Senhor é convosco. Bendita sois vós entre as mulheres, e bendito é o fruto do vosso ventre, Jesus.
1: Santa Maria,
0: Mãe de Deus, rogai por nós, pecadores, agora e na hora de nossa morte. Amém. Glória ao Pai, ao Filho e ao Espírito Santo. Como era no princípio, agora e sempre. Amém. Ó bom Jesus, doai-nos, livrai-nos do fogo do inferno. Levai as almas todas para o céu e socorrei principalmente as que mais precisarem. Agradecimento. Infinitas graças vos damos, soberana Rainha, pelos benefícios que todos os dias recebemos de vossas mãos liberais. Dignai-vos agora e para sempre tomar-nos debaixo de vosso poderoso amparo. E em vosso louvor vos saudamos cantando uma salve, Rainha.

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0: Olá, gente amiga! Então, hoje queria deixar um super abraço aos coordenadores e acolhidos lá da CAEX. Essa nossa fazenda de recuperação que tem feito grandes milagres. E aí, moçada, vamos trocar de fase, vamos ficar firme no propósito, vamos seguir direitinho aí as orientações e vamos fazer esse milagre na nossa vida. Grande abraço!
1: Estamos aí num momento bem interessante, né, da Igreja Nascente, aí no livro de Atos de Apóstolos, que Paulo, depois de pregar e converter várias comunidades em cidades de não-judeus, né, de pagãos, volta a Jerusalém, é espancado pelos judeus na porta do templo, e aí é salvo pelo tribuno romano e faz um grande discurso explicando a sua vida e explicando as suas ações. Então, Paulo está nessa situação de acuado lá em Jerusalém. E quando ele vai, então, com o discurso, contando até quando, então, ele perseguia os cristãos, depois, quando ele se converte a caminho de Damasco e tal, e que aí ele se torna o missionário dos pagãos, os judeus vão escutando. Até nesse ponto. Aí eles interrompem Paulo e começam a gritar para os soldados romanos que estavam, né, com Paulo preso: tira daqui esse indivíduo, ele não pode ficar vivo. E xingavam, rasgavam os mantos, lançavam poeira para o alto, que eram as reações, né, de quem estava insatisfeito. Então o comandante mandou recolher Paulo na fortaleza, lá na prisão, ordenando que o interrogassem sob açoites, para saber o motivo, por que gritavam tanto. Mais uma vez, o pessoal enfurecido com a ideia de que Paulo estaria traindo, negando Moisés, quando na verdade Paulo já estava dando o novo passo. E aí Paulo então se apresenta perante o Sinédrio, né? Paulo é levado para o Sinédrio só para lembrar, mais ou menos o Senado Federal, né, dos judeus. Do mesmo jeito que Jesus e os apóstolos já tinham sido levados ao Sinédrio para se explicar, Paulo então é levado diante do Sinédrio. E aí Paulo, na frente do Sinédrio, diz que está sendo acusado porque acredita na ressurreição, como os fariseus e não como os saduceus, que não acreditam. Aí ele estrategicamente cria um tumulto interno. Por quê? Porque no Sinédrio a gente tinha saduceus e fariseus. Então, ao invés de pegar a acusação de que ele estava negando Moisés, tal, que seria uma coisa de todos, ele ardilosamente diz que está sendo acusado por causa da fé, da crença na ressurreição, de acordo com os fariseus, e discordando então do grupo dos saduceus que não acreditavam. Tá, então Paulo cria um novo tumulto, um grande tumulto entre os dois grupos no Sinédrio, e acaba tendo que ser salvo já pela terceira vez pelo tribuno romano. E aí, Paulo tem uma visão com o Senhor. Vamos ver? Capítulo 23, versículo 11. Capítulo 23, versículo 11. Esse também é um lindo versículo. Acharam? Capítulo 23, Atos de Apóstolos, versículo 11. Na noite seguinte, só para pegar o gancho, né? O versículo anterior é falando do tumulto que Paulo causou no Sinédrio. Aí versículo 11. Na noite seguinte, o Senhor apresentou-se a Paulo e lhe disse: tem confiança, assim como deste testemunho de mim em Jerusalém, é preciso que sejas minha testemunha também em Roma. Pronto. Agora criou o problema. Então Paulo agora precisa ir para Roma. E é claro que lá em Jerusalém Eles estão montando um complô para matar o Paulo. E aí, mais uma vez, o tribuno romano salva o Paulo e manda o Paulo para Cesareia. Pergunta. Na visão que Paulo teve de Jesus, qual foi a ordem que ele recebeu? Dica, Atos de Apóstolos, capítulo 23, versículo 11.
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4: Sete horas e três minutos.
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0: 7:08, 7:08, manhã de quinta-feira, né? Já estamos chegando aí no dia 9 de julho, né? Estamos adentrando no sétimo mês do ano, 9 de julho de 2026. Muito bom dia a você que acompanhava a programação de início de manhã, aqui na Rádio Universidade AM 1160. Bom dia a você que ligou o rádio agora e vai junto conosco até às 9 da manhã. Obrigado pela sua companhia, muito obrigado, né, pela sua parceria. Todos aqueles que são nossos parceiros e daqui a pouquinho já estarão acessando o canal da Rádio Universidade no YouTube. Já estamos ao vivo, aí um aceno aqui para todo mundo, um joinha, um abraço carinhoso, desejando, né, que tenhamos todos um ótimo dia, com muita saúde, né? Paz, tranquilidade, prosperidade, é tudo que desejamos, né? Mas saúde e paz, assim, harmonia, harmonia em nossas vidas, sem dúvida alguma. Bom dia, hoje é quinta-feira, 9 de julho de 2026, são 7:10, eu sou o Sérgio Corrêa e este é o Bom Dia Rio, a sua melhor companhia para iniciar o dia muito bem informado com notícias de Pelotas, da região, do estado, do Brasil e do mundo. Por aqui passam as principais manchetes, os fatos que serão notícias nos portais de notícias, no seu computador, no seu smartphone, no seu telefone, também nos jornais televisivos, nas rádios. A gente destaca sempre para você aqui no início da manhã, para que você saia de casa ou permaneça em casa, né? Onde quer que você esteja, você estará sempre bem informado, bem informada. Bom dia! 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Este é o WhatsApp da Rádio Universidade. O WhatsApp do programa Hora Marcada, 984-85-5040. Este 24 horas no ar e você já recebe a sua resposta em seguidinha, tá bem? 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O Bom Dia da Beatriz Alt está chegando agora às 7:13. Esse Bom Dia vem, com 6 graus e 7 décimos de temperatura, 90% a umidade relativa do ar, sensação térmica de 6 graus e 8 décimos, não temos registros de ventos. Bom dia, Beatriz Alt.
1: Bom dia, Sérgio, Leonir, Daniel e, claro, aos ouvintes que já estão ligados nesse Bom Dia Rio, neste comecinho de manhã, para já começar bem informado.
0: Obrigado, Beatriz Alt. Já estamos dando sequência aqui ao nosso Bom Dia Rio. Quem está chegando é o Daniel Curtis, que fala das ruas de Pelotas. Hoje o Daniel vai trazer uma surpresa para gente aí, tá bem? Bom dia, Daniel Curtis.
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4: Bom dia, Sérgio. Bom dia também a Beatriz, ao Leonir, ao Virgílio Padilha, a toda a nossa equipe da RU e aos nossos queridos ouvintes e telespectadores que nos acompanham nesta manhã, mais uma manhã fria aqui na Princesa do Sul, mas o sol mais uma vez aí vai aparecer durante o dia para aquecer um pouco mais aí os nossos corpos e os nossos corações. Então essa é a condição, segue a indumentária das últimas semanas, né? Reforçado a roupa nesse momento é o que a gente indica aí para quem vai sair de casa, né? Umidade a gente não tem aí para atrapalhar um pouquinho. Sérgio, recebeu uma mensagem do Gilberto ali da

0: questão é a questão dos cavalos soltos ali, quem está na área, né, atrás do muro do quartel do exército, é bom o pessoal ficar atento quando for passar por ali, Sérgio. E lembrando que as filas lá do 7 de abril, agora só fila de espera nos espetáculos, pois os ingressos todos foram distribuídos ontem, cerrou às 14h30, e a partir de agora o pessoal vai ter que quiser assistir, vai ter que esperar as desistências que acontecem, então o pessoal vai ter que fazer fila, como de hábito acontece, inclusive no próprio festival do Sesc de Música, o pessoal vai ter que esperar do lado externo ali do teatro e esperar que tenha espaço disponível, Sérgio. Bom dia!
1: Bom dia, obrigado, Daniel, trazendo as informações, né? Todos os ingressos para os diversos espetáculos que acontecerão. E ontem já aconteceu do TOL também, no Teatro 7 de Abril. E a gente é necessário relembrar que o Teatro 7 de Abril ele tem uma lotação bem mais reduzida se comparado ao Guarani. O Guarani são quase 1.300 pessoas, né? O Teatro 7 de Abril são 400 e poucos lugares. Então é bem mais difícil, né? E o público também é mais reduzido. Isso dado, né, a sua estrutura, o seu tamanho. É importante que a gente faça essa ressalva, mas sempre é bom, né, como disse o Daniel aqui, alertou bem, tal qual acontece no Festival Internacional Sesc de Música, às vezes uma desistência, né, alguém que não vai, que não pôde ir, teve uma intercorrência, uma ou duas pessoas, e aí você, na hora do espetáculo, dá uma olhadinha, dá uma passadinha lá e diz, olha, tem lugar, não tem lugar, é importante. De repente surge uma possibilidade naquele momento, momentos antes do início do espetáculo. São 7h18, 7h18, quem nos traz a previsão do tempo, como será essa quinta-feira, hoje é a Beatriz Alti.
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3: Vamos direto para a previsão do tempo, 7h19, acabou de trocar e faz 7 graus na cidade de Pelotas, a sensação térmica está nos 5 graus. E a tendência para o dia de hoje é ser um dia parcialmente nublado, com máximas de 21 e mínimas nos 7 graus que a gente está sentindo agora na cidade de Pelotas. Mas tem um alerta de previsão de queda na temperatura para os próximos 3 dias.
1: Obrigado, Beatriz Alti, trazendo a temperatura, né, para a gente, nos informando aqui, né, nos informando. 7h19, está chegando a partir de agora os destaques do dia de hoje.

0: 7:19, a partir de agora você se apropria de informação e conhecimento sobre tudo que será destaque no dia de hoje. Estados Unidos atacam cerca de 90 alvos militares no Irã.
1: E começam hoje as quartas de final da Copa do Mundo.
0: Polícia Federal apreende espingarda registrada em nome do ex-presidente Jair Bolsonaro aqui em Cachoeirinha, no Rio Grande do Sul.
1: E 10 meses após a inauguração, a cadeia pública de Porto Alegre já tem 96% de ocupação.
0: Números de mortos pelos terremotos na Venezuela já passa de 3.800.
1: E mortes por influenza no Rio Grande do Sul caem 67% neste ano.
0: Começa nesta quinta-feira em Pelotas a 9ª edição do Robopel 214.
1: E o time de futsal da APADPEL está em Maceió para participar da Copa do Brasil de Futebol DAL.
0: Ainda teremos neste Bom Dia Rio de quinta-feira, às 8 da manhã, uma conversa com o

0: motorista mais antigo, motorista de ônibus, né? Mais antigo em atividade no consórcio de transporte coletivo. Você vai conhecer o seu Delgar, e vai saber por que o nome dele é Delgar. O Daniel Kurz vai estar conversando com ele, tá bem? Às 8h30 da manhã, nós estaremos recebendo o Dr. Alexandre Mock, médico professor do curso de medicina da Universidade Católica de Pelotas, coordenador do projeto de extensão coletivamente. E a gente vai falar sobre algo muito interessante, que são as hepatites virais. Fique ligado, fique ligada. Também às 9 da manhã, uma entrevista, né? Pois o CIEMSUL, né, aprovado pela FAPERGS, e vai estar aqui conosco para falar sobre isso, professor Fábio Pinheiro, diretor do Centro de Ciências Sociais e Tecnologias aqui da UCPEL, e também Pablo Ribeiro, assistente de projetos da Universidade Católica de Pelotas. Então, estas e outras notícias, você acompanha a partir de agora no Bom Dia Rio, que está apenas começando. Vou fazer um convite. Vem com a gente até 9h30 da manhã, porque o Bom Dia Rio tem hora marcada com a notícia daqui para quem vive aqui. Às 7h22, Estados Unidos fizeram novos ataques contra o Irã na noite de ontem, quarta-feira. De acordo com o Comando Militar Norte-Americano, cerca de 90 alvos estratégicos foram atingidos ao longo da costa iraniana, incluindo sistemas de defesa aérea, infraestrutura militar e depósito de mísseis, além de drones. 3 pessoas morreram e várias ficaram feridas no ataque na periferia da cidade de Anvaz, segundo informações da agência iraniana IRNA. A operação visa reduzir a capacidade do Irã de atacar navios comerciais no Estreito de Hormuz. Na terça-feira, outra ofensiva já havia atingido aproximadamente 80 alvos militares no país. O Irã fechará o Estreito de Hormuz caso ocorram novos ataques contra o país.
1: E começam hoje as quartas de final da Copa do Mundo. França e Marrocos se enfrentam às 5 da tarde, reeditando a semifinal do Mundial de 2022, quando os franceses levaram a melhor por 2 a 0. Amanhã, às 4 horas da tarde, a Espanha encara a Bélgica. E no sábado, a Noruega joga contra a Inglaterra às 6 da tarde. No mesmo dia, Argentina e Suíça se enfrentam às 10 horas da noite. A final da Copa será disputada no dia 19 de julho.
0: Quando eu ouço essa palavra, Noruega, Bia. Noruega, hein? Nos mandaram embora, né? Polícia Federal apreende uma espingarda registrada em nome do ex-presidente Jair Bolsonaro aqui no Rio Grande do Sul, na cidade de Cachoeirinho. A arma estava sob guarda de uma empresa de armamento do estado e foi entregue na Delegacia de Polícia Federal do município. Os advogados do ex-presidente Jair Bolsonaro já haviam comunicado ao Supremo Tribunal Federal que o armamento estava no Rio Grande do Sul após o ministro Alexandre de Moraes determinar a apreensão de 10 armas vinculadas a Bolsonaro. Segundo informações do jornal Estadão, a espingarda teria sido um presente dado ao ex-presidente e nunca foi retirada do local.
1: E 10 meses após a inauguração, a cadeia pública de Porto Alegre já tem 96% de ocupação. Das 1.884 vagas, 1.820 estão ocupadas por presos nas celas. O número se alterna por conta da chegada e saída dos presos provisórios, que são maioria no local. A cadeia voltou a funcionar no dia 11 de setembro, após 3 anos de obras que derrubaram as estruturas do antigo presídio central, que chegou a ser considerado o pior presídio da América Latina. A superlotação segue sendo monitorada e, conforme a Secretaria de Serviços Penais e Socioeducativos, O governo trabalha para ampliar o número de vagas e também garante que não irá passar o teto de engenharia de cadeia pública de Porto Alegre.
0: O número de mortos pelos terremotos na Venezuela subiu de 3.811, subiu para 3.811. De acordo com o novo balanço, 16.740 pessoas ficaram feridas e quase 18 mil estão desabrigadas. A tragédia atingiu principalmente o estado costeiro de La Guaira, onde mais de 800 prédios foram danificados. Mortes por influenza no Rio Grande do Sul caem 67% nesse ano. O Rio Grande do Sul já registrou 168 mortes por influenza desde o começo do ano. O número representa uma redução de 67% em relação ao mesmo período do ano passado, quando havia 511 mortes apontadas. Os dados são do painel de monitoramento da Secretaria Estadual da Saúde. A quantidade de casos também apresentou redução. No ano passado, o estado tinha 2.734 confirmações de influenza. Em 2026, são 1.845 hospitalizações. Até o momento, cerca de 85% dos mortos não tinham se imunizado. E o cenário é semelhante.

0: fotos. E também no nosso WhatsApp, o 984135473.
1: Estou recebendo aqui também informações, né? O Teatro 7 de Abril tem capacidade para 475 pessoas sentadas, né? Esse total inclui assentos na plateia, 3 andares de camarotes, né? E lugares específicos para cadeirantes também, 4 lugares e 6 assentos adaptados para pessoas obesas. Já o Teatro Guarani, localizado na Rua Lobo da Costa, tem capacidade total para 1.429 pessoas, né? Quando a plateia e todos os camarotes estão abertos. Está aqui a diferença, né? Atualizando a rede social aqui, o WhatsApp do Hora Marcada, a Nilza Ávila na Coab Fragata, receba o nosso bom dia, o nosso carinho. O Toninho Amaral lá na Tiradentes, lá na Balsa. A Dinamar também, bom dia, obrigado pelo carinho, pela companhia. Mara Lúcia Marques está conosco. A Helena Verlang lá no Fragata. Quem mais? A Bete. Bete, obrigado pelo carinho, pela companhia. O Paulo Scholet no Balneário dos Prazeres. A Carmenzinha Rios enviando um bom dia, Sérgio e Bia, beijos, obrigado. Quem me liga neste momento é o Luiz Azambuja, lá no Fragata. Um abraço, meu irmão. Muito obrigado pela companhia, viu? Obrigado mesmo. Família Pacheco Bom, a Carmen, a Dona Jaci, o Joaquim, o Paulo Bom e a Ana Caroline, o Alexandre Luiz e a Cláudia, o Carlos Araújo, lá na Paulo Guilaim, o Renato Gadeia também está com a gente. Um grande abraço, muito obrigado pela companhia. E quem chegou agora foi o Adãozinho Cunha, o homem dos fretes, lá na Tiradentes, né? Na região da Balsa. Obrigado pelo carinho de todos, obrigado pela companhia. Já já a gente volta falando da 9ª edição do Robopel. Vamos ao intervalo comercial e já já estaremos de volta.
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0: 5 minutos, 7h35. Começa nesta quinta-feira, em Pelotas, a nona edição do Robopel. Este, o 214, Robopel 214. Evento que reúne mais de 60 projetos de estudantes da região lá no Parque Tecnológico. E quem nos traz mais detalhes é Fernando Moraes.
1: O evento conta com a participação de estudantes de Pelotas e municípios da região sul do estado. A programação também segue nesta sexta-feira. São mais de 60 projetos desenvolvidos por alunos de escolas e que serão apresentados durante o evento. A expectativa é que cerca de 2 mil estudantes passem pelo local ao longo dos 2 dias. Robopel ocorre anualmente, abre espaço para que instituições de ensino mostrem trabalhos desenvolvidos em sala de aula, nas áreas de ciência, arte e tecnologia. Além de escolas de Pelotas, participam estudantes de Pedro Osório, Rio Grande, São Lourenço do Sul e Camaquã. A programação inclui atividades interativas, como jogos e experiências com tecnologia, além de uma cabine de fotos e ações promovidas pelo Sebrae. Também haverá uso de óculos 3D em atividades do projeto Equatorial Game. Nesta edição, o evento terá premiação para os 3 melhores projetos e um destaque geral. O Robopel 214 é realizado no Pelotas Parque Tecnológico em parceria com o Instituto Equatorial e apoio de instituições públicas e privadas. Com informações do Parque Tecnológico de Pelotas da redação da Rádio Universidade, Fernando Moraes.
0: Obrigado ao Fernando Moraes, trazendo informações da tecnologia desenvolvida aqui por alunos e por escolas aqui da Rede Municipal de Ensino. A Associação de Pais de Pessoas com Síndrome de Down aqui de Pelotas, a APADPEL, né, viajou ontem, está a caminho de Maceió, em Alagoas, para participar da Copa do Brasil de Futsal Down. E o Daniel Kurz esteve lá conferindo na hora da partida, né? Antes da viagem, o Daniel Kurz conversou com a turma toda e nos traz agora os detalhes.
2: A Associação de Pais de Pessoas com Síndrome de Down de Pelotas, a APADPEL, iniciou ontem uma viagem até Maceió, onde disputará pela primeira vez a Copa do Brasil de Futsal Down. A equipe será a representante do Rio Grande do Sul nesta competição. A delegação saiu de Pelotas ontem pela manhã, onde foi até Porto Alegre, onde embarcou em avião para a capital alagoana. A estreia está marcada para sexta-feira, diante da Ponte Preta, adversária já conhecida pelos atletas pelotenses. Uma das coordenadoras do futsal da APADPEL, Kátia Vieira, fala no microfone da universidade sobre esta participação da APADPEL nesta competição.
3: Para nós é de suma importância, porque a gente consegue levar o nosso time para outros estados para mostrar o quanto a gente está trabalhando com eles, né, na inclusão no futsal, né?
2: Quais são as perspectivas de resultado? É uma vitória a viagem?
3: A viagem já é uma vitória. E para nós o resultado é fazer mais amizades, se incluir e ser feliz. Eles precisam disso. Nós, como ser humano, qualquer ser humano precisa ser feliz. E para eles, para o senhor estar observando aqui, só essa viagem já está representando um céu, um mundo, né?
2: Como é que foi para batalhar, para conseguir agilizar e habilitar essa viagem?
3: Pois dessa vez a gente chamou as mães dos meninos que foram selecionados e elas fizeram campanhas individuais para cada um deles, né? Umas venderam rifa, outras fizeram um card que foi colocado nas redes sociais pedindo para as pessoas apadrinharem. Então todos os atletas estão indo viajar com muitos padrinhos. Tem muita gente para agradecer que a gente não consegue citar todas as pessoas, né? E a inscrição deles lá em Maceió, lá no, na pela pra federação, para a CBDI, foi feita pela uma parceria que a gente tem com a Vigini.
2: Não é a primeira viagem.
3: Não, já fomos 2 vezes para São Paulo, uma para Lorena, uma para Campinas. Em março agora a gente teve em Brasília e agora Maceió.
2: equipe vai completa?
3: Vamos com 8 atletas dessa vez. É, o custo é muito alto, né? Não é uma viagem barata. Então, a gente está indo mesmo com um time mais reduzido, mas está indo com 8 atletas.
2: E o formato da competição? Como é que funciona?
3: Está
2: definido os primeiros jogos, algo assim?
3: Está definido as datas. A gente joga no dia 11, pela manhã, contra o nosso padrinho, que é a Ponte Preta, lá de Campinas.
2: Perfeito. Uma boa viagem, um bom retorno e que tragam bons resultados aí.
3: Que assim seja. Muito obrigada, viu?
2: E a gente bateu um papo também com um dos atletas aí da Pandipel, que vai participar dessa Copa Brasil de Futsal lá em Maceió. Fala, Maurício. Qual é a expectativa, Maurício?
4: Bom, nós vamos bem com os amigos. A viagem longa. Vou passar bola e bater Zestrick.
2: Tu já viajou outras vezes, né?
4: Sim, 3.
2: Quanto tempo tu joga aí o futsal?
4: Eu jogo no meio de ataque.
2: Aí como é que é o teu jogo? Tu é um jogador técnico, tu é um jogador forte, tu marca gol?
4: Às vezes eu marco gol e eu tô lá e eu tô marcando gol. Eu tô indo lá e eu fazendo 7 gols. Aqui no Mbappé.
2: É Mbappé, que beleza então.
4: Sim.
2: Obrigado então, boa viagem e que marque muitos gols e que vocês sejam campeões.
4: Tá bom, valeu.
2: Então boa sorte aí o pessoal da Padipel, né, que vai participar desta competição, a Copa do Brasil de Futsal Down em Maceió, lá nas Alagoas. Será a única representante do Rio Grande do Sul na competição nacional e o nosso desejo aí de muito boa sorte. A estreia será contra a Ponte Preta. Boa sorte à equipe da Padipel. Reportagem Daniel Kurz.
0: Obrigado ao Daniel Kurz, trazendo as informações, né, na partida ali da equipe da Padipel, que vai acompanhada por toda a estrutura, né, da direção da Padipel e também de familiares. Hora do trânsito com a Beatriz Alt, nos traz as informações das ocorrências de ontem à noite, madrugada e até agora pela manhã.
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6: Vamos direto com as informações do trânsito aqui na Rádio Universidade, neste dia 9 de julho de 2026. Mas a gente também vai pegar um pouco das informações do trânsito do dia de ontem, a partir das 18 horas, o finzinho do dia de ontem. Tivemos um acidente com danos materiais na Avenida Duque de Caxias, com Pinheiro Machado, por volta das 18 horas e 40 minutos. Uma hora depois, 19 horas e 40 minutos, outro acidente na Avenida Bento Gonçalves com a Avenida Ferreira Viana. Tivemos outro acidente no finzinho da noite, 22 horas e 8 minutos, com danos materiais também, na Avenida Adolfo Vetter, na altura do número 2860. Tivemos aí outro sinistro, esse sinistro às 22 horas e 8 minutos, na Adolfo Vetter. O condutor do automóvel colidiu com uma motocicleta e atravessou a pista contrária. A gente recebeu aí imagens da Secretaria de Trânsito aqui, submetido ao teste de etilômetro, que é o famoso aí bafômetro. Foi constatado o resultado de 0,92 de álcool por litro de ar alveolar, configurando aí um crime de trânsito. O condutor foi autuado por dirigir sob a influência de álcool, infração gravíssima, com multa multiplicada por 10 e suspensão do direito de dirigir por 12 meses, além de ser encaminhado à delegacia de polícia pelos agentes de trânsito para os procedimentos legais.
0: Obrigado, Beatriz Alt, trazendo as informações do trânsito. Quem volta na programação da Rádio Universidade é o Daniel Kurz, mas é entrevista, né? Não é reportagem das ruas. Ele conversou com o vereador, né, Carlos Júnior, que foi convidado, né, para assumir a Secretaria Adjunta de Esportes do Estado do Rio Grande do Sul. E o Daniel esteve conversando com o vereador Carlos Júnior, que assume essa função no governo do estado.
2: O governador Carlos Júnior do PSD de Pelotas foi escolhido pelo governador Eduardo Leite para assumir como secretário adjunto da Secretaria do Esporte e Lazer do Rio Grande do Sul. Ele está em Porto Alegre e o anúncio aconteceu aí nos últimos dias do mês passado. A previsão é que Carlos Júnior fique no cargo até dezembro e ele falou no microfone da universidade sobre esta nova atividade.
7: Muito importante, gratificante. A gente recebe essa oportunidade do governador Eduardo Leite para estar à frente, junto com o secretário Joel, da Secretaria Estadual de Esporte e Lazer. Fruto de um trabalho que a gente vem construindo ao longo dos anos, nessa pauta tão importante que é a pauta do esporte. A gente fica feliz com o convite, tenho certeza aí da sequência num trabalho que começou também lá com o ex-secretário, deputado Darley, criando vários programas. O governo do estado, já fizemos todo o levantamento, o maior investimento, um histórico no Rio Grande do Sul, para o esporte. Então a gente quer dar sequência nesse trabalho, poder mostrar todos os programas, projetos que tem lá. A gente aqui em Pelotas tem exemplos, Baronesa, Praça Palestina, então acho que é importante nós termos um representante nosso da Zona Sul, lá na Secretaria de Esporte, para poder apresentar para toda a nossa Zona Sul aqui, o Estado do Rio Grande do Sul tem recursos para poder investir no esporte.
2: E o que está levando daqui para lá?
7: Levando a experiência de todo esse período que a gente conquistou aqui, enquanto a gente está, já tive também 6 meses aqui com a prefeita Paula na assessoria especial do esporte e também sempre buscando recursos e projetos. Tenho certeza que com essa experiência a gente vai conseguir colocar no estado e ampliar ainda mais para toda a nossa região sul, o estado do Rio Grande do Sul, o esporte.
2: Tem algum projeto específico aí para dar largada?
7: Tem alguns projetos específicos. Em breve agora já foi lançado o Segue o Jogo, que é aquele que materiais esportivos que beneficiam projetos esportivos lá na ponta. Até o próprio professor, com seu CPF, consegue participar, se candidatar para poder receber para esses projetos, esses materiais esportivos. Já teve vários projetos contemplados nas outras edições em Pelotas. Vamos seguir, esperamos aí que os projetos em Pelotas se cadastrem para poder, se forem contemplados, poder ajudar aí muito, principalmente nos nossos bairros.
2: Vai ter que viajar bastante pelo estado aí, né, secretário?
7: Com certeza. Vamos estar viajando o estado, a região, para poder mostrar todo o trabalho da secretaria, tudo que já foi feito e mostrar para os municípios que tem recurso, tem projeto, que os municípios precisam entender e saberem que existem esses projetos. A gente vai fazer essa ponte junto com os municípios para poder mostrar que o estado do Rio Grande do Sul investe no esporte.
2: Reportagem Daniel Kurz.
0: 7:48, hora do esporte aqui no Bom Dia RU.
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0: E quem dá o chute inicial aqui nesta quinta-feira, dia 9 de julho de 2026, trazendo as informações do esporte, é Fernando Moraes com as notícias do Esporte Clube Pelotas.
9: E o Esporte Clube Pelotas apresentou na última quarta-feira os uniformes que serão utilizados na divisão de acesso 2026. O Lobo disponibilizou um lote de 30 camisas no valor de R$ 179,90. Quem adquirir as camisas ganha um par de ingressos para o duelo da volta contra o Aimoré pela semifinal do Campeonato Gaúcho Série A2 Sub-20, que acontece neste domingo às 3 horas da tarde na Boca do Lobo. As camisas são naquele estilo clean, sem patrocinadores. Apenas o logo da fornecedora, a Dresch, à direita, e o escudo do clube, à esquerda. Já dentro de campo, são 10 anunciados até aqui. São eles: os goleiros Guilherme Medina e Milton Rafael, o lateral direito Iago Lucas, os zagueiros Júlio Nascimento e Wendel, o lateral esquerdo Fabinho, os volantes Giovani, Índio e Vitor Oliveira e o atacante João Lenger. Até o restante dos jogadores devem chegar nos próximos dias, à medida que os clubes em que eles estão encerrarem as suas temporadas. Então, Pelotas segue se preparando dentro e fora de campo para a divisão de acesso e segue também a campanha para os sócios regularizarem suas mensalidades válidas até esta sexta-feira. Quem regularizar, mantém o valor atual dos pagamentos. Já quem não conseguir regularizar nesse período e quiser fazer depois, vai ter que migrar para um dos planos que serão anunciados posteriormente. Com informações do Esporte Clube Pelotas para a Rádio Universidade, quem falou foi o repórter Fernando Moraes.
0: Obrigado, Fernando Moraes, trazendo as informações do Esporte Clube Pelotas. E quem está chegando é Lucas Fabião, com as informações do Grêmio Esportivo Brasil.
10: E estamos chegando com as informações do Grêmio Esportivo Brasil nesta quinta-feira, aqui na programação da Rádio Universidade. Com informações dos dois jogos da decisão da Copa FGF. Vamos começar pelo primeiro. No próximo domingo, o Brasil entra em campo a partir das 15 horas pelo jogo de ida da final, quando vai encarar a equipe do Gramadense lá no Francisco Noveleto, em Porto Alegre. E foi liberado o serviço de jogo pela equipe mandante. Valor antecipado online, R$ 60,00 a inteira e R$ 30,00 a meia. Pode ser adquirido pelo link do Ticketmaster, site de venda de ingressos. Meia entrada para idosos e crianças, mediante apresentação de documentos, R$ 30,00. Então a torcida chavante pode já comprar o ingresso para o jogo de domingo. R$ 60,00 a inteira, R$ 30,00 a meia. E no dia do jogo será R$ 100,00 o valor na hora. Uma questão engraçada é que ali no Ticketmaster traz mais informações e a carga de ingressos para a torcida chavante é o triplo de ingressos disponibilizados para a torcida mandante.

0: do mundo, domingo 11 da manhã. O Brasil que segue a preparação. Segue a preparação para essa primeira partida com a principal dúvida. Quem vai ser o camisa 9? Gabriel Morbeck, muito provavelmente não vai para a partida. O Brasil não confirmou isso, mas do jeito que foi a lesão, não deve estar relacionado. Com isso, quem deve ser o centroavante? Yuri Tank foi embora, então perdeu a opção. Era uma disputa entre Yuri Tank e Gabriel Morbeck. O Brasil pode usar novamente Adriano Ferraz, foi a opção do Laércio Aquino. Mas lembrando que o Brasil tem uma decisão também nesse próximo final de semana pelo Gauchão A2 Sub-20. No domingo vai encarar a equipe do Futevida, valendo vaga na primeira divisão do estadual da categoria. Vamos ver se vai utilizar ou não o Adriano Ferraz. Mas também porque Laércio não gostou muito da atuação do atacante da base, Chavante. Outra opção do ataque pode ser Givigi, que é um meia, mas já foi utilizado como camisa 9. Pode ser o escolhido para essa posição. Tem outras possibilidades, pode usar o Daniel, improvisado. Mas o Brasil tem um problema com camisas 9. Tem o Gabriel Morbeck, seu titular, que está fora. Adriano Ferraz foi o escolhido quando saiu o Gabriel Morbeck, mas não foi muito bem na partida. É a dúvida central: quem será o centroavante, o camisa 9 para o primeiro jogo? Essa é a única dúvida que trabalha o Laércio. Mas segue essa preparação e eu sou o Lucas Fabião e volto na nossa programação esportiva para seguir falando do Chavante. Até lá!
1: Sete horas e 55 minutos, hora e vez do comentário esportivo com o João Antônio Ferreira. Bom dia, João.
2: Bom dia a todos ligados aqui na programação da Rádio Universidade. Eu sou João Antônio Ferreira, chegando com o comentário esportivo desta quinta-feira. Mais uma mudança nas datas das finais agora da Copinha, né? Jogos entre Grêmio Esportivo Brasil e Gramadense, ambos inicialmente tinham sido marcados para os próximos sábados. Este primeiro sábado às 7 horas da noite, lá no estádio Passo da Areia, né, Francisco Noveleto, ali em Porto Alegre. No outro sábado, o jogo aqui no estádio Bento Freitas, porém, ambos já mudaram. Né? Este do próximo final de semana saiu de sábado às 7 para domingo às 15 horas, às 3 horas da tarde, né, lá no estádio Passo da Areia em Porto Alegre, e agora tivemos a mudança do jogo da semana que vem. O Brasil também solicitou e o jogo será disputado no próximo domingo às 11 horas da manhã. Isso, claro, por conta da final da Copa do Mundo, né? Então, obviamente, final da Copa do Mundo sendo um evento que muitos dos atletas querem ver, né, quem vai estar na decisão, quem vai ser o novo campeão do mundo, pensando, né, no que foi no passado, né, e esse ano provavelmente vai ser também, né, o homenageado, né, ou a família estando presente para receber a homenagem no jogo da final. Nesse ano, sendo o Dunga, possivelmente teremos a presença do Dunga no estádio Bento Freitas, e o Dunga, né, um jogador que foi campeão do mundo, capitão, né, do Tetra com a seleção brasileira, muito provavelmente vai ter interesse, né, em ver também a Copa do Mundo. Né? A gente até vem debatendo nos últimos dias, alguns torcedores falando, né, que o jogo do Brasil é mais importante. Respeitosamente, eu discordo, porque nesse, no jogo, a Copinha, é um jogo de futebol, e o jogo mais importante do futebol do mundo é a final da Copa do Mundo. Não à toa, é o evento mais assistido, né, em todo o mundo. Então, por isso, a final vai ter a prioridade, final que vai ser no meio da tarde, no domingo. O jogo do Brasil passa para as 11 horas da manhã do domingo, também sai do sábado, até por conta, né, da questão do comércio, questão de alguns torcedores, né, que poderiam perder a oportunidade de ver a final justamente, ou por estarem trabalhando, né, alguns que são de outras cidades próximas, ou até outras cidades mesmo, né, a gente sempre vê aí nos jogos tanto de Campeonato Gaúcho, quanto de campeonatos nacionais, né, Chapara, Chasque, muito possivelmente devem alguns torcedores quererem vir, né, de outros estados até mesmo, ou outras cidades, para ver o jogo. No domingo fica muito mais fácil, né, para que essas pessoas consigam chegar até o estádio Bento Freitas. Então, essa é a mudança. O Brasil vai ter novamente, né, assim como já dentro do planejamento, né, saiu o jogo deste sábado para domingo, um dia a mais de trabalho, né, para se planejar, o jogo também do outro sábado para o outro domingo, dando assim uma semana completa, né, para os treinadores conseguirem fazer ajustes dependendo do que for este jogo de ida. Mas agora fica a dúvida ainda, né, relação aos jogadores. Para esse primeiro jogo, a gente segue.

0: muita dúvida em relação à questão física, tanto do Peterson quanto do Morbeck, né? Hoje conversamos bastante, né? Ontem conversamos bastante com nossos amigos ouvintes, né? A respeito da possibilidade de mudança, quem seria, né? O titular, principalmente de centroavante, né? E alguns preferindo o Adriano Ferraz, jovem, ou outros preferindo o Givigi, né, que já fez mais ou menos essa função. E aí, claro, uns preferindo a experiência, outros preferindo dar opção para um jogador jovem, né, que tem potencial, mas claro, ainda não está pronto, digamos assim, ainda não está completo com seu desenvolvimento, mas pode ser justamente num jogo como esse, numa grande final, que aflore cada vez mais o desenvolvimento do atleta. Em relação ao Pelotas, Pelotas segue trabalhando, segue treinando, né, já está se preparando para a Série A2, né, segunda semana, já metade da segunda semana de treinamentos, expectativa ainda de chegada de novos atletas, né? A gente vem falando, né? O Pelotas, além do treinador, né, que viria, né? O Paulo Henrique Marques do São Luís, alguns atletas estavam fechados já com a equipe do Pelotas, porém o São Luís segue jogando, então até o final de semana, pelo menos esses atletas que estavam fechados com Pelotas seguirão na Série D, caso o São Luís passe mais uma vez, né? Perdeu por 2-1 para o Veloclube lá em São Paulo, joga agora o jogo em casa. Vamos ver se alguns atletas podem desembarcar em Pelotas já na próxima semana, ou se o Pelotas vai ter que reajustar, né, ou cancela o contrato com esses jogadores, né, esse pré-contrato, na verdade, que tinha, ou aguarda um pouco mais e esses jogadores chegariam já bem mais perto do início da Série A2. Mas seguimos de olho, seguimos aguardando novas chegadas no Pelotas e esse avanço dos treinamentos rumo à final do Grêmio Esportivo Brasil. Por hoje é isso, um grande abraço a todos e até mais!
1: Obrigado ao João Antônio Ferreira, trazendo o comentário esportivo. São pontualmente 8 horas. E quem vai nos trazer, né, o panorama esportivo, os jogos que teremos hoje, né, pela Copa do Mundo, e se tivermos algum outro jogo, ela também traz, porque ela faz um acompanhamento minucioso, né? Beatriz Alt nos traz aí as notícias da rodada.
2: Vamos trazer as notícias da rodada, da Copa do Mundo, Mundial de Clubes, que hoje começa as quartas de final. E temos às 17 horas, França e Marrocos, a semifinal da Copa de 2022, agora se repete nas quartas de final. Hoje também temos a Europa League, vai começar aí com diversos jogos. Temos jogos começando às 13 horas e de hora em hora vamos ter jogos na Europa League. Conference League também volta hoje, então a partir das 11 horas da manhã temos diversos jogos. Não vou citar aqui porque são realmente muitos jogos, não teria como citar, mas deixando esse aviso que Conference League e Europa League hoje temos para acompanhar a volta dessas competições.
1: Obrigado, Beatriz Alt, trazendo as informações sobre as partidas de futebol que teremos no dia de hoje. São 8 horas mais 2 minutos, daqui a pouquinho, né, no próximo bloco, nós teremos uma entrevista muito especial mesmo, dentro desse projeto de exaltarmos Pelotas, de uma agenda propositiva. Ontem a gente recebeu aqui o Marcos Insaurriaga, dentro do quadro Bom Dia Empreendedor, falando sobre as atividades da empresa Insaurriaga Materiais de Construção. E hoje o Daniel já está lá no terminal de ônibus, ao lado do supermercado Guanabara, uma propaganda aqui para o Guanabara, né? Para conversar com o seu Delgar Schelin Ribeiro, ele que é o motorista de transporte coletivo mais antigo em atividade. Deve ter muita história para nos contar, ele que é oriundo da empresa Esperança, né? E deve ter muitas histórias aí do dia a dia do transporte coletivo de Pelotas, transportando a população de Pelotas e continua em atividade. Eu acho, Daniel, depois vai nos contar que ele começou lá na década de 80, né? Veja bem, já são mais de 40 anos trabalhando no transporte coletivo diariamente, né? Diariamente. Então, nós vamos aqui presentear a comunidade de Pelotas com essas entrevistas que valorizam a nossa Princesa do Sul, principalmente durante esta semana, que é a semana de aniversário de Pelotas, completou 214 anos na última terça-feira, e amanhã é que será o ápice, né? O evento comemorativo ali no Largo Edmar Fetter, no Mercado Público. Já está sendo montado um palco, onde teremos aí diversas apresentações, dentre elas os Amigos do Sereno, né? Também estarão lá neste ato comemorativo por parte do Poder Público Municipal, que realiza, né, esse grande evento na sexta-feira, até para que as pessoas que não trabalham no sábado, né, possam comparecer, possam compartilhar esse momento de congraçamento da nossa Princesa do Sul, completa 214 anos. São 8 horas mais 4 minutos, nós estamos já preparando aqui, a Beatriz está preparando, o Daniel já produziu muitas imagens lá com Delgar, né? Que eu sou muito amigo do irmão dele, eu já ia citar o nome do irmão dele, que não está mais entre nós, o nosso saudoso Odilon Ribeiro, que era o proprietário da Zincagem Cromar, né? Saudoso Odilon Ribeiro, né? Então a gente vai relembrando, né? Relembrando uma figura ímpar, assim, um camarada amigo, aposentado da CE, e depois montou uma empresa, né, de Zincagem, e por muitos anos, né, trabalhou em Pelotas aqui, nos deixou no período da pandemia, né? Nos deixou aí no período da pandemia. Bom, vamos ao intervalo comercial, já já estaremos de volta com o Daniel Curso, conversando com o seu Delgar. E vocês vão também saber por que que ele tem esse nome, Leonir Bate. Por que que ele tem esse nome? Delgar Schelin Ribeiro. Já, já.
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4: 8 horas e 6 minutos.
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1: Horas 9 minutos, 8:09, manhã de quinta-feira, né? Quinta-feira. 8 graus e 2 décimos a temperatura em Pelotas nesse momento, 88% a umidade relativa do ar, a sensação térmica a mesma da temperatura, 8 graus e 2 décimos, e agora já temos ventos, né? Já aparecem os ventos aí, 1,6 quilômetros horários registrando aqui a velocidade dos ventos. 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Vamos ao Daniel Kurz, ele que está lá no terminal, no grande terminal rodoviário, onde se concentram ali a maioria, né, dos veículos, os ônibus que fazem a circulação por toda a Princesa do Sul, transportando a população de Pelotas para os mais diversos locais, diariamente, para o trabalho, do trabalho para casa, da casa para o trabalho, também para o lazer, para jogos de futebol, para todo tipo de atividade. O transporte coletivo, né, é, digamos, o sangue que circula pelas veias, né, pelas artérias, principais artérias da cidade de Pelotas. E o Daniel Kurz está lá para nos trazer uma entrevista muito especial.
7: É isso aí, Sérgio. Estamos aqui no Terminal Guanabara. Um solzinho maravilhoso, que só está faltando a bergamota, Sérgio, mas daqui a pouco a gente consegue aí. A gente vai bater um papo agora, né, com o seu Delgar Chilim Ribeiro, que gentilmente está nos atendendo aqui para contar um pouquinho da sua história. Ele que é um dos motoristas aí mais experientes aí da nossa cidade e ainda está em atividade. Bom dia, seu Delgar, tudo bem?
8: Bom dia, pessoal. Bom dia, Sérgio, e bom dia esse pessoal que está nos escutando aí.
1: Bom dia,
7: é isso
1: bom
7: aí.
1: Dia.
7: É isso aí, Sérgio. Vamos começar pelo princípio. Né? Tu começou como cobrador na década de 70?
8: No ano de 75 eu peguei como cobrador. Naquela época, com 12 anos, já era normal a gente trabalhar, né? E aí eu fiquei na empresa Esperança quando eu comecei, tinha 12 anos, e fomos indo, e depois até a Regente nos comprar em 84.
7: E aí nessa época dos anos 80 que assumiu como motorista?
8: Isso, eu era cobrador, depois eu passei para o escritório na empresa Esperança, e aí em 84 eu passei para motorista, aí eu fiz há 21 anos, que naquela época podia, né? E aí eu já passei a ser motorista.
7: Já são quantos anos então como motorista?
8: Desde 84, né? Já vai há quase 40 anos, né?
7: É muito tempo. Muitas coisas mudaram, né?
8: Muitas coisas mudaram, né? A gente, na época que carregava muita gente, hoje carrega pouca gente, né? Mas a gente sempre tem que ter o dom de atender bem o passageiro, né? Porque isso é a nossa... Fica muito feliz, assim, atender o passageiro, que todo mundo seja feliz, né?
7: Se a gente seguir nessa linha aí do motorista, nós temos o teu nome como uma homenagem ao jornalista Delgar Soares. Conta um pouquinho da história, o que teus pais te contaram na época?
8: Não, é que o pai era muito amigo de Delgar Soares, né? E aí ele diz assim, quando eu tiver um filho homem, o nome vai ser Delgar Soares. E aí ele me colocou como Delgar Ribeiro, né?
7: Delgar Ribeiro, e para ti, quando tu soube quem era Delgar Soares, essa homenagem, como é que tu te sentiu, como é que tu imaginava?
8: É, o que a gente sabia, assim, que era um radialista, né? Eu vim conhecer o Delgar Soares, assim, quando eu já tinha, acho que 14 anos, né? E eu fiquei muito feliz, assim, em receber o nome de uma pessoa muito importante na cidade, né?
7: E como motorista, que momento tu poderia citar, assim, que foi destaque para ti, que tu, um momento que tu se sentiu mais feliz, não foi quando tu te aposentou, né?
8: Não. A gente sempre se sente feliz, assim, né, em poder tratar bem as pessoas, assim, e trabalhar numa linha, assim, um exemplo, assim, que eu vou dar para vocês, assim, eu trabalhava na linha da Picrespa, assim, e eu tinha um cobrador que era o Adilson Balego, né, então a gente tinha carinho muito grande pelo pessoal, e assim, e eles se sentiam tão bem assim, que faziam aniversário no ônibus, faziam tudo assim, e era uma homenagem assim dentro do ônibus, uma alegria dentro do ônibus assim, então a gente ficava muito feliz ali, né, em tratar bem as pessoas e ser recebido por elas assim, né.
7: Quais foram as linhas assim básicas? Teve alguma que tu permaneceu por mais tempo?
8: A linha que eu mais permaneci foi na Picrespo, que eu trabalhei uns 10 anos, né? E o legal disso é assim, que trabalhando sempre na mesma linha, na época, assim, a gente sabia até as pessoas que não estavam na parada na hora. A gente chegava na parada, assim, a pessoa não estava, assim, na hora do pico mesmo, a gente chegava e ficava cuidando, a pessoa não estava saindo correndo de casa, né? Que era muito legal, assim, porque a pessoa... fica aquele carinho, né? E a gente procura saber, assim, as pessoas, ah, vai se atrasou, então a gente, é uma parte muito bonita da vida da gente isso aí, né?
7: É um momento importante realmente, e acaba sendo conhecido, e te garanto que também no dia do teu aniversário o pessoal também se lembrava, até os próprios, o pessoal que utilizava o ônibus.
8: Sim, sim. E até um fato interessante, né? No dia do aniversário, as gurias lá enchiam o fundo do ônibus lá e cantavam parabéns. E aí elas disseram, ah, Delgado, vem aqui, vamos bater uma foto, vem bater uma foto. E eu saí da direção, fui lá e bater uma foto. E algum passageiro, acho que não ficou muito agradado com aquilo ali e me denunciou no consórcio. Mas tudo faz parte da vida, né? E isso foi um momento feliz da minha vida, né?
7: Pois é, eu vou passar o retorno para ele, Sérgio. Para tu que conhece aí, conheceu o irmão dele, bota no ouvido aí, faz favor, Delgado. É, o Sérgio vai bater um papo contigo também. Sérgio, ele está na tua escuta aí. Conversa um pouquinho com o Delgado.
1: Delgado, prazer.
8: Bom dia, Sérgio.
1: Bom dia, prazer. Conversar contigo. Muito obrigado também por atender o nosso pedido. Quero fazer um registro aqui. O horário de atividade do Delgar, que ainda está em atividade, é a partir das 11 horas. E ele hoje, né, se deslocou até o terminal nesse horário, 8 da manhã, para nos atender. Então a gente agradece imensamente, né? Eu queria que tu falasse um pouquinho quais foram as principais transformações que tu observa, né? Agora mesmo a gente tem uma perspectiva aí de que talvez até o fim do ano, não lembro bem qual é o prazo, né? Não teremos mais cobrador, os motoristas farão praticamente o transporte e a grande maioria das pessoas passaram a utilizar o cartão, né? E também a identificação biométrica ali, né? Mas quais foram lá do tempo da empresa esperada, da Ciltrans, da antiga Turf, né? do seu Osmar Silva, da Ciltrans também, quais foram as principais mudanças assim, que tu percebestes no sistema de transporte coletivo de Pelotas?
8: Sim, uma das coisas assim, que mais a gente estava comentando com o Daniel aqui, é o número de passageiros, né? Caiu muito, né? Foi drasticamente, caiu muito o número de passageiros. Isso aí acho que impactou muito assim, no número de funcionários da empresa, né? Isso aí foi caindo. E aí hoje o número de pessoas que pagam a dinheiro é insignificante também, né? Então, infelizmente, a parte do cobrador foi uma parte triste, assim, né? Mas eu acho que já não estava mais sendo necessário, né? Porque é muito pouquinha gente, né? Então é triste, mas aconteceu, e a evolução do tempo, né,
1: Sim, vai mudando, né? Vai mudando. Sim. Qual é tu citaste esse fato aí do aniversário, né? Que fostes denunciado, isso demonstra bem que a gente nunca, por mais que trabalhe uma vida toda, não contenta todo mundo, né? Não contenta todo mundo. Mas qual é um fato assim que te tocou, que tu lembra, lembra com muito carinho assim, nessa tua vida profissional aí, hoje como motorista com mais tempo de atividade, né, no transporte coletivo de Pelotas?
8: Sim. É o que eu estava falando aqui, que eu trabalhei praticamente 10 anos só na linha da Picrespo, né? Então a gente criou uma amizade com aquele pessoal, assim, e eu tinha um cobrador, o Adilson Balego, era uma simpatia de pessoa. Então, uma vez um senhor sentou no banco da frente ali, e quando chegou aqui no centro, assim, ele diz assim, 150 bom dia. E eu disse assim, como assim 150 bom dia? Todas as pessoas que subiram no teu ônibus, tu deu bom dia e o cobrador deu bom dia. Eu digo assim, isso na hora assim a gente não se toca, né? Pela educação e tudo, né? Mas é uma coisa marcante assim, Pra te ver, a pessoa sobe assim, já recebe um carinho do motorista, né? Bom dia, e um carinho do cobrador. Então a gente, assim, uma amizade se criou com aquele povo ali, assim, com aqueles usuários, né?
1: Sim, sem dúvida, né? Uma outra curiosidade nossa, tu és de uma época em que o estudante, né, pegava ônibus e pagava meia passagem, né? E tem alguém assim que te tocou, que tu lembra, que tu viu desde menininho estudando, ou menininha, digamos assim, e depois acompanhasses, né, por ter conhecimento, ou por ter proximidade, né, depois formado já em atividade profissional, alguém que tu possa relatar pra gente?
8: Eu digo assim, o pessoal que andava bastante com a gente, assim, as crianças, né? Na época, assim, eu me lembro assim, que a gente fazia ali a volta do Oswaldo Cruz, a maioria ia e pedia carona, né? Que era muito pequenininho, né? Tá, tio, me dá uma carona até lá, não sei o que mais, lá. E a gente sempre ficava naquela, assim, tia, não posso dar, a empresa não é minha, né? Ficava assim, né? E um fato relevante, assim, que eu me lembro, assim, era lá na Sangafunda, né? Pô, as crianças pobres lá, né? Que aí subiam no colégio ali, bem na entrada da Sangafunda, ali, assim. E as crianças moravam lá no fundo da vila, lá. E as crianças diziam assim, tia, me dá uma carona, que é muito longe, tá chovendo. Eu digo, tá, sobe aí, vou te dar uma carona hoje, né? Tchê, mano, no outro dia ele falava pros outros, quando daqui a pouco tinha lá uns 20 lá, a gente tinha que cortar, né? Porque uns falando, ah, aquele tio da carona, né? Bah, ó. Então a gente fica, né, nessa parte assim de ver as crianças se formando, de seguindo a vida, outros mudando de cidade, mas é muito legal, sim, né?
1: Ah, que bacana mesmo. Delgar, quero te agradecer imensamente por nos atender, né? E fica à vontade aí para desejar um feliz aniversário para a cidade de Pelotas, alguma manifestação que tu queiras fazer. Quero agradecer todo o pessoal, teu irmão Rudinei, porque é uma família que tem vínculo com o transporte coletivo, né? O teu irmão também tem atividade na empresa conquistadora. Hoje vocês dois estão vinculados à empresa conquistadora, né? E quero fazer um agradecimento especial aqui ao Enoque Guimarães, que é muito amigo do Daniel Curtis também. Que,
9: já mandei material para ele, inclusive, essa entrevista.
1: Esse caminho da entrevista iniciou lá com o Enoque, né? Fiz um contato com o Enoque perguntando quem seria hoje o motorista mais antigo em atividade. O Enoque me passou para o Rudinei, que é irmão do Delgar. E, para minha grata surpresa, vim descobrir que os dois são irmãos. Eu não conheço o Rudinei, não conheço o Delgar pessoalmente, mas vim descobrir que os dois, né, são irmãos do nosso saudoso, mas eterno presente nos nossos corações, o Odilon Ribeiro, que era proprietário das Encagem Cromar, uma pessoa assim, ó, única no mundo, né, daquelas pessoas que são únicas, realmente um camarada fantástico, né? Então quero agradecer aqui o Delgar e devolver a palavra para o Daniel, que eu tenho certeza que vai deixar para que ele faça aí a sua manifestação para encerrar a nossa entrevista com chave de ouro aqui, parabenizando Pelotas, que a gente mostra aqui figuras, né? Já durante o período da entrevista aqui, foi para o ar no YouTube os vídeos produzidos pelo Daniel, fotografias produzidas pelo Daniel. O Delgar não veio aqui no estúdio porque a gente queria mostrar ele na sua atividade profissional, né? No ônibus, ali, trabalhando, né? Próximo das pessoas, próximo do público. Obrigado, viu, Daniel? Obrigado, Delgar. Devolvo para ti aí, Daniel.
9: Ouvi a mensagem, então, aí, já que estamos aí ainda na semana do aniversário aí da cidade, Delgar.
8: A gente, assim, nós sempre temos que ser, como já dizia um psicólogo, assim, o Valdez Ludwig, nós temos que sempre ser um torcedor, né? Que o torcedor é aquele cara apaixonado, né? Apaixonado pelo serviço, apaixonado pela cidade. Então, se a gente gostar, ser apaixonado, a gente vai estar sempre torcendo para que tudo dê certo e tudo melhore, né? Então, a minha esperança, assim, que a cidade melhore, que as nossas ruas melhorem, que o transporte ande melhor, que tudo seja muito, muito, muito perfeito na nossa cidade.
9: Seu destaque, então. Obrigado, Delgar. Vida longa, né? Que você continue sendo esse exemplo que você é de motorista.
8: Tá bom, muito obrigado então, e obrigado ao Sérgio e aos nossos ouvintes aí então, tá bom?
1: Daniel.
7: Perfeito. Oi, ele tá na escuta ainda.
1: Diz que essa semana foram 214, bom dia, boa tarde, aliás, boa tarde, viu? O aniversário das cidades, que numa das rotas ali deu 214, boa tarde, né?
8: Sim, sim. O carinho que tem pelas pessoas, assim, é impressionante, né? As pessoas já sobem no ônibus feliz. Ali é que eu tenho um apreço melhor agora, ultimamente, que eu estou fazendo, é a linha do Passo do Salso. Que eu saio daqui 15 para 6 da tarde. Que é uma. As pessoas tudo me tratam com carinho, a gente está sempre brincando e a gente entende. O que tem de bom disso aí é que qualquer problema que dá, até um atraso do ônibus por causa dos buracos, assim, o pessoal entende, assim, entende, porque já sabe que a gente está sempre tentando fazer o melhor, né? Então isso é muito bacana, né?
1: Que legal.
7: Ele faz a linha do Passo do Salso. Daqui a pouco a gente se encontra numa dessas Sérgio. Que eu também utilizo de vez em quando o Passo do Salso Fragata, que eu fico ali perto da Polícia Federal e vira e mexe, estou pegando o Passo do Salso também. Obrigado, seu Delgar. Felicidades e tenha um bom dia.
8: Muito obrigado, então, senhor.
7: Obrigado, Sérgio. Esse é o nosso destaque nesta manhã de sol presente. Sol aqui com a minha indumentária agora, Sérgio. Já estou sentindo calor. Já vou ter que tirar a touca, vou ter que tirar a luva e vou ter que tirar também o jaquetão. Já dá para ficar só de blusãozinho, Sérgio. Bom dia.
1: Bom dia, Daniel. Daqui a pouco o Daniel volta na nossa programação. Muito obrigado aí, né? Parabéns ao Daniel pela produção desse conteúdo ao vivo aqui, mas com imagens também que foram para as redes sociais aqui, para o canal do YouTube da Rádio Universidade. Já já nós vamos estar conversando com o Dr. Alexandre Mock, médico professor do curso de medicina da Universidade Católica de Pelotas, coordenador do projeto de extensão coletivamente, e vamos falar sobre o julho amarelo, o alerta para as hepatites virais. Já já.
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7: 8:29.
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0: 8h34, 8h34, manhã de quinta-feira, dia 9 de julho de 2026. Pelotas registra nesse momento 8 graus e 9 décimos de temperatura, né? A umidade relativa do ar está na casa dos 85%, sensação térmica mesma da temperatura, 8.9, né? E os ventos se deslocam a 1.6 km horários. Dados meteorológicos da Embrapa Clima Temperado. É com muito prazer que a gente está recebendo aqui o Dr. Alexandre Mock, né? Espero ter falado a pronúncia certa, fonética, né? Ele que é médico, professor do curso de medicina aqui da Universidade Católica de Pelotas e coordenador do projeto de extensão Coletivamente, né? Que gravam podcasts aqui com a gente, um trabalho muito bacana que a gente tem acompanhado. E nós vamos falar, né, sobre julho, que é o mês de alerta para as hepatites virais, doenças que afetam o fígado e que, na maioria das vezes, evoluem de forma silenciosa. Justamente por isso, a campanha Julho Amarelo reforça a importância da prevenção, da vacinação, quando disponível, da testagem e do diagnóstico precoce. As hepatites A, B, C, D, né, e E tem formas diferentes de transmissão, mas todas exigem atenção para evitar complicações graves, como cirrose e câncer de fígado, né? Para falar sobre esse tema, nós estamos recebendo o professor do curso de medicina da universidade, aqui da UCPEL, que é coordenador do projeto também, o Coletivamente, que é sobre saúde coletiva, doutor Alexandre Mock. Bom dia, prazer em recebê-lo aqui.
1: Bom dia, Sérgio. Bom dia, ouvintes. É um prazer estar no Bom Dia Rio mais uma vez, falando de um tema que é super importante e caro para nós na saúde coletiva, que é a prevenção das hepatites, né? Então, julho vem aí para fomentar, sempre é um mês que a gente tem muita procura e as pessoas muito querendo entender mais sobre uma doença que ela é complexa mesmo, né? Tem várias apresentações, mas tem rastreio, tem tratamento e vacinação que a gente vai falar um pouquinho.
0: O melhor é isso, né? Tem acompanhamento, né? Muitas pessoas ouvem falar, né, em hepatite, mas não sabem exatamente o que é, né? Uhum. O que são as hepatites virais e como elas afetam o organismo?
1: Ótimo. Então, bom, primeiro é isso, né? É vírus, né? Então é uma contaminação por vírus, tem diferentes formas de contaminação que a gente vai falar, e causa uma inflamação na linha hepática, né? Então, nos vasos hepáticos, dentro do parênquima hepático, e essa inflamação pode ser aguda, né? E aí algumas vão cronificar, né? Então, hepatite A geralmente é aguda, não cronifica. Agora, hepatite B e C, principalmente, tem mais chance de cronificar essa inflamação e aí evolui para uma inflamação crônica que a gente vai daqui a pouco chamar de cirrose, né? Então, mas é uma inflamação do parênquima hepático, causada por um vírus. E aí o vírus tem várias apresentações, A, B, C, D ou E.
0: Sim. Um dos maiores desafios, digamos, é o fato de que a doença ser muitas vezes silenciosa, né? Porque isso acontece e aí a gente fica curioso, todo mundo fica, quais são os riscos, né, do diagnóstico tardio, digamos assim, quando o senhor fala da questão crônica.
1: É, porque é isso, assim, né? Como todos os vírus, eles têm apresentações muito distintas de ser humano para ser humano, né? Então, o mesmo vírus da gripe para mim, ou para o senhor, ou para qualquer pessoa, pode se apresentar diferente. E a hepatite é igual. Tem pessoas que podem ter uma febre, uma indisposição, uma dor no corpo, e aí a infecção pelo vírus da hepatite, mas tem pessoas que não sentem nada. E só vão descobrir por acaso, né? Hepatite B e hepatite C é muito comum que descubram por acaso. Hepatite E, a maioria das pessoas nem sabe que tiveram, né? E hepatite A, aí geralmente tem um pouquinho mais de sintoma, né? É um vírus um pouquinho mais sintomático, é difícil a gente não saber que tem hepatite A. Mas pode, criança principalmente, que está sempre com sintomas gastrointestinais, diarreia e disposição, daqui a pouco era hepatite A e a gente tratou por outra coisa, né? Então assumiu que era outra questão. Mas a B e a C principalmente são vírus que não dão muito sintoma. Quando dão, são sintomas muito inespecíficos, igual a qualquer outro vírus. E aí acaba cronificando e a gente não sabe, era uma gripe, estava só uma indisposição e na verdade era um vírus de hepatite. E aí a importância do rastreio, né? Porque o rastreio, qual é o que significa rastrear? Eu investigar, pesquisar uma doença que não tem sintomas, né? E aí o rastreio da hepatite B e hepatite C vai ser feito com teste rápido, né? Então a gente vai fazer teste rápido em quem não tem sintoma. justamente para achar o quanto antes essa possível doença que está ali ativa ou cronificando.
0: Doutor, quais são as formas, se é que a gente consegue definir, se é, né, mais comuns de contaminação e que a gente pode trazer aqui para que as pessoas que ainda não têm esse conhecimento possam ficar alertas, né?
1: Ótimo. Então, acho que a gente, quando define hepatites, Sérgio, a primeira coisa é, as principais que a gente precisa discutir é A, B e C. Né? Então, hepatite A, a contaminação é principalmente por alimentos. Né? Ou questão sanitária também, né? Então está muito ligado com questão sanitária, com falta de saneamento básico, né? Com esgoto a céu aberto, então com contato com essas questões e alimentos que não são tão bem higienizados e são ingeridos. E aí ali vem o vírus associado a isso. Então hepatite A está muito associado com essas questões. Já hepatite B e C são vírus que são vírus sexualmente transmissíveis. Então a pessoa vai contrair esse vírus através do ato sexual, da troca de secreção no ato sexual. Né? Então aí essa é a contaminação do B e C. E hepatite D e E, elas são vírus mais inespecíficos e podem aparecer tanto via respiratória, quanto inalação, quanto ingestão de alimentos. E são vírus comuns, assim, que não afetam tanto o organismo. Agora, o A, B e o C, esses sim. Esses precisam ser mais enfrentados, mais orientados à população.
0: E também, qual é, a gente poderia classificar elas em grave, média, né?
1: Isso é mais difícil, assim, porque a hepatite A, no geral, né, ela é uma hepatite que tratando, né, dando suporte para o paciente, ela se resolve, fica bem, sem grandes efeitos no fígado. Mas vai depender da pessoa. Tem pacientes que evoluem super mal com hepatite A, né, porque é uma inflamação muito aguda do fígado. Então, dependendo de outras comorbidades que o paciente tenha, ele pode evoluir mal. Então, aí ela era simples, ela pode agravar. Mas hepatite A é o quê? É o paciente que teve um contato com esse alimento contaminado e começou com diarreia, dor abdominal, indisposição, dor muscular e daqui a pouco ficou amarelo. Né, que é o icterícia que a gente chama. Sim. Então, isso está muito de hepatite A aguda. Né? E aí, bom, a gente tem que ter o tratamento de suporte, medicação, analgesia adequada, hidratação, né? Às vezes tem que internar para dar suporte para o paciente. E aí melhora. Né? No geral, não vai cronificar, não fica com lesão hepática, no geral, melhora. Já a hepatite B e hepatite C é um pouco diferente. A hepatite B tem tratamento e pode não cronificar. Mas em torno de 40% a 50% cronifica mesmo tratando. E aí tem que ir acompanhando o paciente ao longo do tempo. Cronificar não significa necessariamente que vai virar uma cirrose. Significa que a pessoa está com aquela doença ali e precisa estar sempre sendo lembrada que ela tem aquilo ali. Né? Para a gente saber e intervir de outras formas. Mas se ela não trata, ela está contaminando outros. Então tem que tratar para evitar a contaminação. Hepatite C igual. Tem tratamento. O tratamento tem no SUS disponível. A gente consegue tratar esse paciente, o paciente está curado e curou da hepatite C. Alguns cronificam, né, e fazem uma lesão mais forte no fígado, dependendo do tempo de evolução até eu descobrir, Sim. Mas alguns não. E aí não, também a gravidade da hepatite B e hepatite C estão associadas com esse diagnóstico que não foi feito. Então a gente, né, eu atuo também na gestão de altas do nosso hospital universitário. Vários pacientes internos, a gente descobre hepatite C na internação. Porque eles não sabiam o que tinha. E aí tu vai ver algumas complicações que vão surgindo e tu diz, isso aí provavelmente é hepatite, faz o teste, é mesmo. Porque são pacientes que não descobriram e aí sim ficaram mais graves. Entende?
0: Sim, aqui o senhor já praticamente trouxe as diferenças entre as hepatites A, B e C, né, que são as mais comuns, Sim. Digamos assim. Existe a possibilidade de reincidência dela? Quando o senhor fala em hepatite crônica, o paciente certamente deve precisar de um acompanhamento, né?
1: Com certeza. Na verdade, a hepatite A, se tu te contaminar de novo, vai contrair de novo. Sim. Para hepatite A, né, depois a gente vai falar da vacina, mas ajuda a diminuir esse risco. Já a hepatite B, hepatite C é a mesma coisa. Se tu tratou aquele vírus que tu te contaminou, daquele tu tá tratado, mas tu pode se reinfectar de novo.
0: Sim.
1: Né? A hepatite B, no geral, a gente vai ganhando imunidade. Teve uma vez, a tendência é não ter mais, né? Por causa da vacina, por causa da imunidade que o corpo adquire. Hepatite C, não. Se tu recontaminar 10 vezes, 10 vezes vai contrair o vírus. E aí tu pode tratar as 10 vezes. E em alguns casos, o organismo ele é tão esperto que ele contrai o vírus de hepatite C, mas não deixa replicar o vírus no corpo da gente. Então a gente chama que ele tem a carga viral negativa. Nesses casos, a gente nem trata. o próprio organismo tratou por conta, mas são casos muito específicos. Então, ele reativar, não, mas ele pode se recontaminar, sim. Por isso é importante a gente tratar. E aí, se parar para pensar, são vírus de né, a gente falou de contaminação via sexual. Então, às vezes, não basta tratar uma pessoa, tu tem que investigar os contatos e tratar essas parcerias, né? Sim. Porque daqui a pouco tu tratou, mas te relacionou de novo com a pessoa que tu já tinha contaminado.
0: Exato.
1: Ou vice-versa. Então, a importância de um tratamento sistêmico e comunitário. Assim, eu preciso organizar quem são esses contatos e tratar todo mundo.
0: E o ponto de partida, digamos, é a identificação.
1: Identificação. E aí o Júlio Amarelo é isso. O foco do Júlio Amarelo é para que as pessoas pensem assim, já fez um teste rápido esse ano? Vamos fazer. Porque qual é a indicação do rastreio? Né? Principalmente hepatite B e C, nós estamos falando agora, né? Qualquer pessoa que já tem uma vida sexual ativa. Ponto. É essa a indicação de fazer o rastreio. E aí o teste rápido é super simples. O nome já diz, é um teste rápido. Tu vai na UBS, qualquer posto de saúde, ou no CTA, que fica ali na Voluntários, no Centro de Especialidade, porta aberta, ou no nosso ambulatório, lá no Olivia Leite, porta aberta também. Tu procura a equipe de enfermagem fazer um teste rápido. O teste rápido, tu fura o dedinho, tira uma gotinha de sangue, e aí coloca num produto, e esse produto vai fazer uma análise. Se der positivo para hepatite B e hepatite C, já tem que organizar o tratamento e o resto da investigação. Se der negativo, beleza. E aí, a cada, pelo menos, 6 meses, quem tem vida sexual ativa tem que fazer teste rápido. Essa é a orientação.
0: Sim. A vacina, ela tem especificidades ou é a mesma vacina para todos?
1: Não, ela tem especificidades. A vacina da hepatite B é para hepatite B. Né? A gente faz no calendário vacinal há muitos anos, o Brasil é referência mundial na vacinação da hepatite B. Foi um dos primeiros países do mundo a trazer essa vacina para o calendário obrigatório das crianças. E a gente reduziu muito. A hepatite B nos anos 70 e 80 tinha uma mortalidade imensa. Hoje a gente não tem mortalidade por hepatite B tão alta assim, graças à vacina. Ainda tem alguns casos, né? Ainda de pessoas antes vacina, né? Antes da vacina. Então agora com a vacina não tem. Então a vacina da hepatite B a gente vai fazer na infância e depois vai fazendo conforme o calendário de acompanhamento, né? Então tu vai fazer com 2, 4, 6 meses, depois faz um reforço com 1 ano, depois faz um reforço com 4 anos, depois um reforço com 10 aninhos. E aí se tu ficou imune, tá imune. Se não, ainda tem a questão de vacinar quem não tá imune ainda. Já a hepatite C não tem vacina. Aí essa é a prevenção, né? A hepatite A também tem vacina. A hepatite A vai ter vacina para infância, que é os 4 anos. Deixa eu ver, porque esse é 15 meses depois com 4 anos. Vai ser diferente. E é obrigatório fazer na criança. E aí previne essa contaminação. Por quê? Porque é muito... A criança não tem como cuidar os alimentos, então é muito comum as crianças infectar por hepatite A, né? Porque ela vai comendo chão, vai comendo terra, às vezes, né? Então é importante a vacinação da criança, porque aí tu protege ela no período mais crítico. O adulto, bom, ele já tem um pouquinho mais de discernimento do que ele está comendo, a importância da higiene. E aí a vacina vai perdendo um pouco de efeito da hepatite A conforme a pessoa vai ficando adulta. Mas para a criança protege muito. Depois a hepatite A vai ser indicada a vacina para pacientes que têm imunossupressão. Por exemplo, pessoas que vivem com vírus HIV. Essa pessoa tem que fazer vacina de hepatite A regularmente, porque aí protege, porque a imunidade do paciente HIV no geral é mais baixo. Paciente oncológico, mesma coisa, né? Paciente com doença autoimune. Então, essas pessoas são mais suscetíveis a contrair hepatite A. Então, essa tem que fazer vacina na vida adulta. E aí a vacina vai proteger, diminui muito, né? Diminui o vírus grave. A gente fala igual da gripe, assim. Não é que tu nunca vai te contrair, daqui a pouco tu contaminou com hepatite A, mas com numa gravidade muito menor, num efeito muito menor.
0: Aquelas pessoas que têm a chamada gordura no fígado, digamos assim, elas são suscetíveis, são mais suscetíveis para já ter um problema, porque a gordura no fígado, né, ela pode também evoluir para uma cirrose, né? Então, eu lhe pergunto, existe uma diferença nesse próprio paciente no que diz respeito a ele se autoconhecer para saber os procedimentos?
1: Sim, a gordura a gente chama de esteatose, né? Então, às vezes tem ultrassom, aparece a esteatose hepática. Ela tem graus, assim. Se a gente fizer um ultrassom em 10 pessoas, 5, 6 vão ter esteatose, porque está muito associado com o nosso modo de se alimentar. Agora, desses 5, 6 que vão ter esteatose, 0,5 talvez vai evoluir para uma doença mais grave, né, que é a cirrose. Então tem que acompanhar. Aí a prevenção da esteatose é alimentação e atividade física, não tem outro tratamento. Agora, É um paciente obeso que já tem uma esteatose mais severa e cronifica uma hepatite C, é claro que o passinho para cirrose é um pouco mais facilitado, né? Então a pessoa tende a evoluir mais fácil para cirrose. Mas não tem essa associação pura de escrita, assim. É perfis de paciente. Quem tem uma esteatose severa tem mais chance, sim, de evoluir mais para uma cirrose.
0: Claro. Suscitou as crianças, né? Esse processo natural daquela fase oral da criança, isso, né? Exatamente. Que ela toca em tudo, come tudo e não lava a mão, ela não tem a percepção da higienização, né? Por isso que gostaria que o senhor salientasse aqui a importância disso, porque muitas vezes uma mãe, um pai, a gente fala de hepatite, né? Pensa que o filho tem que ser saudável sempre. Não, isso são consequências externas, né, doutor?
1: Externas. E faz parte da vida da criança essa fase oral, né? Ela é necessária. Agora, o que a gente tem que tentar? Organizar essa higiene de alguma forma, né? Então, quando os pais estão preparando o alimento, que é a principal fonte de contaminação, esse alimento tem que ser bem higienizado para essas crianças, né? E aí alimentos mais saudáveis, de lugares não duvidosos, digamos assim, né? Que são lugares seguros para adquirir o alimento. Então vai comprar numa feira o alimento, tem que higienizar o alimento depois bem, né? Mas alimentos orgânicos é muito melhor, né? E aí quando a criança está brincando, tem que ter um processo, inclusive, de educação com essa criança. Bom, terminou de brincar, vamos lavar a mão. Né? Vamos tentar não botar a mão na boca. Então essa é uma educação da criança, mas não que a criança não vá brincar ou brincar está associado com gravidade. Não é sobre isso, mas tem que ter uma cultura de educação sobre isso, principalmente em escolas, assim, né? Então está na creche a mesma coisa, tem que ter essa orientação na creche, onde tem muitas crianças que vão compartilhando alimentos, um come um pedacinho, dá um pedacinho para o outro. Então essa educação também tem que estar no ambiente coletivo da creche.
0: Claro. O senhor citou aqui as pessoas, né, imunossupressoras, né? Uhum. As crianças, o idoso, ele tem que ter um cuidado especial, digamos assim?
1: O idoso, a questão do idoso também é o rastreio, né? É o mesmo cuidado dos demais. A questão é o seguinte, a hepatite A no idoso, ela pode ser um pouquinho mais danosa, porque, bom, pensa, uma diarreia no idoso tende a desidratar mais fácil esse idoso. Então tem que ter ainda mais cuidado com o alimento, né? Ainda mais cuidado com o risco da hepatite A. Já na hepatite B, hepatite C, o risco é o mesmo. Então, se tem vida sexual ativa e não se contaminou, tem que seguir fazendo o rastreio. Mas o tratamento funciona igual para todas as faixas etárias, né? Tanto hepatite A, B ou C. A diferença vai estar nos sintomas. A hepatite A judia bastante esse idoso mesmo.
0: Sim. No caso da hepatite C, né? Que não tem vacina, que dicas nós poderíamos dar para que a população se proteja?
1: Eu acho que daí é bem assim, é a mesma dica, assim, é a prevenção, né? É a prevenção combinada, é o uso do preservativo, né? E é o rastreio para o diagnóstico precoce.
0: Sim.
1: Acho que a dica está aí, é a relação sexual com o uso de preservativo, com proteção, né? E aí a gente tem preservativo interno e externo, né? O interno a gente chama popularmente de feminino e o externo de masculino, mas são preservativos interno e externo, então tem que usar. E aí hoje a gente já tem no SUS, inclusive, disponibilizado diferentes tipos de preservativo para o adolescente, para a população idosa, que são preservativos que vão se adequar às especificidades de cada faixa etária. Então, as pessoas têm um preconceito do preservativo, é importante desmistificar isso. Então, é o uso do preservativo não vai contaminar. E o rastreio? Tem que rastrear, né? Então, a gente costuma dizer que qualquer infecção sexualmente transmissível, ela não tem cara, não vem dizendo na testa da pessoa.
0: Exato.
1: Então, o rastreio é o mais importante, porque hoje tudo tem o tratamento. E tanto hepatite B e hepatite C tem cura. Então, o HIV dentro das infecções sexualmente transmissíveis é o único que ainda hoje não tem uma cura específica. Mas hepatite B e hepatite C tem cura, mas tem que descobrir cedo, que aí o efeito danoso vai ser muito menor.
0: Era a pergunta que eu ia lhe fazer, né? É possível falar em cura para alguns? Porque eu lembro desde jovem, né? Aquela frase específica, quem teve hepatite não pode doar sangue, né? Que era algo assim que era, circulava, sim, recorrente a informação, né?
1: E muitas pessoas descobriam, Sérgio, a hepatite doando sangue, né? Porque aí, quando tu vai doar sangue, né, inclusive muita gente se contaminou doando sangue, né? Que antes não tinha, até os anos 90, final de 80 e 90, acho que era 92 que entrou a política nacional, ele não tinha um protocolo de classificação de risco. Então qualquer um chegava, vou doar sangue. E doava o seu sangue, sem investigar se a pessoa tinha. Então tem muita

0: cura. Né? Tu tratando, ela tem cura, tu fica sem o vírus ativo. Tu fica com uma cicatriz sorológica, que é diferente do vírus ativo. Se tu fizer o exame, vai ver que tu teve hepatite. Não dá para se esconder.
1: Sim.
0: Mas o vírus não tá ativo, replicando e podendo ser recontaminar outra pessoa.
1: Exato.
0: Então, ele tem cura, sim.
1: O senhor citou o teste rápido. Né? Digamos assim, como que ele... Inclusive, o senhor disse aqui, né, os locais para serem procurados. Existe algum local específico? O Centro de Especialidades é um, creio eu, né? Porque as UBS, elas estão vinculadas a uma política de atendimento que é da região, a pessoa tem que pertencer àquele local e tal. Mas quem está nos ouvindo e diz assim, olha, a entrevista me interessou, eu quero fazer o teste rápido, né?
0: Importante.
1: Como é que ela deve proceder se ela não frequentou ainda uma UBS, digamos assim, né?
0: E aí é importante até para orientar a população. Vacina e teste rápido não tem território nas UBS.
1: Ah,
0: qualquer pessoa pode procurar qualquer unidade básica de saúde para teste rápido e para vacina. Então, o que tem território é o meu acompanhamento médico continuado.
1: Claro.
0: Esse sim. Mas o teste rápido, o acolhimento agudo e a vacina não tem território. Então, pode procurar qualquer uma das UBS. O CTA, que é ali no Centro de Especialidade, fica no quarto andar, na sala 407, que a gente criou quando ainda estava na gestão, o serviço chamado Teleprep, ele faz teste rápido todos os dias de segunda a sexta, das 13 às 17h30. Tá? Então, tem uma equipe lá, multiprofissional, super capacitado. Nosso ambulatório, Olivia Leite, também tem uma equipe lá super preparada com enfermagem para receber esse usuário que vem da porta ou vem do próprio ambulatório para fazer teste rápido. As UBAs estão fazendo teste rápido, né? Então, ali no horário de funcionamento das UBAs. As UBS que estão abertas estão fazendo teste rápido. Então, acho que a gente tem vários locais. Então, tem que fazer, né? A gente tem que ter essa cultura do teste rápido. E aí, até um dado, assim, né? Pelotas tem dificuldade de alcançar a meta que o Ministério exige de realização de teste rápido, que as pessoas não fazem. Então, tem um recurso que vem do Ministério específico para tratar doenças contaminação sexual, né? Sexualmente transmissíveis, que Pelotas nem consegue receber porque não atinge o mínimo de teste rápido. Então, é um absurdo quantas pessoas têm preconceito com teste rápido, sabe? Então, precisa fazer. É um procedimento simples, não é invasivo, não tem dor, é o resultado na hora. E é super sigiloso, né? Então não tem isso das pessoas contarem. Hoje já não tem mais isso. A gente tem que ter muito cuidado enquanto profissional de saúde, né? Que é uma coisa séria. Então a gente tem que respeitar o diagnóstico do paciente, efetivar o tratamento, e a rede funciona muito rápido. Hepatite B, tu diagnosticou, em menos de 30 dias o gastroenterologista, que é o especialista no fígado, está te tratando. Hepatite C, eu mesmo trato na UBS. O tratamento está disponível, eu faço um papel na hora, a pessoa pega na farmácia no mesmo dia e começa a tratar. Então, é fantástico o tratamento no SUS para hepatite B e hepatite C. Então, a gente precisa rastrear mais cedo.
1: O quão interessante é esse aspecto que o senhor nos traz aqui, porque, a bem da verdade, pode-se fazer uma afirmativa que não, muita gente não tem noção e não tem o controle, né? E o sistema de saúde, ele tem o controle partindo do pressuposto de quem faz o teste e de quem ele identificou.
0: Claro.
1: Agora, caso contrário, no universo populacional de Pelotas, né, não se sabe, e nós estamos perdendo recursos.
0: Perdendo recursos.
1: Como o senhor falou aqui, estamos perdendo recursos que poderiam vir, né?
0: Exatamente. E aí pensa assim, que eu fiz o teste rápido, né, e eu avaliei o paciente, eu cuido dele. Se ele não for pegar o remédio, eu fico sabendo que ele não foi, eu vou atrás. Olha, fulaninho,
1: sim,
0: eu percebi que o senhor não buscou o remédio que eu lhe prescrevi, aconteceu alguma coisa. Então também é um cuidado que garante adesão ao tratamento. Porque o tratamento de hepatite C são 6 meses tratando, né? Então é um tratamento meio longo mesmo para tomar, mas o remédio não tem efeito colateral nenhum, é um remédio muito tranquilo. Super, é um comprimido que tem 2, 3 coisas junto, né? 2, 3 drogas junto. Então o paciente tem uma adesão boa no geral. Mas às vezes as pessoas, vai na farmácia, lá na farmácia estado municipal, né? Que é ali na Curva da Morte. Então, você tem dificuldade de ir ali. Então a gente, eu notei que eu prescrevi, o senhor não foi lá. Porque o sistema vai se conversando.
1: Exato.
0: Né? Então esse controle é importante. Então uma vez que tu entrou no SUS, fez o teste rápido, deu positivo, foi notificado, a gente consegue ter esse acompanhamento. Mas isso é acompanhamento sigiloso, que só quem vai ter sou eu.
1: Claro.
0: A gente quer o médico daquele paciente.
1: Claro.
0: Então não é esparramado para a sociedade. Não, eu sou o responsável pelo cuidado dele e vou ter esse controle. E a gente consegue garantir que o paciente vai aderir e de fato vai tratar.
1: Aquela curiosidade que toda pessoa leiga tem, né? Quem não lida com saúde, né?

0: Nós, eu já lhe perguntei formas de contaminação, mas eu tenho que voltar a uma forma de comunicação, de contaminação, se é possível de se contaminar por essa forma, que é o chimarrão, né? O gaúcho Sim. tem esse hábito do chimarrão. Existe algum tipo de hepatite que o vírus circula?
1: Não, não vai. Não, não, não tem como. Via oral. Assim, ó, o que acontece, né? Se tu tem um paciente com uma... que é muito imunossupresso, que tem uma cavidade oral muito machucada, com secreção, com sangramento, não vai tomar um chimarrão compartilhando Sim, aquela bomba, porque ele pode passar outros vírus, outras questões.
0: Exato.
1: Mas a hepatite não. A hepatite A é por alimentação e contato com vírus de ambientes, da terra, das fezes, do que for. E a hepatite B e C é via sexual.
0: Sim.
1: Então não passa por chimarrão, não passa no aperto de mão, no abraço, no beijo. Então as pessoas também têm um pouco dessa curiosidade. Não, o HIV também não passa dessas formas, né?
0: Exato.
1: Então são vírus que é uma contaminação específica.
0: Ela associada, digamos, à hepatite viral, né? Associada a outra patologia, né? É, claro que o corpo humano é uma máquina perfeita, né? Mas ela pode se acentuar ou ela contribui para a acentuação dessa outra patologia, digamos assim, nesse diálogo de patologias?
1: Com certeza. O principal problema da hepatite é esse. Ele vai interagindo com outras doenças, que a pessoa tem doenças crônicas, e vai potencializando essas doenças crônicas. E aí vamos dar um exemplo que é do nosso dia a dia, hipertensão e diabetes. A pressão alta e o diabetes são inflamações do vaso sanguíneo. Uma por hipertensão e outra por açúcar excessivo. E o que, que o hepatite, eu falei que era? Inflamação do fígado. Então começa várias inflamações a agirem associadas. E aí tu tem um corpo humano totalmente inflamado. Então tu aumenta a chance de doença cardiovascular, do infarto. Tu aumenta a chance de uma insuficiência cardíaca. Tu aumenta a chance de um tromboembolismo. Tu pode piorar o diabetes, tu pode piorar a hipertensão. O fígado, ele faz o metabolismo, né, do organismo. Então, no geral, quase tudo que a gente se alimenta ou ingere em termos de medicações vão ser no fígado metabolizado. E se eu tenho uma doença que atinge o fígado, eu posso diminuir a metabolização. Aí daqui a pouco eu não consigo atingir o efeito que eu queria com o remédio. Então, impacta muito, potencializa outras doenças, sem dúvida. Por isso que qual é o paciente mais grave? Quem é mais doente. Ah, então o paciente rígido, que a gente fala, né, que não tem doença crônica, que não é obeso, que não tem pressão alta, que não tem diabetes ou outra patologia, ele vai enfrentar as hepatites de uma forma. Quem tem vai ter que ter mais atenção ainda.
0: Claro. Doutora, só para aquele que não é muito letrado, né, o que é o processo de metabolização que o fígado faz?
1: Isso, metabolização é como se fosse assim, o fígado ele entende o que tu está ingerindo. Né? Ele entende e traduz para o organismo. Então, tu tomou um remédio para dor, chegou no fígado, o fígado entende que esse remédio é para dor e que ele tem que chegar no lugar certo para poder agir para dor. Então, metabolização é isso, é interpretar o que a gente está fazendo, seja de alimentação, seja de ingestão de medicamento.
0: Ele faz a logística do corpo.
1: A logística. E aí ele distribui, ele é como um estoquista, eu brinco com meus alunos assim, ele é um estoquista.
0: Sim.
1: Chegou o remédio, ele vai dizer o quanto desse remédio vai chegar no cérebro para tratar a dor da pessoa. E aí, se ele não está agindo bem, não chega todo aquele remédio lá na cabeça para tratar a dor da pessoa.
0: Claro.
1: Um exemplo, né? Então ele precisa estar funcionando a pleno para que ele consiga distribuir o máximo esse estoque que está chegando para ele.
0: Chegar na dose correta.
1: Isso, na dose caminhar. Correta, com a ação correta, na velocidade correta.
0: Interessante, ele é o gestor desse processo
1: muito,
0: todo, né?
1: Muito, ele é o estoquista, quem chega e vai determinar para que a ponta
0: Exato.
1: Não sofra.
0: Exato.
1: Né? Para que Exatamente. Chegue o suprimento.
0: Olha, melhor resposta é impossível, né? A gente, qualquer um pode entender. Professor, para a gente fazer um fechamento aqui, trocando de assunto, né? O senhor coordena um projeto de extensão coletivamente, que inclusive tem um podcast, um programa, todas as quartas-feiras aqui na Rádio Universidade, e é muito ouvido, né?
1: Muito, graças a Deus, sim.
0: Quais as novidades do projeto esse ano?
1: Então, né, coletivamente ele é um projeto que já vem aí com 3 anos, né, de desde a criação, e ele é um projeto de comunicação, né, a gente precisa levar questões de saúde de forma mais acessível à população. E aí a gente faz analogias dessa forma que eu te falei do fígado, para que as pessoas realmente entendam, e a pessoa que entende a saúde, ela responde melhor, né? Então, coletivamente, é para isso. A gente grava o podcast semanal, com temas diversos. A gente tem, inclusive, episódio já disponível para quem quiser no Spotify da UCPEL sobre hepatites. Então a pessoa pode acessar o Spotify. E aí tem todos os detalhes, tem uma colega gastroenterologista que foi convidada para participar, né, que a gente fala detalhadamente do teste rápido das hepatites. E toda quarta-feira, às 13h30, a gente entra ao vivo aqui na Rádio Universidade, né, com o Coletivamente ao vivo, falando de algum tema de saúde. Né? Então, a gente, por exemplo, ontem falou sobre infertilidade, que é um tema super comum. Né? A gente, semana passada, falou sobre climatério, então falando sobre a saúde feminina, sobre a saúde da mulher. E as novidades Coletivamente é a gente ampliando esse cenário de comunicação. Então, o Coletivamente agora, além de estar no Spotify, no YouTube e na rádio ao vivo, tá, obviamente no Instagram também, @coletivamente, ele vai para o território. Então a gente vai para as escolas, a gente conversa com as crianças, a gente vai agora para a Fena Doce, dia 22 de julho, né, trabalhar com a participação da Fena Doce, né, as pessoas lá que estão conhecendo, vendo, visitando a feira, os visitadores. A gente vai para as UBS, na sala de espera, falar com os pacientes. Então o diferencial do Coletivamente é estar próximo à população.
0: Atendendo aqui, eu tinha dito para a gente fazer um fechamento, né? Mas a experiência me cutucou aqui. Parei, vamos olhar se tem alguma pergunta de ouvinte. Ótimo, né? E aí gostaria, tem um ouvinte, eu não vou identificar nenhum ouvinte, não há necessidade, uhum, né? Se o senhor poderia falar sobre os efeitos colaterais do tratamento da hepatite C.
1: Ótimo. Então, assim, ó, o tratamento da hepatite C em 2017, ele mudou muito. Antes, o paciente tinha que tomar 3 comprimidos, os medicamentos vinham com efeito colateral muito ruim, de dor abdominal, náusea, vômito. Tinha gente que até chegava a desmaiar com o tratamento. Então, o governo trabalhou muito, o Ministério da Saúde, de melhorar esses efeitos colaterais. E aí, em 2017, mudou a nossa realidade. Porque eles reestudaram esse tratamento, uniram algumas medicações num tipo de droga só, e a forma que o comprimido foi produzido eliminou quase que 100% desse efeito colateral. É claro que isso varia de pessoa para pessoa, né? Você vai tomar uma dipirona, tem diferença em cada um. E o tratamento da hepatite C é a mesma coisa, mas efeito colateral que as pessoas ainda sentem, alguma náusea, tá? Boca seca e algum desconforto abdominal, parece que está meio inchado, assim, meio estufado, mas em seguida passou. Então não é um efeito colateral mais que te impede de tomar o tratamento. Tá? Então ele hoje, o efeito colateral é mínimo. E a maioria dos meus pacientes não sente nada. Acho que isso é importante.
0: Se fosse, né, só para a gente realmente fechar, né, se fosse há uns 40 anos atrás, eu ia lhe fazer uma pergunta, né? Qual é a função do fígado quando o adolescente ou jovem, né, passou um pouquinho no álcool, né, e depois gera dor de cabeça, né? Tem conexão ali?
1: Tem conexão, porque de novo o estoquista atrapalhado, entende? Então chegou um estoque que ele não sabia onde fazer, o que fazer com aquilo, não era normal receber aquilo.
0: Exato.
1: Então é o estoquista que recebe, é um estoquista de papel higiênico que recebeu uma garrafinha. Ele não sabe aonde mandar aquela garrafinha, mas ele tem que mandar para algum lugar.
0: Claro.
1: E aí, aonde ele mandou, às vezes ele errou. E aí, quando ele erra, o que acontece? Vai ter o efeito colateral do álcool. Então, que aí pode ser a dor de cabeça, vai ser a tontura, já começa a ser o efeito colateral do alcoolismo,
0: sim,
1: né?
0: Sim.
1: É a mesma coisa.
0: Importante. Doutor Alexandre Mock, médico, professor do curso de medicina da Universidade Católica de Pelotas, também coordenador do projeto de extensão Coletivamente, aqui conversando conosco sobre Julho Amarelo, o alerta para as hepatites virais, o recado que a gente pode deixar aqui para a população.
1: Bom, então acho que primeiro agradecer, né, o espaço, e acho que é um prazer estar contigo, né, que te ouço há bastante tempo, e dizer que acho que é prevenção e rastreio. Então lembrar disso, prevenção, preservativo, né? A gente falando hepatite B, hepatite C, e rastreio, teste rápido. Acho que o aviso principal é esse: procure o serviço de saúde, faça o rastreamento, né? É seguro, fácil, e o tratamento é oportuno.
0: Quero lhe agradecer a sua presença aqui, agradecer pelas palavras, e quero lhe dizer, assim, a experiência me permite, né, o quão importante é a gente conversar, às vezes, com um médico que também vive essa realidade lá da UBS, consegue traduzir. Eu tenho uma absoluta certeza que a nossa entrevista hoje aqui, ela chega nas pessoas mais simples, assim, e tira um pouco do medo, né, daquelas pessoas, medo, preconceito, né, porque quem tem a patologia, quem tem a doença, tem a doença, tem que tratar, não adianta esconder, vai tratar com o seu médico, se relaciona com o seu médico, está aqui, né, as formas de transmissão, pode tomar o chimarrão, não vai se contaminar, e o importante é cuidar da saúde. Muito obrigado pela sua presença, e mais uma vez, em nome da Rádio Universidade aqui, eu tenho certeza, a nossa supervisora, Alessandra Sena, parabenizar pelo coletivamente, porque realmente diminui desigualdades sociais, leva a informação, leva o acesso a essa informação e leva a saúde para as pessoas, né? De forma coletiva. Muito obrigado.
1: Muito obrigado, Sérgio. Obrigado. Um abraço para ti, para os ouvintes. E a gente está à disposição sempre.
0: Obrigado, doutor. Conversamos com o doutor Alexandre Mock. Já, já, também seguimos falando aqui sobre projetos da Universidade Católica de Pelotas. Doutor professor Fapinheiro vai estar com a gente aqui daqui a pouquinho, né? Já vou antecipar nossa pauta aqui, ó. Nós vamos estar conversando, né, sobre o CIEMSU, que é aprovado pela Fapergs, o professor Fapinheiro e o diretor do Centro de Ciências Sociais e Tecnologias da UCPEL, e também o Pablo Ribeiro, que é assistente de projetos da Universidade Católica de Pelotas. Muita informação daqui a pouquinho, depois do comercial.
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3: 9:10.
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0: 14 minutos, 9h14, estamos recebendo o professor Fábio Pinheiro, diretor do Centro de Ciências Sociais e Tecnológicas aqui da UCPEL, a nossa Universidade Católica de Pelotas, e o Pablo Ribeiro, que é assistente de projetos. A Universidade Católica, ela conquistou uma importante vitória para o desenvolvimento da inovação na região sul do estado. O programa CienSul, fortalecimento do ecossistema de inovação da região sul, foi aprovado no edital da FAPERGS 2026, que é um programa de apoio aos ecossistemas de inovação. Para falar sobre essa conquista, estamos recebendo o diretor do Centro de Ciências Sociais e Tecnológicas da UCPEL, o professor Fábio, e o assistente de projetos da universidade, o Pablo Ribeiro. Professor Fábio, bom dia, prazer em recebê-lo mais uma vez aqui. E já vou encaminhar a primeira pergunta, né? O que representa essa aprovação do programa CienSul no edital da FAPERGS para o CPEL e também para a região sul do estado?
1: Bom dia a todos. Sempre é um prazer estar aqui na Rádio Universidade. Me sinto em casa aqui. Então aqui é minha casa também. E o CienSul hoje para a Universidade Católica de Pelotas é muito importante, porque na realidade a gente consegue transformar ideias em negócios. E o CienSul, para a nossa região aqui, para a nossa comunidade, já impulsionou algumas startups que viraram empresas fortes a nível regional e a nível nacional. E isso, geração de empregos, enfim, com um potencial grande, assim, para, e na verdade impulsionando até a nossa própria cidade aqui, então impulsionando não só a universidade a nível nacional, né, mas impulsionando a nossa cidade também, potencializando a nossa cidade a nível nacional. Esse projeto, a aprovação desse projeto, na realidade, traz diversos potenciais aí para nossa região. O que a gente tem aí com esse projeto é o fortalecimento das nossas estratégias, fortalecimento do que a gente oferece para a comunidade. Então, é um projeto que nos torna mais qualificados, então a gente se qualifica ali, a gente qualifica, na realidade, ações para levar para esses empreendimentos multissetoriais. Então, o CienSul é uma incubadora onde ela é multissetorial e ela também atende a toda a região. Então, não atende só startups criadas dentro da universidade. Ela também é aberta para as startups que são de fora da Universidade Católica de Pelotas. É aberto para a comunidade mesmo. Né? Então, quando a gente diz que tu pode trazer a tua ideia para a gente transformar essa ideia em negócio, essa ideia é local, regional, enfim, a gente está aberto para poder potencializar. Então, esse projeto, na realidade, esse edital, enfim, que a gente foi agraciado, né, por poder ganhar aí, que eu digo, e esse ganho é importante porque é um ganho financeiro que a gente tem, né? Nos potencializa, nos deixa mais fortes para poder levar mais qualidade dos nossos processos, por exemplo, né? Que a gente vai qualificar um processo também que a gente tem dentro da nossa incubadora para essas startups e para as startups que estão, obviamente, no CienSul. Então a gente tem startups que estão incubadas e pré-incubadas no CienSul e a gente vai fortalecer essas startups através desse projeto.
0: Até porque é um processo de mutação permanente, né, professor? Sim. A gente tem, pelas leituras que eu fiz, só para quem não tem um grande conhecimento, a expressão startup, né, ela nasce através de um processo de readequar processos dentro das empresas, né, melhorar esses processos, e aí ela acaba se tornando uma empresa também, né?
1: Grandes estudiosos de startups no mundo, que é o Steve Blank, o Eric Ries, eles começam a conceituar startup abordando aí, colocando que são empresas que se colocam em mercados de risco. Por que que a gente diz mercado de risco, na realidade? Porque são mercados, às vezes, que não existem. Então, são ideias que se tornam em projetos, esses projetos se tornam empresas com um determinado tipo de produto que ainda não existe no mercado. Exato. Então, por isso que ele é de alto risco. Ele tem um grau forte de risco. Só que, claro, a gente tem startups que são de produtos e serviços que já podem auxiliar a comunidade, auxiliar o mercado dentro do que já existe no mercado, dentro do que já existe na comunidade. Então, isso parte da inovação. Inovação é, claro, tu criar um produto ou tu melhorar, tu fazer esse processo de melhoria. Exato. De produto e serviço. Já vem do conceito de inovação, na realidade. Então, tu consegue melhorar processos, tu consegue melhorar gestão. Então, consegue fazer essas melhorias que se tornam inovação, no conceito se torna prática real. E é isso que a gente faz no Censo. A gente tem esse trabalho real de inovação, onde a gente consegue melhorar processos, melhorar serviços, melhorar gestão. Né? Então, esse projeto ele vai nos trazer aí um aporte para nos qualificar mais ainda, qualificar, sim, mais essas startups e impulsioná-las de uma forma diferente para o mercado. Né?
0: O senhor me trouxe uma informação hoje que eu aprendi mais um pouquinho. Né? Quando o senhor traz a questão do risco, né? Por isso que eles primeiro fazem um projeto num tamanho pequeno, claro, e depois, claro, replicam para a maior.
1: Vai validando, tu não sai de uma coisa. É. As grandes startups no mundo começaram pequenas, Spotify começou, sim, pequeno, a Apple começou numa garagem, né? Enfim, todas as começaram, a Uber começou pequenininho também, e próprio Facebook, enfim, o Instagram já foi numa outra pegada, mas o Facebook começou pequenininho, Microsoft, claro, também, então eram startups que começaram devagarinho, e aí foram entrando no mercado e foram criando corpo, né?
0: Claro. Falando do projeto Censo, Pablo, um projeto como esse exige muito planejamento, né? Como é que foi o processo de construção da proposta e quais etapas foram necessárias até a submissão?
2: Bom, primeiramente, bom dia a todos, né? Gostaria de dizer que é um prazer estar aqui. Eu aprecio muito esse meio de comunicação que é o rádio. Desde da minha família, o meu pai foi radialista. Ele trabalhou aqui no programa do Cleiton Rocha, o Pelotas 13 Horas.
0: Mas o nome do teu pai?
2: Paulo Ribeiro.
0: Ah, sim,
2: ele conheci. Infelizmente faleceu já faz muitos anos, mas conheci. Foi um radialista que sempre teve muita paixão por esse meio. Então, lá em casa, a minha mãe também deve estar ouvindo. E a gente fica muito feliz de estar participando aqui na Rádio Universidade. Eu sou ouvinte também, sempre venho aqui para a universidade ouvindo o teu programa.
0: Sim.
2: Então, me alegra muito estar aqui. Tá? Esse edital da Fapergs, na minha carreira, realmente foi um divisor de águas. Porque eu nunca tinha visto uma infraestrutura para eu trabalhar como a da Universidade Católica de Pelotas. Então, isso dá asas às nossas ideias e permite com que a gente tire ela da cabeça, coloque no papel, e ela foi abraçada pelos professores. O professor Fábio, como sempre, foi fundamental nesse processo, tanto como professor da administração como coordenador do CienSul. A professora Letícia, que assumiu como proponente porque nós precisávamos de um doutor, e ela se prontificou e ela achou o coração do projeto, ela ajudou a transformar, nos ajudou a adequar em normas da ABNT, transformou toda essa ideia em um trabalho científico.
1: A Letícia realmente abraçou, né?
2: Abraçou o projeto.
1: Corpo e alma ali,
2: e
1: o projeto.
2: Tanto ela quanto o Carlos Vinícius, que é um professor que das entregas tecnológicas vai coordenar, o professor Bruno Viana, que vai trazer toda a parte de marketing das trilhas.
1: O Fábio também.
2: O Fábio, coordenador do Escritório de Desenvolvimento Regional, nosso coordenador lá do Escritório de Projetos, que Mateus. O Escritório de Desenvolvimento Regional é um grande guarda-chuva de diversos projetos aqui da universidade. Os meus colegas, a Ana Rezende, o Mateus Barbosa. Então, isso foi uma construção coletiva. Graças a essa infraestrutura, tanto infraestrutura física quanto humana que a universidade proporcionou para esse projeto, a gente conseguiu essa chancela da Fapergs, viabilizando aí o biênio, próximo biênio do CienSul, né, conseguimos captar 200 mil junto à FAPERGS para pagar 3 bolsistas, bolsista de graduação, pós-graduação, mestrado. Conseguimos diárias, passagens, ingressos para South Summit, Gramado Summit, para 27 e 28. E, além disso, temos aqui as nossas entregas que vão vincular o CienSul ao campus digital da universidade, de maneira que o incubado ele tenha o mesmo acesso e os benefícios que hoje os alunos do EAD desfrutam, que é ter um usuário com uma plataforma com trilhas organizadas, para a gente ter indicadores, para a gente colocar no formato, é claro,
1: a área do incubado, né?
2: A área do incubado, para as startups terem ali como estar sempre em contato com a universidade de maneira padronizada, para que a gente possa não apenas apoiar de maneira isolada, mas de maneira conjunta, padronizada.
1: Sistêmica, né?
2: E sistêmica. E isso envolve o TRL, que é uma exigência do edital e é um programa do InovaRS, que é um programa de inovação do Estado do Rio Grande do Sul, em parceria com a FAPERGS. A gente vai fazer o TRL dessas empresas, que é o Technology Readiness Level, né? Essa metodologia da NASA, que ela avalia a maturidade tecnológica, tanto de projetos científicos, quanto da indústria e quanto de startups. Então, a gente vai ter, vai gerar ciência, porque a FAPERGS é isso, ela é apoio à pesquisa, à ciência. Então, a gente vai, através disso, também gerar conteúdo científico para a universidade, para os nossos professores, para os nossos colaboradores, e com a parceria das nossas startups, mapear e qualificar serviços.
0: Claro que vocês falaram, né? Eu vou propor um bate-papo, claro, assim, claro, né? Porque a gente não precisa passar para um, para outro, a gente vai intervindo aqui, contribuindo, né? Vocês falaram da contribuição das pessoas, né? Mas eu fico curioso com quais diferenciais dentro de um mundo tão amplo, né? E dentro desses processos que a ciência exige, né? Para que ele chegue a um resultado cada vez melhor, digamos assim, né? Que diferenciais esse projeto trouxe para chegar lá e contribuir para essa aprovação no edital?
1: Eu acredito que todos os professores que estão inseridos e profissionais também, como o Pablo e o Matheus, que estão inseridos dentro do projeto, têm suas capacidades técnicas, suas qualidades técnicas que podem impulsionar o projeto. E aí, dentro desse projeto, a gente, claro, que divide algumas ações e alguns desenvolvimentos pela área específica do professor. Então, por exemplo, eu vou entrar em uma parte dentro do projeto onde envolve planejamento estratégico.
0: Claro.
1: O Carlos Vinícius, por exemplo, entrou numa área onde envolve mais o projeto em si. Então, a gente tem as suas capacidades técnicas, por formação também. Isso é muito importante, ter a formação específica para poder levar uma qualidade técnica muito mais apurada e muito mais precisa para esses incubados. Então, a gente tem, e óbvio que eu digo aqui que não basta ter só a técnica, a gente tem que ter a vontade, tem que ter o coração, tem que vestir a camiseta da Universidade Católica e ter a proatividade de querer fazer que as coisas aconteçam, fazer acontecer mesmo. Então, é muito importante a parte técnica, obviamente, mas a vontade também impulsiona muito. Então, é o que eu digo para os incubados sempre lá no CienSul, a gente leva as ferramentas, a gente mostra o caminho, mas se tu não tiver a vontade de ir pelo caminho mais correto possível, que a gente deixa mais focado, assim, onde a gente acredita que é o correto, até por questões éticas da própria universidade, ele não vai andar. Ele precisa ter a vontade de querer ir pelo caminho certo, a vontade de querer fazer o correto, né? Então, é uma mistura de tudo. Então, a gente mistura a parte técnica, obviamente, né, pelas áreas específicas de todos os professores e do nosso corpo técnico também, que envolve a universidade, como projetos, né, como o escritório de projetos, e aí cada um leva o seu conhecimento, mas leva a sua vontade, leva veste a camiseta da universidade para fazer as coisas acontecerem. E o Pablo, é muito interessante que o Pablo, ele surgiu com esse edital, E o Pablo veio com toda a vontade, né? E a gente, quando a gente percebe essa vontade, e os professores também se incentivam muito com isso, né? Quando a gente percebe essa vontade, e essa vontade veio intensa, a gente abraça junto e faz acontecer.
0: Claro.
1: Né? Mas a gente, às vezes, precisa também que esses, obviamente, que esses incubados, eles tenham a vontade de querer ir pelo caminho certo e de querer que aconteça o seu produto, a sua startup no mercado, né?
0: Professor, para quem de repente está nos ouvindo, né? Porque às vezes a gente fala de processos que estão na subjetividade, digamos assim, né? Ou digamos na ciência que não é palpável aqui, né? Nós estamos falando, né? Eu vou fazer uma manifestação, só faça a correção que seja necessário, né? O que a gente está falando para quem está nos ouvindo e não tem grande conhecimento? É um projeto onde a Universidade Católica foi aprovada, vem recursos para produção de ciência.
2: Exato,
0: né? Exato. Produção de ciência. Então, o que acontece? Essa ciência vai ser produzida, o Pablo citou aqui, esses recursos contratam bolsistas, que são pessoas que estão na graduação, ou até bolsa de pós-graduação mestrado, doutorado. Né? É possível, essas pessoas vão trabalhar dentro do projeto, tendo um recurso mensal, vão receber. Né? São recursos também para visita de outros eventos tecnológicos.
2: Sim.
0: E os professores que se envolvem, eles colocam toda a sua capacidade de conhecimento, né, dividindo na construção de soluções dentro do CienSul, né, dos incubados.
1: Sim,
0: né,
1: perfeito.
0: De empresas. Eu acho que eu tentei fazer um resuminho.
2: Perfeito,
0: né?
2: Exato. Perfeito. Se ficou claro, é sinal que a gente está conseguindo... Né,
0: não, eu sou leigo. Exato.
2: Projeto, sim, né?
0: Sim. Exato.
2: Porque a gente está lidando aqui com ciência, mas a gente está lidando também com divulgação científica. Né? Nós queremos atrair novos incubados e qualificar esses incubados. Então a gente precisa que essa parte de comunicação, ainda bem que temos o Bruno Viana, né, especialista em marketing, o professor Fábio Pinheiro é especialista em marketing também. Então a gente tem como divulgar as ações, a gente tem como entregar tudo com...
1: Tem o nosso próprio setor de comunicação, né?
2: O setor de comunicação, os nossos parceiros lá da comunicação também. E dizer que o escritório de projetos tem sido uma iniciativa muito bacana da universidade, pois permite que o professor pesquisador, que é uma tarefa já tão difícil, né? Eu respeito tanto os professores e os professores que têm ainda esse perfil de ser um professor pesquisador, e a universidade, através do escritório de projetos, consegue abraçar esses professores e potencializar ainda mais essas pesquisas. E a gente está agora concorrendo a CNPq, outros editais públicos, editais privados. Então, dessa forma, a universidade potencializa o professor pesquisador e aproxima a ciência da sociedade e do governo, da sociedade, que são tarefas primordiais para uma universidade comunitária como nós, que a gente quer devolver para a sociedade. E utilizando essas startups como motor do desenvolvimento regional aqui, geração de renda e desenvolvimento do território como um todo, né?
1: E o Pablo é um exemplo vivo disso, porque o Pablo é nosso aluno até hoje, está se formando agora em administração. O Pablo, ele entrou com uma startup para poder incubar no CienSul. Dali, na realidade, ele entendeu que aquela startup dele não andaria, mas ao mesmo tempo ele entendeu que poderia colaborar com o CienSul. E ele virou nosso bolsista. E de bolsista, na realidade, ele avançou para ser nosso funcionário da universidade.
2: Exato.
1: E trabalhar com projetos. E o Pablo não deixou o CienSul. O Pablo é voluntário do CienSul. Mesmo ele trabalhando nos projetos da universidade, ele dá vive o CienSul como voluntário. Isso que eu achei o mais bacana, o mais legal de tudo. Então, o Pablo, e isso eu digo para qualquer aluno da Universidade Católica de Pelotas, esse interesse, sabe, a vontade. O Pablo teve vontade de entrar definitivamente dentro da universidade, e hoje ele é nosso funcionário. Eu digo funcionário, mas ele é um parceiro nosso para poder impulsionar a universidade para outros, enfim, outros horizontes. Então, o Pablo viveu aí essa função,
2: esse
1: ecossistema de inovação, na realidade.
2: E é maravilhoso, eu adoro.
1: E é o que funciona. Então, quando a gente tem a universidade, a empresa, o poder público trabalhando junto, aí a gente consegue construir essa inovação. A gente consegue ter ciência, a gente consegue ter extensão. Então, quando a gente tem tudo isso trabalhando juntos, quem se beneficia é a comunidade. A Universidade Católica de Pelotas é uma universidade comunitária e a gente faz isso na íntegra, na realidade. Exato. O Pablo viveu isso, né? De aluno bolsista a funcionário da Universidade Católica de Pelotas.
2: Muito feliz.
0: E o quão interessante, quando o senhor cita aqui, vocês citaram, né, esse trabalho orgânico de todo o corpo da universidade. Vocês citaram o setor de comunicação, o setor daqui, sim, dali, de lá, exato, e de cá. E para quem está nos ouvindo, né, todo esse processo aqui, se eu fosse fazer uma pergunta de que forma essa iniciativa pode impactar a comunidade acadêmica, as empresas, as startups e o desenvolvimento econômico da região sul. Me vem à memória, né, não vou citar o nome aqui, mas se vocês quiserem poderão citá-los, uma empresa que iniciou em Pelotas como startup, né, com atividade de, digamos, uma consultoria para quem quer enviar um produto, né, um produto, né, e ela agregou muito valor depois quando foi vendida, né, quando foi vendida. Então, eu acho que o importante que a gente fale é sobre isso, é essa propositura de desenvolvimento das empresas, né, que estão incubadas aqui. É uma ideia, essa ideia começa a tomar corpo, ela começa a entrecruzar, ser atravessada pela ciência. Eu gostaria que vocês falassem sobre isso e os efeitos dela, né, para a comunidade acadêmica, para a comunidade pelotense, né, para a ciência, para o poder público, como o senhor citou.
1: É, assim como teve essa empresa, teve outras também.
0: Sim.
1: Então, teve outras que também entraram para o mercado e não só atendendo nossa cidade. Na verdade, tomou corpo de regional e foi para uma estrutura nacional. E, então, teve algumas startups, que eram startups naquele determinado momento dentro da incubadora, que se tornaram empresas robustas e com cifras expressivas. Uma aí passando dos 100 milhões hoje, enfim, de faturamento, outra chegando a 10 milhões de faturamento. Então, teve startups que se tornaram empresas que saíram do Ciensu, que geram até hoje empregos e, enfim, exato, impostos, benefícios para a comunidade.
2: Produtos, serviços.
1: Produtos, né? Serviços, né?
0: Então, seguem gerando tecnologia.
1: E seguem gerando tecnologia, e seguem gerando inovação. Né? E as menores, na realidade, que não chegaram a cifras tão expressivas assim, funcionam e funcionam muito bem. É, e geram emprego e impulsionam o nosso município. Economia, né?
2: Sim.
1: Então, a gente não só fica dentro dessas que tiveram resultado,
0: claro, extremamente
1: expressivo.
0: Acima, sim, do
1: acima do normal. Assim.
0: Exato.
1: Então, a gente entende que essas pequenas que estão surgindo, que pode ser que não atinja, sei lá, 80 milhões, 100 milhões, mas que consigam trazer um efeito importante para a nossa comunidade. E isso já é muito valioso para nós. Porque a inovação, se a gente for verificar o Manual de Ouso, que é o principal hoje documento que se fala sobre inovação, a inovação ela já é colocada como o que se faz para a comunidade, os resultados, os impactos que o teu serviço ou o teu produto causa na comunidade. Isso é colocado como inovação atualmente. Então, e a universidade eu digo, é case disso. Os projetos que a gente tem de extensão, isso é fantástico, o impacto que isso causa na comunidade, e isso é de forma conceitual, prática, inovação. Isso é a verdadeira inovação. Os efeitos, esses resultados que a gente tem na comunidade, isso é a inovação. E isso não era discutido nos outros manuais de outros anos.
0: Sim,
1: né? Então,
0: exato,
1: agora a gente tem isso dentro do que é inovação, resultado que impacta na comunidade. Né?
0: E, professor Fábio, o quão importante eu estou tentando pontuar aqui, né, aspectos que são muito importantes, porque quem nos ouve daqui a pouco pensa que a gente está falando, né, em criar um foguete para mandar, né, para o universo. Não, ao contrário, daqui a pouco tem uma startup incubada ali para desenvolver algum tipo de análise climática que possa vir beneficiar a agricultura com o El Niño, com uma série de outras coisas. Né? Então isso é importante demais. E aí eu lhe pergunto, olhando para o futuro, né, a pergunta é para os dois, qual é a expectativa de vocês para o CienSul, para os próximos anos, e que legado esse programa pode deixar para o ecossistema de inovação? E quando o senhor falou, eu quero pontuar aqui a importância da fala do professor Fábio, né? Porque o que sustenta o Brasil, digamos assim, né? Uma grande família de pequenas e médias empresas que geram muitos empregos.
1: Sim, 97%.
0: Né? Exatamente. Né? Então, está aí a importância. Muitas vezes uma grande empresa tem um faturamento, ela é importante para o país, mas se ela vir a quebrar, ela causa um problema imenso. Né? E dentro de um universo de milhares de empresas, quando uma vai mal, as outras milhares mantêm esse sistema todo em funcionamento.
2: Sim,
0: né? Então, por isso, a importância das pequenas startups e do funcionamento de tudo isso. Né? Eu estou fazendo aqui umas análises baseadas nas falas de vocês.
2: Não, mas, né? Essas dinâmicas econômicas são fundamentais para o desenvolvimento. Né? Enquanto novas empresas surgem, algumas fecham as portas, outras evoluem seus serviços. Assim é o mercado. Né? E além desses grandes cases de sucesso, a gente tem aqui hoje empresas muito promissoras, startups muito promissoras incubadas com a gente, desde ciências forenses, nefrologia, né? O Dr. Franklin, professor daqui
1: controle
2: da universidade.
1: Controle de energia elétrica.
2: Controle de energia elétrica, tecnologia para sêniors. Então, a gente tem um portfólio que nos ajudou muito, né?
1: Para atendimento à saúde básica,
2: atendimento
1: também
2: à saúde,
1: tem,
2: né?
1: Produtos para isso.
2: Com essa vocação da universidade aqui para a saúde gigantesca, a gente procura aproveitar esses potenciais, software, inteligência artificial. Então, a gente tem hoje muitas empresas promissoras e a gente visa com esse projeto mapear, captar e reter mais ainda esses talentos aqui no CienSul, aqui na universidade, né? Para que dessa forma o futuro do CienSul seja cada vez mais promissor e a gente possa continuar captando recursos para potencializar as nossas startups. Né?
1: E atender eles de forma sistemática também, né? Atender com um processo definido de uma forma mais estratégica.
0: Claro.
1: Então, a gente precisa disso. Então, a gente precisa sistematizar alguns processos nossos para qualificar, na realidade, o que a gente pode trazer de bom para eles. Então, a gente precisa fazer isso e esse projeto vai nos auxiliar.
2: E temos empresas puramente sociais, né? Empresas que visam conter esse avanço, por exemplo, do vício em apostas. Temos também essa parte social em empresas colaboradoras. Né? Então, assim, isso não é apenas para quem tem uma ideia de software, para quem tem uma ideia inovadora em inteligência artificial. Não, ele pode ser para qualquer área. Né? Desde que se adeque e que traga uma inovação e é multissetorial. Né? Pode atender diversos perfis.
0: Olha, eu quero aqui, para fazer um encerramento, agradecer a nossa supervisora, Alessandra Sena, que ela que agendou essa entrevista conosco aqui dentro do nosso roteiro, porque na semana de aniversário de Pelotas, Pablo e professor Fábio, eu acho que a entrevista de vocês responde o que muita gente questiona para Pelotas, né? Por que que nós formamos cérebros e essas pessoas vão embora? Essa é uma proposta de que essas pessoas fiquem permaneçam aqui.
1: Sim.
0: E a Universidade Católica tem um diferencial, que foi dito aqui pelo professor Fábio Pinheiro. Né? O Pablo iniciou como estudante, bolsista e hoje contratado da Católica. Essa agilidade da universidade, né? De não deixar um bom cérebro fugir, né? Porque não demanda um concurso, digamos assim, não. Né? Esse cérebro é bom, ele tem que fazer parte
1: da nossa... trazendo resultados, né?
0: Exato. Né? Tem que fazer parte da equipe.
1: Porque o Pablo, na realidade, a gente enxerga muito isso no Pablo. O Pablo vive de coração a Universidade Católica. Sim. Então, quando tu vive de coração alguma coisa, com certeza vai dar um resultado positivo.
2: Eu sou prata da casa. Né?
1: Prata então, da casa mesmo.
2: Aqui,
1: né?
2: Gosto muito daqui. É. Só quero retribuir um pouco para a universidade tudo que essa universidade já me deu. Né?
0: Que bom. E eu acho que a gente está retribuindo para Pelotas também. Isso é muito importante. Sim, sim. É um olhar para o desenvolvimento de Pelotas. Fazer esse programa aqui, essa entrevista, na semana de aniversário de Pelotas, eu acho que a gente responde muita coisa aqui. Né? Um caminho para o desenvolvimento de Sim. Pelotas. Professor Fábio Pinheiro, muito obrigado pela sua presença aqui.
1: Eu que agradeço.
0: Né? E o Pablo Ribeiro também, muito Nossa. Obrigado. A gente vê o brilho no olho dele.
1: O brilho, olho dele brilha sempre.
2: Isso que eu fico...
1: O olho dele brilha sempre, isso é muito bom.
0: Isso é muito bom. Brilho no
1: bom
0: olho.
1: Que todos os olhos brilhassem como os olhos do Pablo.
0: Verdade.
1: Quando
0: está
1: atuando aí.
2: Imagino, Pablo, verdade. O professor Fábio é um grande... potencializador, assim, de talentos, assim, ele
0: descobridor, descobridor, ele tem um olho clínico, né?
2: Ele transformou a equipe do Censur numa equipe muito, muito competente, sabe? Então, hoje a gente tem esse corpo para estar entregando bons projetos.
0: Que coisa boa. Vou pedir que permaneçam aqui, só para Beatriz Alto se despedir, né? E vamos encerrando, né?
3: Fechando mais um programa, dessa vez nessa quinta-feira, dia 9, e a gente volta amanhã, né, às 7 da manhã, com mais um Bom Dia Rio. Só antes de acabar, deixar de destaque aqui, o pessoal interagiu no nosso YouTube da Rádio Universidade de Pelotas, comentando aqui no nosso chat. A Tereza Salomão mandou o seu bom dia, Maria Willi também mandou bom dia a todos. Jurema Santos mandou um bom dia, amigo Sérgio, um abraço para você e a todos que estão ligados. Feliz quinta-feira, abraço dos amigos de sempre. E também mandou um parabéns pelas entrevistas que tivemos hoje, entrevistas essas que vão estar já no nosso Spotify, também no Instagram da Rádio Universidade.
0: Obrigado, Beatriz Alt. Eu não vou ter como ler aqui as mensagens que recebi. Muita gente falou sobre a entrevista com o seu Delgar, né? Uma homenagem que a gente fez para Pelotas, o motorista do transporte coletivo mais antigo em atividade profissional, né? A gente agendou a entrevista, o Daniel Curso fez essa entrevista com imagens lá do terminal rodoviário ali ao lado do supermercado Guanabara, que ganha a propaganda aqui, né? Estamos falando, né? Mas, de repente, Guanabara pode servir parceiro aqui do Bom Dia Rio, né? Encerramos por aqui, lembrando a você, amanhã às 7 da manhã nós temos mais Bom Dia Rio, o último da semana, fechando a semana. Daqui a pouquinho, Beto Vetromini com o Futebol Online.
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1: No trecho do Evangelho de hoje, tirado de Mateus, encontramos a missão que Jesus deu aos seus discípulos. Ele até coloca como eles devem cumpri-la. Vale a pena ouvi-la da própria boca de Jesus. Em vosso caminho anunciai: o reino dos céus está próximo. Curai os doentes, ressuscitai os mortos, purificai os leprosos, expulsai os demônios. De graça recebestes, de graça deveis dar. Não leveis ouro, nem prata, nem dinheiro nos vossos cintos, nem sacola para o caminho, nem duas túnicas, nem sandálias, nem bastão, porque o operário tem direito ao seu sustento. Em qualquer cidade ou povoado onde entrardes, informai-vos para saber quem ali seja digno. Hospedai-vos com ele até a vossa partida. Ao entrardes numa casa, saudai-a. Se a casa for digna, desça sobre ela a vossa paz. Se ela não for digna, volte para vós a vossa paz. Se alguém não vos receber, nem escutar a vossa palavra, saí daquela casa ou daquela cidade e sacudi a poeira dos vossos pés. Como vimos, a missão que Jesus deu aos seus discípulos foi a de sair e ir ao encontro das pessoas. Ele quer uma igreja de saída, como dizia o nosso Papa falecido, Papa Francisco. Com a bênção do Deus misericordioso, o Pai, o Filho e o Espírito Santo. Amém.
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4: Olá, gente amiga! Então, hoje queria deixar um super abraço aos coordenadores e acolhidos lá da CAEX. Essa nossa fazenda de recuperação que tem feito grandes milagres. E aí, moçada, vamos trocar de fase, vamos ficar firme no propósito, vamos seguir direitinho aí as orientações e vamos fazer esse milagre na nossa vida. Grande abraço!
5: Estamos aí num momento bem interessante, né, da Igreja Nascente, aí no livro de Atos de Apóstolos, que Paulo, depois de pregar e converter várias comunidades em cidades de não-judeus, né, de pagãos, volta a Jerusalém, é espancado pelos judeus na porta do templo, e aí é salvo pelo tribuno romano e faz um grande discurso explicando a sua vida e explicando as suas ações. Então, Paulo está nessa situação de acuado lá em Jerusalém. E quando ele vai, então, com o discurso, contando até quando, então, ele perseguia os cristãos, depois, quando ele se converte a caminho de Damasco e tal, e que aí ele se torna o missionário dos pagãos, os judeus vão escutando. Até nesse ponto. Aí eles interrompem Paulo e começam a gritar para os soldados romanos que estavam, né, com Paulo preso: tira daqui esse indivíduo, ele não pode ficar vivo. E xingavam, rasgavam os mantos, lançavam poeira para o alto, que eram as reações, né, de quem estava insatisfeito. Então o comandante mandou recolher Paulo na fortaleza, lá na prisão, ordenando que o interrogassem sob açoites, para saber o motivo, por que gritavam tanto. mais uma vez, o pessoal enfurecido com a ideia de que Paulo estaria traindo, negando Moisés, quando na verdade Paulo já estava dando o novo passo. E aí Paulo então se apresenta perante o Sinédrio, né? Paulo é levado para o Sinédrio só para lembrar, mais ou menos o Senado Federal, né, dos judeus. Do mesmo jeito que Jesus e os apóstolos já tinham sido levados ao Sinédrio para se explicar, Paulo então é levado diante do Sinédrio. E aí Paulo, na frente do Sinédrio, diz que está sendo acusado porque acredita na ressurreição, como os fariseus e não como os saduceus, que não acreditam. Aí ele estrategicamente cria um tumulto interno. Por quê? Porque no Sinédrio a gente tinha saduceus e fariseus. Então, ao invés de pegar a acusação de que ele estava negando Moisés, tal, que seria uma coisa de todos, ele ardilosamente diz que está sendo acusado por causa da fé, da crença na ressurreição, de acordo com os fariseus, e discordando então do grupo dos saduceus que não acreditavam. Tá, então Paulo cria um novo tumulto, um grande tumulto entre os dois grupos no Sinédrio, e acaba tendo que ser salvo já pela terceira vez pelo tribuno romano. E aí Paulo tem uma visão com o Senhor. Vamos ver? Capítulo 23, versículo 11. Capítulo 23, versículo 11. Esse também é um lindo versículo. Acharam? Capítulo 23, Atos de Apóstolos, versículo 11. Na noite seguinte, só para pegar o gancho, né? O versículo anterior é falando do tumulto que Paulo causou no Sinédrio. Aí, versículo 11. Na noite seguinte,

0: tribuno romano, salva o Paulo e manda o Paulo para Cesareia. Pergunta: na visão que Paulo teve de Jesus, qual foi a ordem que ele recebeu? Dica: Atos de Apóstolos, capítulo 23, versículo 11.
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1: 10 horas e 5 minutos.
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0: 10:07, 10:07, temperatura em Pelotas 13 graus. É, a previsão para hoje vai até 19 a máxima, a mínima foi 10. Sol e nuvens, dia sem chuva. Amanhã, sexta-feira, nublado e depois o sol à tarde com algumas nuvens. Sexta-feira, mínima 10, máxima 16. O sábado será totalmente nublado, mínima 9, máxima 17. Domingo, totalmente nublado com mínima 8, máxima 15. E na segunda-feira também segue o tempo fechado, a mínima 6, máxima 13. O sol deve voltar na terça-feira, a partir ali, né, da manhã, com 6 graus de mínima, 15 de máxima, e na quarta-feira vai ferver o que suco, sol, e depois com a mínima 9, máxima 22, teremos chuva, com previsão para quinta-feira que vem, depois do calorão, de chuva de até 68 milímetros o dia inteiro, e a sexta-feira vai começar com chuva também, na outra semana, mais 22 na previsão, chuva toda quinta, noite de quarta, madrugada de quarta, toda quinta e início da madrugada de sexta-feira, a previsão do tempo depois do calorão fora de época. Será? Não sei. Lá é previsão, aqui é certeza. 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
0: Sempre bem temperadas com os melhores flashbacks de todos os tempos. Quinta-feira o som é brasileiro. A trilha fica por conta do... das... nada, do pop nada. Das nacionais.

0: tá legal, o som do Sonzeira do Papas da Língua, disco rock pra você nas nacionais, que tem comigo na operação de rádio Leonir Bade da Silva, produção e apresentação Beto Vetromilli, participação sua, interatividade nossa, patrocínio em Salriaga, materiais de construção, a loja mais completa do Fragata. 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Tá legal, hora do protocolo, despacha bagagem, carimbo passaporte, sala VIP, cafezinho, chá ou água na mão, vai decolar o avião.
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0: Abastecido, carregado, taxiando e decolando o Boeing do futebol online com as manchetes de hoje.

0: Pela Copa do Mundo, recomeça hoje os jogos, recomeça hoje a fase quartas de final, um jogo só à tarde, 5 horas em Boston, França e Marrocos. Amanhã mais um jogo isolado às 4 da tarde em Los Angeles, teremos Espanha e Bélgica. E no sábado, 2 jogos às 6 da noite em Miami, Noruega e Inglaterra. E à noite, sábado, 10 da noite, em Kansas City, Argentina e Suíça. Tá funilando a competição. Também afunilada está a Copa Federação. Mais uma vez definidos para vocês aqui mudanças. Mudanças já nos horários. Domingo que vem, a mudança no Francisco Noveleto é que será 3 da tarde, Gramadense Brasil. E a nova mudança no Bento Freitas, também no dia da final da Copa, 11 da manhã, domingo dia 19, Brasil e Gramadense. Pelo futebol geral, você confere outras informações, daqui a pouco detalhes também do Gramadense. Vamos fazer o contato com o vice-presidente de futebol do adversário Chavante. 10 clubes, Terceirona Gaúcha tem novidade, formato da disputa para 2026. As competições também nacionais pelos clubes brasileiros, o Caxias na Série C, o Ijuí, São Luís e também o São José na Série D. E muito mais a partir de agora na Embalada Interativa e muito Embalada Brasileiríssima, edição do futebol online, que traz para você o tempero leve e nacional, ele mesmo, as nacionais.
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0: É, tá legal pra você. Infinita Highway, na clássica do Engenheiros do Havaí pra você. Futebol Online, Dia das Nacionais, abraço ao Nilson Chavante, já tá turbinando no seu YouTube. Vai o joinha pra ele aí, acompanhando com a gente aqui. Mandou fotos aí, hein? Pouco churrasco esse aí, onde é esse costelão aqui? Aliás, três costelões. Bah, aquele beleza, hein? Churrascão, beleza. Recuperando fotos antigas aqui, do tempo do Rogério Zimmermann, a galera toda aí, né? Grande Nilson, abraço! Abraço pra ti também. Abraço pro nosso querido Totonho, o Antônio Carlos, lá em Itajaí, tá ligado com a gente por aqui também. Bom dia, que esse novo dia seja cheio de paz, alegria, saúde e bênçãos. Que você tenha um abençoado e cheio de boas surpresas. Obrigado, querido. Um cafezinho aí legal, bonita, bem colorido. O post aqui, o encarte do meu querido Totonho. O meu querido Luiz Fernando Pelotinhas, grande Pelotinhas, mandando pra gente várias editorias jornalísticas pelo mundo, várias notícias pelas principais editorias. E junto com a gente também as efemérides do dia de hoje. Hoje é dia do médico oncologista e dia da revolução constitucionalista. Tá aí para você também nos destaques do dia de hoje, neste 9 de julho de 2026. Segue na trilha, tem muita interatividade chegando no Futebol Online.
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0: Tá legal, Cazuza, na clássica Exagerado pra você, 999-02-3414, Sonsaço Nacional, né? João Carlos na Coab Lindóia, bom dia Beto, aqui sempre ligado no futebol online, mesmo quando não mando mensagem, um abraço, tem certeza disso, né, irmão? Às vezes o pessoal, tem aqueles que nunca mandam mensagem, né? E aí, para, vocês já sabem, passa por mim na rua e diz, olha, te ouço todo dia, sou da audiência silenciosa, não mando mensagem, mas tem a turma que manda mensagem, de vez em quando, o pessoal dá um tempo aí, né? Mas volta sempre a interagir, coisa boa receber tua mensagem também, João Carlos, abração, querido. Flávio Casarim Chavante mandou a sua mensagem para hoje, um bonito post, uma flor ali, né? Um bom dia. E para hoje, só leve consigo o que traz leveza para a alma e paz para o coração. Verdade, irmão. Ele acrescenta, fala Beto, vou torcer para a Espanha, já que Cabo Verde e Egito foram surrupiados na Copa. No jogo da Argentina, não vi falta no ataque do Egito, onde anularam o belo gol do Egito. Se puder, toca óculos, Paralamas do Sucesso. Paralamas do Sucesso, hoje eu tenho aqui pra ti, já tá na pauta, Ska, tem mais coisa aqui do Paralamas do Sucesso, aqui, não é essa aqui? Tinha mais. Alagados tem aqui, tem Paralamas, mas daqui a pouco se der a gente encaixa aí, sem dúvida nenhuma também, o óculos, valeu bruxo! Comigo também o Mauro Ávila aqui no centro, ligado com a gente, no seu YouTube, ligado também, vai o joinha pra ele. Bom dia, Beto, abençoada quinta-feira pra todos nós, tamo juntos. Beto, eu vi nas redes o poderoso Pelotibes vai virar SAF também, hein? Encheram a boca dizendo que não venderiam o clube. Cuidado pra não cair no cuspo na cabeça. Mas eu vou te dizer que não é venda de clube. Tem diferença. Tem diferença. Não dá para confundir. Eu sabia que esse assunto ia vir e eu vou na régua com ele. Não é vender o Pelotas. É um empreendimento imobiliário aonde, evidentemente, os investidores vão capitalizar. O Pelotas vai ter dividendos, mas não vai ser vendido o Pelotas. Estão confundindo. O Brasil quebrou e vendeu. É diferente. O Pelotas não vai vender. Não vamos trocar a interpretação. Tira o fundo aí pra gente começar a alinhar. Esse negócio de ser SAF, vou tentar explicar mais uma vez. Vocês sabiam que o Grêmio Esportivo Brasil, presidente Vilmar Xavier, é SAF? Isso dá a ele, por ter transformado o clube em SAF, Sociedade Anônima, a possibilidade de abrir ações do clube para vender. Vou fazer uma teoria. Se amanhã ele quiser aqui no Posto Ipiranga vender as ações do Posto Ipiranga, ele poderia, supostamente, tá? Ele vende 50%, 60%, 90%, pode vender. Porque agora o Brasil deixou de ser associativo e virou sociedade anônima. Ele abre para o mercado as ações. Aí ele pode vender ações. Se ele quiser vender 1%, ele também pode. Tá entendendo? É que nós estamos confundindo uma coisa. Que o exemplo do Brasil, ele não é o exemplo mais primoroso, porque o clube ficou devendo muito, veio o discurso do vai fechar, e aí o desespero bateu e vamos vender. Mas tu pode transformar o clube em sociedade anônima no CNPJ e tu negociares como é que tu quer fazer as ações. Parte delas, não sei se a totalidade ou não. Enfim, o ser SAF não quer dizer que tu tem que vender o clube. Tem clube aí sendo administrado com a própria SAF sem vender. Vide Fortaleza lá no Ceará. Não vendeu nada do Ceará, do Fortaleza, a SAF. É que o pessoal confundiu muito esse negócio de vender com aqueles exemplos esdrúxulos. Aliás, já está dando mais rolo no Vasco de novo. Botafogo e Vasco e tal. Aquilo ali confundiu muito. Os exemplos não são os melhores, tá? Então, esse projeto que está sendo falado aí, agora pela manhã já mandei um recado aqui, porque não são versões oficiais, são informações apuradas. Tá? E eu mandei mensagem, já vou dizer no ar aqui também o seguinte, eu não acredito em Papai Noel, nem no Pelotas. Já vou dizer também, porque comigo é coerência, é na régua e não tem. Há um tempo atrás o presidente Gilmar tinha um projeto com o Lagueto, tinha projeto de apartamentos, hotelaria, depois apartamentos, e naufragou. Saiu aquele baita projeto bonito de ver, naufragou por várias razões, inclusive internas. Agora eu li uma matéria rapidamente aqui sobre tais torres aí, né? Falei para vocês que uma seria na esquina do Posto Guga, isso eu já tinha informação, do antigo Posto Guga. Agora, eu quero ver as torres. Eu quero ver o projeto. Eu quero ver concretizar o investimento, 200 milhões. Eu quero ver, não interessa. O Clécio, me dou com o Clécio, mas também não tem problema. Eu já disse para vocês que eu não me atrapalho com opinião. É por isso que eu mantenho a coerência e, digamos, a nossa credibilidade. Eu não me fantasio aqui para enfeitar ninguém. Se tem que elogiar, vai elogio. Se tem que cobrar, vai na régua. Não dá para ficar mimizando aqui. Então, esse negócio que tu me perguntasse aqui, o que a gente tem informação é diferente do Brasil. Não é vender o Pelotas. É fazer um investimento, uma gestão, onde o Clécio me disse há uns meses atrás que ele não teria nada de ver de presidente e tal, que andaram sugerindo aí. Ele gostaria de ser um CEO, gestor. E há uma diferença gravíssima, né? Não dá para comparar o Brasil com o Pelotas. O Clécio é conselheiro do Pelotas, está lá dentro do Pelotas. Então é bem diferente os processos, bem diferente a linha de trabalho. Pode ser que vai alienar um determinado patrimônio, vai ter uma... Claro que o cara que vai vir investir vai ter garantia. O Pelotas vai ter que garantir alguma coisa para o investidor. Mas o Pelotas também vai ter que ter uma segurança. Se o investimento não chegar, o Pelotas também não pode perder o patrimônio. Então, ainda está muito incipiente, a proposta tem que ser apresentada, o que está circulando é conversa paralela e de oficial não tem nada ainda. Quando eu digo oficial, é o Clécio pegar o microfone, que eu já ofereci para ele aqui o DRU, e dizer o que ele vai fazer. Ou o Pelotas do Conselho falar o que vai fazer. Tá? Então, para a gente ter cuidado com essas coisas aí, são processos, em primeiro lugar, só para fazer o dado comparativo. O Brasil hoje não tem patrimônio nenhum. Cadê o estádio? Da família Bento Freitas. O Pelotas tem o estádio do Pelotas. É diferente a proposta de investir. É tu fazer construção de um investimento na tua própria casa. O Brasil hoje, a casa é do Brasil, é usufruto. O Brasil não pode vender o estádio, não pode alienar o estádio. Não é dele. O Pelotas tem o estádio. Entendeu a diferença? Eu estou só fazendo ilustrativamente um comparativo. Porque senão vai começar... Já vi, já recebi mensagem hoje cedo. Eu não ia entrar nesse assunto agora, mas eu não pipoco para conversa. Já que tu provocasse a pauta, vai na régua. Não tem nada ainda oficial desse projeto ainda. Não se viu nada oficial. Não se ouviu ainda o Clécio falar nada oficial. Não vi nenhuma manifestação do Pelotas oficial. O que está circulando são especulações. E eu repito, se é para vir com essas tais cinco torres, como vinha o Lagueto e o projeto imobiliário, velho... Aliás, com aquela que o Pelotas ia vender o estádio para fazer aquilo também, lembram? Então, assim, ó, eu estou muito pezinho no chão com o Pelotas. Depois que o Santomé enxergar, ele acredita. Eu sou Santomé, aliás, tenho que comprar o santo lá para casa, um Santomé, porque eu sou de ver para crer. Esse negócio de discurso e release, para mim, não serve. O que valia para o Brasil vai valer na mesma régua para o Pelotas. Eu não tenho mudança de opinião por causa de A ou de B. Não tem essa aí. Senão eu perco a minha referência, o meu trabalho e vocês a credibilidade do programa, tá? Então vamos esperar para ver. Até agora é ilustrativo, fica encantado. Eu já parece assim, o cara tá vendo. Mas só um pouquinho. Isso aí é um tempo para construir cinco torres. Como é que vão fazer? Calma, tem muita coisa. O conselho. Alô, Gabriel Ribeiro, presidente. O conselho tem que se reunir. Tem que aprovar, tem que ouvir a proposta, tem que conhecer a proposta. Não teve reunião nenhuma de conselho até agora, não vi nada aqui, vou até procurar aqui, ó. Pelotas, tem reunião do conselho? Não tem. Não vi nada de reunião do conselho aqui, ó. Esse Pelotas, porque até agora é conversa paralela, não tem nada oficial aqui do Pelotas. Até vou olhar aqui. Por isso que eu ainda vou esperar um pouquinho para ver essa pauta fluir. Deixa eu ver aqui no Pelotas, deixa eu ver. Não tem nada, nem chamada de reunião, não tem nada. Não tem nada oficial no Pelotas por enquanto. O que se sabe do Clécio é aquilo que se ouviu há muito tempo atrás, que era o... Isso aqui eu já tinha trazido aqui para vocês, eu falei com o Clécio há muitos meses. Era um projeto imobiliário. Um conselheiro do Pelotas me disse que um dos primeiros pontos que poderia ser aproveitado para começar o projeto na esquina do antigo Posto do Guga, que não existe mais ali no Pelotas, o Posto do Guga acabou. Não tem mais nada ali. O terreno está aberto. Ali seria uma primeira torre, aproveitamento pelo lado da geral da doutora Amarante. Mas isso aí é só ouvir de boca. Não vi nada ainda no papel. Então, Enquanto não vier o projeto apresentado, debatido e aprovado no Conselho, nem vou falar de SAF do Pelotas, que para mim nesse momento não existe. 10h28, hora certa, Cidadela Buffet.
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Tá legal, tá aí o 14 bis. Alguém outro dia falou que o 14 bis ia vir a Pelotas, né? É, né? É o 14 bis. Alguém me falou outro dia que o 14 bis estava para vir aí, ou havia uma especulação do 14 bis? Não me lembro. Mauro, essa tua pergunta aqui é interessante. O Clécio está investindo porque o Pelotas está quebrado também, ou estou enganado? Não, o Pelotas não está sobrando dinheiro. Para falir ainda não. Não, ainda não. Até porque o Pelotas teria patrimônio para negociar, né? Não. Tá sem dinheiro, tá. Isso aí todo mundo sabe. A direção do Pelotas fala todo dia aqui que não tem grana para fazer futebol, tem que ir com calma, para não comprometer o patrimônio. É, isso aí. Hein? Sim, sim, eu entendi, entendi, entendi, entendi. Claro que sim, eu entendi. Mauro, entendi, Mauro. É que puxa uma pauta cedo dessa, né? Na arrancada. Não, é que eu já não gosto desse assunto SAF. Eu já me dá urticária esse negócio de SAF, porque até agora tô para ver. Então, vamos esperar para ver. O Carlos Rony Feijó na quarta tablada, tá ligado com a gente? Sim, eu soube da Bonnie Tyler, Daniel Curz mandou cedo aí o material. Depois a gente fala, é que hoje não é dia dela, né? Teria que ser na quarta do sofá, ou na terça do rock, ou no pop, né? Mas amanhã não lembro dela aqui nos anos 70, mas se tiver uma Bonnie Tyler nos anos 70, aqui a gente bota amanhã. Faleceu aos 75 anos, mais um ícone da música internacional, Bonnie Tyler, né? Total Eclipse of the Heart, lembra daquela? É, tem outras dela aqui, né? Daqui a pouco a gente puxa essa pauta aí, né? Exatamente, obrigado meu querido Nilo Campos também nos trazendo a informação do falecimento da Bonnie Tyler, né? Ah, clássica, né? Clássica, clássica, clássica. Bonnie Tyler, olha aqui, ó, o João Carlos da Coab tá, e Lindóia também mandando a notícia da Bonnie Tyler. Sabe o que é mais legal de vocês mandarem esses links pra mim? É a identificação que o programa usa muito flashback. E aí a referência se torna uma questão de compartilhamento, né? 75 anos tinha a Bonnie Tyler, né? Daqui a pouco eu quebro a pauta aqui, a gente bota um pouquinho da Bonnie Tyler aqui só pra ilustrar, né? Pra quem não lembra quem é a Bonnie Tyler, né? Bonnie Tyler, né? Famosa, tá louco. Bonnie Tyler. É, It's a Harry. A voz rock, It's a Harry. Ela tem uma música com o Fábio Júnior que ela cantou também, muito linda. O It's a Harry é bem conhecida, né? A outra que era a propaganda do Hollywood, I need a Hero. Tem muito som, essa aqui é rock. O It's a Harry, famosa dela, de 78. Essa aqui é dos anos 70, daria pra tocar amanhã. Embora ela seja mais romântica do sofá, né? Pessoal que não identificou quem é a Bonnie Tyler por um acaso, vou quebrar a pauta aqui, mas é um protocolo muito mais de notícia do que playlist, né? Que é esse aqui, ó. Libera aí pra nós, Leonir. Vamos ver liberar aqui o áudio, seguidinho, pra você saber quem é a Bonnie Tyler.

0: Aí, pra ilustrar. E amanhã vamos tentar encaixar alguma coisa dos anos 70 e no, na segunda-feira, no pop, tem no rock também. A gente vai dar uma recuperada aí na Bonnie Tyler, nessa notícia triste. Mais uma, né? Morreu o Willis, né? O Victor Willis, o cantor, o vocalista, aos 74 anos do Village People. Essa semana a gente trabalhou com essa música, foi semana passada? Semana passada. Na sexta-feira do Flashback de Garagem, eu usei algumas do Village People. E agora mais uma ausência aí na música internacional. Bonnie Tyler, 75 anos, né? Os grandes ícones da música dos anos 70 estão partindo, né, cara? Mas ainda não são envelhecidos. Olha, ainda que 75 anos não é mais guri, né? Mas o mundo de hoje preserva também uma mudança de plano de vida que dá pra levar um pouquinho mais, né? Ó, o Stallone fez 80 anos agora, dia 6, né? Tá bem, vamos ver. Tomara que o pessoal não vá tão cedo aí também pra gente curtir. Muito trabalho bom, né? O João Luiz tá pedindo as excursões. Tá, eu vou divulgar as excursões daqui a pouco. A do Miguel Martins, a Chavantur. E tem a excursão do Júlio Excursões. Pessoal que quer ir a Porto Alegre. Hein? Sem limites para sonhar, exatamente. Essa aqui é bonita, do Fábio Júnior também, dela. A gente vai pro intervalo rapidinho e a gente vai dando uma brincada aí com a trilha sonora, vai curtindo, tá? Em seguida eu divulgo as excursões para domingo, Passo da Areia, 3 da tarde, Gramadense Brasil. Daqui a pouco eu tenho contato agendado com o vice-presidente ao vivo do Gramadense, pra gente saber a logística e tudo que vai acontecer lá. Mudou o jogo do Brasil na finalíssima do Bento Freitas, é domingo 11 da manhã, tá? Então, domingo 11 da manhã vai ser o jogo. Aí já vai ter que emendar depois pra casa pra ver a seleção aí. Quem é que vai ser a seleção? França e Argentina? A final mais esperada, né? Será? Pô, olha, e se der uma Bélgica e Marrocos, já pensou? É, vai saber. Tudo isso e muito mais na sequência do Futebol Online depois do intervalo.
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2: 10 horas e 35 minutos.
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0: Tá legal, de volta ao futebol online, 10h40, 10h40. Aliás, eu tinha uma seleção de Lulu Santos pra hoje aí, rapaz. Dá pra fazer um programa só com as melhores do Lulu Santos, qualquer dia desse a gente faz um Lulu Santos especial. Por enquanto, a previsão do tempo, segundo a meteorologia aqui, né, 13 graus a temperatura, até vou dar uma atualizada, porque às vezes dá uma travadinha aí, né? 15 graus já, atualizando, estamos com 15 graus, a máxima para hoje será 19, vai fazer calor. Amanhã mínima 10, máxima 16, começa o dia nublado e o sol vem à tarde. No sábado, a mínima 9, máxima 17, o dia inteiro nublado. No domingo, totalmente nublado, de 8 graus a mínima, 15 a máxima. Na segunda-feira, a semana começa também com céu nublado, mínima 6, máxima 13. E aí começam as variações. Dá na terça-feira, então, sol e nuvens. Na quarta-feira, sol e nuvens, mínima 9, máxima 22. E nós temos uma previsão lá no final da noite, na madrugada de quarta para quinta, chuva, 4 milímetros. E segundo a meteorologia, neste momento, nós teremos uma precipitação bastante forte para quinta-feira que vem. Aquele período que está previsto aí para julho, né? No dia 16 de julho, na quinta-feira, a previsão do tempo diz assim hoje, por isso que é previsão. Mínima 13, na quinta-feira da outra semana. Máxima 18. Dia inteiro com chuva, da madrugada até amanhecer do outro dia. 68 milímetros a previsão. Com mais 22 milímetros na sexta ainda. Do dia 17 de julho, lá entre 15 e 24 graus. É esse calorão, né? Eu já esperava que vinha chuva aí. Esse calorão vem pancadão aí, tá? Então vamos se preparar, não vamos se assustar, porque é uma chuva pontual, embora seja previsto um pancadão, vá que daqui a pouco diminui a precipitação, passa a nuvem aí e não chove tudo isso. Mas, por enquanto, vá se precavendo aí, porque de quarta que vem, quinta e sexta, nós teremos aí chuvas em Pelotas. Se totalizasse tudo aqui, né? Teríamos aqui 94 milímetros entre quarta, quinta e sexta da semana que vem. Se confirmar, esse será o volume de chuva entre a madrugada, final da noite de quarta, madrugada de quinta, todo dia de quinta e madrugada de sexta, tá? Se a previsão se confirmar, prepare aí, né? Para ver se a gente não tem surpresas. 999-02-3414. Na interatividade do futebol online, o meu querido João Luiz, então, tinha mandado para mim: Beto, divulga de novo as excursões, talvez eu vá nesse jogo, já divulgo aqui, obrigado. Sem Limites para Sonhar, a música de Fábio Júnior e Bonnie Tyler. Bah, fez uma cirurgia estomacal, estava na UTI desde maio. Ah, Bonnie Tyler, poxa, que lamento, é. Esse rapaz aí, o Victor Willis, do Village People, também tinha passado por uma doença que ninguém revelou o que era. Foi algo assim, tipo uma infecção que bateu e não deu muita chance pra ele também, né, Tiago? Bom, as excursões, vamos pras excursões aqui então, vamos lá. Miguel Martins mandou material aqui. Olha aí, tá bonita, hein? Pô, que rica de uma van, ô bruxo. Quantos lugares, Miguelzinho Martins, aqui, ó, pô, baita van, hein, cara, pô, essa aqui boa, olha aqui, ó, hein? Ah, o ônibus lotou, já não tem mais, olha, do Miguel Martins já lotou o ônibus, é pra Porto Alegre, não é pra Gramado, hein, não se esqueçam. Agora tem uma van extra aqui, uma van não, uma como é que a gente chama? É van, né, uma van. Depois tu me diz quantos lugares tu tem ainda aqui, ô bruxo. Bom, olha aqui, atenção para a excursão do Brasil. Chavantur, não tem mais o ônibus, já lotou. Agora o Miguel Martins está abrindo um segundo transporte, é uma van. Saída domingo, dia 12, do estádio Bento Freitas, às 8 horas da manhã. Valor na van, R$120 à vista ou parcelado nos cartões com juros da máquina. Tratar com Miguel Martins pelo 53-991-29-1383. Miguel Martins, Chavantur, o ônibus está lotado, agora tem uma van, segundo transporte já indo, dia 12 então, domingo, 8 da manhã, saída do Bento Freitas, R$120 à vista ou parcelado nos cartões com juro da máquina. 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O ônibus lotou. E agora estamos com a van, o segundo transporte. Tá bem, tá divulgado aqui. Então, se prepare aí se você vai a Porto Alegre ver Gramadense Brasil. Pela excursão do Miguel, já lotou o ônibus, tá? Só tem agora uma van. Daqui a pouco aí, não sei se não vai uma terceira van aí, Miguelzinho. Daqui a pouco pinta aí, né? Pra divulgar, porque o Advasso chega depois, ele manda depois, a hora que ele chega em casa. Mas ele não tá ouvindo antes, mas eu vou divulgar aqui. Que é o Júlio Excursões também, aqui o pessoal tem aqui. Ih, caiu. Ah, é que aqui é o seguinte. Mensagem temporária. Depois eu vou divulgar do Miguelzinho, do Júlio. É que apaga aqui, porque fica nas mensagens temporárias. Aí apaga, ali eu não tenho aqui. Tá, então por enquanto é isso aí. Daqui a pouco eu divulgo a outra excursão também. É do Miguel Martins, repito. Chavantur já lotou o ônibus, agora é uma van. R$120 à vista. Ou parcelado nos cartões com juro da máquina. Tá bem? Hein? Ah, tu e o Júlio estão no mesmo ônibus? Ah, eu não sabia. Ah, o Miguelzinho Martins, que ele e o Júlio estão no mesmo ônibus, tá? Juntamos as excursões. Então é isso aí, juntou. Então a do Júlio Excursões já tá com o Miguel. Miguel e Júlio Excursões é o mesmo ônibus, já lotou. Boa informação, Miguel. Boa informação. Então, quem tinha procurado o Júlio, quem procurou o Miguel já sabe. Já lotou, é o ônibus o mesmo, os dois estão juntos no mesmo ônibus, a mesma excursão, tá? E agora tem a van, lá da Chavantura, a van, confortável a van, bonita a van. Ah, Porto Alegre aqui, dá, o cara vai tranquilo ali de van, ah, tá louco? Eu fui numa van no meio das malas da imprensa, mala da imprensa, as malas de trabalho, né? Não as que estavam sentadas, não, tudo bruxo nosso. A Frederico Westphal, eu levei 9 horas a Frederico Westphal numa van, meio deitado num banco, era maleta de microfone, era pá, tá louco. Porto Alegre aqui é um passeio de van. Dá uma risada, Miguel. Então a excursão do Miguel Martins Chavantura e a do Júlio Excursões é a mesma. Juntaram as duas, o ônibus lotou, tá? Então agora tem uma van lá com o Miguel. Daqui a pouco eu reforço aí, Miguelzinho. Aí tu me dá. Miguelzinho, daqui a pouco tu diz assim: relembra a excursão, porque eu vou com a pauta correndo aqui. E é bom a gente avisar pro pessoal da excursão, pro pessoal ir mesmo, tá? Aí tu me dá um toque. Ah, Beto, lá, dá uma lembrada de novo aí na excursão. E aí eu vou lendo aqui. Certo? Segue na. Hein? Deixa pra mim. Tá bem, Miguelzinho? Segue na trilha que eu sigo com a interatividade do Futebol Online 10h48.
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0: perdeu.
1: Tá legal o som do Frejá, me perdoa, é a música, né? É, tá aí, né? Fazendo o lado dele. Daqui a pouco eu vou recuperar pra você o regulamento da Copa Federação, mais uma vez, o pessoal queria saber o negócio da vaga, a gente recupera. Já teremos também a tabela divulgada, a tabela preliminar da Federação Gaúcha de Futebol para a divisão de acesso, começando no primeiro final de semana de agosto ali, provavelmente um sábado ou um domingo, né? As rodadas aí, né? O Pelotas começa fora, o Brasil começa em casa. Depois tem a alternância dos jogos aí, para você conferir também a divisão de acesso. Zé do Porto! Zé, já te falei aqui, né? Metade daquele teu pendrive, pô, mas tem ali uma... Ali não é um pendrive, é uma programação musical de rádio, né? Pô, tem trilha sonora. Baixei, sei lá quantas folhas o Zé me pediu, mas tem a metade, já tá pronta. Aí depois tu vai viajar, leva o pendrive, depois tu me traz, a gente termina de fazer, porque o meu horário também é corrido, bruxo. Às vezes fim de semana tem jornada, tem tudo, tem jogo, tem acompanhamento. Às vezes eu não tô aí também, tô viajando, então corrida é grande. Segue na trilha, diz o Mauro Rafa. Eles pegam os chavões, os bordões. Carlos Dionir Coelho Kiko, mandando sua mensagem mais cedo. Que Deus nos abençoe poderosamente nesse novo dia e nos preencha de força, fé, paz, sabedoria e saúde. Tenhamos um dia abençoado. Valeu, Kiko. Abraço, queridão. Pra ti também aí. O meu querido Luiz Orlando. Bom dia, Beto. Bom dia, meu amigo Beto Vetromilli. Na escuta desse maravilhoso programa. Muito obrigado pelo teu carinho. Eu não tenho participado, mas sempre na escuta. Hoje sou Marrocos, kkkk. É, o Marrocos está fazendo história, né? Luiz Orlando, bairro Castilhos, torcedor do Esporte Clube Pelotas. Pode ser Alagados para a Lama do Sucesso, tá na playlist hoje aí. Se der, Total Eclipse, a música da Bonnie Tyler. Amanhã, nos anos 70, eu toco a Bonnie Tyler para não quebrar a pauta das nacionais. Amanhã eu coloco as trilhas da Bonnie Tyler, tem várias, essa aí de Sahari é 78, né? E eu vou tocar o Total Eclipse of the Heart, é de 84, se não me engano. Mas dá pra gente fazer uma brincadeira com a trilha amanhã da Bonnie Tyler, só pra não cortar a pauta, tá? Ou daqui a pouquinho a gente dá um finalzinho do bloco, coloco pra ti também curtir aí a Bonnie Tyler, né? Notícia de hoje aí, o falecimento da Bonnie Tyler, cantora Bonnie Tyler. Júlio César Chavante. Bom dia, Beto. Beto, talvez você já havia falado, eu não ouvi. Você sabe me dizer por que demoliram o posto da Boca do Lobo? Abraço, Júlio Chavante. Porque, segundo informação... Primeiro que houve um encerramento de investimento ali, né? Aliás, essa semana encontrei o meu querido Guga Lang, lá no posto Guga, o Alexandre. Ele estava ali tomando um cafezinho. Quando eu vi, chegou aquele cidadão, tocou no meu ombro. Pô, Guga Lang, que eu não vi há muito tempo. Pá, amigão do meu pai, da família, hein? Grande família do Guga Lang, aí o Alexandre, a família lá do posto do Guga. Ali a informação que eu recebi não foi do Guga, é que encerrou o processo de investimento ali, né? Inclusive, talvez até porque esse processo que vem aí no futuro plano de investimento, essas tais torres que viriam, uma delas seria ali, né? Então pode ser que tenha havido encerramento do posto ali, talvez não tivesse rendendo aquilo também que a empresa gostaria, né? Encerrou, foi isso que eu soube, tá? Sim, Beto, Bonitário esteve um pouco tempo no Serginho Grossman, uma grande cantora mesmo, diz aqui o Júlio César Chavante. O pessoal gosta de música mesmo, né, Tia? Legal aí, cara. Pô, essa audiência é fantástica. Obrigado, Júlio. O Cláudio Peninha. Peninha, é Monte Bonito... Ah, Peninha, tu vai me... Ah, tu vai ficar bravo comigo. É Monte Bonito ou Morro Redondo, Peninha? Pô, eu sempre erro aqui, Peninha. Bom dia, Beto. Sempre na escuta sobre o lance da Argentina, pra mim... Foi falta, um abraço. É, mas agora, velho, já se foi, né, Tia? Agora se foi a gata com a cinta, né? Vê o que surgiu ontem aí. Deixa eu ver se eu tenho no Instagram do Futebol Online aqui, ó. Sobre o pênalti que o Vini Júnior não quis bater. Deixa eu ver se tá aqui. Deixa eu ver se tá aqui que eu tenho no Instagram do Futebol Online. Cadê o pênalti do... Deixa eu ver se tá aqui o pênalti. Aliás, tem umas matérias interessantes aí pra vocês olharem ali. Diz que a Fernanda Torres recebeu uma proposta milionária para fazer propaganda de uma bet. Ela disse, não mesmo, não vou fazer. Não quis, né? Deixa eu ver se está aqui a postagem do... É uma jornalista que estava falando sobre o caso do pênalti, né? Por que que o... Ah, aqui, ó. Não, é um jornalista. Aqui, é o... Parece só um pouquinho. Vamos abrir o post aqui, O Fábio Mariani. Quem é Fábio Mariani, para você saber quem é o Fábio Mariani? Tem 24 mil seguidores, é CEO, co-founder, CEO de On-Profit, Checkout, não sei o que, que é isso. Tem 24 mil seguidores aqui. Esse negócio do pênalti do Vini Júnior, isso aqui que saiu aqui, ó. Vamos liberar o áudio aqui para ver o que, que ele disse aqui, ô bruxo, porque tem uma coisa interessante aqui, né? Se for isso aqui, ó, o cara não vai brincar com uma informação dessa, né? Deixa eu atualizar aqui para

0: Então chegou só o momento, pênalti para o Brasil. Vini pegou a bola para bater e repassou para o Bruno Guimarães. Agora reflete comigo. Imagina o prejuízo que a Bet Nacional teria se o Vinícius Júnior tivesse batido e convertido aquele pênalti. 15 milhões ao vivo, boa parte apostando. E o patrocinador do próprio cobrador perderia uma fortuna em segundos. Não estou acusando ninguém, mas o fato é que futebol está perdendo credibilidade com as apostas. Quando o mesmo jogador patrocinado por uma casa de apostas pode interferir no resultado, ninguém mais consegue separar o jogo da especulação. Agora eu te faço uma pergunta. 2026 vai ser um dos anos mais desafiadores da economia brasileira. Eleição presidencial e Copa do Mundo. E tem muito empresário que está mais focado na Copa do Mundo do que no do seu próprio negócio. Será que não é hora de parar de torcer e começar a jogar de verdade? Meu nome é Fábio Mariani, fundador de duas startups de tecnologia e educação. Ajuda empresários a pensarem de forma estratégica e usarem inteligência artificial como alavanca de crescimento. Inclusive, esse roteiro foi gerado 100% usando uma das nossas startups, o Core Studio. Se você é uma pessoa ocupada...
1: Bom, aí a propaganda dele. Então tá aqui, o Fábio Mariani, né? É dono dessas duas startups aí, que ajuda a investimento de empresários, enfim... É, ficou essa questão, né? E realmente, ele mostrou a tela ali durante o jogo, né? Cara, é que como ele disse, ele não tá acusando, a gente não pode acusar, não se tem uma prova cabal, mas gera dúvida, né? Sempre fica a dúvida com esse negócio de bet. Olha, esse negócio de bet aí veio pra bagunçar o coreto, né? Ah, tio, olha, tá muito confuso aí, tu nunca sabe a verdade. E se foi só uma troca eventual de batedor de pênalti, por exemplo? Tá, e aí? Tá complicado, é o que ele disse, a questão é que a gente fica sempre desconfiado, será que foi? Quer ver uma coisa? Daqui a pouco tu vê um goleiro tomar um frango, um exemplo, goleiro tomou um frango aí, porra, daqui a pouco não vai faltar um que diga assim, ih, tava no esquema da aposta, sabe o que eu quero dizer? Tu começa a gerar uma desconfiança no processo, que realmente ficou complicado aí o futebol, né? O cara pode ser inocente, daqui a pouco vira suposto. Envolvido, né? Uau, mas ele entregou aquela bola ali, será que não tá na aposta? Hoje em dia, tá complicado esse negócio aí mesmo. É do Monte Bonito, meu querido Cláudio Peninha. Não é Morro Redondo, é Monte Bonito. Valeu, bruxo, obrigado pelo carinho. Lá no Fragata também, a turma junto com a gente aqui. Cássio Curz e a família, obrigado. O meu querido Nilo Campos, a fonte, o Globo, sobre o quê? Super 8 de Neymar. Embarcação de 120 milhões. Tem 6 suítes. Ele ponto de 800 metros quadrados. Com o nome inspirado nas iniciais do jogador. O novo projeto foi desenvolvido pela Inas Super Yachts. E adotado para viagens de longa duração. O iatezinho do Neymar. Pobrezinho do Neymar. Tá ali um helicóptero ali, ó. Tem um helicóptero posado no iate do Neymar. Estão brincando, né? Aí não dá, né? É, estão vendo aí? Estão vendo aí o Super Yacht? É, não tem. O cara não tem mais aquela Eye of the Tiger, o olho de tigre, a fome de vencer. Os caras perderam, os caras estão numa vida muito, muito segura, né, Tião? Aí tu vai dizer pra mim, mas o Messi também não tá? Tá, mas o perfil do Messi é outro, né? O Cristiano Ronaldo tá deitado na grana. Sabe quanto é que o Cristiano Ronaldo ganha por dia? 4 milhões. Por dia. Por dia, 4 milhões. Na fortuna que o Cristiano Ronaldo tem. E tava louco pra ser campeão do mundo. Então... Meu querido Rogério Mendes, bom dia, meu irmão. Deus abençoe vocês. Bom trabalho, tamo junto. Obrigado, queridão. Vai coraçãozinho verde aí que tu é tricolor. O meu querido Adão Marques está ligado com a gente também por aqui. Vai um alô para ele, um abraço. Em seguidinho a gente vai trazer mais matérias. Peninha está aqui. O Thiago Recicle, lá do bairro Cruzeiro. Bom dia, Beto, na escuta. Somente uma pessoa, entre aspas, pode ser melhor e mais justo que o VAR. Deus. O resto é interpretação, que ainda depende de que lado você está. Grande abraço. É, a dúvida do Thiago é suspeita sobre o VAR. O VAR é o olho humano, apesar do critério tecnológico. Aliás, apesar da tecnologia, o critério é humano, né? Tem que sentir aquela percepção se houve o toque, se não houve o toque. É, ainda é no olho humano, né? Valeu, bruxo. Manda mensagem pra mim aqui. O André, do 8101.

0: Bom dia, Beto. Muitos perderam dinheiro nesse jogo. Eu fui um. Uns na pilha. Uns pilham, mas perdi. 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Tá, bruxo? Obrigadão pelo carinho aí. Ele é o Cerulho, mandar o coração azul pra ele aqui. O nosso querido aqui, o André, 8101. Bom, vai estourar o horário? Não, já estourou. Eu tenho mais mensagens lá no YouTube, tô chegando com mensagem, mas a gente vai começar a falar de futebol mais cedo, porque tem muita coisa pra falar, inclusive com os jogos da decisão de Gramadense Brasil. Daqui a pouco tem o dirigente do Gramadense que tá agendado. Tem informações da tabela também, divisão de acesso, tem muita coisa para falar aqui no Futebol Online. Intervalo, já voltamos.
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2: 11 horas e 2 minutos.
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4: Tá legal, de volta ao Futebol Online, ao som do Whisky a Gogô, roupa nova, é pra você. Aqui a temperatura em Pelotas, já estávamos com 15 graus antes do intervalo, a previsão máxima pra hoje vai da praia, quem tiver prancha pra surfar ou viajar na maionese, né? Não tem verão ainda, velho, calma aí. 15 graus a temperatura no outro bloco, deixa eu atualizar aqui, né? Deu uma lentinha aqui, vamos dar uma atualizada. Bom, de qualquer maneira, será um dia com temperatura agradável hoje, né? Tá calor, né? 15 graus. Pra quem fazia 3 aí, tá calor, né? Tá bom, né? Olha, 17 graus agora a temperatura. É isso? É, 17 graus a temperatura. Vai pra 20, hein? Já subiu a máxima, hein? Eu acho que eu vou em casa buscar o copertone, ô bruxo. Te lembra do copertone? No bronzeador. Tem que passar o bronzeador hoje. Ah, que loucura. Garepa Laranjal com bronzeador, aquele cheirinho do copertone, coisa. Quem usou copertone sabe o que eu tô falando. Quem não usou vai ter que ouvir a história aí, né, tia? Pois é, tá aí então o copertone, né? Deixa eu só ajustar aqui a minha tela, que eu não tô bem enquadrado aqui nela. Agora que eu vi, agora sim. Tudo certinho aqui pra tá tudo certinho no esquema. 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Fala, Beto! 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Tu acompanha o Futebol Online sempre aí no YouTube, não tem como errar. Tá no telão aí, beleza, hein? Obrigado aqui ao nosso querido André, o 8101. André, eu não tenho o teu sobrenome aqui, André. André 8101, fica ruim. Dá o teu sobrenome aqui depois pra gente citar, tá? Se tu quiseres, né? Fica à vontade aí. Obrigado, queridão, pelo carinho, obrigado pela audiência aí também, tá bom? Bom, sobre o futebol local, a gente tem informações. Então, vamos abrir. Vem aí, as primeiras do nosso futebol local.

0: É, às 11 horas e 9 minutos, a hora certa, a Cidadela Buffet traz o primeiro boletim. E é com ele, Fernando Moraes e o lado do Pelotas.
1: E o Esporte Clube Pelotas apresentou na...
0: É, mas eu tô com... Só um pouquinho, tô com a velocidade alterada aqui, parei um pouquinho, agora sim. Fernando Moraes e o boletim do Pelotas.
1: E o Esporte Clube Pelotas apresentou na última quarta-feira os uniformes que serão utilizados na divisão de acesso 2026. O Lobo disponibilizou um lote de 30 camisas no valor de R$ 179,90. Quem adquirir as camisas ganha um par de ingressos para o duelo da volta contra o Aimoré pela semifinal do Campeonato Gaúcho Série A2 Sub-20, que acontece neste domingo às 3 horas da tarde na Boca do Lobo. As camisas são naquele estilo clean, sem patrocinadores. Apenas o logo da fornecedora, a Dresch, à direita, e o escudo do clube, à esquerda. Já dentro de campo, são 10 anunciados até aqui. São eles: os goleiros Guilherme Medina e Milton Rafael, o lateral direito Iago Lucas, os zagueiros Júlio Nascimento e Wendel, o lateral esquerdo Fabinho, os volantes Giovani, Índio e Vitor Oliveira e o atacante João Lenger. Até o restante dos jogadores devem chegar nos próximos dias, à medida que os clubes em que eles estão encerrarem as suas temporadas. Então, Pelotas segue se preparando dentro e fora de campo para a divisão de acesso. E segue também a campanha para os sócios regularizarem suas mensalidades válidas até esta sexta-feira. Quem regularizar, mantém o valor atual dos pagamentos. Já quem não conseguir regularizar nesse período e quiser fazer depois, vai ter que migrar para um dos planos que serão anunciados posteriormente. Com informações do Esporte Clube Pelotas para a Rádio Universidade, quem falou foi o repórter Fernando Moraes.
0: Obrigado, Fernando. Volta na programação esportiva da RU, logo mais 6 da noite, lance rápido, e a partir das 7, o Papo da Bola. Sobre o Pelotas na tabela da divisão de acesso, dia 1 ou 2 de agosto, sábado ou domingo, o Pelotas vai estrear.

para jogar em casa na Boca do Lobo contra o União Frederiquense e fica em casa no outro domingo ou no sábado, dependendo do horário, mas deve ser domingo. O Pelotas fica mais uma em casa para enfrentar o Bagé na terceira rodada, tá legal? Essa é a arrancada do Pelotas nas três primeiras rodadas, daqui a pouco eu posso ampliar. Bom, sobre contratações, o Pelotas ainda segue aguardando jogadores aí que estão vinculados.

das torres, cinco torres, mas não sei de onde que vão botar cinco torres no Pelotas, vão destruir o arquibancado do Pelotas. Da onde que vão sair cinco torres ali, não sei. Então, tem coisa que não está bem explicada, a gente tem que trazer a realidade do fato. Por enquanto, o que se sabe é isso, o Clécio Santos iria apresentar o projeto para debate no Conselho, para uma futura e possível aprovação do Conselho. Alguns mais favoráveis entendem que deve ser aprovado, porque é uma questão de empreendimento e de investimento. Ainda assim, seria um processo gestor de investidores. Alguns estão chamando de SAF, ainda não sei se o nome é esse. O Clécio seria o CEO do processo. Os investidores viriam trazer um projeto imobiliário. Evidentemente que para investir vai levar tempo. Para capitalizar também, ou seja, o investidor vai ficar um tempo, e a gente não sabe quanto, para capitalizar desse investimento. O Pelotas deve receber um dividendo, mas não é venda do Pelotas. Não é venda do Pelotas. Ninguém falou em venda do Pelotas até hoje, nas conversas que a gente já teve com as pessoas do Pelotas. É um outro processo de gestão. No mesmo clube, no mesmo estádio, de propriedade do Pelotas, não tem venda de nada. A não ser que surja alguma outra situação que a gente desconheça. Mas aí é nabo ensacado e eu não vou falar do que eu não tenho. Portanto, até agora não tem nada oficial, é especulação, informação paralela, que nem o Pelotas falou, nem o Conselho se reuniu e nem a proposta foi apresentada. Vamos aguardar para ver o que vem por aí de oficial desse futuro processo do Pelotas, que a gente está aguardando ainda para poder analisar e falar. As primeiras do lado do Pelotas no futebol local, dentro do futebol online, exatamente às 11h15, quando abre a porta do Cidadela Buffet.

0: Quem sabe, hein? Podia ter investido na carreira, hein? Ah, bem treinadinho e enganar eles aí no... Ah, tá louco, bruxo, hein? Recurso vocal, hein?
1: Agora tem IA.
0: Agora tem a IA, rapaz. Dá mais... Não, ainda dá tempo ainda de virar cantor, né, cara? 999-02-3414, as nacionais com Legião Urbana, quando o sol bater na janela do teu quarto.

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1: Tá legal pra você, 999-02-3414. Daqui a pouco o pessoal mandando vídeo aqui. Eu tenho que ter tempo pra abrir os vídeos de vocês, gente, porque às vezes eu tenho que ler, ouvir, saber o que, que tem dentro. Depois eu vou olhar com calma. Hein? Depois eu vou olhar com calma aqui. Obrigado aqui, o meu querido Júlio César Chavante também mandou vídeo. O Beto, não entendo, porque o meu querido Thiago Recicle, que é Auro Cerulho. Beto, não entendo porque tem que ter alguém de fora para pensar em um investimento no clube. Será que essa ideia nunca passou na cabeça dos dirigentes? A do Clécio? Olha, eu vou te dizer o seguinte, há um tempo atrás, tira o fundo aí um pouquinho, Leonir, porque essa pergunta merece um detalhamento. Lembra do professor Gustavo Borges, que esteve aqui no Futebol Online, junto com alguns conselheiros da mesa do Pelotas. O Pelotas tinha um projeto pensado para revitalizar algumas áreas do imobiliário do Pelotas. Tá? Aqueles flats da avenida, que eu não sei se evoluiu ou não. O projeto montado ali, o desenho dele, o projeto todo ali no gráfico, muito bonito, que era para revitalizar os flats, não sei se revitalizaram, que era uma outra forma também de capitalizar, transformando ali algumas áreas, até mesmo quando não estivessem usadas pelo clube, no sistema Airbnb, que é o aluguel aquele diário. Tu aluga um apartamento por diárias ou por um mês inteiro, depende de cada um, mas tu pode alugar por diárias. É quase um sistema de hotelaria, mas só com o flat prontinho. Não sei, nunca mais se ouviu falar desse projeto. O professor Gustavo Borges, da administração, especialista em administração da Universidade Federal, esteve aqui, tinha apresentado um projeto para o Pelotas também, aquele planejamento estratégico, que não era necessariamente o projeto.

0: de um investimento, mas era uma organização do clube para alguns anos, planejamento estratégico, para alguns anos, para evoluir processos administrativos, de patrimônio, de investimento. As pessoas do Pelotas têm pensado alguma coisa. O problema é o tamanho da busca. O que que a gente tem do Clécio, que a gente sabe do Clécio, que é um profissional de área de mercado, de marketing, de literatura, jornalismo, enfim. Ele tem um escritório em Brasília, dentro do Mané Garrincha, onde ele está no núcleo do poder, que é Brasília, né? É evidente que lá em Brasília ele deve ter muito mais porta para bater do que aqui em Pelotas. Então, o que se sabe, assim, ó, estou falando de uma coisa que a gente percebe pelas conversas que se teve. Outro dia eu disse para vocês aqui, um exemplo. Eu falava com. Há umas semanas atrás, eu estava conversando com o Clécio pela manhã cedo. Uma informação paralela. E ele disse assim: pois é, inclusive, até já estou indo daqui a pouco para uma reunião com os chineses. Eu não sei que reunião era, não sei nem se era sobre o Pelotas, se pode ser sobre a empresa dele, investimento dele. Depois ele botou na rede social ele e um grupo de pessoas, uns chineses lá, seria esse grupo de empresários. Então, o que que eu quero te dizer aqui, ô Thiago, para te responder? Lá em Brasília, ele deve ter um muito mais porta para bater, ou seja, empresário estrangeiro ou nacional, do que aqui. As pessoas do Pelotas, talvez, algumas têm boas ideias, sim, gostariam de fazer. Outras não têm, às vezes, a visão do processo, é natural, cada um tem um mundo para enxergar. Mas é evidente que há muito tempo, por exemplo, eu te digo assim, ó, pessoas do Pelotas, estou falando pessoas do Pelotas, não é dirigente de transição, pessoas do Pelotas, e não vou dar nome. Na época que surgiu aquela proposta, via uma imobiliária aí de um conhecido nosso, de incrementar um projeto de compra da Boca do Lobo, lembra daquilo? Uma pessoa, preservo o nome, mas uma pessoa bem conhecida do Pelotas, à época me disse assim: Tchê, é que é o seguinte, a Boca do Lobo hoje ela precisa de um grande investimento imobiliário, pelo patrimônio que fica ao longo do tempo se deteriorando, precisando de manutenção, é pintura, é estrutura. Com outros conselheiros que eu conversei da área da engenharia, me disseram a mesma coisa: não, ali tem umas zonas ali que a gente tem que melhorar, tem que fazer um novo investimento na estrutura e tal, isso aí também é grana, é custo. Há um tempo atrás, para ser mais claro ainda, facilitando, o próprio presidente Rodrigo Brito aqui já disse: falta perna. Perna que ele quis dizer é gente e tempo para melhorar o investimento, para buscar o investimento, para alugar, para pintar, para arrumar, para reformar a Boca do Lobo em algumas áreas de aluguel. Então, quando se chega nesse patamar dos conselheiros lá de trás que falavam isso, que a economia da própria Boca do Lobo hoje ela é outra. Tem uma economia ali, tem um valor econômico importante. Mas é para outro público, não é mais aquele dos anos 80, dos barzinhos, restaurantes, aquela economia forte. O núcleo da vida de Pelotas, na noite e tal, era ali na Boca do Lobo. Era Viravolta, era Rainbow, era não sei o que, era ali. Chaplin, os bares da volta que levavam o Vinícius Bar e Restaurante. Ali onde a galeteria era o Bom Garfo. Então, assim, o Lobão. Então, ali era um aporte de pessoas de classe média alta, até em certos momentos. Então, circulava um dinheiro forte ali. Hoje mudou o perfil daquele pessoal que frequenta aquela zona ali e até o cara que vai investir ali. O empresário hoje ele não procura mais diretamente aquela região, ele vai procurar outras áreas da economia que se expandiram em Pelotas. Então, um desses conselheiros me disse assim: Beto, a Boca do Lobo hoje tem que ser repensada. Ela não atrai mais aquele tamanho de investimento dos anos 80. Tem que repensar a economia da região. Então tá, isso é um ponto. Outra, esse conselheiro me disse assim: não, eu seria a favor, mas que o Pelotas tivesse a garantia de um novo estádio construído, completinho, bonitinho, entregue pela área da Boca do Lobo. Até isso circulou. Tem pessoas no Pelotas que pensam assim. Tem pessoas da área que eu falei para ti, da engenharia e tal, que diz: olha, teria que fazer mais isso, mais aquilo. Voltando então, o presidente Rodrigo Brito já tinha dito aqui que precisa melhorar muita coisa, mas falta ou dinheiro, ou falta tempo, ou falta gente. E aí tu chega nesse processo da tua pergunta: será que não tem pessoas do Pelotas que pensaram? Sim, provavelmente sim. Essas que eu estou te dizendo são várias. Mas e cadê a porta? Alô, empresário, tudo bem? Quer investir lá no Pelotas? Tem uma área maravilhosa, mas tem que investir. Aonde nós vamos buscar esses caras aí? Então, o que deve estar faltando, para além das boas ideias que as pessoas do Pelotas tenham, é porta para bater. Aí, na teoria, até a gente tem essa informação, baseado no que a gente conversa, o Clécio Santos, que é conselheiro do Pelotas, torcedor do Pelotas, identificado com o Pelotas, está lá no seu trabalho na holding em Brasília, no núcleo do poder federal, aonde ele deve ter muito mais porta para bater, empresário. E naquela época que ele estava para trazer o projeto em abril e maio, ele disse assim para mim: eu estou esperando mais um pouquinho, porque eu estou recrutando mais alguns investidores, estou conversando com mais investidores para levar um projeto mais completo para Pelotas. Isso aí já estou falando aqui desde abril, a gente já fala aqui nisso. Mas até então, o que se tem são essas tangências. Olha, aqui é um empresário ali, vai ser um projeto de imobiliário, vai ser um projeto de construção, vai aproveitar só o imobiliário do Pelotas para gerar economia, para capitalizar para o investidor e devolver para o Pelotas seus dividendos. Um processo que tem que fazer a roda girar. Agora, valores, torres, 5 torres, olha, mas então eles vão destruir o Bob's, vão destruir o Shopping Lobão. Onde é que vai botar tanta torre? O Pelotas tem 4 esquinas. Onde que vai ser a 5ª torre, essa aí que saiu aí? Então, calma, tem muita especulação e pode gerar desinformação. E aí complica o pepino. Aqui eu vou trabalhar com a informação daquilo que eu tiver da fonte. Enquanto não vier, você sabe, o meu método de trabalho é esse aí. Quando eu tenho a informação, eu cacifo, seguro e vou para bronca. Senão, não vou ficar enfeitando aqui notícia, tá? Vamos esperar para ver. Repito, se o nome é SAF ou é o que é, não sei, porque o Pelotas, até então, de tudo que se soube, não vai vender o Pelotas, vai abrir o mercado para o investimento, mas que pode ser um contrato apenas de aporte. Aspas, aspas. Um tipo, um patrocínio de investimento, uma chegada forte, que essa gente vai tomar conta de alguma área para investir, vai capitalizar, vai tirar os dividendos e vai sobrar para o Pelotas um ponto. Há um tempo atrás, um outro conselheiro do Pelotas, é que eu não vou dar nomes aqui, podia dar nome de todos eles que eu falo, porque eles ouvem o Futebol Online, eu sei, todos que estão ouvindo aqui. E não tem nada demais, até é bom, agradeço. Esse outro conselheiro me disse assim: o Pelotas hoje tem uma despesa fixa mínima de R$ 1.000 por dia, aproximadamente. Isso aí é 30 mil por mês fixo, só de despesa sem jogar. Tu abre a porta do Pelotas para entrar ali, para tomar um café, já está pagando R$ 1.000 por dia. Era uma proposta. Esse outro conselheiro me disse assim: o Pelotas precisaria hoje de um suporte para investimento no futebol, pagando conta, mantendo o patrimônio, mantendo o Pelotas fluindo, numa proporção de 10 mil por dia, ou seja, R$ 300 mil por mês. Isso, aí nós estamos falando aqui, ó, manutenção de patrimônio, investimento no patrimônio, folha de pagamento, investimento no futebol, manutenção do futebol, aporte para as competições, aí tu tem que ter um fixo, olha bem, de 300 pau por mês, para fazer a roda girar e o clube realmente poder orçar planejamento e poder jogar competições e tal. Então, essas conversas que eu já tive ao longo dos meses com vários conselheiros aí do Pelotas me dão esse cenário. Não é que não tenho tido ideias. Talvez não tenha tido as portas para bater. E que o Clécio está lá e pode ser que seja por isso, tá? Essa é a avaliação que eu posso te trazer para o torcedor do Pelotas sobre o momento da Boca do Lobo. 11h27, a gente segue na trilha que eu ainda tenho mensagem na interatividade do Futebol Online.
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1: Tá legal, tá aí Flores em Você. Grupo Ira. Pessoal, às vezes pedia esses clássicos dos anos 80. Diego Tedesco, fala bruxo. Não, acho que a informação tá distorcida. Eu vou te ajudar, quer ver? Olha aqui. Aí, Beto, eles queimaram a SAF do Bento Freitas e estão seguindo o papai. Estão se vendendo pra SAF, kkkk. E não me diga que não vão vender, pois não existe Papai Noel sem trenó. Não, mas existe SAF sem alienar clube também. Existe. Existe SAF. O Fortaleza é um... Vendeu pra quem o Fortaleza? É do clube. A Fortaleza. O Fortaleza é SAF do Fortaleza. Não vendeu. Tira o fundo aí pra quem explicar pro meu querido Diego Tedesco aqui de bom humor, né? O clube de futebol pode se tornar SAF e não vender nem um pedaço do paralelepípedo da esquina. Ele, quando se torna SAF, naquilo que eu pude apurar nas informações que a gente vai aprendendo com as pessoas do meio, ele apenas transita naquilo que era o associativo sem fins lucrativos para uma empresa. O clube vira a Sociedade Anônima do Futebol. Ele vira uma empresa. Como tu abrir a tua MEI aí, abrir uma microempresa aí, é a mesma coisa. O clube se transforma numa sociedade anônima, onde ele pode abrir as suas ações, vender ações para investidores, capitalizar, mas o clube continua sendo do clube. Nós temos no país, Brasil, a distorção de SAF, que não é culpa nossa. A gente começou a entender errado o SAF. E aos pouquinhos eu tenho tentado ler para melhorar meu entendimento, que ainda estou aprendendo. Aliás, tem advogado aí aprendendo a interpretar SAF para fazer acerto de credores. Tu vê que até os advogados ainda estão entendendo o processo SAF. Imagina nós aqui, leigos, né? Então a gente tem que se esforçar a ler. Então o que eu quero te ajudar? Primeiro, ser SAF não precisa vender nada. Ser SAF é transformar o clube numa empresa, onde ele pode abrir, digamos, o capital para captar ações, investidores. O clube pode ser o dono do clube, com 60%, vender 40%. Pode ter 90%, vender 10%. Por exemplo, se o Flamengo abrisse uma SAF e vendesse só 10%, imagina a fortuna que ia custar uma ação do Flamengo, entendeu? Qual o capital que o Lobo tem hoje? Não, é que nós vamos diminuir muito, não se sabe o capital do Pelotas. Se nós entrarmos nessa pauta do capital, nós vamos errar. O patrimônio que o Pelotas tem hoje, que é dele... É só explicativo, tá? Eu falei no outro bloco, é só explicação. Que o Brasil não tem o patrimônio do Pelotas, que é o estádio. O Brasil é da família Mendes de Bento Mendes de Freitas, com usufruto. O Brasil Clube não pode vender o patrimônio nem alienar, porque não é dele. Até então a informação sempre que se teve. E o Pelotas, o patrimônio é do clube. O Pelotas, se quiser vender, se quiser alienar, se quiser penhorar, pode. Se quiser só agregar no investidor, pode. Ele não precisa vender nada. Para fazer SAF, alguma coisa vai ter que ser colocada em jogo para o tal aporte. Sim. Ou seja, vamos supor agora aqui, eu e o Tedesco. Eu tenho um clube, o patrimônio é meu, e eu vou abrir uma SAF para mim. Tá? Beto Fetromilho Futebol Clube SAF. E aí o Tedesco quer comprar uma SAF minha. Eu tenho o clube lá. Eu não vou vender para ti, mas eu vou te abrir um percentual para tu investir. Qual é o contrato? Tese, né? Pô, Tedesco, tu vai botar 100 milhões aqui no meu clube? Beleza, tá, mas e aí? Eu vou botar 100 milhões de Papai Noel? Não. Quanto é que eu vou ganhar? Aí é que vai ser a negociação. O investidor, ele chega, por exemplo, vou botar 100 milhões. Exemplo, em 10 anos eu vou investir 100 milhões. E eu vou tirar uma proporção desse investimento. Pode ser em dinheiro, pode ser em negócio circulante no próprio patrimônio que ele vai investir. Um hotel... uma torre de comércio, de escritórios comerciais, onde aquele aluguel é dele, aquela proporção é dele, ele vai se locupletando, ele vai usar a área. Ele vai usar a área, o patrimônio, mas ele vai ganhar dinheiro em cima do investimento dele. E para o Pelotas fica um percentual, aspas, só para citar um nome fácil, fica tipo um aluguel, vamos chamar de aluguel que não seja esse o nome. Então vai haver o aporte, vai haver o investimento, o investidor vai investir o dinheiro em determinado tempo, ele vai ganhar dinheiro em cima daquele investimento, ou até pode ser venda de jogador, por exemplo, pode ser venda de jogador, pode ser um investimento econômico, comercial daquela área que ele também ganhe lá, por exemplo, 60-40, 70-30, 70 para ele, 30 para o Pelotas. Ele vai ficar usufruindo de um determinado tempo daquele patrimônio até ele capitalizar o dinheiro dele. E o Pelotas? O Pelotas vai ganhar alguma coisa, um percentual, 10%, 5%, não sei. Isso é negócio. Mas não precisa vender o estádio. Ao contrário, para o Pelotas é interessante que o cara venha, bote o dinheiro, cria a receita, ele ganha e o Pelotas aproveita um dividendo desse negócio. Não é bem esse o projeto, mas é nesse sentido que está sendo traçada a ideia de investimento no Pelotas, tá? Com tudo que eu já falei para vocês, que eu já conversei com as pessoas. A gestão do clube, ou o CEO, aí é que nós vamos saber. Vai também controlar o futebol? Ou vai controlar apenas o investimento para o futebol? E o clube vai ter a sua gestão própria de futebol? Não se sabe. Por quê? Porque o projeto não foi apresentado ainda. Então, tudo que a gente vai fazendo agora é um exercício de futurologia, porque concreto não tem nada. Então, o que eu estou tentando contigo aqui, com o Thiago, a gente está raciocinando, apenas são em cima de informações que a gente vai colhendo, que a gente vai falando, inclusive, como eu já falei para vocês, o próprio Clássico eu já conversei, mas é um assunto muito tangencial, a gente não entra no núcleo do projeto, até porque ele não vai dizer nada aqui, nem para nós, se ele tem que apresentar o projeto é para o Pelotas. Se ficar vazando coisa do projeto ou especulando coisa do projeto, daqui a pouco chega distorcido até no conselho para negociar e a gente conhece a aldeia. Daqui a pouco tranca lá, já dá pepino. Só acredito depois que de pronto. Senão é Papai Noel sem trenó. Eu falei aqui, não sei se tu ouviu o primeiro bloco, e eu falei aqui com muita tranquilidade. O que eu falei do Brasil, eu falo do Pelotas. Eu não acredito em Papai Noel sem trenó, seja do Brasil ou do Pelotas, seja quem for. SAF tem que ter, se é que é SAF, se é, eu quero entender, depois a gente vai saber. Então, mas são processos, viu, o Tedesco, que pelas informações que a gente já tem, diferentes. O Brasil teria feito o processo SAF, segundo até a diretoria, porque estava quebrando e ia fechar. Então vende para não quebrar. O Pelotas não está no processo falimentar, até porque ele tem o patrimônio até para alienar no processo de negócio. Que o Brasil não tem o estádio. O que se sabe até hoje, inclusive com pessoas do clube, conselheiros, é que o estádio é da família Bento Freitas com usufruto Brasil. Se isso aí mudou juridicamente, a gente não tem essa informação. O Pelotas tem o estádio do Pelotas. É diferente. Então, só aí tu já vê a diferença do projeto. Não dá para fazer comparação. Se a gente fizer brapel de aspas, brapel de SAF, vai dar todo mundo entender errado aqui. Ah, porque lá vão fazer, porque aqui não vão fazer. Vamos confundir tudo. Isso dito por advogados, a época que começou a fazer esse projeto SAF no Botafogo, nas entrevistas, lá no próprio Figueirense, os próprios advogados já diziam na época, cada clube tem um modelo de SAF diferente. Vou te dar outro exemplo. Vilmar Guedes, que eu entrevistei aqui há 2 anos atrás, o presidente do Criciúma. Não acredito em SAF. Para mim é uma concordata branca. Aqui a gente fez um processo de liquidação de dívida através, acho que de uma recuperação judicial que eles fizeram lá no Criciúma. Mas o Criciúma continuou sendo do Criciúma. O processo do Criciúma foi investidores, patrocinadores que investiram dinheiro, o clube foi pagando as contas, foi reinvestindo e de 900 sócios foi para 18 mil sócios e não vendeu nada o Criciúma. Então, por isso que eu digo, a gente não pode misturar as coisas e comparar, fazer brapelismo de SAF. Vai dar tudo errado, ninguém vai entender nada, porque cada clube tem o seu modelo da forma que vai fazer o investimento. Espero ter te ajudado e aos ouvintes. Precisa ir para o intervalo. Em seguidinha, mais futebol online aqui na RU.
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2: 11 horas e 37 minutos.
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0: Manaus. Aí o Paralamas, quem pediu tá ouvindo. Paralamas, sucesso alagado. Futebol online hoje com as nacionais temperando as principais. Em seguidinha vamos saber do Gramadense, o que que vai rolar domingo lá no Passo da Areia, Gramadense Brasil. É, já vamos pro contato aí. Hein? O ator Clint Eastwood, 95 anos, dirigindo e atuando. Ah, verdade, ô João. É isso mesmo, né? Clint Eastwood, grande cowboy. Tá no ar conosco? Beleza? Então vamos até Gramado, a terra do chocolate, a do turismo. Meu querido Jorge Júnior, vice-presidente de futebol do Gramadense. Bom dia, bem-vindo.
1: Bom dia, Beto. Tudo certo?
0: Tudo tranquilo. Agora chegamos à final. Agora não tem mais perspectiva, a não ser de disputa do título, né?
1: O não que tem pra onde correr.
0: Agora não tem, né, ô Jorge? Agora é direto, né? Vamos lá pra uma boa disputa, tenho certeza. Aí dois bons jogos, né?
1: Que eu sem acredito. Dúvida.
0: Jorge, vamos atualizar o nosso ouvinte, porque a gente já tem as informações da mudança, mas é importante esclarecer por que que foi feita a mudança, por que que foi escolhido o Passo da Areia, como é que a federação negociou e essa questão também da logística dos ingressos para o torcedor do Brasil.
1: Certo. Então vamos começar pelo início, né? Aqui na Vila Olímpica nós já éramos conhecedores que nós não teríamos capacidade para receber um jogo desse tamanho com uma torcida enorme como o Brasil tem, né? Então a federação já tinha nos comunicado que em caso de chegarmos à final isso não poderia acontecer. E aí, pós-jogo lá contra o Bagé, a gente foi receber essa comunicação de forma oficial e nós fomos buscar um estádio que pudesse receber esse confronto. Tentamos, obviamente, locais aqui na Serra, mas Juventude e Caxias, como bem sabes, estão jogando as suas divisões, cada um com seus anseios, né? Então eles não colocaram à disposição. Certo. E aí dentro da logística nossa para jogo e pensando também um pouco na logística do Brasil, a gente entendeu que Porto Alegre seria um bom local para mandar esse jogo.
0: A Vila Olímpica, o que que ela compõe hoje de área, de arquibancadas, espaço, logística para um público?
1: Ela tem hoje uma capacidade para receber em torno de 800 pessoas, 900 no máximo.
0: É pouco.
1: Ela é acanhada. É. Para te ter uma ideia, o espaço do visitante conta hoje com 60 lugares.
0: Ah, não dá. Só um ônibus que está saindo daqui já leva esse público.
1: Exato, exato. Isso tudo é de conhecimento. E para nós, pro Gramadense, é uma honra estar jogando a final, é uma honra estar jogando com um time de camisa como o Brasil. Então a gente também tem que entender onde a gente está, né? Esse foi o passo que a diretoria entendeu como correto. O porquê do Passo da Areia, um estádio que está acostumado com jogos maiores, né? Tem a estrutura para receber, vai acomodar bem tanto a nossa torcida quanto os torcedores do Brasil. Certo. Então, dentro de tudo que a gente olhou, foi o que de melhor ali se entendeu para poder mandar o jogo.
0: A gente conversou no fim de semana, tu me dizias que tinha uma reunião na segunda-feira, acho que se não me engano, segunda ou terça-feira, com a Federação em Porto Alegre. O que que foi definido com relação a esse jogo?
1: Na verdade, nós tínhamos uma reunião lá em Porto Alegre com o São José para as definições de jogo.
0: Tá.
1: Como estávamos em Porto Alegre, a Federação nos procurou. Isso até é um mérito, acho que tanto nosso quanto da diretoria do Brasil. A gente teve uma relação muito boa até agora, de conversa muito aberta, muito franca. Então a gente, em comum acordo, nós entendemos que o jogo às 19 horas não era bom para nenhuma das duas agremiações.
0: Certo.
1: Então, como nós já estávamos em Porto Alegre por essa questão da logística do jogo, a federação nos recebeu e acatou o pedido das duas equipes para a mudança do jogo para domingo às 15 horas, que a gente entendeu ali que tanto para os clubes quanto para as torcidas seria melhor para a questão logística.
0: Inclusive na finalíssima aqui no Bento Freitas já está alterado também, vai ser domingo às 11 da manhã, né? Por causa do frio
1: isso.
0: Aí, pessoal.
1: Tudo isso foi debatido de forma bem aberta e ampla com todos nós ali, né?
0: Uhum.
1: E foi um comum acordo entre as duas equipes também, lá da alteração do segundo jogo.
0: Sobre a venda de ingressos, a parte logística do jogo, o que que a gente já pode passar para o torcedor do Brasil, porque algumas excursões já estão aí se completando. E o pessoal pode querer comprar antes ou alguma coisa, ou só na hora do jogo? Como é que tá?
1: Nós recomendamos, tá? E até a gente colocou um valor bem abaixo do valor da hora para que as pessoas comprem antes, até por uma questão de entrada no estádio, por uma questão logística. Eu acho que quanto menos a gente usar a bilheteria lá, melhor.
0: Certo.
1: Né? Então, o ingresso antecipado, ele está no valor de R$ 60 para as duas torcidas, é o mesmo valor para as duas.
0: Uhum.
1: né? E ele está sendo vendido no site da ticketmaster.com.br.
0: Vamos repetir, por favor, de novo aqui.
1: Ticketmaster.com.br.
0: Ticketmaster.com.br, a venda de ingressos pelo Gramadense para o jogo da ida, tá?
1: Exatamente. Foram disponibilizados 1.500 ingressos para a torcida do Brasil, né? Já estão lá no site. Então a gente entende que com esse valor mais atrativo, a venda antecipada vai ocorrer de melhor forma. Até para o pessoal que vem de excursão, tanto o nosso torcedor aqui, quanto o que vem de Pelotas, eu acho que é vantagem. Tu já está com o ingresso no bolso, ou com porque lá na hora vai ter a leitura do QR Code lá para confirmar o acesso, então é tudo mais prático, né?
0: Uhum, muito bom. Bom, em relação também a essa questão, 1.500 ingressos, então, disponíveis para o visitante, que é o Brasil, né?
1: Isso.
0: Tá. Bom, a venda então pelo ticketmaster.com.br, que é o site aí para você comprar antecipado. E na hora do jogo, como é que vai ficar se alguém quiser chegar na hora em Porto
1: Alegre?
0: Na
1: hora a bilheteria vai estar aberta, o valor do ingresso na hora ficou R$100, tanto para uma quanto para outra.
0: Qual é o valor? Desculpa, eu não peguei.
1: R$100 o valor na hora.
0: Na hora, na bilheteria do São José, né? Na bilheteria do São José. Tá, do visitante. Bom, em relação a esse momento do jogo também, aproveitando essa logística aí, como é que está essa percepção que tu dizias na abertura de chegar numa final, uma Copa Federação? Hoje, o Gramadense já tem cenário brasileiro, ou Sul-Sudeste, ou Série D, né? É. Como é que vocês estão administrando isso aí?
1: Para nós, assim, é uma alegria imensa poder estar escrevendo mais esse capítulo dessa história curta no profissional do Gramadense, né? É um clube quase centenário, a gente faz 100 anos agora, em 2029. Mas no profissional a gente está há pouco tempo, né? São em torno de 4 ou 5 anos aí de disputa, com o acesso da terceira para a segunda, ano passado, já chegando nas quartas de final aí, perdendo pro atual campeão da competição. E agora está disputando essa final, né? Tinham grandes agremiações. Ah, mas a copinha foi conturbada, os times de Passo Fundo não jogaram. Mas tinha dois times de camisa e disputando a Série D, tinha Monson, time de Série A, o Bagé, que não precisa nem falar nada, né, da história do Bagé, Brasil de Farroupilha, enfim, não vou falar todos que eu vou esquecer. Mas para nós é muito gratificante estar aqui, a cidade está comemorando muito essa já vaga garantida numa competição nacional. A gente ainda não sabe em qual, mas ambas aí a gente vai comemorar bastante de poder participar, né? Então, para nós ali é mais um passo dentro da nossa história.
0: É, que até pela visão do Gramadense é importante salientar em relação à cobrança, por exemplo, que o Guarani recebe, que o Brasil recebe, é uma cobrança diferente pelo tamanho do investimento, pelo tamanho do tempo que eles estavam jogando. A gente tem sempre que avaliar essa questão. Agora, para o Gramadense, que vem num projeto de crescimento, vem chegando aí há 4 anos, evidente que é um novo horizonte, é um trabalho realmente novo e importante de dar esse salto de qualidade. Hoje, o que se especula, mas não é oficial, mas já pelo menos aquilo que já vem sendo trazido de vozes do próprio clube, o Brasil tem um ranqueamento, tem uma pontuação que no final do ano, quando sair o ranking, o Brasil deverá ter pelo ranking, deverá ter, porque é uma tendência, não está oficializado ainda, a vaga de Série D, o que deixa o Brasil também à vontade, porque, independentemente disso, supostamente, se o Brasil vencer a Copa, a vaga de Série D vai para o Gramadense, porque ele teria já pelo ranking, e o Gramadense ganharia a vaga de Série D. Mesmo que
1: acontece pelo regulamento de competições, Beto, que a gente tem esse mesmo entendimento que tu resumiste. Mas hoje, hoje, exatamente na data de hoje, essa vaga da, pelo que a gente entendeu até agora, né? Essa vaga da, pelo ranking que o Brasil está lá, ela tem que ser homologada pela CBF.
0: Eu também.
1: Essa homologação, ela ocorre pós-final, ela vai ocorrer lá em setembro, pelo que a gente tem, pelo que a gente sabe. Então, o Brasil, teoricamente, ele vai por essa vaga, por mérito, pela história, enfim, ele está ali. Mas hoje, se o Brasil for campeão da Copa da Federação, né, acontecendo dele ser campeão, nós ficamos com a Sul-Sudeste, o Brasil vai pela Copa da Federação e abre uma vaga no ranking.
0: Isso é como foi ano passado, né? Por isso que eu tenho dito aqui, eu tenho dito aqui muito, porque o torcedor se entusiasma, alguns outros que pensam assim, falam do Brasil já na Série D. Eu não afirmo isso, eu não confirmo isso enquanto não houver a divulgação oficial. Porque é o critério exatamente. Né? Não dá.
1: E para nós seria, nossa, se essa informação caísse em colo agora, sim, a gente assinava agora, né? Beleza, os dois, uhum, estamos os dois na Série D, Série, né? D. A gente brinca com isso, né? Obviamente, os dois querem ganhar. Claro. Como tu bem disse, o Brasil tem a sua pressão lá, nós temos a nossa aqui. Um pelo fato do crescimento, o outro pela história e pelo bom trabalho que vem sendo feito aí. Então, cada um com a sua pressão, os dois querem ganhar. Mas esses bastidores aí são mais complicados do que parecem, né?
0: É verdade. Não, eu também, eu confio...
1: Talvez, né, em algum momento, poderia-se ter a escolha. Dizer, olha, o campeão escolhe. Daí, daqui a pouco, o Brasil podia sentar em cima do... Vamos dizer assim, sentar em cima do ranking e escolher, mesmo sendo campeão, escolher a Sul-Sudeste. Mas eu não sei se tem esse... Não vai, eu não creio que vai ter. Tomara que a federação tenha esse entendimento em algum momento. Mas se tiver, vai ter que ser antes do primeiro jogo da final, né? Mas hoje, o que acontece é isso, né? A gente entende que pelas regras das competições da CBF, o Brasil está no ranking e tem disponibilidade disso, mas se ele for campeão, o Sul-Sudeste fica com a Sul-Sudeste e a vaga volta para
0: o
1: ranking.
0: Isso também é. Foi como o ano passado. Aconteceu que o Brasil, exato, foi o campeão e a vaga não ficou aqui. Porém, que é o caso diferente, que é por isso que eu acho que o regulamento ele deixa dúbio, caso, sim, o campeão já tenha a vaga de Série D. Hoje o Brasil não tem oficialmente a vaga de Série D. Ele tem um possível ranqueamento. Que é o que eu tenho trazido aqui também, porque eu sou muito pezinho no chão, né, Jorge? Eu não, sim, vou muito... Porque senão o cara começa a criar ufanismo aqui, anestesia todo mundo, acha que tá, e a frustração depois é pior. Não,
1: é maior.
0: Eu tenho uma expressão que o pessoal conhece. Eu jogo na régua aqui, e na régua não tem nada oficializado. Eu vou muito com calma. Né? Claro. Ou seja... Vamos pensar na decisão, o Gramadense jogar para ser campeão, o Brasil jogar para ser campeão e depois a gente vê o que vai dar.
1: É o que a gente está falando aqui em todos os lugares que eu já conversei, seja em entrevista ou bastidor, é o que eu estou falando e eu tenho certeza que lá do outro lado é a mesma coisa, né? Está todo mundo focado no jogo, trabalhando para fazer um grande jogo e isso são circunstâncias regulamentares que vão acontecer com o tempo. Não tem onde a gente pensar diferente agora, né?
0: O mais importante, o Gramadense, como eu te disse na pergunta, está na esteira de um cenário brasileiro. Primeiro, ainda que seja regional até o Paraná, mas eu, para mim, cenário até o Paraná já é brasileiro, é Brasil. Claro, então, claro. É um patamar importante na avaliação de vocês, evidentemente. E o que vai agregar? Porque daqui para frente, o Gramadense hoje já tem cenário brasileiro, certo? Vamos deixar assim, sim, se é D, se é Sul-Sudeste, não importa, já tem.
1: Sim.
0: Esse, isso, crescimento, de repente, do momento que vocês veem num trabalho muito importante, que eu sempre te salientei aqui, que eu venho acompanhando vocês há muito tempo, e aqui no ar eu digo, olha o Gramadense, está se organizando, olha o Gramadense, a prova está chegando aí. O clube, sim, com pouco tempo de profissional, em 4 anos já está chegando no cenário brasileiro. Quer dizer, isso é um valor de um trabalho que a gente tem que reconhecer e elogiar o que vocês estão fazendo, sobre aquela proposta que a gente conversava outro dia, né? Vocês têm uma base forte, depois foram chegando no profissional, fazendo a escadinha chegar. Com essa perspectiva já de um cenário brasileiro, como é que se começa a pensar um futuro do clube em termos de aporte, investimento, essa própria construção da arena? Tu acredita que com esse patamar novo que o Gramadense vai ganhar, independente da competição, vai acelerar o investimento, pode aportar mais gente na região para melhorar o acréscimo? Como é que vocês estão analisando esse contexto aí?
1: A gente espera, né? Respondendo a tua pergunta de trás para frente, obviamente que a gente espera que isso aconteça, né? Que a nossa evolução também acompanha a evolução dos apoios de patrocinadores, né? A nossa arena está em fase final de conclusão. A gente está fazendo de tudo para já jogar a divisão de acesso nela, não, talvez não inteira, mas a partir da metade ali da fase classificatória, a gente já quer estar jogando lá, né? Até por questão de estrutura, enfim, né? Tudo isso que a gente falou no início da entrevista. Então, os jogos aumentaram o nível. A nossa divisão de acesso hoje é um gauchão. Talvez seja maior até que um gauchão, pelas camisas que aqui estão, né?
0: Exato.
1: E a gente tá muito contente com o trabalho realizado. O estar numa divisão, numa competição nacional hoje, né? Para nós, tá dentro da nossa programação. Mas fala, como assim um time jovem? Quem está na chuva é para se molhar.
0: É,
1: o nosso primeiro objetivo no início do ano era ter calendário. Então a gente definiu que nós iríamos jogar a Copa da Federação e jogar a divisão de acesso para não ser aquele clube de uma competição só no ano e ficar muito tempo fechado. Essa foi a nossa primeira definição. Pois durante a montagem do grupo a gente foi definindo, né, o que a gente queria. Primeiro passo, obviamente,

0: aí, Antártida, né? Vai ser um dos filmes brasileiros aí também, né? Na apresentação. Daqui a pouco, esse mote que Gramado, por isso que eu sempre olhava para vocês aí dessa forma. Não é uma coisa fácil de pegar. Mas como vocês têm um núcleo de Gramado, que é uma cidade turística, de investimento, de aporte, com esse momento do patamar do clube também aparecendo agora para cenário brasileiro, daqui a pouco a mesa de negócios pode ampliar, não?
1: É, exatamente, é o que a gente busca. A gente entende que, que a nossa arena, além de poder fazer futebol, a gente vai ter outros shows, eventos acontecendo ali. Isso também já tem um aporte financeiro ligado a isso, né? A gente vai conseguir tirar renda dali. Então, agora a intenção é só evoluir, né? Dentro, de novo, a gente fala muito isso, né? Dentro do nosso propósito, dentro das nossas regras, dentro dos nossos princípios, né? A gente não vai passar nunca por cima disso, a nossa direção, o presidente nunca vai deixar. Então, a gente entende que a gente precisa de crescimento, a gente está crescendo, mas respeitando todas as nossas regras aí, né?
0: Quando a arena estiver pronta, eu não lembro, tu falavas para mim da outra vez, qual é o número de capacidade público na arena?
1: Ela vai iniciar agora com 5 mil.
0: Na arquibancada só.
1: Isso. Tá, mas... Aí tem os camarotes em cima, mas são menores. Mas na arquibancada, 5 mil.
0: Que aí se tu fizer um evento, por exemplo, como aquela vez que a produção do Roberto Carlos procurou vocês, aí tem o campo, aí dá muito mais gente dentro do estádio.
1: Sim, ali se estima entre 20 ou 25 mil pessoas. A gente ainda não tem esse dado ainda certo, mas é até 25 mil pessoas dá para chegar.
0: Importante. E é isso, aí tudo é um dividendo que o clube tem, porque com essa questão do futebol, o clube vai para a vitrine nacional. Com essa questão da economia da região, vai começar a bater mais gente por aí. Vendo o clube também numa expressão melhor, e com essa possibilidade, como a gente falava, de eventos, shows, arena, tudo isso vai acrescentando aí os aportes, as possibilidades de aportes. Então, daqui a pouco o gramadense, com os pezinhos no chão, como tu está dizendo, vai começando a encorpar, vai brigando por uma divisão de primeira parte do gauchão. Quando vê, o calendário está aí, né? O ano que vem aí já tem calendário nacional, um deles, seja qual for. Quer dizer que o ano de 2027, podemos dizer o seguinte, promete aí em Gramado?
1: É, a gente tem como objetivo ainda, né, Beto, figurar na elite daqui do gauchão também, né?
0: Sim.
1: A gente não esconde isso de ninguém, a gente tem uma programação de estar lá até o ano do centenário, essa foi a nossa meta traçada aqui. Mas esse ano a gente já entende que dá para dar um passo a mais do que a gente deu ano passado. A gente quer continuar na briga, pelo menos, né? Tá aí entre os 8. Então esse é o nosso objetivo primeiro agora na competição. Então a gente continua traçando esses objetivos. O objetivo nacional veio antes do tempo.
0: Claro.
1: Né? Tudo certo. Uhum. Mas veio antes do programado, talvez. Mas agora a gente vai ter que continuar com os nossos aí, colocando lado a lado os regionais também, né?
0: Claro, eu particularmente, essa parte do gauchão, que é para mim hoje o verdadeiro gauchão, é essa da segunda divisão, com essas marcas de tradição que o nosso futebol tem, né? Eu ainda não concordo com esse calendário turno único, eu acho que isso é um alijador de clubes, porque daqui a pouco tu faz um investimento, tem dois tropeços, já fica fora da classificação, perdesse o meio ano ali. Então, bom, mas é uma discussão depois a forma. O fato é importante, é a qualidade. Com essa chegada na final, tu tinhas me dito há um tempo atrás, três jogadores já tinham chegado, tu pretendias trazer mais 5, se não me engano, 8. Com essa chegada na final e uma proporção futura dessa divisão de acesso até encorpada, mudou alguma coisa no número de contratações, de investimento para o futebol?
1: Não, ficou ainda na mesma ideia. Três chegaram aqui porque acabaram seus contratos e as suas competições onde estavam, né? Então a gente trouxe eles conforme o combinado. Tá. E tem mais 5 para chegar aí que estão ainda em competições, seja nacional ou regionais, estão em competições ainda, vão chegar após as finais e ao término dos contratos deles lá nas suas equipes.
0: Bom, essas equipes como o Brasil, o Gramadense, o próprio Bagé que chegou agora, a turma que estava jogando a Copa Federação tem uma vantagem, digamos assim, na minha opinião. Já chegou com um determinado trabalho, uma experiência, uma avaliação, e vocês ainda estão jogando, para poder reformar ou avaliar ainda o que vem para a divisão de acesso. Quer dizer, ainda está na planilha do Gramadense essas avaliações, pontualmente, alguma eventual mudança na trajetória?
1: Ah, sempre, né? A gente não pode dizer que está tudo 100% ruim, nem 100% ruim, nem 100% bom, né? Então, obviamente que sim, a gente tem algumas avaliações ainda por fazer. Agora, nesse momento, é um problema bom, vamos chamar ele assim, isso, né? Que é estar numa final da Copa da Federação. Então, a gente vai fazer isso agora após as finais, talvez com um pouco menos de tempo. Mas sim, a gente tem esse bônus de estar treinando já há mais tempo, né? De estar o grupo, o nosso grupo está praticamente todo ele aqui. Então a gente essa foi um dos nossos intuitos também, uhum. disputar a copinha, né, Beto? Ah, era claro. Ter esse trabalho.

0: a longo prazo para chegar já na divisão de acesso com um grupo formado.
1: Olha, eu particularmente, assim, eu fico muito legal e contente de ver o clube da forma que eu te disse. A gente conversa há muito tempo em off, eu vejo vocês,
0: Certo.
1: acompanho, já fui lendo a história do clube, os projetos do clube. É muito bacana a gente ver no futebol de interior, embora a região de Gramado seja uma região de aporte, né? Mas é um crescimento, é um clube que está crescendo, é um clube que está se estruturando também. E o interior não está fácil de fazer futebol. Ver um
0: Não.
1: clube com essa capacidade de, em 4 anos, no profissional, já chegar a uma dimensão nacional. Vai ter um investimento patrimonial fortíssimo para futuras receitas aí na região. Quer dizer que daqui a pouco, né, a gente vai começar a ver um gramadense também no outro patamar brasileiro. E isso para nós é importante, o interior gaúcho. E eu realmente trato esse assunto com vocês com muita simpatia, né, e desejando sempre sucesso ao gramadense dessa
0: Eu te agradeço
1: forma.
0: muito.
1: Não, mas é verdadeiro, é honesto, eu abro o jogo mesmo, comigo no ar é
0: Sim.
1: real. Porque eu
0: Sei.
1: vejo, é bacana a gente ver, a gente está tão sofrido no interior. Com a estrutura dos clubes, a dificuldade de fazer futebol, quando a gente vê um clube começar a crescer, começar a apresentar também esse tipo de aporte, a gente fica contente, olha, o interior está vivo, está pulsando e tal. Então,
0: Né?
1: fica legal de acompanhar isso aí, né?
0: E a gente toda a competição que a gente disputa, em conversas, em pessoas como tu, como outras aí, toda vez que a gente sai daqui de Gramado para jogar fora, a gente sempre aprende alguma coisa também. Aprende às vezes o que fazer e o que não fazer, né? Então a gente, dentro nessa nossa escalada aí, como tu bem comentaste, a gente vai pegando essas experiências rodando no interior aí.
1: Claro.
0: Então a gente está muito contente que deve sendo feito e a nossa expectativa e a esperança é que a gente continue fazendo esse bom trabalho para que o Gramadense vá alcançando voos maiores, desde a nossa parte do social ali, que é muito importante para nós também, da base, até o profissional.
1: Muito legal. Bom, eu gostaria de te ouvir com mais alguma colocação. Depois tu me manda direitinho o link do nome. É
0: Vou te mandar o
1: ticket.
0: link, ver se tu vai botar no teu site ali
1: Isso,
0: também,
1: pessoal
0: até no Instagram,
1: divulgar a compra
0: isso, os
1: antecipada.
0: valores.
1: Tá.
0: Exato.
1: A
0: Que
1: compra
0: até a gente
1: antecipada.
0: viu nas publicações, na rede social, o pessoal ficou com dúvida com o valor de ingresso. O pessoal, não é R$ 100, ele é R$ 100 na hora. A forma antecipada é R$ 60. Então tem mais formas de pagamento também ali. Eu acho que o pessoal que, tanto a nossa torcida quanto a torcida do Brasil, acho que é interessante optar pelo antecipado, pela parte da economia e pela parte também de organização e logística lá para entrar no estádio.
1: Até que dia vai a venda antecipada?
0: Até a hora da abertura da bilheteria, então até às 13 horas
1: Tá,
0: de
1: perfeito.
0: domingo.
1: Então até domingo dá para comprar antecipado no ticket aí.
0: Sim.
1: Tá, e depois eu vou divulgar. Bom, mais alguma colocação, Jorge, que a gente tenha que
0: Não,
1: acompanhar aí
0: Beto, eu
1: contigo?
0: quero te agradecer pelo espaço, né? Primeira vez que a gente conversa, né?
1: Sim.
0: Para nós também é interessante. A gente espera fazer dois grandes confrontos aí com o Brasil, uma camisa pesadíssima aí do no nosso estado, com uma torcida linda. Então, a gente está no. A gente está surfando na onda aí, mas com bastante atenção a esse jogo e querendo fazer um bom papel aí com a camisa do Gramadense.
1: Eu acredito sim em dois grandes jogos aí, pela proposta de jogo, pela própria forma que
0: Sim.
1: vocês têm disputado aí a competição, né? Com uma lisura.
0: Sim.
1: Até eu tenho dito muito aqui quando vocês vierem a Pelotas, né? É uma tradição nossa, mas a gente não custa nada dizer. O Gramadense tem sido sempre fidalgo aí no seu tratamento com a relação com a cidade, com os nossos atendimentos. Ou seja, receber bem o Gramadense aqui também, porque é uma grande festa. É um momento em que os dois clubes já estarão consagrados num ambiente nacional futuramente, independentemente de qual a escala, mas já
0: Exato,
1: estarão.
0: exato.
1: Então, é um congraçamento, é um grande jogo para ver quem leva a taça e a melhor posição de tabela, mas é muito mais um evento em si que a gente tem que aproveitar, né?
0: Eu tô falando muito, usando muito a frase, né? Que sejam dois grandes espetáculos. E aí tá dentro de tudo isso que tu falou, a gente vai com certeza de poder proporcionar isso, né?
1: Certamente. E vamos conversando no decorrer do período da semana, depois desse jogo. Semana que vem a gente faz um novo
0: É
1: contato
0: isso aí.
1: contigo, né? Quando
0: Perfeito,
1: vier
0: estou à disposição.
1: A Pelotas, aí vou lá te visitar, tomar um cafezinho, bater um
0: Isso, vamos se
1: papo.
0: conhecer
1: Com
0: pessoalmente, por favor.
1: certeza. Vamos ver se eu como um chocolate de Gramado
0: Ah, vou te levar um
1: e
0: presente feito
1: te
0: para mim.
1: levo um doce de Pelotas. Vamos fazer um escambo.
0: Tá combinado, tá
1: Te
0: combinado.
1: levo um doce de Pelotas, tu me traz um chocolate de Gramado, fazer uma troca justa aí.
0: Tá combinado.
1: Jorge, muito obrigado pela atenção, pelo
0: Obrigado, Beto,
1: carinho,
0: pelo
1: tá?
0: espaço mais uma vez, da mesma forma. Precisar, estamos à disposição, hein?
1: Conta sempre com esse espaço, o futebol online da Rádio Universidade aqui também, à disposição de vocês aí em Gramado, tá legal?
0: Perfeito. Um abração.
1: Abraço,
0: Até lá.
1: abraço, Jorge.
0: Até mais. Tchau.
1: Obrigado. Tá aí, então, o vice-presidente de futebol do Gramadense, né? Os caras sim, sensacionais aí, atende a toda hora que eu preciso lá, falam com a gente aqui, comigo também, até em off. Não, essa proposta foi boa, vem uma caixinha de Gramado, eu levo uma caixinha de doce, vai ficar bom esse negócio, esse cafezinho aí, né? Mas importante para o torcedor do Brasil, ingresso antecipado, daqui a pouco o Jorge vai me mandar aqui, é o site ticketmaster.com.br para você comprar antecipado, né? Antes do jogo aí, até a abertura das bilheterias domingo, à 1 da tarde, você pode comprar antecipado. R$60 para Gramadense e para Brasil, não tem diferença. No, na hora do jogo, se você comprar na hora do jogo, aí passou para R$100, estádio Passo da Areia. Para o torcedor do Brasil, alô, excursões, carros e particulares, 1.500 ingressos à disposição da torcida do Brasil, tá? Então, Passo da Areia, domingo, 3 da tarde, no, a primeira partida da decisão entre Gramadense e Brasil. Lembrando que os dois, nesse momento, pela chegada na disputa, já têm vagas nacionais, seja campeão Série D, vice-campeão Sul-Sudeste. A questão do ranking é para depois, oficialização, como disse o Jorge, depois de setembro é que sai. Que até agora, se a federação tivesse a certeza de que o Brasil estará na Série D, já pode até homologar, e o que der já vai saber se o Brasil vai ter as duas competições ou vai precisar depender do título, para que não haja essa possibilidade que o Jorge lembrou, que o ano passado, com o Brasil ranqueado, a vaga, apesar de campeão, foi embora para outro estado, né? Então a federação também, daqui a pouco aí, o Luciano Oxman, que é muito amigo do Bruxo lá do Samir Schaud, né, podia descobrir isso aí, informar, quem sabe antes das decisões, a situação de vaga para os dois clubes gaúchos. O importante é que o Gramadense é um clube que vem se arregimentando. O Brasil já está escolado em Campeonato Brasileiro, já é velho de guerra. Mas o Gramadense é uma instituição centenária quase aí, mas vinha muito no amador, evoluiu, vem crescendo, a arena lá para o investimento. Apesar de que o Jorge disse aqui que não é porque é gramado, que os caras botam dinheiro, não. Mas é evidente que a gente sabe como é que é futebol, né? Uma cidade que tem uma economia forte, uma região altamente turística, que circula dinheiro, que daqui a pouco baixa um Roberto Carlos lá fazendo show. E agora é Festival Internacional de Cinema de Gramado, quer dizer, essa gente toda circulando, é empresário, é negócio. Aí parece um time na cidade, vitrine, né? Aquilo já começa a chamar atenção. Então, aquilo que se pensava um tempo atrás, que o gramadense poderia ser um pretenso clube de força no interior gaúcho, me parece que nesse momento está se desenhando aí, e a gente vai acompanhar no futuro momento das competições, tá legal? A informação no Futebol Online segue. Daqui a pouco eu vou trazer o lado chavante também dessa decisão e muito mais para vocês. São 12:08, vem aí o intervalo e na sequência muito mais futebol online até 1 da tarde.
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Pai nosso que estais no céu, santificado seja o vosso nome. Venha a nós o vosso reino. Seja feita a vossa vontade, assim na terra como no céu. O pão nosso de cada dia nos dai hoje. Perdoai as nossas ofensas, assim como nós perdoamos a quem nos tem ofendido. E não nos deixeis cair em tentação, mas livrai-nos do mal. Amém.

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seguinte, ó, gurizada, caiu a live, deu um pico de energia aqui, tá? O rádio tá no ar, tá? Mas a live se foi, agora tem que ajustar aqui, vamos tentar operacionalizar. Enquanto o avião está realinhando o voo, né? Pá, caiu todos os sites aqui, caiu tudo. Vamos lá, mas futebol rádio ao vivo é assim. Se cair, vai com o que tem, não tem mimimi, né? Esse negócio de ficar preso na internet, aí nós vamos fazer rádio aqui. Bom, é que eu tenho que puxar o boletim, né? Tem que puxar o boletim, eu tenho que restabelecer aqui pra vocês. Então, se você tá ligado aí, tava na internet, deu um pique aí, caiu tudo, é que tivemos uma pequena queda de energia no sistema. Já estamos de volta online. Aliás, estamos no rádio aberto, online em seguidinho aí, assim que o sistema todo for restabelecido, tá? Aos pouquinhos a gente vai liberando para você acessar aqui nosso material, os nossos arquivos, futebol online, Rádio Universidade no 1160 no AM, futebol online, cadê? Ah, perdi a pasta aqui, mas não tem problema, daqui a pouco vamos lá. 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Bom, enquanto eu estou restabelecendo aqui, eu quero trazer o boletim, eu preciso aqui do acesso aqui ao nosso WhatsApp, né? Para puxar o boletim que está ali, né? Seguidinho vamos falar do Brasil. Bom, a gente ouviu aí o dirigente do Gramadense, o Jorge Júnior, né? Você que vai, não vai a Gramado não, só para passear, né? O jogo é em Porto Alegre, Pasta Areia. 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Ticket Master. 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Na hora lá, no dia do jogo, na hora do jogo ali, é R$100. Então, não se confunda, antecipado R$60 na hora do jogo. Quando abrir lá a bilheteria, alma da tarde, já vai ser R$100. O 1.500 ingressos colocados à venda para o torcedor do Brasil, estádio Passo da Areia, tá? Então já fique ligado aí também. A excursão do Miguelzinho aí juntou com a excursão do Júlio, já vou aproveitar aqui, o Miguel esqueceu de mandar mensagem para mim, mas eu me lembro que eu tenho memória. Alô, Miguel Chavantur, esqueci de mandar mensagem. Mas eu me lembrei aqui, o Miguel me disse o seguinte, Chavantur já esgotou o ônibus, ele e o Júlio, excursão, estão juntos no ônibus. Agora tem uma van, tá, de cabeça aqui, ô Miguelzinho, porque a memória é tudo, né? R$120 à vista, ou parcelado nos cartões com o juro da maquininha. É um segundo transporte, é uma van bonita, bem confortável. Porto Alegre é aqui, cara. Vai...

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Tá legal, de volta, live 2, né? Caiu a outra live ali com a queda de energia aqui nos nossos estúdios há alguns minutos atrás, agora tudo restabelecido pra você. Jorge Alves assumindo a mesa de áudio comigo até 1 da tarde, Leonir Bade já foi com certeza descansar, mas vai trabalhar mais, né? Tenho 13 horas, né? E eu sigo com você aqui no Futebol Online, Beto Vetromilha, até 1 da tarde. Abraço também pra essa galera toda ligada conosco, seguidinho vamos trazer informação aqui do futebol local. 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Bom, seguindo com as informações, né? Deixa eu queria só atualizar essa aqui, né? É um conceito novo aí. Táxis autônomos viram atração de turistas que visitam os Estados Unidos. Táxi sem motorista já, né? Tudo no aplicativo ali, sensores. Vingador do Futuro, lembra o carro, aquele cara entrava no táxi, hein? Tá aí, já chegou o futuro, agora, velhinho, agora eu não sei pra onde vai. Qualquer dia, sei lá o que vai acontecer desse jeito, né? Alicia Klein, jornalista, também faz críticas aqui à questão do Neymar, né? As mulheres opinando, parabéns, mulheres, opinem, não se omitam. Não vai nem a sair de rede social, que você é leão de Facebook e não assusta ninguém. Fica fria. Vão dando opinião. Alicia Klein, também estava aqui a outra jornalista da Band News aqui que eu estava acompanhando, né? É a Adriana, só para dar o nome certinho da jornalista, Adriana Araújo, a moça da Globo também, enfim. Porque agora parece que não pode mais criticar o Neymar. Não, tem que criticar o Neymar, né? Isso é fato, né? Acontece. E as mulheres agora parece que estão proibidas. Se já tem essa turma aí de fanáticos do Neymar que não aceita críticas a um ex-jogador de futebol, que nunca ganhou nada em termos de Copa do Mundo, entregou tudo, antes do tempo até, né? Agora parece que não pode. E as mulheres que fazem críticas são ainda mais criticadas. Então, uma trouxice total. Bom, Jorginho Alves, vamos liberar aqui para mim a vinheta? Mais informações do nosso futebol local.

0: Ao meio-dia e 39 minutos, a hora certa, a Cidadela Buffet traz Lucas Fabião e o boletim do lado do Brasil.
1: E estamos chegando com as informações do Grêmio Esportivo Brasil nesta quinta-feira, aqui na programação da Rádio Universidade. Com informações dos dois jogos da decisão da Copa FGF. Vamos começar pelo primeiro. No próximo domingo, o Brasil entra em campo a partir das 15 horas pelo jogo de ida da final, quando vai encarar a equipe do Gramadense lá no Francisco Noveleto, em Porto Alegre. E foi liberado o serviço de jogo pela equipe mandante. Valor antecipado online, R$60 a inteira e R$30 a meia. Pode ser adquirido pelo link do Ticketmaster, site de venda de ingressos. Meia entrada para idosos e crianças, mediante apresentação de documentos, R$30. Então a torcida chavante pode já comprar o ingresso para o jogo de domingo, R$60 a inteira, R$30 a meia. E no dia do jogo será R$100 o valor na hora. Uma questão engraçada é que ali no Ticketmaster traz mais informações e a carga de ingressos para a torcida chavante é o triplo de ingressos disponibilizados para a torcida mandante. Gramadense, que é uma equipe de gramado, equipe jovem, não deve ter uma grande presença de torcedor, tem a consciência disso e sabe que deve ter uma invasão chavante no jogo de domingo. 1.500 ingressos liberados para a torcida rubro-negra, 600 ingressos de meia entrada. Então, o torcedor chavante que for até a partida já pode adquirir o seu ingresso. Mas também com uma nova informação sobre o jogo de volta da decisão. Lá no próximo final de semana, sem ser esse no outro, tem o jogo de volta, o chavante decide o título no estádio Bento Freitas. E a gente abordou por aqui no boletim que o jogo poderia ter alteração de data e horário. Isso aconteceu, tá confirmado, o jogo vai ser domingo, 11 horas da manhã. Um horário diferente, mas também já vem sendo cada vez mais tradicional no futebol brasileiro. Muitos torcedores aqui na Rádio Universidade estavam questionando o horário do sábado à noite por causa do frio do inverno gaúcho. O Brasil escutou e vai ser no domingo, dia 19 de julho, 11 horas, no estádio Bento Freitas. O serviço de jogo, claro, ainda não saiu, mas tem essa notícia, sai do sábado à noite e vai para o domingo de manhã, tentando fugir do frio gaúcho, e também vai ser antes da final da Copa do Mundo, não pode ser à tarde para não competir com a final da Copa do Mundo, domingo 11 da manhã. O Brasil que segue a preparação para essa primeira partida com a principal dúvida: quem vai ser o camisa 9? Gabriel Morbeck muito provavelmente não vai para a partida. O Brasil não confirmou isso, mas do jeito que foi a lesão, não deve estar relacionado. Com isso, quem deve ser o centroavante? Yuri Tanque foi embora, então perdeu a opção. Era uma disputa entre Yuri Tanque e Gabriel Morbeck. O Brasil pode usar novamente Adriano Ferraz, foi a opção do Laércio Aquino. Mas lembrando que o Brasil tem uma decisão também nesse próximo final de semana pelo Gauchão A2 Sub-20. No domingo vai encarar a equipe do Fute Vida, valendo vaga na primeira divisão do estadual da categoria. Vamos ver se vai utilizar ou não o Adriano Ferraz. Mas também porque Laércio não gostou muito da atuação do atacante da base chavante. Outra opção do ataque pode ser Givigi, que é um meia, mas já foi utilizado como camisa 9. Pode ser o escolhido para essa posição. Tem outras possibilidades, pode usar o Daniel, improvisado. Mas o Brasil tem um problema com camisas 9. Tem o Gabriel Morbeck, seu titular, que está fora. Adriano Ferraz foi o escolhido quando saiu o Gabriel Morbeck, mas não foi muito bem na partida. É a dúvida central: quem será o centroavante, o camisa 9, para o primeiro jogo? Essa é a única dúvida que trabalha, Laércio. Mas segue essa preparação e eu sou o Lucas Fabião e volto na nossa programação esportiva para seguir falando do chavante. Até lá!
0: Abraço, Lucas. Volta na programação esportiva da RU. 6 da noite, Papo da Bola. 7 horas, aliás, 6 da noite, o lance rápido. 7 da noite, em seguidinho, o Papo da Bola para você. Bom, não gostar do Adriano, eu espero. Eu não ouvi nenhuma entrevista do Laércio falando do Adriano Ferraz. Eu espero que ele não faça o que ele está fazendo com alguns jogadores aí, né? Crivando os caras no ar, né? Esse rapaz aí, o Adriano Ferraz, é um jovem, é da turma da base. É por isso que aqui em Pelotas tem guri que de promessa vira veterano em 1, 2 jogos. Os caras já querem que o guri já resolva tudo num jogo. Primeiro que a característica dele não tem, pelo que a gente viu, né, um enfrentamento físico, né, de um centroavante como tinha o Yuri Tanque, mais encorpado, o próprio Morbeck, mais encorpado. E é um menino ainda que também está se afirmando. Não dá para querer fazer dele a solução, né? Se fizerem isso com o Adriano Ferraz, aí sim, aí bota um carimbo ali no guri, porque vão tirar qualquer chance dele futuro. Ele entrou para quebrar um galho, até porque a movimentação dele foi um pouco diferente de um centroavante nato de área. O Brasil está com problema de centroavante desde que trouxe o Yuri Tanque e o Morbeck. O Morbeck está fazendo gol na Copinha, na Série D fez um ou dois aí, também já entregou os tacos. Então agora, querer que o Adriano Ferraz seja a solução é covardia. Não, não, nada contra, pelo contrário, pode o rapaz entrar, ter uma felicidade, botar uma bola na rede, mas botar o peso da solução em cima do menino é covardia. E se fizer crítica no ar, eu vou dizer, é covardia também, seja o Laércio ou quem fizer. Não tem que criticar o guri tá chegando aí, tá começando, tá na base aí, tá disputando o lado dele, o tamanho dele é a base. Não dá pra querer que o guri resolva, né? Não, aí tem que fazer outra coisa depois de pensar futebol assim. Então, se não gostou, bom, mas aí que tá. Alguém aprovou a utilização do menino no time de cima. O problema é que o time foi mal montado e tá faltando peça. Isso é que tem que ser dito. O time foi mal montado, mal escolhido quem veio, que não respondeu com aquilo que o Brasil pretendia, que era a Série D, que para a Série D gastar 300 pau foi um bom time para a Copinha, para ser campeão de Copinha. Montaram errado o time do Brasil e faltou peça, e está faltando peça. É isso que tem que dizer e não vem dissimular em cima do menino aí. Tá? Comigo é na régua e não tem. Contrataram errado, boneco que não respondeu, que não veio à altura daquilo que o Brasil esperava, gastaram um monte. Dizem até que esse rapaz aí, o Yuri Tanque, que veio para cá, dois dígitos era o salário dele, eu sei até o valor, mas não vou entrar no mérito, quer dizer, já contrataram com um cara bem acima da média, então já contrataram errado, e agora estão tentando remendar. Então, não dá para botar em cima do menino aí, o Adriano Ferraz, a responsabilidade. Se ele entrar e fizer o gol, maravilha, sucesso. Se ele não entrar, ou se ele entrar e não puder resolver, só falta agora fazer com ele o que fizeram com o Sorriso aquela vez. Pela incompetência do futebol do Brasil, que rebaixou o Brasil no gauchão, que não sabiam fazer futebol, aí botaram a culpa naquele lance que o Sorriso errou contra o Mamá. Mas vão ser covardes assim em Nova Brécia? Pra mim não. Tem que enquadrar essa turma aí. Não pode mentir pro torcedor. A culpa não foi do Sorriso. E a culpa não é do Adriano Ferraz, se por acaso não tiver sorte. É de quem gesta futebol. É de quem gerencia, de quem contrata. É de quem negocia mal e não avalia bem. É isso que tem que ser dito. Sobre o jogo, o Gramadense então com esse jogo lá em Porto Alegre, às 15h, né? Vem aí com essa expectativa também positiva, a gente conversou agora com o vice-presidente do Gramadense, o Jorge Júnior, aqui na Rio, no Futebol Online, e é uma grande expectativa também porque está em aberto essa vaga oficialmente de Série D, né? O Brasil vai ter que jogar para ganhar, história de ranking é para depois de setembro, oficialmente não tem nada. Oficialmente não tem nada, não. Vamos começar com fumaça aqui também. Vamos clarear isso aqui. E o Gramadense está na briga. Pelo menos hoje, em tese, se o Gramadense não for o campeão, já tem uma Sul-Sudeste. E o Brasil? O Brasil, evidentemente, tem pretensões de voltar para aquele cenário que ele há dois anos não consegue manter. O ano passado não passou de fase, esse ano não passou de fase, ou seja, o futebol do Bento Freitas vem com problema de Série D há dois anos no mínimo. Passa um, passa outro, troca e não anda. O Brasil não passa de fase na Série D. E tem que depender de ranking e depender de copinha para voltar aonde ele deveria se manter, que ele não consegue. Projetos mal montados, treinadores de Santa Catarina que chegou aqui não consegue, aí demite, traz o Gilson... E a segunda divisão está aí e o seu Laércio vai ter que provar que veio também. Né? Também não é porque tem que pensar na final. A gente não pode parar de analisar a coisa. O fato do Brasil ter ganho no último minuto, numa bola que passou assim, naquela bola da sinuca, que entrou onde ela só podia entrar, não garante que o Brasil fez um grande jogo. Botou bola na trave e tal, mas também o Santa Cruz... Uma metade do time é da base lá de Santa Cruz, que veio pra cá. Mais dois ou três experientes. Segurou o Brasil no que pôde. O Brasil foi pra cima que tinha que jogar e ganhar em casa. Então, esse jogo de Santa Cruz foi importante a vitória? porque lá o Brasil estava perdendo, empatou, não consolida que o Brasil está pleno. O Gramadense é outra história, nós vamos ver depois. Então, quando eu digo isso, é apenas para complementar o seguinte: o trabalho do técnico e dessa equipe que está aí ainda está para se confirmar, porque a divisão agora é festa. Vai ter Série D ou vai ter Sul-Sudeste, é festa. É jogo das faixas, como eu digo na gíria. O problema é agora, na frente, a divisão de acesso. É aí que a coisa tem que ser pensada agora. Porque ali vai ser uma coisa que daqui a pouco, que nem o ano passado. Ganha a copinha, acha que está tudo bem, contrata mal, boneco que não rende, boneco que não consegue entregar no campo, o time que não anda, falta peça e aí não passa de fase na Série D. E a divisão de acesso é outra turma. A briga é outra, de facão de quarto escuro. Que é essa divisão de acesso que vem aí. E o Brasil já estreia com o Gaúcho Passo Fundo aqui, sai com o Guarani de Venâncio lá e volta para pegar o Passo Fundo aqui, que é a tabela da divisão de acesso do Brasil. Difícil também. Então, não vamos se perfumar muito com copinha, porque a copinha é uma realidade e a divisão de acesso vai ser outra. E a gente está vendo todo ano a divisão de acesso mostrar as ferramentas, o seu grau de dificuldade, de competitividade, os times, a volúpia de jogar por um ponto para não perder. A gente sabe como é que funciona a Série D, a divisão de acesso. Então, não dá para se enfeitar demais aí com o que está acontecendo agora, porque ainda está para ser provado esse grupo que está aí e o trabalho do técnico. Meio-dia e 50, as primeiras do lado do Brasil no futebol local, no futebol online, aqui na RU, hora certa, Cidadela Buffet.
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0: Olha aí as excursões para Brasil, para Gramadense Brasil, Chavantur, Gramadense Brasil, segundo transporte, o primeiro ônibus já está completo. Miguel Martins e Júlio, excursões juntos. O ônibus já está lotado, já não tem mais espaço, tá toda a capacidade plena. Abriu um segundo transporte pela Chavantur do Miguelzinho. Domingo, dia 12, estádio Bento Freitas, a saída, 8 horas da manhã. 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WhatsApp do Miguelzinho Martins, tá? O Adivasso aqui, boa tarde, Beto. Onde anda o Patricão? Ah, não tem nem informação do bruxo. É, divisão de acesso que tu sugere é boa colocação. Acho que poderia ajudar, né? O cara alto, mete bola. Porque a segunda divisão com esses gramados que vem aí é linha de quatro, fechadinho no buraco ali, não tem espaço. Marcação, contra-ataque, bola aérea. E aí tem que ter alguém que bote na área, né? É boa lembrança aí, né? Hein? Ah, tá bem. Tá bem. Vanderlei Cabral, atleta humilde, com toda a sua fortuna. Quem? Esse é diferenciado. Queimar a base. Eu não sei de quem tu falou, porque eu não consegui abrir aqui, bruxo, o teu link aqui. Quinta-feira de muita proteção divina. Hoje sou Marrocos, na espera de um jogo limpo, sem interferência de alguma. Queimar a base é burrice. Isso, por isso que depois vão embora e outros times se destacam, né? É, o que o Lucas trouxe no boletim é que não teria agradado ao técnico. Não sei, ele tem informação, é o setorista, né? Mas não ter agradado ao técnico, daqui a pouco tem que ver se o técnico está agradando, né? Por enquanto ainda não me convenceu o seu Laércio Aquino aqui. Eu já disse, eu sou claro na opinião, é apenas trabalho. Fala, amigo Beto, sei tua opinião sobre a SAF do Brasil. Qual a tua opinião sobre a SAF do Pelotas? É que tu tá chegando no fim do programa, o meu querido Francisco Pereira Gimenez. E eu já citei aqui sobre um bloco inteiro. Mas tira o fundo aí, Jorginho. Primeiro que não tem SAF nenhuma no Pelotas por enquanto. Vocês ouviram falar onde da SAF do Pelotas? Onde é que está oficializada que o Pelotas é SAF? Em lugar nenhum. Segundo, especulações sobre o futuro projeto que o Clécio Santos ainda nem apresentou no Pelotas. Que seria de um empreendimento imobiliário para aportar recursos para os investidores e, evidentemente, o Pelotas tirar dividendos. Não tem nada a ver com venda de clube. Vamos colocar as coisas na régua. Cadê a reunião do conselho para aprovação do projeto? Ainda nem foi marcada, então não tem nem projeto apresentado, não tem nem debate sobre SAF ou não SAF, o que, que vai ser feito. O que se sabe até agora, o Clécio Santos, conselheiro do Pelotas, quer trazer para Pelotas um investimento de imobiliário, de aportar recursos para o imobiliário, crescimento imobiliário, explorar o imobiliário do Pelotas. Em cima disso, dividendos. Vai entrar no futebol? Não sei. O Pelotas vai ficar com quanto de percentual? Não sei. Ninguém sabe nada desse projeto aí. Tem muita especulação e balão de ensaio. Até agora, nem o Clécio falou, falei com ele hoje de manhã, nem ele ainda definiu. Nem o Pelotas reuniu, nem o Pelotas aprovou. E sobre ser SAF ou não ser SAF, já te disse aqui a opinião. Eu não acredito em Papai Noel sem trenó, seja no Pelotas, no Brasil, no Farroupilha, onde quiser. Eu continuo com a mesma opinião sobre SAF. Eu tenho uma interrogação muito grande. Agora, tem diferença. Não podemos fazer brapel de SAF em Pelotas. Primeiro que eu nem sei se Pelotas vai ser SAF. Segundo, o modelo do Pelotas é diferente do Brasil. O Brasil está entregando as ações para vender, segundo a diretoria, para não fechar. O Pelotas não está fazendo proposta para fechar ou não fechar. O Pelotas está fazendo proposta de investimento, inclusive para melhorar o patrimônio do Pelotas, que precisa de reformas. E esse projeto é que a gente vai saber dele quando for apresentado. Então, para falar de SAF, aspas, do Pelotas, que eu não sei se vai ser esse modelo, não temos ainda o que dizer. É especulação. E eu, de especulação, não faço notícia para perfumar ninguém aqui no Futebol Online. Meio-dia, mas quando tiver notícia, ô Gimenez, eu te aviso, te comento e dou opinião. Meio-dia 55, Jorginho Alves.
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0: E a Terceirona Gaúcha, com 10 clubes, tem novidade no formato. Formato da disputa será... com as principais novidades da edição, a competição passará a ser disputada na categoria sub-23, sem abertura de atletas acima deste limite. Durante o conselho técnico, os clubes participaram e definiram o regulamento também por meio de votação. A competição será disputada em grupo único de 10 clubes. Se enfrentarão em turno único. Como gosto de federação, esse turno único aí, né? Totalizando 9 partidas para cada clube, fase classificatória. A federação também vai custear a arbitragem dos jogos, um custo a menos para os clubes. 10 clubes confirmados na Terceirona: Farroupilha, Rio Grande, Rio Grandense, o Rio Grandense daqui de Rio Grande, o São Paulo de Rio Grande, o Cruz Alto, Novo Horizonte, Futebol com Vida, Real das Praias, 1992 de Carazinho e o Panambi. Os dois melhores colocados na tabela garantirão classificação antecipada e direta para as semifinais. Já as equipes que terminarem em terceiro a sexto colocado vão disputar um play-off em um jogo único para definir duas últimas vagas para o mata-mata. Então vão passar 4, 2 lá na ponta de cima e 2 desse mata-mata aqui. Sendo que esses confrontos decisivos serão realizados com a vantagem do mando de campo do terceiro e do quarto colocados. Evidente que eu vou ampliar depois amanhã para você as informações, tá? Sobre o Farroupilha, a gente vai também apurar outras informações que me chegaram hoje pela manhã. A presidente Adriana mandou um material, depois eu vou apurar com calma, né? E trazer, tá bem? Bom, Jorginho Alves. Futebol Online. É isso aí, né? Hoje é quinta-feira, tá chegando a sexta. Vem previsão aí de muita emoção. Hoje de tarde tem jogo, então, da Copa do Mundo, né? 5 da tarde teremos aí França e Marrocos, tá legal? Bom, logo mais às 6 da noite tem o lance rápido e a partir das 7 o papo da bola. E amanhã, viagem no tempo. Amanhã com a edição do Futebol Online, flashbacks de garagem, fazendo o verdadeiro original limpa pasta com as informações da semana e projeção do primeiro jogo da final de Gramadense Brasil. E pra fechar, aquela frase, aquele pensamento, pra ajudar, quem sabe. Diz assim: você pode ter todas as conquistas do mundo e ainda se sentir vazio, porque realização sem significado é apenas acúmulo. A última da playlist de hoje.

Agradecendo a imensa interatividade e audiência de todos, comigo, trabalhos técnicos de Jorge Alves, antes comigo, Leonir Bade da Silva, produção e apresentação, Beto Vetromilli, participação sua, a 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flashbacks de garagem, com informação, interatividade, opinião, porque aqui você sabe que o futebol é online. A gente se encontra. Tchau.

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1: 13:03.
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8: Boa tarde, senhores. Boa tarde, senhores. 13 mais 13, na hora oficial Ótica Cristal. Salão Amarelo, Palácio do Comércio. Um dia bonito, sol de volta, com toda a força e com toda a energia. O sol dos franceses, o sol dos argentinos. Me ajudem, o sol dos ingleses. O sol dos marroquinos, o sol
9: dos espanhóis.
8: Dos belgas, dos espanhóis. Não, tem mais, está faltando sol.
9: Dos noruegueses,
8: o sol dos noruegueses, olha aqui, ó. Isso, olha aqui. Tem essa tabelinha aí, Paulo? Tem essa tabelinha aí dos jogos?
9: Das
8: oitavas?
9: Puxando aí pela cabeça, acho que eu me lembro de.
8: Lembra de cabeça, né?
9: Olha aqui, ó. Hoje tem França e Marrocos.
8: Em 2022, não sei se vocês lembram. Eu recebi, veio de Buenos Aires, um presente
9: para mim. Argentina e Noruega.
8: Veio de presente para mim a camiseta 11 do Di Maria. Né? Eu tenho ela lá em casa. Peguei a camiseta, Neif, coloquei na sala. Tá? Pensei em trazê-la aqui hoje, porque eu sou argentina. Depois que o Brasil foi para o saco, o Uruguai foi para o saco, o Portugal foi para o saco, eu sou argentina. Tá? Bom, então...
9: E tem uma data, porque hoje... A França joga hoje, se classificar, deve jogar no dia 14, que é uma data francesa.
8: O 14 de julho?
9: O famoso
8: data nacional francesa.
10: Queda da Bastilha.
8: Queda da Bastilha. No 14 de julho? Meu Deus do céu.
10: No 14.
9: Agora só tem um time. E hoje, 9 de julho, é feriado no estado de São Paulo, é a Revolução Constitucionalista de 32, que é o único estado que faz feriado, que fez aquele levante contra Getúlio Vargas, né, depois da Revolução
10: Quando de 30. Quando levou a segunda surra dos gaúchos.
8: O 9 de julho.
9: Por isso que o paulista não gosta de gaúcho e o carioca, sim. Ah, os gaúchos.
10: Sim, levaram duas surras.
9: O Vargas toma a foto dele lá, o pessoal do
10: YouTube. Em 30
9: e institui congresso, fecha congresso e começa a. Termina com a política, café com leite, né?
10: É.
9: E aí começa a governar por decreto e é o levante. Né, lá, aí morrem lá quatro jovens lá na Reconstrução, depois mais 600 e tantos. E aí o Mário Covas instituiu esse feriado em 97, eu acho. 1932. Defendendo a Constituição de 1891, lá atrás do tempo. Né? Então, hoje até os bancos estão mais calmos, porque para São Paulo, né? A base de tudo.
11: Para, né? O coração do. Né?
9: O pessoal geralmente faz um feriadão, quem pode, né?
11: É verdade. Ah, é, hoje vai acabar sendo um feriado, né, prolongado em função da sexta-feira amanhã.
9: Então, 9 de julho, registro aqui no 13, a Revolução Constitucionalista.
10: Durou dois
9: 32.
10: Meses. 2 meses.
9: Isso, durou. Mas nós aqui no Sul somos varguistas, né? Então não está muito, muito...
11: Para nós está distante isso.
10: É, agora,
9: para nós está distante,
10: Se a gente analisar o contexto, né, de 30 para cá, né? Quer dizer, a revolução não foi só mudar o governo, né? Mudou toda uma sistemática de governo, né? Mudou tudo. Porque nós tínhamos assim, eram os ditadores, pequenos ditadores, na verdade, né? Porque o voto não era secreto, né? A maior parte das pessoas, as mulheres não votavam.
9: Era combinado, ganha Sim. São Paulo, ganha Minas, ganha São Paulo, ganha Exatamente. Minas, ganha São então, Paulo, assim. Ganha Minas.
10: É, então, quando...
12: E o voto não era secreto.
10: Não era secreto.
12: E tornou-se secreto.
9: Rompeu com tudo isso.
12: E tornou-se secreto graças a uma pessoa ligada à Associação Comercial, ligada ao 13 Horas, Dr. Bruno de Mendonça Lima, a sala ao lado aqui, a sala Bruno de Mendonça Lima, que o 13 utiliza, e Bruno, junto com o Assis Brasil, criam o Código Eleitoral de 32 com o voto secreto. Voto da mulher.
11: É, eu ia dizer, a mulher não votava.
12: Voto secreto, Mendonça Lima e Bruno e Mendonça.
10: Voto universal.
12: Assis Brasil e Mendonça Lima.
10: Voto
12: secreto, projeção, voto feminino, projeção de sistema de urna futura eletrônica. Lá em 32, hein? Foi fantástico, hein? Olha o que o doutor Bruno representa para a cidade de Pelotas, né? Prova uma coisa gigantesca, né? Uma coisa gigantesca.
10: É, isso eu diria, claro, o Getúlio soube se cercar também, se aproveitar da qualidade das pessoas, né? Nós tivemos o ministro da Fazenda, que era pelotense.
12: Souza, né? Costa.
10: Exatamente. Então, ele soube se aproveitar, ou melhor, aproveitar essas pessoas, né? Isso ele, e até era independente, muitas vezes, de partido. Né? Ele tinha essa dificuldade, em vários momentos, de estar junto com adversários, né? Um adversário do outro e ele parceiro dos dois, né? Ele até dizia, né, que negócio de algodão entre cristais, né? Ele ficava trabalhando essas diferenças, que é uma coisa que hoje falta, porque nós perdemos muitas vezes gente boa de qualidade porque está no partido de oposição, assim, né? Como se a oposição, as pessoas de oposição não fossem importantes para o país, e são. Né? Se o eleitor de oposição é importante.
12: Visão histórica, né, Neif?
9: É que o Getúlio também se aproveita de um momento histórico, que o Brasil era um atraso só.
10: Sim, sim.
9: E vários países já tinham alguns avanços e ele só percebeu isso.
10: Sim, claro. Sim.
9: E havia um espaço para se criar coisas que não existiam, e ele, com a opinião pública, depois teve problemas.
10: Por isso que eu digo, foi ele fez duas revoluções, né?
9: CLT, Fundo de Garantia, Petrobras, Eletrobras. E aí.
10: A Previdência,
9: ele volta,
10: sistema
9: depois,
10: previdenciário.
9: Fica 15 anos e depois volta eleito.
12: É. Olha aqui só, manchetes necessárias. A cidade do agro.
9: Isso. Tá.
12: Clube
9: Campeão. Lançamento hoje, 16 horas, Lauro Ribeiro comandando. A cidade do agro já ela tem em outras cidades, já tem Mato Grosso, tem Goiás, e está sendo lançada aqui em Pelotas. É uma espécie de, não diria franquia, mas é uma... A gente vai ficar sabendo mais detalhes às 4 horas lá no Clube Campestre, conversando com o Lauro, que é um
8: importante
9: um homem
8: momento,
9: do
8: né?
9: agro.
8: E Capão do Leão, né? Mais Capão uma Leão, vez né? O Capão, porque o Clube Campestre situa-se.
9: Que vai ser a sede, inclusive, sempre da abertura da colheita do arroz, né? Já,
8: o IRGA consagrada,
9: e Federa Arroz.
8: Que já está consagrada, né? Para lá de consagrada, né? Falava com o César Hack sobre isso outro dia, né? Falava com o Jones Vance também sobre isso, né? E as pessoas estão cientes do alto significado, né? Esse evento gigantesco que é baseado no Capão do Leão. Deixa eu só fazer um registro aqui. É. Olha, eu já passamos por algumas dificuldades em outros tempos, né? E outro dia enfrentei algumas pequenas dificuldades de saúde, né? Mas eu queria só destacar uma coisa. É, as atenções, seu Neif, especiais de dois amigos queridos do fundo do coração, de longa data, né? Lá atrás no tempo, né? Somos amigos desde os anos 70, Dr. Rogério Torres Marques e Dr. Paulo Fernando Lisboa, né? A turma dos anos 70, de nome vocês conhecem porque eles são famosos, né? Os dois, né? 40 anos de imagem, laboratório de imagem do Paulo Fernando, né? Do Paulo Fernando Lisboa. E o Dr. Rogério Torres Marques, que é pessoa amiga de uma vida inteira, né? E que nos meus momentos mais delicados de Covid, né, Neif? Tanto o Rogério Torres Marques quanto o Rafael Calderipe Costa foram pessoas decisivas, né? Um abraço afetuoso aos dois. E os dois...
10: O Rogério, meu ex-aluno.
8: O Rogério... É mesmo?
10: Sim.
8: Ah, o Rogério Torres Marques foi teu aluno. Foi que bacana. Né? Aqui, ó. Então eles brincam sempre. Estão sempre fazendo projeções de vida para mim. Acho bárbaro isso. Números assim. Então,
10: o professor então, sempre deixa... O legado
8: para viver os X anos.
10: O legado do professor são pessoas assim como o Rogério, que se projetam pela capacidade, pelo profissionalismo e tudo mais, entende? Então, por que eu digo? Sempre eu me refiro a isso. Porque eu me sinto bem dizendo isso.
8: É um dos teus 100 mil alunos?
10: 100 mil é 100 mil. Não, 100 mil não
8: força
10: pode.
8: Força de expressão, força de expressão.
10: É, com certeza.
8: Olha aqui, ó, eles brincam muito comigo sobre idade, né? Te prepara. E eu sempre digo...
10: Que é uma coisa, o Rafael sempre... não foi meu aluno, mas o pai dele foi.
8: Eu sempre digo...
10: E a mãe também.
8: Para o Rogério Torres Marques, para o Paulo Fernando Lisboa e também para o Rafael Calderipe Costa. Eu estou indo embora.
11: Só para eles.
8: Eu saio, eles ficam lindos.
11: Só para eles.
8: E eles me dizem, eu ouço esse discurso há tanto tempo. Né? Enfim, dedico a eles o programa de hoje. 13:22 na hora oficial, Ótica Cristal. Bom, outro ponto, quando é que vocês vão receber candidatos? Vamos continuar recebendo candidatos, né?
9: Não, até teríamos pré-candidato. O ex-deputado Beto Albuquerque.
8: Viria aqui.
9: Pré-candidato a deputado federal, que estava aqui, mas atrasou a agenda, só vai chegar por volta das 5 da tarde.
8: Henrique Pires
9: amanhã,
8: e Carlos Francisco Diniz amanhã. Aqui no 13, já confirmados. Só voltando àquele assunto.
9: É que a gente está caminhando agora para um período já quase eleitoral, né? Depois, virada do mês, aí já começam as convenções. Tem que ver a data certa, em julho.
8: Parece que é 20 de julho.
9: É, assim, já muda, né? Tudo. Já...
8: Olha aqui. Só para fechar aquele assunto, para não deixar morrer aquele assunto. É, Argentina contra quem? Contra.
10: Noruega.
9: Noruega.
8: Argentina Noruega. Contra Noruega. Noruega. Passa? Estou perguntando.
9: Puxa, é jogado. Todos os jogos são jogados, né?
8: Não, eu sei, mas a tendência é passar, vocês acham?
10: Olha, se seguir a tendência de puxar a favor da Argentina,
8: não é Noruega.
10: Como aconteceu contra...
8: Noruega é com a Inglaterra.
10: Sei lá, se a tendência com a Argentina, seja quem for adversário agora, né? Se a tendência...
9: A Argentina é com a Suíça.
8: Suíça, isso.
10: For a mesma...
9: Espanha e Bélgica, Noruega e Inglaterra, Argentina e Suíça, França e Marrocos.
8: Tá. Me decepcionei com a Colômbia.
10: Cleito, se a tendência for a mesma, né, a Argentina está sendo extremamente beneficiada. Isso, aliás, já está correndo o mundo, isso. Vários países...
8: Joga muito mal o Messi, né? É isso.
10: Não interessa se o Messi joga bem ou mal, não.
8: Por isso ela está sendo prejudicada.
9: Eu não sei como é que... Podem dizer que a Argentina foi beneficiada...
10: Foi.
9: Perdendo de 2-0,
10: foi.
9: Virando 3-2, num jogo dramático, de entrega
10: foi.
9: Total.
10: Mas foi.
9: Só quem não conhece futebol.
10: Foi, não conhece. Quem conhece futebol sabe
9: não
10: que aquele gol que foi.
9: Não,
10: aquele
9: não
10: gol. Deixa eu falar. que aquele gol que foi anulado.
9: Aqueles jornalistas de arbitragem.
10: Aquele gol que foi anulado. Só um minutinho, deixa eu falar.
9: Foi bem anulado.
10: Aquele gol foi muito bem anulado, porque já aconteceu outros. Mas a mesma situação aconteceu.
9: Não foi a mesma situação.
10: Foi a mesma situação. Foi uma falta lá.
9: Tem que olhar o detalhe.
10: Eu olhei. Então tá, quer dizer, não houve a falta. Claro que houve a falta. Como outro caso, olharam, não era falta. E depois que deu o gol, era falta. Agora, no caso, não.
11: Bom ao Brasil.
9: Não foi.
10: Para.
11: Bom ao Brasil.
10: Vai querer dizer que não, para. Não. E no primeiro jogo, aquela falta do Messi era para ele ser expulso.
9: O enquadramento.
10: Porque
9: uma falta muito do corpo do gol, uma do falta de perna esquerda é benefício.
10: Não estou falando do gol do Messi. Isso é outra história. Não estou dizendo que a qualidade dele não é boa. Isso é outra história.
9: O passe dele na
10: cabeça do jogador. Mas não precisaria. Sim, e o chute que ele errou e o goleiro pegou ali. Que ele estiver analisando. Mas não, ninguém está. Ninguém
9: mandaria
10: está.
9: Voltar.
10: Volta, ninguém está. Ninguém está. Ninguém está qualificando o Messi. Isso é outra história. Entende? Ah, mas o Messi está certo. Mas tem outros jogadores tão bons quanto e até melhores que o Messi jogando.
8: O Messi é uma lenda, tia. O que o Messi está fazendo nessa Copa? Só estou nos Estados Unidos, querido Neif. O que o Messi está fazendo nessa Copa do Mundo? Que...
10: Mas ninguém está discutindo.
9: O time joga.
10: Vocês estão discutindo.
9: O time joga em torno dele.
8: A Copa se chama Lionel Messi. A Copa se chama
10: ninguém,
8: Messi.
10: Ninguém.
8: Estrela da
10: ninguém,
8: Copa. Disparado.
10: Ele errou aqueles dois gols que ele errou de cima ali.
8: Ah,
10: né?
8: Meu Deus. E os que ele fez, né?
10: Não, para um pouquinho. Aqueles dois gols foram. Ah, e o pênalti que ele bateu, aquilo passou em branco, porque o nome dele é maior.
8: Tem que passar em branco?
10: Não tem que passar.
8: Não é pelo nome.
10: Por que tem que passar?
8: Pelas jogadas.
10: Contra o Zico, pelos
8: gols feitos. Ele carrega a Argentina.
10: Até hoje o Zico é questionado pelo...
8: Ele é a energia suprema da Argentina. Essa Copa do Mundo, defina essa Copa do Mundo num nome. Lionel Messi. Todo mundo dirá isso, é natural. Lionel Messi é a figura, é o nome da Copa. É o vulto maior da Copa, a energia que ele passa, a habilidade dele, ele incendeia o time da Argentina. Ele incendeia o time da Argentina.
10: E daí? Quem tem que ver isso com o que eu estava dizendo antes?
11: Bueno, posso falar então?
10: Está me justificando, eu não precisaria isto. Entende? E isso tudo que tu diz dele é o que os caras pensam lá na hora que estão dirigindo o jogo. Por quê? Porque ele faz aquela falta que foi muito feia, entende? Foi mais feio que deu a expulsão do jogador dos Estados Unidos. O cara nem falta deu.
8: Tu entendes que o Egito ganhou o jogo?
10: Não, não entendo que ele ganhou o jogo. Eu entendo que não precisava fazer isso para ganhar do Egito.
8: Pois é, aí... As interpretações...
10: Exatamente, são interpretações. E eu dou direito à minha.
8: O debate é livre.
10: E opinião independente.
8: A opinião é independente. Exatamente. E cada um interpreta do jeito... Do jeito que quer.
10: Exatamente.
8: Quem é o teu favorito para a Argentina e o adversário do Brasil? Né? Às vezes dá um branco.
11: Noruega.
8: Noruega. Quem é o teu favorito para a Argentina?
10: Nesse
8: Noruega?
10: Jogo?
8: Não, não.
11: Eu falei agora é Suíça e Argentina.
8: Suíça, Cleito.
10: Quem é o favorito?
8: A Suíça que eliminou surpreendentemente a
10: Argentina. Quem é o favorito? Para mim, favorito é a Argentina.
8: É a Argentina.
10: Sim. Tá. Eu não posso negar que a Argentina é melhor que a maioria dos
9: times. A IA está dando, assim, ó, chances de ser campeão do mundo. França, 32%, Espanha, 19%, Argentina, 18%, Inglaterra, 17%, Noruega, 6%, Marrocos, Bélgica e Suíça, 3%.
10: É isso aí.
8: Eu não acho que seja isso aí. Eu acho que a Argentina está...
10: É que isso
11: aí... A Argentina
10: é
11: cai. Não vai ser
10: analisar os resultados, como aconteceram.
8: Sim.
10: Como aconteceram.
9: Não meramente ilustrativos, que eu disse. Não é uma coisa definitiva. Não.
10: É que eles analisam, assim, os gols que fizeram, quem fez, quem não fez, que tempo aconteceu, a maior parte dos jogos, como foram, quer dizer... A Argentina fez aqueles três gols em 11 minutos.
8: Carlinhos Nogueira está dizendo, também sou argentina nesse momento.
10: Quem?
8: Carlos Nogueira. Carlinhos Wiener Nogueira.
10: Está bem.
8: Ele é argentino também.
11: Abraço no Carlos lá.
8: Grande parceiro. A pergunta que eu fiz, ninguém respondeu. Ou seja, dos quatro jogos, nessas oitavas, né, a Argentina contra
11: Suíça.
8: Eu acho que a tendência é a vitória da Argentina.
11: Inglaterra.
8: A Noruega contra a Inglaterra, eu acho que a tendência é a vitória da Inglaterra. Mas, né, a Noruega tem aquele jogador que caminha em campo e faz gols maravilhosos. Né?
12: Depois, na sequência, vamos lá, sequência. Qual é a sequência, os outros dois?
11: França e Marrocos.
12: França e Marrocos.
11: Espanha e...
12: Vamos por etapas. França e Marrocos.
9: Bélgica.
11: França, é, Espanha e Bélgica.
12: Minha cabeça funde. Vamos por etapas. Espanha e Marrocos. Olha aqui, a seleção espanhola é muito boa. Quem viu o jogo contra Portugal se dá conta disso, né? Agora, Marrocos tem mostrado serviço também, né? Marrocos pode incomodar. A tendência é a vitória da Espanha, mas Marrocos pode
11: incomodar.
12: A Espanha
11: não tomou gol até agora.
12: Pois é, a Espanha não tomou gol, né? E depois, aí sim, agora pô, me apresente o quarto jogo, por gentileza.
11: França...
12: Não, já não falamos na França? Já falamos na França.
9: França hoje? França e Marrocos?
11: Ah, hoje. França e Marrocos hoje.
12: Dá. A tendência é França.
10: Sim. Né? Eu acho que a favorita para ser campeã é a França. A favorita.
12: Concordo, para ser campeã. Desde o início a gente diz isso. A favorita para o título é a França.
11: E a Espanha e a Bélgica, já falamos também?
12: Espanha e Bélgica, falamos, tanto que se disse aqui que a Espanha está invicta. Não sofreu gol, é isso?
11: A Espanha não sofreu gol e a Bélgica vem sem aqueles craques, o Lukaku e o De Bruyne, que vêm sempre jogando. Começou a jogar melhor com eles no banco.
12: A Bélgica do Jacques Rijdens.
9: O Lukaku tem entrado, né, no decorrer do jogo.
11: Tem entrado.
9: Sempre feito gol.
11: Resolveu, um dos jogos resolveu. Mas é jogador para entrar, né, não é para sair jogando, talvez. Né.
12: Ficou faltando alguma coisa?
11: Não, aí
10: a... de final, não pode faltar muito.
12: Achei bárbaro o Trump entrando com uma lata de tinta. Né? Achei maravilhosa, né? E está lá, no, diz assim, a vitória... De 4 a 4, 4 a 1, né?
9: Perdeu 4 a 1?
12: Sim, os Estados Unidos perdendo por 4 a 1, né? E ele entra correndo e vai lá e bota um zero depois do 1. Vitória dos Estados Unidos por 10 a 4.
9: Né? E hoje pela manhã botou 32 bombas lá no Irã, né? Tacou de novo com 32 locais, né? De infraestrutura iraniana.
11: Não aguentou o tratado de paz há muito tempo.
12: Durou pouco.
9: Na verdade, não teve tratado, mas teve um acordo.
12: Um acordo fajuto de paz.
9: Fajuto.
12: Né? De... Impressionante. Isso vai longe ainda.
9: Vai longe.
12: A novela, né? Vai
9: longe.
12: Olha a novela Rússia-Ucrânia. Quantos anos estão brigando, Rússia e Ucrânia? Qual é a previsão de término? Nenhuma.
9: Nenhuma.
12: E essa não se sabe até onde vai também.
9: Voltou tudo. Voltou com força total. Agora quem manda lá no estreito, está tudo de novo. Está valendo na...
12: Está cansativo, né?
9: Tá.
12: Para nós, a distância está cansativo. Né, Reneif? Para quem está no imbróglio, está um horror, né?
9: E essa questão dos preços, né? Sobe a gasolina, sobe o petróleo, cai a gasolina, bota mais álcool na gasolina.
12: E os democratas não estão tão fortes assim, está muito dividido.
11: Bota biodiesel no diesel, né? Os motores estão quebrando aí, é um prejuízo aí.
12: As eleições de novembro não... Não, o Trump perde fácil, não, tá? Não é bem isso, porque é uma divisão bem complicada nos Estados Unidos, hoje, né? Entre democratas e republicanos. O Longaray pediu a palavra.
11: Não, assim, ó, mudando um pouco, Cleiton, saindo um pouco do futebol, da política internacional... Essa semana nós tivemos duas denúncias sérias aqui na cidade de Pelotas por dois vereadores que fizeram inclusive vídeos, né, fizeram os flagrantes. Uma delas, o vereador Marcelo Bagé, foi até o abrigo, né, que é a casa de passagem, e lá ele verificou que usuários, tendo que tomar banho gelado, banheiros imundos, interditados, usuários dormindo no pátio. O sujeito vai para uma casa de passagem justamente procurando abrigo do frio e ter que dormir no pátio. Cachorros, né, em meio ao prédio, fezes, urina, tudo isso dentro da casa de passagem, que era para ser um abrigo, que é para dar uma cama limpa, para uma refeição, né? Falta de qualquer controle de quem entra e sai na casa, gente entrando com droga, com produto roubado, né? Tem denúncia a respeito disso aí, eu acho que aí até a polícia tinha que investigar. Banheiros, Paulo, compartilhados, banheiros de mulher, banheiro exclusivo para mulher sendo compartilhado com os travestis, tem gente que diz LGBTQI+, né? Para mim, homem que usa roupa de mulher, que tem pênis e testículo,

0: de asepsia no local, crianças utilizando o mesmo espaço de morador de rua, né, alguns com histórico até de criminoso, com passagem pela polícia. Isso aí, Neif, tu que já trabalhou na administração pública, isso é falta do olho do secretário. O secretário, quando ele não está dentro da estrutura, quando a estrutura é descentralizada, quando ele tem abrigos que não está dentro da secretaria, ele tem que tirar a bunda da poltrona, pelo menos uma vez por mês, e visitar todas essas unidades, para ver o que está acontecendo, para ouvir os servidores, para saber se tem material de limpeza, para saber se tem comida, para saber se está sendo bem acondicionado o vencimento das coisas. Ele tem que saber isso aí. Não adianta ele querer confiar somente naqueles que estão gerenciando ali. Então, não é só essa a denúncia. Né? Um outro vereador, o Cauê, aí foi lá no canil municipal. E lá no canil municipal, que aí é da SQA, que não tem nada a ver, né, com a Secretaria de Assistência Social.
1: Não era da SQA. Não. É agora?
0: É. Não, é não ambiental, era. Mas é. Né? Ração em meio a fezes, a urina, ratos. O canil municipal, Paulo, ele está infectado com cinomose e parvovirose. Imagina alguém que vai lá para adotar um cachorro. Aí não adianta aí a prefeitura colocar cartazinho nos postes e a pessoa vai lá e pega um cachorro com cinomose ou com parvovirose. Traz aquilo lá para dentro da sua casa.
2: Vamos tratar de ouvir os secretários, né?
0: Não, com certeza. E eu gostaria de estar até presente aqui.
3: Está havendo um embate entre a prefeitura e a Câmara de Vereadores. O prefeito está num enfrentamento com a Câmara de Vereadores e ele abre até um questionamento. Ele esteve aqui na segunda-feira, né, e não acabou falando sobre isso, mas deixa uma pergunta: qual o tipo de negociação que os vereadores querem? E se sabe bem que alguns vereadores estavam fazendo certas pressões, um deles inclusive viria aqui, que é o César Brizolara, que os seus grupos políticos queriam espaço também na prefeitura.
0: Isso é deplorável, né?
3: Entendeu?
0: Isso é deplorável.
3: O PSB, que fazia parte da base, não faz mais, tem que acompanhar também essa questão. E ele é presidente da CCJ, alguns projetos foram encaminhados da prefeitura para a Câmara, justamente na área de professores e assistência social, e foram rejeitados na CCJ. Então, tem... isso que tu relataste, eu vi
0: os vídeos.
3: Os vídeos das manifestações dos vereadores, mas não vi os...
0: Não, os vídeos da denúncia, quando entraram dentro...
3: Agora, há uma queda de braço entre executivo e legislativo. Quem está perdendo nessa briga do rochedo com o mar é a população.
0: Não, com certeza.
3: Seguramente, quem está perdendo são as pessoas.
0: Agora,
3: os vereadores também têm uma parcela de culpa em relação a não atender alguns pedidos que são elementares da administração municipal. Quem está à frente de alguns projetos, secretarias, está coordenando, eles sabem o que eles precisam. Tem a questão política? Tem. Mas eles sabem o que eles estão precisando, porque eles foram eleitos para gerir, para ser o gestor. O vereador não é gestor. Se o gestor está pedindo que se atenda a um compromisso, por que o empecilho? Por quê? Não é ele que vai pagar, não é ele que tem a conta, não é ele que tem a caneta. Entendeu? Então, está tendo uma queda de braço, sim, entre executivo e legislativo. Os argumentos do prefeito Fernando Marrone são plausíveis, pelo menos pelo que se ouviu. Né? Ele não falou aqui, falou em outra emissora, mas eu ouvi. Né? A gente tem que estar a par do que está acontecendo. E vejo que os vereadores, alguns, estão entrando numa seara que Pelotas já assistiu em outros tempos, que não é legal. Não é legal do ponto de vista de ilegal, não é legal de bonito, não é uma briga feia, porque quem perde é a população.
0: Tá bem, Paulo, só tem um detalhe nisso aí tudo, concordo com o que tu disse, o conflito ele não evolui, não faz a cidade avançar, só que tem um detalhe, essas contratações que o prefeito pediu à Câmara, na área da assistência social, são para 12 cadastradores para fazer o cadastro do Bolsa Família.

0: pagos pela prefeitura, serão pagos pelo governo federal. Tem um convênio com o Ministério.
1: Veja bem, a Secretaria de Assistência Social, ela recebe vultuosos recursos federais. É que nem a Secretaria de Educação. Né? Então, ali, o gestor ele tem que fazer a gestão, porque ali são todas verbas que são destinadas para determinados programas, então ele tem que fazer a gestão. Mas o que está, essa denúncia aqui, né, desse vereador, ela não tem nada a ver com essa contratação, ou seja, o serviço não está deficitário, não está precário, não está deplorável em função da falta desses cadastradores. Uma coisa é uma coisa, outra coisa é outra coisa. Então, não justifica, né, o fato de a Câmara, se bem ou se mal, não ter votado, né, não ter passado pela Comissão de Constituição e Justiça, o fato do Canil, não, o Canil é lá da SQA, mas o fato desse abrigo.
0: Está,
1: né,
0: nessa situação.
1: Está nessa situação. Isso aí é relaxamento de quem está no comando, Paulo. Eu conheço, eu passei lá 4 anos. Quando eu estava lá, eu saía uma vez por semana, eu não dizia para ninguém para onde eu ia.
0: Aquele narrador, esse sabe porque já esteve lá, dentro do campo.
1: Pois é, mas eu não gosto até nem de falar isso. Entendeu? Porque parece que eu estou aqui. Não é isso. Eu fico revoltado porque a gente paga imposto
2: nessa...
1: aqui. E só uma coisa, só para terminar a minha fala aqui, que eu já estou me estendendo demais, como diz o Cleito, demais para o meu tamanho. Né? O bolo da cereja, Paulo, é o seguinte... A cereja do bolo. Né? É o seguinte, a Secretaria da Fazenda agora, né? Isso é outro problema, ela vem notificando as pessoas como devedores de uma parcela do IPTU que ainda não venceu. Entendeu? Então, se a parcela do IPTU vence lá no dia 10, tu está recebendo uma notificação como se devedor fosse. Isso aí também tem que ser visto, porque as pessoas não gostam de ser, né, cobradas quando elas não, nada devem. Então, é outra coisa que também, né, tem que ser melhor gerida no município.
2: Eu acho que quando a gente faz essas críticas, como está fazendo, e são apropriadas, né? Não vale misturar com outros problemas. Né? Quer dizer, o vereador, ele tem que fazer... Isso é um trabalho do vereador.
1: O trabalho fiscalizar, exatamente.
2: Da execução do trabalho, entende? Então, há uma gestão legislativa. Ele é um gestor também, no aspecto legislativo. Né? Então, isso deixa ele responsável pela sequência do trabalho no executivo em razão daquilo que ele legislou ou que tem que defender como lei, seja em que âmbito for. Tanto que há uma comissão dentro da Câmara, né, de legislação, que é exatamente para ver se as coisas estão dentro dos parâmetros legais. Né. Bom, quando acontecem coisas assim, né, nós temos que nos fixar no problema. Né. Esse problema das contratações, entende, eu acho que deveria trazer um vereador de cada lado aqui, para eles debaterem...
3: Eles são convidados a todo momento.
2: Não, sim, pois é, vamos fazer um convite.
1: Isso seria muito interessante.
2: Para explicar, né, porque eu ouvi o ano passado, ou início desse ano, não lembro bem quando é que foi, entende? Que um vereador disse assim, não é ser contra a contratação, é que existe gente no cadastro de concursados, entende? Que não foram reprovados. Eles só não foram classificados. Portanto, eles estão aptos a assumir na medida que abriu uma vaga. E, né, e isso estaria, de certa maneira, complicando. Foi o que me disseram na época. Eu até questionei aqui, falei uma vez aqui, talvez você se lembre disso, entende? Então, nós temos que ver exatamente o que está acontecendo. Né? Quer dizer, por que é que essas coisas acontecem nas casas de passagem? Por que acontece no Canil? Por que acontece na contratação? Mas cada coisa a seu ponto, entende? Fazer a ligação disso com outro problema, que é os vereadores que estão vinculados ao executivo para a questão eleitoral, exigirem cargos. É isso que você estava falando agora, antes, né?
0: Isso.
2: Quer dizer, isso é outro...
1: Eu acho que isso aí deveria ser proibido.
2: Pois é.
1: Entendeu? Porque vereador, o vereador que está na... que é a oposição, que se elegeu com o voto da oposição, ele tem que fazer oposição.
2: Exatamente.
1: Né? E aquele vereador que não se sente afinado com essa administração, ele não pode ter cargo de confiança.
3: Não, meu amigo, aí não é poesia. Não é poesia. Vamos pegar Brasília, por exemplo. Congresso Nacional. Olha aqui, ó. Vultos aproveitados nos ministérios, etc, etc.
2: Mas é a mesma coisa.
3: Mas é isso que eu quero dizer. Nós não estamos sendo uns poetas.
0: É que a gente...
4: assistência social tem que ter, como diz o nome, assistência social permanente. Eu me lembro de um amigo nosso que é consultor, que ele fez um condomínio para pessoas de baixa renda e entregou as chaves, era só pagar uma prestação de 30 e poucos reais, baixa renda mesmo, era... Aí, um não sabia usar...
1: Faixa 1.
4: Um não sabia usar o banheiro, não sabia o que era o vaso sanitário, botou terra dentro para plantar um vaso, o outro botou cavalo dentro da sala...
1: Eles não pagam condomínio, se é condomínio, eles não pagam condomínio.
4: Aí, o seguinte, aí chegou-se à conclusão que não... tinha que ter uma presença do assistente social sempre no condomínio, ensinando as pessoas. Porque as pessoas têm outros valores. Elas têm outros...
2: Uma cultura...
4: Não, são diferentes
2: de nós. Uma cultura de vida
4: elas não têm... Claro. Né? Não é segregar. Elas precisam de ter formação, educação, sim, lá da base. Então, o que acontece?
2: Não há base.
4: A pessoa que vai para uma casa de passagem, ela não sabe que quando ela vai usar o vaso sanitário, ela tem que fazer uma limpeza, ela tem que colocar o papel em determinado lugar, depois ela tem que dar a descarga, ela tem que fazer a higiene dela. Tudo isso parte do princípio que ela tem que aprender lá de...
2: Tem monitoramento.
4: Tem que ter os pais ensinando.
1: Exatamente. Agora tu falou que tem que ter monitoramento.
4: Aí que entra o monitoramento constante.
1: Exatamente. E outra coisa, cachorro dentro do abrigo não dá.
4: Cachorro no canil.
1: Não dá, não tem condição.
4: As pessoas querem ir com seus cachorros para dentro da casa.
2: Que tem.
1: Isso aí a Paula abriu, né? Isso aí foi culpa da ex-prefeita. Vamos.
2: A questão dos cães que acompanham os moradores de rua, né? Eles são...
4: Não, o circo
2: às vezes o único amigo que eles têm, né? Quer
1: dizer, mas deixa ele num local ali destinado para ele, não dentro do abrigo.
2: Exatamente. Então, considerando isso como um fato, vamos supor que eu estou dizendo, né? Então teria que ter um canil para colocar o cachorro do cara ali, deixa ali, entende? Com água, comida, tratando bem, né? Não é? Porque aí não pode ser levar o cachorro lá para o canil e ele para a casa de passagem, que fica quilômetros de distância.
1: Ah, e o usuário que quer levar cachorro, ele tem que se responsabilizar também pela limpeza.
2: Claro,
1: né? Sim, ele tem que limpar. Se o cachorro fizer cocô e xixi dentro do abrigo, tu não vai limpar, tu não vai poder trazer o teu cachorro mais aqui para dentro.
4: Você vai andar no avião hoje, pega um ônibus para Porto Alegre, o cachorro pode ir com você. Mas tem uma regra, tem que ir dentro da caixinha. Tem que fazer isso aí que te relata, ele tem que tomar tem que estar vacinado, ele tem que ter a limpeza, a higiene dele também. O dono é responsável por isso. É. O dono do animal é responsável por isso.
1: É isso aí. Agora, está faltando, né? Está faltando eficiência nesse secretariado aí, talvez porque o Marrone, ele venha trocando constantemente de secretário. É uma loucura. O secretário de esportes ali, eu acho que foi 3. Secretaria de Assistência Social, 2. Secretaria de Educação já trocou. Eu não sei se a saúde trocou ou não, talvez não, né? Eu não me recordo agora, né? Mas, assim, ó, 214 anos de Pelotas e a administração pública não tem que comemorar. Inauguraram o 7 de abril ali, que bonito, né? Que bonito.
3: Reabriram.
1: Oh, ótimo. Ele não executou 5% da obra.
3: Que o 7 de abril trancado há 16
1: anos. Tá bem, mas só isso não basta. Isso é muito pouco. Tem que prestar serviço. Não, Cleito, não é isso que eu estou dizendo, Cleito. Não é isso. Tem que fazer aquilo.
2: Não dá para criticar nada, porque se critica, não pode criticar. Se não critica, tem que criticar. Não, meu Deus, não.
3: Debate é livre, querido.
2: Exatamente, então
3: eu estou... Agora foi o Festival de Críticas. Tudo bem, está ótimo. Aí, o 13 é isso. Agora, em relação ao 7 de abril, por exemplo, que fiquei sabendo que estava super lotado, achei bárbaro saber que estava super lotado, que o espetáculo foi belíssimo, etc. etc. Porque eu estaciono ali na volta da praça, e Praça 15 ali, e eu olho para o 7 de abril, olhava para o 7 de abril nos últimos 16 anos. Para quem faz rádio todos os dias e deseja que essa cidade melhore, culturalmente então, Atenas rio-grandense, que virou Apenas e tal, enfim, um teatro sendo reaberto, mesmo faltando alguma coisa, o que está faltando? Ar-condicionado, né? Lá sei eu, algum outro problema que deve ter. Agora, poxa,
2: tu vê...
3: eu notava também, Longaray, caixotes e cães ali. Passaram a morar ali, junto à porta, junto às portas fechadas do teatro. Faz mal pra gente isso.
2: Claro, Cleito,
3: mas não interessa quem seja o prefeito. Não interessa.
2: Eu sei que não, Cleito.
3: Não interessa
2: quem seja o prefeito. O que eu vou dizer,
3: numa cidade de 16 anos, com o seu teatro fechado, Deus do céu.
2: O que eu vou dizer, observa bem, nós não podemos colocar. esses dois assuntos na mesma prateleira.
1: É isso, uma coisa.
2: Nós estamos discutindo nas casas de passagem, os caras não têm nada, entende? Então, se é Airbnb sem ar-condicionado, que funcione, entende? Mas acontece que não dá para colocar na mesma prateleira. Até porque, Cleito, tu olha se é de abril.
3: Respondi ao Longaray que fez comentário sobre o teatro, que ele achava que não era o momento de abrir o teatro.
2: Não, não, não é isso.
1: Não é isso. Eu acho que tem que abrir o teatro.
2: Eu disse isso.
1: Eu acho que está certo.
3: Então não entendi.
1: Não, não. Só que se abriu, você está pronto. Se faz um estardalhaço em cima disso aí...
3: Mas tem que fazer, entendeu?
1: Então vamos fazer um estardalhaço no que não funciona, que quase tudo não funciona.
2: É isso que eu quero dizer, é isso que eu quero falar.
1: Porque tu sai aí... Tá cheio de buraco, Cleiton. Tu não consegue transitar nas ruas. Tu vai no PS, tá super lotado.
3: Sempre esteve super lotado.
1: Ah, pois então, eles não estão resolvendo os problemas. Agora, essa administração, o que eu tô vendo, né, ela tá pior que a outra. Que já vinha mal. Que já vinha mal.
3: Pois se já vinha mal a outra, e essa tá tentando melhorar, tá tentando ajeitar as
1: coisas... Mas não tá conseguindo. E aí dinheiro, cabe a gente apontar.
3: Mas sim, tudo bem, mas e dinheiro?
1: Eu te digo de onde?
3: Pra ajeitar as
1: coisas. Mas como é que ele se elegeu? Só aqui, né, filho?
2: Aí não.
1: Ele se elegeu.
3: Mal dinheiro.
2: Sentado aí onde tá o Longaray, o candidato a prefeito, Marrone, quando eu fiz essa pergunta para ele, Cleito, presta atenção aqui, eu estou te dizendo. Olha para mim. Não, tu não está me olhando.
1: Eu sei o que tu vai dizer.
2: Ele disse assim, o que, que ele disse? Não esqueçam que o governo federal é nosso.
1: E o governo do estado está nos apoiando. Exatamente. Apoiaram ele no segundo turno. E ele falou isso na propaganda eleitoral, que ia contar com o governo do Eduardo Leite e do Lula. E o que, que tem do Eduardo Leite e do Lula aqui nessa cidade?
3: Ué, o pronto-socorro esse.
1: Ah, bom, mas isso aí já estava 90% pronto no prédio.
2: Não, ainda não está pronto.
3: Não, não. Não,
1: tá ainda,
3: não,
1: nem inauguraram ainda.
2: Não.
3: É o senhor, isso aí é uma novela,
1: mas não é o senhor, pronto-socorro?
2: Não, sim. É um senhor. Uma senhora estrutura, só um minutinho, de pronto-socorro, que será um senhor pronto-socorro.
3: Quando foi feita a parceria, que é uma senhora parceria, com o GHC em Porto Alegre, né?
1: Conceição.
3: O Grupo Hospitalar Conceição. Isso é um avanço extraordinário para uma cidade do interior do estado. Lá saiu, não, ia falar a segunda. Não sou mais a segunda. Olha aqui, ó. Uma parceria com o Grupo Hospitalar Conceição merece ser comemorada. Ah, isso é uma, não, ninguém, não merece.
2: Mas ninguém está falando.
3: Só falo coisas ruins.
2: Ninguém está dizendo coisas. Não,
3: mas tem que lembrar algumas coisas boas. Desculpa. Porque senão fica ruim.
1: Desculpa. Não, eu acho que está certo. Tem que fazer o contraponto mesmo.
3: Uma sessão pauleira. Não, para aí, para um pouquinho. Façam isso com ele. Quando ele vier na próxima vinda dele aqui, conversem isso.
1: Me avisa que eu venho.
3: Vou avisar vocês.
2: A gente até tem já se viu.
3: Não, vou avisar vocês.
1: Quando ele esteve aqui uma vez, eu perguntei a respeito da poluição no Laranjal.
3: E ele te respondeu ou não respondeu?
1: É, mas uma resposta que não
3: me convenceu. Não te agradou?
1: Não me convenceu. Não é me agradou, ele não tem que me agradar. Sim. Ele tem que me convencer, ele tem que convencer o cidadão que paga imposto e não está tendo o retorno da...
3: O rádio é difícil, como é complicado o rádio, Erika. Tu, a determinado momento, tu falaste sobre 7 de abril. Eu senti que tu não estavas contente com a reabertura do 7 de abril.
1: De forma alguma, eu acho que tem que abrir.
3: Não, o que foi que o senhor disse? O que o senhor disse? Que barbaridade, reabrir um teatro que não está pronto. Eu guardei essa tua frase. Né? Então, não vou reabrir quando? Esperar que ajeite isso, não sei o que, os fios aqui, o fio ali, uma telha estragada, o sistema ruim, o ar-condicionado. Que... Você é bobagem de ar-condicionado, nunca teve ar-condicionado.
2: Mas tu és um que reclama exaustivamente. Vem o pessoal desse programa que tem de música do Sesc, né? E tu reclama. Quantas
3: vezes? Não sai daqui?
2: Quantas
3: vezes? Não sai daqui?
2: Não, deixa eu terminar.
3: 400 vezes
2: aqui. Deixa eu terminar de falar. Deixa eu terminar. Deixa eu terminar de falar. E tu reclamava. Só um pouquinho, Gastão. Eu reclamava que não tinha ar-condicionado. E nós concordamos com isso.
3: Falava
2: continua, não tem.
3: Era agora Guarani, tu diz, era o Guarani, querido. Falava, era o Guarani. Não muda as coisas.
2: Era o Guarani.
3: Não, fechado. Como é que ia ter fechado o Sesc no 7 de abril? O Guarani estava recebendo...
2: Estavas falando em ar-condicionado.
3: Era o do Guarani, eventos, que não teve nem terá.
2: Nos eventos do... Nos eventos
3: onde do Sesc. Foram realizados os eventos do Sesc, Dave?
2: Então,
3: onde foram realizados os eventos do Sesc?
2: Sim, mas onde...
3: Não me diz onde foram.
2: Não, mas não é essa a questão.
3: Guarani, querido.
2: Não, tá, olha, eu argumento, estou falando, Cleiton. Você tinha ar-condicionado e agora está dizendo que
4: essa
2: tanto faz.
4: É sem sentido nenhum.
2: Como tanto faz?
4: Porque o 7 de abril tem ar-condicionado.
2: Não.
4: 1,5 milhão destinado para o ar-condicionado, está faltando só a ligar o ar-condicionado.
2: Mas ninguém está dizendo
4: a questão
2: isso.
4: Do Guarani em janeiro, um calor abrasador.
3: Perfeito.
4: Essa é a questão.
2: Mas não
4: tem
2: isso.
4: Ar-condicionado.
2: Observa como vocês
4: inventam o argumento. Perfeitamente, o Thiago.
2: Estás invertendo.
4: Aberto em julho sem
2: estás ar-condicionado. Estás invertendo o argumento.
3: Ah, meu Deus.
2: Ele sempre reclamou que não tinha ar-condicionado. E agora, quando não tem ainda, porque ainda não tem,
3: terá. O senhor mudou a história.
2: Ele.
3: O senhor mudou a história.
2: Isso tá bem.
3: O senhor mudou a história,
2: ora,
3: meu querido amigo.
2: Ora,
3: eu
2: ora.
3: Falei em Festival do Sesc, os shows especiais, pessoal
2: exatamente.
3: Do Sesc. O duvido que haja um programa de rádio na cidade.
2: Não,
3: vou dizer isso.
2: Não, vai dizer.
3: Que
2: não.
3: Tenha recebido tanto músico do Sesc do que nós.
2: Esse teu argumento não tem nada a ver com o assunto.
3: Tem a ver, sim.
2: Não tem a ver, porque
3: todos eles se deixavam do calor
2: do
3: Teatro Guarani. O 7 de abril
2: estava
3: fechado há 16 anos, Neif. Não participou de nada em relação ao Festival do Sesc.
2: Não interessa.
3: O 7 de abril não participou
2: não
3: de
2: interessa.
3: Nada.
2: Tu não interessa. Tu não vai me dar esse drible.
3: Não estou te
2: porque
3: driblando.
2: Porque o teu assunto
3: Messi,
2: era a programação estava em locais que não tinham ar-condicionado. Não tinha nem o 7 de abril. Mas o teu argumento é não tem ar-condicionado. Agora,
3: não deturpa.
2: Ele abre, não tem, não ainda deturpa. Não tem, terá.
3: Não deturpa.
2: Com certeza
3: eu
2: terá.
3: Disse o seguinte, o 7 de abril
2: não,
3: precisava
2: não, não.
3: Reabrir.
2: Pera.
3: Jamais teve ar-condicionado em toda a sua história. E se só
2: um
3: pouquinho, sem ar-condicionado.
2: Antes,
3: ele pode reabrir, sim. Nós estamos no inverno. Ele pode reabrir, sim, mesmo não tendo ar-condicionado, para preencher essa lacuna, para que as pessoas parem de reclamar. Eu cansei de ouvir todos vocês aqui reclamar.
2: Era isso que se dizia do Guarani.
3: Está fechado há 18 anos.
2: Era isso que se dizia do Guarani.
3: Continuo dizendo. Continuo dizendo que é o endereço. Eu continuo dizendo.
2: Então.
3: Aliás, não só isso, não só isso.
2: Então.
3: Dizendo que ele está em situação miserável,
2: não.
3: Caindo isso, caindo aquilo.
2: É outra história.
3: Como outra história?
2: É outra. Está misturando as coisas.
3: Eu não estou misturando.
2: O assunto é o ar-condicionado.
3: Não. Deixa eu dizer agora. Não,
2: tem ar-condicionado.
3: Não vai virar esse jogo aí. Olha aqui, ó. Eu sou o cara que cobrou o pênalti para a seleção brasileira, tá? Tu és o Lionel Messi. Eu sou o cara que cobrou o primeiro nome daquele sujeito, cobrou o pênalti para a seleção brasileira, não fazer. Bom, eu sou aquele cara, tá? Hein? Bruno Guimarães. Sou Bruno Guimarães. Então vamos lá. Só queria dizer o seguinte: quando o senhor Longaray declarou, para quem quisesse ouvir, que talvez não fosse o momento para o 7 de abril, estão faltando coisas.
5: Não adianta inaugurar o 7 de abril e o serviço todo da prefeitura, ou quase todo, sendo prestado de forma precária para a sociedade.
3: Tá, o senhor queria que continuasse isso. Fechado o 7 de abril?
5: Eu quero que melhore o serviço.
3: Que melhore o serviço.
5: Para mim não interessa.
3: Então continua mais 2, 3 anos fechado?
5: Não,
3: é isso não?
5: Não,
3: mas foram dadas explicações nos últimos 15, 16 anos, sempre havia uma explicação. Sempre havia uma conversa e um papo furado explicando por que que não reabre. Ninguém aguentava mais passar na frente do 7 de abril, senhores ouvintes.
5: Mas tem que abrir.
3: Enfim, ninguém aguentava.
5: Não adianta.
3: Por isso, olha aqui. Eu nem fui lá, mas olha aqui, ó. Tem que abrir se estava lotado. Tem que abrir, sim. Olha aqui, ó. Claro que tem que acertar uma série de coisinhas. Imagina uma casa fechada 15 anos.
2: Ninguém está dizendo isso, Cleiton.
3: Tu pegou o assunto do ar-condicionado e.
2: Não. Porque era esse o assunto.
3: Montasse no putranco aí.
2: Era esse o assunto.
3: Não, mas porque o senhor me entendeu mal.
2: Não,
3: o senhor me interpretou mal. Sim, senhor, o senhor me interpretou mal.
2: Então tá, então.
3: Eu vou de novo, olha aqui, ó.
2: Nunca
3: teve ar-condicionado, 7 de abril. Muito bem, estamos no inverno. Se abrir ou deixar fechado, depender de ar-condicionado, que se reabra o teatro. Não vamos precisar de ar-condicionado no inverno. Agora, o assunto Sesc é outra história.
2: Não.
3: É uma vergonha, sim. Os espetáculos
2: do
3: Teatro Guarani. Não virei.
2: Tá virando,
3: os espetáculos do Teatro Guarani, olha aqui,
2: são
3: sob o aspecto temperatura e calor, são vergonhosos. E adoro Pelotas, adoro o festival, vão pra lá, superlota o Guarani, nada contra o pessoal do Guarani, nada contra. Eu só sou contra a decadência do teatro. Só isso. Tanto é verdade, tá tão decadente.
2: Qual é que tá falando?
3: O Guarani.
2: Mas não é esse o caso, eu faço
3: meu Deus
2: que tu
3: do
2: mistura?
3: Céu, eu não tô misturando por necessidade. Eu fiz um registro.
2: Tu botasse o bode na sala.
3: Não, senhor. Eu fiz um registro sobre o 7 de abril. Eu fiz um registro, só um pouquinho, só dizer isso. Eu fiz um registro sobre o 7 de abril, a questão do ar-condicionado, e
5: voltei para o Guarani porque se impunha que eu o fizesse. Na medida que o Festival Internacional de Música do Sesc recebe celebridades mundiais aqui e o local onde os grandes espetáculos são feitos, são apresentados, é o Teatro Guarani. Aí não tem nada a ver com o 7 de abril, estava fechado há 15 anos, 16 anos. Aí. Então, nesse Guarani, Neif...
2: E tu reclamasse que não tinha ar-condicionado.
5: Se eu pegasse dessa tecla do
2: ar-condicionado... Mas é esse, esse é o argumento?
5: Desisto. Vou me retirar. Chama um bonde para mim.
6: Assim, ó,
5: pegar um bonde, vou pegar o navio, vou embora daqui. Está sumido aqui.
6: Aqui, ó, tudo bem.
5: Vocês não querem entender, vocês dois estão com uma
4: vontade. Os dois teatros têm que ter ar-condicionado.
2: Exatamente.
4: Mas não impede que abra o 7 de abril em julho sem
5: ar-condicionado. Eles não entendem isso.
2: Não é isso. Não é a diferença de considerar duas coisas.
5: Que se abra. Eu não estou te entendendo, Neif.
2: Mas eu vou explicar de novo. Eu vou dizer.
5: Só uma coisa, duas frases só.
2: Desenhar.
5: Não, só um pouquinho, meu querido. Eu peguei o 7 de abril e nós avaliamos o 7 de abril, dei a minha opinião. Eu peguei o Guarani, avaliei o Guarani e dei a minha opinião. Por que que botaste o Guarani nessa história? Por uma razão muito simples, querido. Por uma razão muito simples. Porque o Festival Internacional de Música, sem 7 de abril, todo o Festival Internacional de Música do Sesc, todos eles. Bom, 13 horas recebeu até homenagens do. Não, o nome do senhor.
2: Só um pouquinho.
5: Então, por que foi incluído o Teatro Guarani, Neif? Foi incluído o Teatro Guarani para que pudéssemos mostrar ao ouvinte que a cidade de Pelotas, com sua tradição cultural, ela tem dois teatros. A Avenida, tem gente até sonhando com a volta da Avenida. Tem dois teatros, um fechado há 16 anos e o outro precário. Do ponto de vista não só de ar-condicionado, como de instalações.
2: Estrutura.
5: De estrutura. Precária.
2: Vamos fechar agora, então.
5: Ah, meu Deus.
2: Usar o mesmo argumento teu.
5: Então, não.
2: Eu desisto.
5: Vamos ao intervalo. Eu desisto. Eu vou até me retirar.

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2: Assistência básica em Porto Alegre corre riscos. A troca da gestão de 67 unidades de saúde não garantiu a manutenção dos

0: Uma coisa que me deixa profundamente incomodado é quando eu recebo mensagens pelas redes sociais, as pessoas deslocadas em relação ao fato de eu torcer pela Argentina. Então ficam num grau de fúria, me agridem, etc, etc. Mas qual é o problema? Um país sul-americano, um vizinho nosso, não, só não vamos entrar em futebol, um vizinho nosso, olha aqui, ó, um país sul-americano exemplar em demonstrações esportivas. Olha aqui, as festas de rua em Buenos Aires, é um negócio, chega a ser comovente, não sei se vocês concordam comigo, chega a ser comovente.
1: Está usando muita imagem do título de 4 anos atrás.
0: É, isso mesmo, do 22.
1: Aquela 22, da 18 de julho.
0: É. De julho? Não, loucura, 9 de julho.
1: 9 de julho, aquela
0: do obelisco.
1: Aquela do obelisco, aquela é de 4 anos atrás que eles colocaram.
0: Mas valerá de novo se conquistar o título?
1: Eu sim, claro.
0: Se for campeão, valerá de novo. Então, vem, vem. Então, o setor que eu
1: estou. Só repetir, né? Uma nova imagem.
0: É, farão novas imagens. Quer dizer, é proibido torcer para a Argentina, né? Então, quilos de amigos meus torcem furiosamente para o Uruguai. Aí pode. Aí pode. Olha aqui, o Rogério Brandiver, por exemplo, aquele dia, ficou num grau de irritação comigo espantoso quando ele começou a atacar a Argentina, o time, a Argentina seleção, tá, o futebol argentino, etc, etc. O que, que eu fiz? Eu me recolhi, Longaray. Imaginariamente, eu coloquei o esparadrapo na boca, fiquei quietinho, cruzei os braços aqui, fiquei ouvindo, não disse nada, para que não fossem furiosos, demonstrações de fúria contra mim, porque eu torço para a Argentina. Qual é o problema? Eu gosto da Argentina. Eu passei, eu fui 400 vezes na Argentina, eu adoro a Argentina, eu vivi 2 meses lá, durante a Copa de 78. A Argentina foi um encanto de país, né? E para satisfação pessoal minha ainda maior, eu vou para transmitir a eleição do Papa pela Rádio da Universidade Católica de Pelotas. E de onde é que veio o Papa, Neif? 2011. De onde é que veio o Papa? O Papa veio da Argentina, né? Fantástico isso.
1: O Cleiton, eu não dá para te conhecer que esse é uma soberba que trata os brasileiros de macaquitos, que nos chamam de macaquitos, né?
2: Nem
1: eles
2: o Papa
1: tem uma soberba, tem uma autociência, uma coisa meio assim que...
0: Eu converso com o Francisco no Rio de Janeiro, em Fátima, em Portugal, e a imagem que ele passava, qual era do Francisco?
1: Simplicidade.
0: Simplicidade.
2: Sim, mas ele nunca foi para Argentina, nem quis ir como papa para a Argentina.
0: Por mil razões, né, Neif? Ah, claro que sim.
2: Não tem razões. Eu estou falando um fato. Agora, as razões, tu colocas...
0: Aqui, não saberemos nunca, nós nunca mais saberemos disso. Porque ele disse, eu vou morrer em Roma... E não irei à Argentina.
1: Eu nunca disse o motivo.
0: Nunca disse o motivo. Não, aqui, não seremos nós agora os encarregados de localizar o motivo, achar o motivo, radiofonizar o motivo.
3: Está impossível hoje, Cleiton. Está impossível, ele não deixa ninguém falar.
2: Não deixa.
3: Eu não invejo o futebol da Argentina.
0: Eu mal falo aqui.
3: Nem os títulos dela que ela ganhou ou venha a ganhar, entendeu?
0: Estou falando para ti, estou falando para as pessoas que atacaram na rede social.
3: Mérito, se tiver mérito, acho que está bem. Agora, eu invejo o governo deles, né? O governo deles.
1: Agora,
3: sim.
1: O atual, né?
3: É, o atual, com certeza. Mas aí... Se nós tivéssemos um governante como os argentinos têm, nosso país estava em outro patamar.
0: Essa seara eu pretendo não entrar.
2: Ah, bom. Ué, mas o país da gente é onde a gente tem que entrar. Esta é a seara.
0: O argentino não é o meu país?
2: Não. Então, ele diz assim: se o nosso
0: não,
2: país.
0: Falou o país da gente.
2: Assim, então,
3: tivesse um governo como o de Milei aqui.
2: Né? Eu não sei se é igual ao do Milei ou não, entende? Que
3: não, acho... nesses moldes.
0: É questionável no Milei também, né?
3: Olha, ele está conseguindo bastante avanços lá.
0: Sim.
3: Né? A economia estava destruída, né? A miséria estava campeando. E já diminuiu bastante a miséria.
0: Diminuiu a miséria na Argentina.
3: Diminuiu.
2: Agora,
3: índice medido.
2: Eu concordo com o Gastaldo. Estava um torcedor da Argentina dizendo que o Messi é o melhor jogador do mundo.
0: Da era?
2: Só
0: um pouquinho, desta era.
2: Já terminaram. Não tinha terminado de falar. É um dos melhores do mundo.
0: Hoje, está impossível.
2: É o melhor jogador do mundo e um dos melhores da Argentina.
0: Bom. Sim, a soberba argentina, eu sei. Essas coisas de quem é o melhor. A própria perguntava,
2: a gente,
0: né?
2: Pode não,
0: quem é o melhor? Pelé ou Messi? O Papa perguntava isso, não?
1: O argentino, quando quer se suicidar, ele sobe no ego dele.
2: É.
0: Olha aqui, quem é o melhor? O Francisco perguntava. Pelé ou Messi?
2: De repente,
0: eu acho que é uma resposta fácil para isso aí, né? Desta era.
1: Eles acham Maradona melhor que Pelé.
0: Não, mas vamos só um pouquinho. Em termos mundiais, no momento, nessa
1: até uma musiquinha.
0: Nessa era, é o Messi, não é?
2: Não sei, o Mbappé é melhor que ele.
0: Ah, bom. O Pelé é o melhor de todos, né? Não, lá atrás,
3: do outro tempo. Mais que o Pelé. Superar o Pelé, Cleiton, tem que ter 3 títulos mundiais. É. Né? Copas, né? Não é?
2: Copa do Mundo.
3: Copa do Mundo. Alguém tem? Alguém tem? É. Ninguém tem. Então o Pelé vai ser.
1: Mas o Mbappé e o Messi são diferentes.
0: Sim, são diferentes. Sim, eu tô dizendo, diferente. Eu estou entendendo outra coisa. Na era do Pelé, era o Pelé. O disparado melhor do mundo.
2: Depois também.
0: Sim, depois também. Mas tô dizendo,
1: era Maradona era melhor. Pois agora é o Messi. É,
0: mas nessa era atual, né, o Pelé está morto. Que eu quero dizer o seguinte: né, dentre os vivos, os que estão jogando.
3: Em atividade.
0: É o Messi. É o Messi, é isso que eu quero dizer.
2: Isso nós vamos ver nessa Copa.
1: É, exatamente, eu ia dizer isso.
2: Nós vamos ver nessa agora, Copa. Nessa Copa. Mbappé,
0: depois de tudo que o Messi já fez.
2: Mas o Mbappé está ali.
0: Vocês ainda vão ver.
1: Tá, mas o Mbappé
2: está fazendo. Não acabou ainda.
0: Vocês são exigentes.
2: Tu está fazendo uma Argentina.
0: Vamos.
1: Mas o Mbappé está fazendo.
0: Vamos ver.
1: Está fazendo.
0: Tudo bem.
1: Mas jogo hoje.
0: Mas olha o que ele já fez.
1: Pode passar artilharia. Não.
3: Mas olha o que ele já fez. Pode ir na final, né, fazer gols, sei lá. E vencer
2: mas
3: a
2: mas aí depende de time, porque tem time
1: pode
2: que tem jogadores bons,
1: pode a França cair,
2: fazem gol.
1: Pode a França cair para o Marrocos. Hoje o Mbappé não joga nada. E aí o Messi se consagra na Copa. O futebol não tem uma coisa, uma verdade antecipada.
3: Absoluta.
1: Absoluta, antecipada.
2: Exatamente. Entendeu? É isso que eu digo, não sabemos quem será.
3: A gente tem que esperar acabar
1: o certame. Tem que ter um dia. Pode ser um dia dele.
3: Exatamente.
0: Tem razão.
3: E tem aquele craque da Espanha também, o Yamal, né? Ele vinha mal, mas talvez ele
2: melhore. Ele vinha mal, agora não
0: Yamal,
2: vai.
0: Yamal, com esse nome aí não vai lugar nenhum. Mas vamos 18 lá.
1: Anos. É. Aqui, a Argentina perdia e o Messi errou um pênalti.
0: Mas se recuperou.
1: E errou para um pouquinho. Se ele tivesse feito o gol de pênalti, talvez ele não tivesse a atitude que ele teve por ter errado o pênalti.
0: E daqui a pouco ganhava o Egito.
1: E ganhava o Egito.
0: E ele faria o pênalti. Bom, eu quero dizer assim, para encerrar minha participação
1: nisso.
0: Porque
1: ele teve uma superação por causa de ter errado o pênalti. Ele disse isso. Ele chorou no vestiário, dizendo que ele,
0: chorou muito.
1: Tinha que se punir diante dos companheiros, porque ele tinha errado o pênalti.
0: Só o que eu queria dizer para vocês é o seguinte... Pelo que... Última frase minha.
1: Eu gosto da Argentina da carne.
0: Última frase minha.
3: Que não acredito.
0: Eu estou muito recolhido hoje. Olha,
3: é.
0: Pelo que ele... Pelo,
3: o advogado
0: pelo,
3: Cleiton.
0: Pelo que ele já fez na Copa do Mundo de 2026. Pelas jogadas, pelos gols, pelos pênaltis, pelo brilho, pela emoção, pela história notável de vida que ele tem. Pelo que ele já fez, para mim, ele já é o jogador da Copa. É o grande vulto da Copa. E eu torcia muito também para o Cristiano Ronaldo, pelos vínculos portugueses. Meu avô era português do Porto. Eu torcia gosto muito do Cristiano Ronaldo. Olha aqui, ó. Agora, o Cristiano Ronaldo, infelizmente, né, Portugal mergulhou de cabeça, né? E ele foi levado junto, né? Ele foi levado junto, infelizmente. Pelo que o Messi já fez.
2: Depois dessa tua tese.
0: O Messi é a figura da Copa.
2: Depois dessa tua tese.
0: Antecipo toda, isso.
2: Eu diria o seguinte: tu usasse assim, tudo que ele fez por isso e pelo pênalti. Não, pelo pênalti não, tem que tirar fora o pênalti. O pênalti é fator negativo, tem que tirar fora.
0: Ai, meu Deus. Voltou.
2: Não vai me enrolar.
0: Me chama o Uber.
2: Tu pode enrolar, quem tu quiser. A mim tu não
0: vai. Ele tem ideia fixa. Ele tem ideia fixa.
3: Conhece ele há pouco tempo.
0: E provoca, e gosta de me provocar. É isso.
3: Ele muda o assunto, né?
0: Eu não estou mudando
3: o assunto.
0: Eu não estou misturando coisa nenhuma.
3: Duas coisas, né? Aí defende os amigos.
0: Só fala em pênalti, Só fala em pênalti. Quando quiser falar em pênalti, fala nessa mediocridade brasileira que botou o pênalti fora irresponsavelmente. Falem nessa mediocridade. O avião de 1 bilhão, ouvinte, o avião de 1 bilhão alugado, né, para levar a comitiva brasileira da Copa para os Estados Unidos, voltou com um passageiro.
2: Já misturou, filho.
0: Não, não estou misturando. Só tô
3: eu
0: dizendo...
3: prefiro falar dos problemas da cidade aí, então, que não são poucos. Não são poucos. É. Né? E a gente falando, talvez melhore. Talvez as pessoas escutem. E resolvam trabalhar.
0: Posso fazer uma proposta? Fazer um bom debate aqui com esses secretários que vocês atacaram, esses dois secretários. Vamos trazê-los aqui.
3: Eu apenas relatei denúncias que são sendo feitas.
0: Já vai mais um alerta aqui. Senhores vereadores de Pelotas.
2: Mas nós já fizemos isso.
0: Não, só um pouquinho. Senhores vereadores de Pelotas, aceitem os convites para discutir tema delicado.
1: Ataque não é o correto.
2: Não é
1: ataque. O homem público, ele não é imune à crítica. E a imprensa, o papel da imprensa, do rádio, é criticar.
2: Quer dizer, então, a gente critica, não, não é ataque. Trazer
3: ataque,
2: o cara.
3: Não, não, ataque é passar para o lado pessoal da
1: quem
3: pessoa.
1: Quem está na atividade pública nada contra tem ninguém. Que saber que a crítica é... E eles sabem disso, eles sabem disso. Ah. Estão prontos para receber a crítica e para rebater.
2: Mais
1: e pra...
2: do que a gente.
1: Pra... É, exatamente.
3: Eu não estou atacando aí... pessoas, eu quero atacar os problemas da cidade.
0: Que é isso. Contente outro dia, é isso. Ouvindo as gravações, todos os candidatos ao governo do Rio Grande do Sul, né, senhores ouvintes, Longaray, todos os candidatos, os pré-candidatos ao governo do Rio Grande do Sul, fizeram discursos longos sobre a história do 13, sobre o que o 13 representa politicamente, do ponto de vista de questões, em debates políticos, etc, etc, etc. E todos eles, isso nos deixa contentes, né? Por quê? Porque são 30 e. São 40. 38, não, são 48 anos. O Kerk
1: pediu para vir aqui, ele disse, botar aí, quero ir lá no Cleito, quero ir lá no 13, mas deu zebra, não sei, com o carro dele, atrasou a agenda, ele ia estar aqui hoje, pré-candidato a deputado federal.
2: E por quê? Porque aqui a gente tem posição. A gente tem posição aqui, entende? Pode, tem gente que gosta, a gente não gosta das posições, e isso é bom. Né? Isso é bom, porque quem está ouvindo o programa quer ver a minha posição se concorda com ela, a do Longaray se concorda com ela, a do Gastal, as pessoas ficam, como elas não podem estar aqui todas, então elas ficam nos tendo como representantes deles.
1: E as ideias deles. As pessoas não podem.
2: Isso aqui é um problema de debate.
1: Tem que entender que não existe um mundo de unanimidade. E o fato de discordar ou concordar também não quer dizer que a pessoa que está concordando esteja certa e que está discordando esteja errada. Tem que haver as polarizações, as divergências de opiniões dentro de um âmbito de normalidade.
3: Como civilidade, aqui, né? Entendeu? Civilidade. A gente tem, não, mas não
1: o que não dá para ver é algumas agressões que a gente às vezes lê nas redes sociais que são assim.
0: Nojentas.
1: Ontem, no Instagram do 13 Horas, tem uma manifestação da ex-prefeita Paula aqui, que. E tem vários comentários, tinha uns 30 comentários, mas tinha um especificamente que era uma coisa assim, nós tivemos que tirar, mas não é por censura, é porque ficou feia a postagem e vergonhosa para a pessoa que estava dizendo aquilo. Eu disse
0: até para
1: Lucas, Lucas, vamos poupar esse cidadão, porque o que ele está, que é impublicável eu dizer aqui, nem diria,
0: lógico,
1: por uma questão de educação e de civilidade,
3: ficou
1: deselegante, e de democracia, eu disse, vamos poupar esse cidadão de se expor nisso e retira, porque é o seguinte, ficou tão feio.
0: É, posso imaginar.
1: Aí eu digo o seguinte, aí não... A divergida da ex-prefeita, e ela sabe disso, porque é uma mulher que está na vida pública há muitos anos, ela aceita a crítica, sempre aceitou, teve aqui, é uma democrata. Agora, a agressão pessoal, aquilo que eu li no Instagram do 13 Horas, eu disse, não podemos compactuar com isso, porque há, antes de tudo, uma pessoa, a pessoa que tem família... Então, aqui tem respeito.
0: Desqualifica a política.
1: Então, nós não podemos levar para essa seara. Então, a crítica, a divergência, como a gente está falando aqui, não,
3: a gente isso faz é absolutamente
1: normal.
3: A respeito da função pública exercida.
1: E o homem público, a mulher pública, sabe disso.
3: É isso.
1: Sabe que é assim.
2: Tanto que quando deu aquele problema com a SQA, lembra? O Compan, o secretário veio duas vezes aqui e bateu um papo com a gente aqui.
0: Foi até um programa
2: civilizado. Tivemos,
0: né,
2: sorte, realmente aquilo tudo foi revogado, agora vai ter a eleição do Compan, como era antes. Quer dizer, tudo foi pacificado depois daquilo tudo, entende? Mas o programa providenciou um debate. Perfeito. Que foi dito por várias pessoas, não, eu estou repetindo outros, né, que foi de alto nível.
0: E às vezes me diz assim, Neif, você tem um microfone diante de você, eu digo, você tem o dedo. Você tem o dedo, eu tenho um microfone, qualquer um de nós tem um microfone diante de nós, mas nós, você tem o dedo para desligar, para deixar de ouvir, ou então para rebater, para contestar, ou mandar uma mensagem, ou visitar o Salão Amarelo aqui do 7º andar da Associação Comercial.
3: Ou pode digitar lá na urna, né? Ou pode digitar na urna o número certo. Não
0: é. Agora, aqui, ó, venha ao debate, né? Venha, conteste, debata conosco, isso aqui é um debate aberto, livre, sempre foi. É um debate que cuida de memória, por exemplo, tem muita gente que não dá mínima para a memória. Não dá mínima para a memória. A propósito, eu vou dizer isso agora, a propósito. Nos últimos dias, até o Carlos Wiener Nogueira falava sobre isso comigo há pouco no celular. Nos últimos, Neif, 10, 12 dias, impressionante, o Paulo é testemunha disso, porque inclusive tem que postar no site do 13 Horas, e eu posto nas redes sociais e tal. Por quê? Por que eu posto? Morreu muita gente nos últimos 10, 12 dias. Muita gente conhecida, né? Concorda foi. Comigo?
2: Sim.
0: Muita gente conhecida. O que, que acontece para alguns críticos com má fé? Tem crítico com má fé. Por que, que o Cleiton posta? Vamos lá. Um jornal que levou muito a sério a memória de Pelotas chamou-se Diário Popular. Não se tem mais o Diário Popular. Isso é famoso, todo mundo sabe. Né? O Diário Popular, né, noticiava. Tanto noticiava que, além de noticiar, tinha a famosa... Como é que era? A porta aquela lá no jornal, né, que eram fixados os anúncios todos. Muito bem. O que, que aconteceu? O pós-fechamento do Diário Popular... Mas já antes já era assim antes. Não, deixa eu me corrigir aqui. Já era assim antes. Qualquer coisa que aconteça no plano de perdas humanas, né? Todos nós, perdas humanas, essas perdas atingirão todo mundo. Né? Bom, vamos lá. O que, que as pessoas fazem? As pessoas mandam uma mensagem para o celular do Cleito, do seu Gastal, do seu Leonir, mandam a foto de quem morreu, mandam os dados da pessoa, a história da pessoa, toda a história da pessoa. Bom, mandam. 10 da manhã, meio-dia, 3 da tarde, 6 da tarde, 10 da noite, meia-noite, 2 da madrugada, 4 da madrugada. Eu não suporto essas críticas que eu tenho recebido de algumas pessoas de má fé. Aí o que, que o Cleiton faz? O Gastal faz, o Leonir faz, o 13 faz. Nós anotamos os dados, pegamos a fotografia da pessoa, publicamos nas redes sociais, publicamos no site do 13 Horas, noticiamos aqui no 13 Horas. E essas pessoas que enviam, os familiares que enviam, depois mostram-se muito agradecidos, porque foi acompanhei por vocês, fiquei sabendo por vocês, tomei conhecimento por vocês. Deixa eu dar um exemplo prático. O nome, Gastal, do ex-presidente Pelotas falecido, o Alcir Nunes. Tá? O seu Alcir Nunes era sogro de um amigo meu, o Alberto, né? O Alberto Vilaçante, filho do Américo, do peruano Américo Vilaçante Alguinho, o Américo já falecido, e através do Alberto eu recebi todas as informações que eu precisava receber. E noticiei, eu gostava muito do Alcir, né? Até por um episódio, eu vou contar em duas frases aqui. Ele tinha verdadeira paixão por um cachorro dele, e o cachorro dele foi roubado, e ele me pediu, Cleito, me ajuda, eu digo, deixa comigo, fiz um comentário aqui no 13, o ladrão era vizinho de um camarada que é ouvinte do 13. O ladrão era vizinho de um camarada que era ouvinte do 13. Quando eu fiz o comentário, o ouvinte do... Essa é notável. Só no 13 acontece isso, Neif. O ouvinte do 13 me telefonou, dizendo, olha, eu sei onde é que está o cachorro. Está aqui do lado da minha casa, tal. Vou te dar os dados todos, o endereço, o número, tudo. Repassei tudo isso para o... Para o Alcir foi lá, né? Foi lá e o Alcir gostava tanto desse cachorro, olha aqui, ó. Ele rindo me disse, ainda dei dinheiro para o camarada, para o ladrão, ainda dei dinheiro para o ladrão, porque estava fazendo charme para me devolver o meu cachorro. Depois veio aqui no hall da Associação Comercial, nos encontramos por acaso ali, se abraçou em mim, se emocionou. Tá? Isso é o 13. Essas coisas me marcam profundamente. Isso é o 13. Eu perdi o fio do que eu ia dizer. Eu estava falando, dei o exemplo do Alcir. Não, antes do Alcir. Eu dei o exemplo. Ah, tá, lembrei. Quando a gente divulga os falecimentos ocorridos na cidade de Pelotas, nós estamos também prestando um serviço à nossa própria memória. Porque isso tudo vai para os arquivos do 13, dos últimos 50 anos, meio século de arquivos. Estão aqui. Quem é que tem esses arquivos? Eu quero saber quem é que tem. Olha aqui, ó. Quem é que tem esses arquivos de áudio, esses arquivos de fotos e esses arquivos de imagens? Porque nós temos imagens também agora, né? Quem é que tem? É a pergunta que eu faço. Então, isso é uma prestação de serviço comunitário. É uma homenagem à memória da cidade de Pelotas. Agora... Pessoa ter tempo para nos criticar por isso, aí o sujeito, em primeiro lugar, não tem respeito por si mesmo. Por si mesmo, porque daqui a pouco é ele que vai ser anunciado, um familiar dele, não tem respeito por si mesmo, pela memória da sua família. O sujeito não respeita a memória da sua família. Isso me chateia muito, porque quando a gente faz isso, nós fazemos isso na maior boa vontade do mundo. Com a maior boa vontade do mundo. Se você for publicar uma notícia dessas, estou certo ou não? Em qualquer jornal de Porto Alegre ou de Pelotas, você tem que pagar, ou não é verdade? Tem que pagar para publicar, ou não? Tem que pagar. Aqui não. Aqui não. Aqui é memória de Pelotas, está entendendo? Então isso é uma coisa que me deixa muito chateado. O comportamento pequeno, miúdo, retrógrado, de pessoas que não têm ideia da vida, do respeito ao outro, não têm ideia do quanto é importante respeitar o outro. Encerrei. Falei demais. Retiro-me. Nunca mais eu volto aqui. Aqui, ó. Não é boa tarde ainda, né? Estou brincando agora, a frase final.
2: Não, mas isso que tu fala, Feita, é o obituário. Os jornais sempre tiveram obituário.
0: Tiveram, gostei do tiveram.
2: Eu lembro tiveram. Da Zero Hora.
0: Gostei do tiveram.
2: Da Zero Hora, que tinham lá, sempre aparecia 4, 5 pessoas assim. Eu não sei se mandavam, ou se eram pessoas da sociedade.
0: Só lembrei, olha aqui, ó. Vocês usam muito rede social, né? Vocês sabem, por exemplo, no Facebook, ali embaixo, logo ali embaixo, você tem condições de saber. É, o número exato de pessoas, né, que leram, tá certo ou não? Porque me explica aquilo ali, ela se multiplica, a informação se multiplica, sai fora da tua área de abrangência na rede social e ela se multiplica, e vai, e vai, e vai, e vai. Do Alcir, 69 mil pessoas leram.
3: Sim, é o compartilhamento.
0: Compartilhamento, 69 mil pessoas. Eu fiquei espantado com isso, né? Então, é uma prestação de serviço, não é? É uma prestação de serviço que a gente faz, aos que não entendem.
3: Era uma figura conhecida, sim, querida.
0: Queridíssima, figura respeitadíssima. Grandes vultos da cidade de Pelotas têm morrido nos últimos tempos, e você toma conhecimento por rádio. É isso ou não? Vou repetir. Vultos, figuras que prestaram relevante serviço para a vida de Pelotas, morrem, como nós vamos morrer um dia. Esse fato... só é levado ao conhecimento pelo rádio e pelas redes sociais. Só. Rádio e redes sociais. Absolutamente ninguém mais, além do rádio e das redes sociais.
2: Eu só vou te pedir uma coisa.
3: Não,
2: não insiste nisso aí, que eu fico nervoso. Né? Vai acontecer com a gente um dia. Não precisa lembrar a gente disso.
3: É isso mesmo.
2: deixa assim.
0: Que não, é isso, os deixa assim. Desculpem até pelos sinais cruéis de franqueza absoluta nessas análises que eu fiz nos últimos minutos, tá? Porque eu precisava dizer isso. Eu precisava, porque você tem que se respeitar. Respeite a sua família, respeite os seus amigos, respeite as pessoas que marcaram a sua vida. Respeite essas pessoas, tá? E não mande mensagem repulsiva como eu tenho recebido. É, vocês agora só noticiam isso, aquilo outro. Ora, Deus, então vamos nos pautar agora aqui? Nós temos que dar voz à estupidez, né? Dar voz ao desrespeito, dar voz à desconsideração, dar voz ao pouco caso, como as mensagens que eu recebi de alguns. É isso que vocês querem? Então, o passo seguinte seria encerrar o 13 Horas, respeitando essas mediocridades que mandam essas mensagens. A solução lógica seria acabar com 13 horas e ficar ouvindo asneira e besteira noite e dia pelas esquinas da vida.
3: Deixa eu fazer um registro aqui, Cleiton, numa mensagem que eu recebi agora, uma servidora da Secretaria de Assistência Social, dizendo que a Secretaria de Assistência Social tem 9 milhões em conta e que não há justificativa para estar faltando material de limpeza, né, nesses abrigos, que é falta de gestão. Então, só isso aí, porque recebi aqui o recado e não poderia deixar de registrar.
0: Esse assunto nós vamos radiofonizar aqui com as autoridades competentes.
3: Que bom, vocês, tomara, né? Que a secretária venha aqui
0: virar,
3: e dê, claro, explicações.
0: Virá, claro que virá.
2: Ela,
0: claro,
2: pode vir para dar explicações.
0: Os vereadores é que tem que aparecer mais.
2: Nós não
0: convidados, mas não tem.
2: Nós aqui temos questionar.
0: Prometem e não vêm.
2: E até se quiserem debater, mas normalmente a gente faz entrevista. Né? Mas se as pessoas vierem para debater esses temas, tudo bem, a gente está aqui para isso. Também, porque, né? Isso aqui é um grande debate.
0: Né? Estamos aqui para isso, tem razão, estamos aqui para isso. Todo santo dia, né? Amanhã, Carlos Francisco Sica Diniz, Henrique Medeiros Pires estarão conosco, vocês estão convidados para o Balanço da Semana. O Balanço da Semana às sextas-feiras. O ouvinte perguntou assim, qual é o dia mais complicado? Qual é o dia mais complicado? O Leonir recebeu a mensagem, essa mensagem veio do bairro Santa Terezinha. O dia mais complicado, bom, eu vou dar a minha opinião, é segunda-feira. Né? O dia mais complicado, né? No sentido de mobilizar pessoas, né, Neif?
2: Eu acho que tinha que começar a semana na terça-feira. Começar na terça-feira a semana.
0: Pois é, como segundo é um dia complicado, o programa começaria às terças. Começaria às terças, né? Para o Leonir, a terça é o dia complicado, então o programa começaria às quartas. Que barbaridade.
2: De terça a quinta, né?
0: Olha aqui, ó. E são 48 anos no dia a dia, santo Deus.
3: Chegamos hoje.
0: Santo Deus, boa tarde.
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5: 14 horas e 32 minutos. 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
1: No trecho do Evangelho de hoje, tirado de Mateus, encontramos a missão que Jesus deu aos seus discípulos. Ele até coloca como eles devem cumpri-la. Vale a pena ouvi-la da própria boca de Jesus. Em vosso caminho anunciai: o reino dos céus está próximo. Curai os doentes, ressuscitai os mortos, purificai os leprosos, expulsai os demônios. De graça recebestes, de graça deveis dar. Não leveis ouro nem prata, nem dinheiro nos vossos cintos, nem sacola para o caminho, nem duas túnicas, nem sandálias, nem bastão, porque o operário tem direito ao seu sustento. Em qualquer cidade ou povoado onde entrardes, informai-vos para saber quem ali seja digno. Hospedai-vos com ele até a vossa partida. Ao entrardes numa casa, saudai-a. Se a casa for digna, desça sobre ela a vossa paz. Se ela não for digna, volte para vós a vossa paz. Se alguém não vos receber, nem escutar a vossa palavra, saí daquela casa ou daquela cidade e sacudi a poeira dos vossos pés. Como vimos, a missão que Jesus deu aos seus discípulos foi a de sair e ir ao encontro das pessoas. Ele quer uma igreja de saída, como dizia o nosso Papa falecido, Papa Francisco. Com a bênção do Deus misericordioso, o Pai, o Filho e o Espírito Santo. Amém.
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3: Olá, muito boa tarde. 14 horas e 40 minutos, 14 e 40 da tarde de São Presente, São Bonito, desta tarde de quinta-feira, 9 de julho de 2026. Boa tarde, muito boa tarde para você. Com o sol tudo fica melhor. 22 graus e 6 décimos, né? Maravilhosos 22 graus e 6 décimos. É a temperatura máxima, inclusive, do dia que a gente está vivendo agora. Umidade relativa do ar nos 47%, pressão atmosférica nos 1.013 milibares. O vento é o oeste, a 8 km/h, mas não está atrapalhando. Está sendo aí...

0: Fazendo só uma leve brisa aí, uma movimentação, já que, inclusive, olhando no radar da meteorologia, nós temos nebulosidade. Já tivemos aí alguns pingos na área ali de Dom Pedrito, pegando também a área de Aceguá, né, aquela área ali da campanha, com alguma nebulosidade um pouco mais cedo, trazendo essa condição aí de alguma instabilidade. Nós tivemos como temperatura mínima hoje, segundo os dados da estação do Laboratório de Agrometeorologia, 6 graus e 5 décimos. Né? O frio de manhã continua, às 3 horas e 46 minutos. E a máxima é a que estamos vivendo agora. Destaque aí, segundo a análise dos meteorologistas Gustavo Racer e Karina Padilha, nesta quinta-feira o dia iniciou com predomínio de céu claro, com nebulosidade restrita às áreas, as regiões noroeste, oeste e partes da campanha e zona sul, e pontos de nevoeiro sobre a Serra e Alto Uruguai. As temperaturas mínimas indicaram a possibilidade de ter ocorrido geada. Nebulosidade se faz presente nas regiões onde já se observa nebulosidade pela manhã e afetando o Vale Central e Metropolitano no final do período. Nas demais áreas, o céu fica predominantemente claro e há poucas nuvens. As temperaturas estarão em elevação em relação ao dia anterior. Ontem a gente chegou nos 20, hoje já batemos aí nos 22,5, né? Com destaque para pontos do norte e nordeste do estado, onde as máximas devem exceder os 22. A indicação é a análise dos meteorologistas Gustavo Racer e Karina Padilha. Para a sexta-feira, a previsão é de céu parcialmente nublado, passando a nublado à noite. Um aumento de nebulosidade no decorrer do dia. Ventos de sudoeste e leste fracos a moderados. Temperatura mínima na sexta nos 10 graus, ou seja, 4 graus a mais que hoje. Já é algum acréscimo, já é algo melhor. E a máxima, aí sim, com a nebulosidade sem a presença do sol, fica nos 17. É uma tendência para amanhã. A tendência para o sábado é de céu nublado com períodos de parcialmente nublado, sujeito a chuvisco ocasional. A temperatura mínima nos 12 graus deve acontecer na noite do sábado para o domingo. A máxima do sábado fica também nos 17, ventos de sudeste e sudoeste fracos a moderados. Já domingo, céu nublado com períodos de parcialmente nublado, sujeito a pancadas de chuva fraca de forma isolada. Temperatura mínima de 8 graus deve ser na noite do domingo para segunda. Ventos de sudoeste e oeste fracos a moderados, com rajadas ocasionais. Domingo aí a temperatura sem o sol não passa dos 14. E essa é a indicação também que nos indica aí o clima-tempo. Está nos indicando apenas um chuvisco para domingo, 0,3 milímetros. Já a noite de domingo para segunda será uma noite gelada como essas últimas, já que a previsão de temperatura mínima para segunda, nos 4 graus, com a presença do sol durante o dia, mas a temperatura não passa dos 13 na segunda-feira, 13. A tendência ainda para a terça-feira, dia 14, é mínima em 4, máxima em 16. A partir da quarta, tem previsto aí uma elevação das temperaturas no Rio Grande do Sul e vai pegar essa elevação, boa parte aí desse miolo da América do Sul. Então teremos um acréscimo nas temperaturas do Paraguai, do norte da Argentina, vai pegar aí o oeste de Santa Catarina, o oeste do Paraná e também o oeste do Rio Grande do Sul, pegando uma temperatura um pouquinho maior. Com a temperatura um pouquinho maior, o que tem como previsão uma semana, especialmente aí a quinta e a sexta-feira da semana que vem, com uma chuva razoável. Tem 39 milímetros previstos para quinta-feira, dia 16, e a sexta-feira, 17, 54 milímetros, já que esse calor, já que teremos mínimas na faixa dos 15 graus para a segunda metade da semana que vem, né, na faixa dos 15 graus, essa umidade, né, esse calor, essa massa úmida vai trazer essa condição de chuva, indicando aí para os próximos dias. E teremos essa permanência aí de temperaturas mais altas, até o dia 20. A partir do dia 21, começamos a cair um pouco mais a temperatura, mas não será nesse patamar de 4, 5 graus pela manhã. É uma tendência, segundo os meteorologistas, para essa sequência, né? Então, para quem estava com saudade de um pouquinho de calor, a situação será se normalizando nessa área a partir da quarta da semana que vem. Destaque das agências, às 14h45 no G1. Ataques nos Estados Unidos brecaram reabertura de Hormuz, diz Irã. Tráfico de navio despenca. Ainda Estados Unidos atacam 90 alvos militares do Irã em nova rodada de bombardeios. Governo adia decisão sobre retirada do subsídio à gasolina após ataques. Congresso cancela a sessão e não deve votar pautas prioritárias até as eleições. Mãe de menino morto após ser espancado pelo pai também é presa aqui no Rio Grande do Sul. França e Marrocos abrem as quartas da Copa hoje. Previsto aí o reinício. Para quem ontem ficou na saudade vendo amistosos, Campeonato Brasileiro Série B, hoje tem esta condição. Em GZH, mãe de menino morto após ter sido espancado pelo pai é presa preventivamente em Viamão. Justiça abre caminho para nova penhora de área do Internacional. Governo do Rio Grande do Sul submete licitação para contratar empresas de comunicação digital, análise jurídica. Destaque ainda na Hora do Sul, vamos ver aqui. Balé de Cleia e Grupo Balé de Pelotas levam dança ao 7 de abril. Defesa Civil Regional passará a ter sede no aeroporto de Pelotas. Justiça Eleitoral reforça regras e preparativos para o pleito deste ano. São alguns destaques que nós temos neste momento às 14h45. Hora e momento de acompanharmos o Padre Marcos Bicalho e o Falando de Bíblia.
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3: Hoje queria mandar um abraço especial a todos os nossos irmãos presbíteros desta arquidiocese. A vocês que com incansável trabalho nas comunidades, nas paróquias, nos hospitais, vocês nos santuários, né? Vocês vão propagando e vão reforçando e reanimando a fé dos fiéis. Que Deus possa encher de bênçãos a vida e o trabalho de cada um de vocês. Seguindo com o nosso estudo, queria que vocês chegassem em Atos de Apóstolos, lá no capítulo 24. É onde diz, então, que o sumo sacerdote leva um advogado, Tertúlio, até Cesareia para fazer acusação contra Paulo. E ele faz três acusações. Primeira, Paulo é perturbador da ordem. Segunda, que Paulo pertence à seita dos nazarenos. Terceira, que Paulo é um perturbador, né? Um profanador do templo. E aí vem Paulo e nega a primeira e a terceira acusações, com relação à perturbação da ordem. Diz que não. A profanação do templo, ele também nega. Mas ele declara ser verdadeira a acusação, entre aspas, do advogado Tertúlio, que o coloca como membro da comunidade judeu-cristã de Jerusalém. Ele diz que é mesmo, que ele é um neoconvertido ao cristianismo. E diz que não é isso o problema que os judeus têm contra ele. Não é o fato dele ser cristão. E reforça a ideia que ele tinha jogado antes lá, de que o problema com ele é a crença na ressurreição, como os fariseus. Polemizando de novo com os saduceus. Bom, o governador Félix, que era um baita de um corrupto, estava tentando extorquir o Paulo. E por isso manteve o Paulo preso lá por 2 anos. Festo, que foi o governador sucessor de Félix, ele ouviu dos judeus a acusação contra Paulo. E como Paulo era cidadão romano, ele falou, bom, eu tenho que remeter o Paulo a César. E apela, então, para César. Festo, então, interroga Paulo na frente do rei Agripa, filho daquele Herodes Agripa, tentando, com isso, mandar o processo do Paulo para Roma. Então, pela terceira vez, né, Paulo faz toda uma apologia explicando agora para Agripa a sua vida, né, a sua trajetória. Mas vamos ver, você pega aí no Atos de Apóstolos, capítulo 26, logo no versículo 1, Agripa dirigiu-se a Paulo. Podes tomar a palavra para te defender. Paulo estendeu a mão e começou a sua defesa. E aí ele vai e reconta toda a sua situação de perseguidor de cristãos, etc, etc, etc, até estar convertido e ser um missionário de Cristo. E o Paulo é tão corajoso que lá pelas tantas, né, lá pelo finalzinho, pelos versículos 24, 25 aí do capítulo 26, o Paulo chega a falar diretamente ao rei Agripa, né? Quer ver? Vamos pegar lá no 24. Paulo assim falava em sua defesa quando Festo, tal advogado, né, o interrompeu em alta voz. Estás ficando louco. Paulo, o teu muito estudo te fez enlouquecer. Mas Paulo respondeu, eu não estou ficando louco, excelentíssimo Festo. Estou falando palavras verdadeiras e sensatas. O próprio rei Agripa, a quem estou me dirigindo, com toda a franqueza, certamente está a par dessas coisas. Acredito que nada disso lhe seja desconhecido, pois essas coisas não aconteceram no lugar distante. Rei Agripa, acreditas nos profetas? Eu sei que acreditas. Então Agripa disse a Paulo, ainda um pouco e me convences a tornar-me cristão. Paulo respondeu, ainda um pouco ou ainda muito, quisera Deus que não somente tu, mas todos que me escutam hoje se tornem como eu, com exceção dessas correntes. O rei se levantou e com ele o governador, Berenice e todos que participavam da sessão. Enquanto saíam, conversavam e diziam, esse homem não faz nada que mereça a morte ou a prisão. E Agripa disse a Festo, esse homem bem que podia ser posto em liberdade, se não tivesse apelado para César. Então, assim, vamos dizer assim, o convencimento de Paulo era tanto que ele chega a convencer o rei Agripa, que acaba saindo da sala, não, eu vou sair daqui, senão esse cara vai me converter ao cristianismo. Isso é muito lindo, né? Quisera que nós tivéssemos tamanha fé, tamanha eloquência, tamanho poder, para que a gente pudesse convencer e converter a tantos aqui em Pelotas e região que hoje seguem um caminho completamente contrário às diretrizes que Jesus deixou para nós. Pergunta. No versículo 28 do capítulo 26 do Atos dos Apóstolos, tem uma declaração do rei Agripa bem interessante. Declaração dele a Paulo. Que declaração é essa?
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0: Aí o padre Marcos Bicalho, 14h54. Próximo sábado, pela manhã, lá no Instituto de Menores do Antônio Zatter, acontecerá um encontro de formação do ano da Pastoral da Saúde, para a micro-região sul de Pelotas. Então, pessoal, está todo mundo convidado. Então, sábado, das 8 às 12, lá no Instituto de Menores do Antônio Zatra, já que estamos vivendo aqui na nossa arquidiocese o ano da Pastoral da Saúde, haverá um encontro de formação na parte da manhã, lá no sábado. Temos intervalo, já retornamos.
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0: 14 horas e 54 minutos. 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
0: 14h57, estamos aí com 22 graus de temperatura, tarde de sol desta quinta-feira. Foi destaque no Bom Dia Rio, nesta manhã, entrevista que está disponível como muitas outras lá no Spotify da Rádio Universidade. O que a Universidade Católica conquistou uma importante vitória para o desenvolvimento da inovação na região sul do estado. O programa CienSul, fortalecimento do ecossistema de inovação da região sul, foi aprovado no edital da FAPERGS 2026. E nós acompanhamos hoje a entrevista realizada com o professor Fábio da Silva Pinheiro e o assistente de projetos da Universidade Pablo Ribeiro, que foram entrevistados pelo jornalista Sérgio Correa. Reproduzimos neste momento, mas ela está na íntegra lá no Spotify da RU.
8: Pinheiro, diretor do Centro de Ciências Sociais e Tecnológicas aqui da UCPEL, a nossa Universidade Católica de Pelotas, e o Pablo Ribeiro, que é assistente de projetos. A Universidade Católica, ela conquistou uma importante vitória para o desenvolvimento da inovação na região sul do estado. O programa CienSul, fortalecimento do ecossistema de inovação da região sul, foi aprovado no edital da FAPERGS 2026, que é um programa de apoio aos ecossistemas de inovação. Para falar sobre essa conquista, estamos recebendo o diretor do Centro de Ciências Sociais e Tecnológicas da UCPEL, o professor Fábio, e o assistente de projetos da universidade, o Pablo Ribeiro. Professor Fábio, bom dia, prazer em recebê-lo mais uma vez aqui. E já vou encaminhar a primeira pergunta, né? O que representa essa aprovação do programa CienSul no edital da FAPERGS para o CEPEL e também para a região sul do estado?
9: Bom dia a todos. Sempre é um prazer estar aqui na Rádio Universidade. Me sinto em casa aqui. Então aqui é minha casa também. E o CienSul hoje para a Universidade Católica de Pelotas é muito importante, porque na realidade a gente consegue transformar ideias em negócios. E o CienSul, para a nossa região aqui, para a nossa comunidade, já impulsionou algumas startups que viraram empresas fortes a nível regional e a nível nacional. E isso, geração de empregos, enfim, com um potencial grande, assim, para. E, na realidade, impulsionando até a nossa própria cidade aqui. Então, impulsionando não só a universidade a nível nacional, né, mas impulsionando a nossa cidade também, potencializando a nossa cidade a nível nacional. Esse projeto, a aprovação desse projeto, na realidade, traz diversos potenciais aí para nossa região. O que a gente tem aí com esse projeto é o fortalecimento das nossas estratégias, fortalecimento do que a gente oferece para a comunidade. Então, é um projeto que nos torna mais qualificados. Então, a gente se qualifica ali, a gente qualifica, na realidade, ações para levar para esses empreendimentos multissetoriais. Então, o CienSul é uma incubadora onde ela é multissetorial e ela também atende a toda a região. Então, não atende só startups criadas dentro da universidade. Ela também é aberta para as startups que são de fora da Universidade Católica de Pelotas. É aberto para a comunidade mesmo, né? Então, quando a gente diz que tu pode trazer a tua ideia para a gente transformar essa ideia em negócio, essa ideia é local, regional, enfim, a gente está aberto para poder potencializar. Então, esse projeto, na realidade, esse edital, enfim, que a gente foi agraciado, né, por poder ganhar aí, que eu digo, e esse ganho é importante porque é um ganho financeiro que a gente tem, né, nos potencializa, nos deixa mais fortes para poder levar mais qualidade dos nossos processos, por exemplo, né? Que a gente vai qualificar um processo também que a gente tem dentro da nossa incubadora para essas startups e para as startups que estão, obviamente, no CienSul. Então, a gente tem startups que estão incubadas e pré-incubadas no CienSul e a gente vai fortalecer essas startups através desse projeto.
8: Até porque é um processo de mutação permanente, né, professor? Sim. A gente tem, pelas leituras que eu fiz, só para quem não tem um grande conhecimento, a expressão startup, né, ela nasce através de um processo de readequar processos dentro das empresas, né, melhorar esses processos, e aí ela acaba se tornando uma empresa também, né?
9: Grandes estudiosos de startups no mundo, que é o Steve Blank, o Eric Rice, eles começam a conceituar a startup abordando aí, colocando que são empresas que se colocam em mercados de risco. Por que a gente diz mercado de risco, na realidade? Porque eles são mercados, às vezes, que não existem. Então, são ideias que se tornam em projetos, esses projetos se tornam empresas com um determinado tipo de produto que ainda não existe no mercado. Exato. Então, por isso que ele é de alto risco. Ele tem um grau forte de risco. Só que, claro, a gente tem startups que são de produtos e serviços que já podem auxiliar a comunidade, auxiliar o mercado dentro do que já existe no mercado, dentro do que já existe na comunidade. Então, isso parte da inovação. Inovação é, claro, tu criar um produto ou tu melhorar, tu fazer esse processo de melhoria. Exato. De produto e serviço. Já vem do conceito de inovação, na realidade. Então, tu consegue melhorar processos, tu consegue melhorar gestão. Então, tu consegue fazer essas melhorias que se tornam inovação, no conceito se torna prática real. E é isso que a gente faz no CienSul. A gente tem esse trabalho real de inovação, onde a gente consegue melhorar processos, melhorar serviços, melhorar gestão, né? Então, esse projeto, ele vai nos trazer aí um aporte para nos qualificar mais ainda, qualificar. Sim. Mais essas startups e impulsioná-las de uma forma diferente para o mercado, né?
8: O senhor me trouxe uma informação hoje que eu aprendi mais um pouquinho, né? Quando o senhor traz a questão do risco, né? Por isso que eles primeiro fazem um projeto num tamanho pequeno, claro, e depois, claro, replicam para maior.
9: Vai. Exato. Validando, tu não sai de uma coisa. É. As grandes startups no mundo começaram pequenas, Spotify começou pequeno, a Apple começou numa garagem, né? Enfim, todas as começaram, a Uber começou pequenininho também, e próprio Facebook, enfim, o Instagram já foi numa outra pegada, mas o Facebook começou pequenininho, Microsoft também, então eram startups que começaram devagarinho, e aí foram entrando no mercado e foram criando corpo, né?
8: Claro. Falando do projeto CienSul, Pablo, um projeto como esse exige muito planejamento, né? Como é que foi o processo de construção da proposta e quais etapas foram necessárias até a submissão?
10: Bom, primeiramente, bom dia a todos, né? Gostaria de dizer que é um prazer estar aqui. Eu aprecio muito esse meio de comunicação que é o rádio. Desde da minha família, o meu pai foi radialista, ele trabalhou aqui no programa do Cleiton Rocha, o Pelotas 13 Horas.
8: Mas o nome do teu pai?
10: Paulo Ribeiro.
8: Sim,
10: ele infelizmente faleceu já faz muitos anos, mas foi um radialista que sempre teve muita paixão por esse meio. Então lá em casa, a minha mãe também deve estar ouvindo, e a gente fica muito feliz de estar participando aqui na Rádio Universidade. Eu sou ouvinte também, sempre venho aqui para a universidade ouvindo o teu programa.
8: Sim.
10: Então me alegra muito estar aqui, tá? Esse edital da Fapergs, na minha carreira, realmente foi um divisor de águas, porque eu nunca tinha visto uma infraestrutura para eu trabalhar como a da Universidade Católica de Pelotas. Então isso dá asas às nossas ideias e permite com que a gente tire ela da cabeça, coloque no papel, e ela foi abraçada pelos professores. O professor Fábio, como sempre, foi fundamental nesse processo, tanto como professor da administração como coordenador do CienSul. A professora Letícia, que assumiu como proponente porque nós precisávamos de um doutor, e ela se prontificou e ela achou o coração do projeto, ela ajudou a transformar, nos ajudou a adequar em normas da BNT, transformou toda essa ideia em um trabalho científico.
9: A Letícia realmente abraçou, né?
10: Abraçou o projeto.
9: Corpo e alma ali,
10: e
9: o projeto.
10: Tanto ela quanto o Carlos Vinícius, que é um professor que das entregas tecnológicas vai coordenar, o professor Bruno Viana, que vai trazer toda a parte de marketing das trilhas.
9: O Fábio também.
10: O Fábio, coordenador do Escritório de Desenvolvimento Regional, nosso coordenador lá do Escritório de Projetos, que Mateus. O Escritório de Desenvolvimento Regional é um grande guarda-chuva de diversos projetos aqui da universidade. Os meus colegas, a Ana Rezende, o Mateus Barbosa. Então isso foi uma construção coletiva. Graças a essa infraestrutura, tanto infraestrutura física quanto humana que a universidade proporcionou para esse projeto, a gente conseguiu essa chancela da Fapergs, viabilizando aí o biênio, próximo biênio do CienSul, né? Conseguimos captar 200 mil junto à Fapergs para pagar 3 bolsistas, bolsista de graduação, pós-graduação, mestrado. Conseguimos diárias, passagens, ingressos para South Summit, Gramado Summit, para 27 e 28. E além disso, temos aqui as nossas entregas que vão vincular o CienSul ao campus digital da universidade, de maneira que o incubado ele tenha o mesmo acesso e os benefícios que hoje os alunos do EAD desfrutam, que é ter um usuário com uma plataforma com trilhas organizadas, para a gente ter indicadores, para a gente colocar no formato,
9: A
10: área do incubado, para as startups terem ali como estar sempre em contato com a universidade de maneira padronizada, para que a gente possa não apenas apoiar de maneira isolada, mas de maneira conjunta, padronizada.
9: E sistêmica.
10: E isso envolve o TRL, que é uma exigência do edital, e é um programa do InovaRS, que é um programa de inovação do Estado do Rio Grande do Sul, em parceria com a Fapergs. A gente vai fazer o TRL dessas empresas, que é o Technology Readiness Level, né? Essa metodologia da NASA, que ela avalia a maturidade tecnológica, tanto de projetos científicos, quanto da indústria e quanto de startups. Então a gente vai ter, vai gerar ciência, porque a Fapergs é isso, ela é apoio à pesquisa, à ciência. Então a gente vai, através disso, também gerar conteúdo científico para a universidade, para os nossos professores, para os nossos colaboradores, e com a parceria das nossas startups, mapear e qualificar serviços.
8: Claro que vocês falaram, né? Eu vou propor um bate-papo, claro, assim, claro. Né? Porque a gente não precisa passar para um, para outro, a gente vai intervindo aqui, contribuindo, né? Vocês falaram da contribuição das pessoas, né? Mas eu fico curioso com quais diferenciais dentro de um mundo tão amplo, né? E dentro desses processos que a ciência exige, né? Para que ele chegue a um resultado cada vez melhor, digamos assim, né? Que diferenciais esse projeto trouxe para chegar lá e contribuir para essa aprovação no edital?
9: Eu acredito que todos os professores que estão inseridos e profissionais também, como o Pablo e o Matheus, que estão inseridos dentro do projeto, têm suas capacidades técnicas, suas qualidades técnicas que podem impulsionar o projeto. E aí, dentro desse projeto, a gente, claro, que divide algumas ações e alguns desenvolvimentos pela área específica do professor. Então, por exemplo, eu vou entrar em uma parte dentro do projeto onde envolve planejamento estratégico. Claro. O Carlos Vinícius, por exemplo, entrou numa área onde envolve mais o projeto em si. Então, a gente tem as suas capacidades técnicas, por formação também. Isso é muito importante, ter a formação específica para poder levar uma qualidade técnica muito mais apurada e muito mais precisa para esses incubados. Então, a gente tem, e óbvio que eu digo aqui que não basta ter só a técnica, a gente tem que ter a vontade, tem que ter o coração, tem que vestir a camiseta da Universidade Católica e ter a proatividade de querer fazer que as coisas aconteçam, fazer acontecer mesmo. Então, é muito importante a parte técnica, obviamente, mas a vontade também impulsiona muito. Então, é o que eu digo para os incubados sempre lá no Cianso, a gente leva as ferramentas, a gente mostra o caminho, mas se tu não tiver a vontade de ir pelo caminho mais correto possível, que a gente deixa mais focado, assim, onde a gente acredita que é o correto, até por questões éticas da própria universidade, ele não vai andar. Ele precisa ter a vontade de querer ir pelo caminho certo, a vontade de querer fazer o correto, né? Então, é uma mistura de tudo. Então, a gente mistura a parte técnica, obviamente, né, pelas áreas específicas de todos os professores e do nosso corpo técnico também, que envolve a universidade, como projetos, né, como o escritório de projetos, e aí cada um leva o seu conhecimento, mas leva a sua vontade, leva veste a camiseta da universidade para fazer as coisas acontecerem. E o Pablo, é muito interessante que o Pablo, ele surgiu com esse edital, e o Pablo veio com toda a vontade, né? E a gente, quando a gente percebe essa vontade, e os professores também se incentivam muito com isso, né? Quando a gente percebe essa vontade, e essa vontade veio intensa, a gente abraça junto e faz acontecer. Claro. Né? Mas a gente às vezes precisa também que esses, obviamente, que esses incubados, eles tenham a vontade de querer ir pelo caminho certo e de querer que aconteça o seu produto, exato, sua startup no mercado, né?
8: Professor, para quem de repente está nos ouvindo, né? Porque às vezes a gente fala de processos que estão na subjetividade, digamos assim, né? Ou digamos na ciência que não é palpável aqui, né? Nós estamos falando, sim, né? Eu vou fazer uma manifestação, só faça a correção que seja necessário, né? O que a gente está falando, para quem está nos ouvindo e não tem grande conhecimento? É um projeto onde a Universidade Católica foi aprovada, vem recursos para produção de ciência.
9: Exato.
8: Né? Exato. Produção de ciência. Então, o que acontece? Essa ciência vai ser produzida, o Pablo citou aqui, esses recursos contratam bolsistas, que sim, são pessoas, sim, que estão na graduação ou até bolsa de pós-graduação, sim, também, pós-graduação, mestrado, doutorado.
9: Sim.
8: Né? É possível, essas pessoas vão trabalhar dentro do projeto tendo um recurso mensal, vão receber. Exato, né? São recursos também para visita de outros eventos tecnológicos.
9: Isso,
8: né?
9: Sim, sim.
8: E os professores professores que se envolvem, eles colocam toda a sua capacidade de conhecimento, né, dividindo na construção de soluções dentro do CienSul, né, dos incubados, sim, né,
9: perfeito.
8: De empresas. Eu acho que eu tentei fazer um resuminho.
10: Perfeito,
8: né?
10: Exato. Perfeito. Se ficou claro, é sinal que a gente está conseguindo... Né, tá
8: não, eu sou leigo, exato. Exato.
10: Porque a gente está lidando aqui com ciência, mas a gente está lidando também com divulgação científica. Né? Nós
8: claro.
10: Queremos atrair novos incubados e qualificar esses incubados. Então, a gente precisa que essa parte de comunicação, ainda bem que temos o Bruno Viana, né, especialista em marketing, o professor Fábio Pinheiro é especialista em marketing também. Então, a gente tem como divulgar as ações, a gente tem como entregar tudo com...
9: Tem o nosso próprio setor de comunicação, né?
10: O setor de comunicação, os nossos parceiros lá da comunicação também. E dizer que o escritório de projetos tem sido uma iniciativa muito bacana da universidade, pois permite que o professor pesquisador, que é uma tarefa já tão difícil, né? Eu respeito tanto os professores e os professores que têm ainda esse perfil de ser um professor pesquisador, e a universidade, através do escritório de projetos, consegue abraçar esses professores e potencializar ainda mais essas pesquisas. E a gente está agora concorrendo a CNPq, outros editais públicos, editais privados. Então, dessa forma, a universidade potencializa o professor pesquisador e aproxima a ciência da sociedade e do governo, da sociedade, que são tarefas primordiais para uma universidade comunitária como nós, que a gente quer devolver para a sociedade. E utilizando essas startups como motor do desenvolvimento regional aqui, geração de renda e desenvolvimento do território como um todo. Né?
9: E o Pablo é um exemplo vivo disso, porque o Pablo é nosso aluno até hoje, está se formando agora em administração. O Pablo ele entrou com uma startup para poder incubar no CienSul. Dali, na realidade, ele entendeu que aquela startup dele não andaria, mas ao mesmo tempo ele entendeu que poderia colaborar com o CienSul. E ele virou nosso bolsista. E de bolsista, na realidade, ele avançou para ser nosso funcionário da universidade.
10: Exato.
9: E trabalhar com projetos. E o Pablo não deixou o CienSul. O Pablo é voluntário do CienSul. Mesmo ele trabalhando nos projetos da universidade, ele dá vive o CienSul como voluntário. Isso que eu achei o mais bacana, o mais legal de tudo. Então, o Pablo, e isso eu digo para qualquer aluno da Universidade Católica de Pelotas, esse interesse, sabe, a vontade, o Pablo teve vontade de entrar definitivamente dentro da universidade, e hoje ele é nosso funcionário. Eu digo funcionário, mas ele é um parceiro nosso, para poder impulsionar a universidade para outros, enfim, outros horizontes. Então o Pablo viveu aí essa função,
10: esse
9: ecossistema de inovação, na realidade.
10: E é maravilhoso, eu adoro
9: E é o que funciona. Então, quando a gente tem a universidade, a empresa, o poder público trabalhando junto, aí a gente consegue construir essa inovação, aí a gente consegue ter ciência, a gente consegue ter extensão. Então, quando a gente tem tudo isso trabalhando juntos, quem se beneficia é a comunidade. A Universidade Católica de Pelotas é uma universidade comunitária e a gente faz isso na íntegra, na realidade.
10: Exato.
9: O Pablo viveu isso, né? De aluno bolsista a funcionários da Universidade Católica de Pelotas.
10: Muito feliz.
8: E o quão interessante, quando o senhor cita aqui, vocês citaram, né, esse trabalho orgânico de todo o corpo da universidade. Vocês citaram o setor de comunicação, o setor daqui, dali, de lá e de cá. E para quem está nos ouvindo, né, todo esse processo aqui, se eu fosse fazer uma pergunta de que forma essa iniciativa pode impactar a comunidade acadêmica, as empresas, as startups e o desenvolvimento econômico da região sul. Me vem à memória, né, não vou citar o nome aqui, mas se vocês quiserem poderão citá-los, uma empresa que iniciou em Pelotas como startup, né, com atividade uma consultoria para quem quer enviar um produto, né? Um produto, né? E ela agregou muito valor depois quando foi vendida, né? Quando foi vendida. Então, eu acho que o importante que a gente fale é sobre isso, é essa propositura de desenvolvimento das empresas, né, que estão incubadas aqui. É uma ideia, essa ideia começa a tomar corpo, ela começa a entrecruzar, ser atravessada pela ciência. Eu gostaria que você vocês falar sobre isso e os efeitos dela, né, para a comunidade acadêmica, para a comunidade pelotense, né, para a ciência, para o poder público, como o senhor citou.
9: É, assim como teve essa empresa, teve outras também.
8: Sim.
9: Então teve outras que também entraram para o mercado e não só atendendo nossa cidade. Na verdade, tomou corpo de regional e foi para uma estrutura nacional. E, então, teve algumas startups, que eram startups naquele determinado momento dentro da incubadora, que se tornaram empresas robustas e com cifras expressivas. Uma aí passando dos 100 milhões hoje, enfim, de faturamento, outra chegando a 10 milhões de faturamento. Então teve startups que se tornaram empresas que saíram do Ciensu, que geram até hoje empregos e, enfim, impostos, benefícios para a comunidade.
10: Produtos, serviços.
9: Produtos, né? Serviços, né?
8: Então, seguem gerando tecnologia.
9: E seguem gerando tecnologia, seguem gerando inovação. Né? E as menores, na realidade, que não chegaram a cifras tão expressivas assim, funcionam e funcionam muito bem. É, e geram emprego e impulsionam o nosso município. Economia, né?
10: Sim.
9: Então, a gente não só fica dentro dessas que tiveram resultado
8: extremamente
9: expressivo.
8: Acima
9: do normal. Assim.
8: Exato.
9: Então, a gente entende que essas pequenas que estão surgindo, que pode ser que não atinja, sei lá, 80 milhões, 100 milhões, mas que consigam trazer um efeito importante para a nossa comunidade. Isso já é muito valioso para nós, porque a inovação, se a gente for verificar o Manual de Ouso, que é o principal hoje documento que se fala sobre inovação, a inovação ela já é colocada como o que se faz para a comunidade, os resultados, os impactos que o teu serviço ou o teu produto causa na comunidade. Isso é colocado como inovação atualmente. Então, e a universidade é case disso. Os projetos que a gente tem de extensão, isso é fantástico, o impacto que isso causa na comunidade, e isso é de forma conceitual, prática, inovação. Isso é a verdadeira inovação. Os efeitos, esses resultados que a gente tem na comunidade, isso é a inovação. E isso não era discutido nos outros manuais de outros anos.
8: Sim,
9: né? Então, exato. Agora a gente tem isso dentro do que é inovação, resultado que impacta na comunidade. Né?
8: E, professor Fábio, o quão importante é, eu estou tentando pontuar aqui, né, aspectos que são muito importantes, porque quem nos ouve daqui a pouco pensa que a gente está falando, né, em criar um foguete para mandar, né, para o universo. Não, ao contrário, daqui a pouco tem uma startup incubada ali para desenvolver algum tipo de análise climática que possa vir beneficiar a agricultura com o El Niño, com uma série de outras coisas. Né? Então isso é importante demais. E aí eu lhe pergunto, olhando para o futuro, né, a pergunta é para os dois, qual é a expectativa de vocês para o Ciensu, para os próximos anos, e que legado esse programa pode deixar para o ecossistema de inovação? E quando o senhor falou, eu quero pontuar aqui a importância da fala do professor Fábio, né? Porque o que sustenta o Brasil, digamos assim, né? Uma grande família de pequenas e médias empresas que geram muitos empregos.
9: Sim, 97%.
8: Né? Exatamente. Né? Então, está aí a importância. Muitas vezes uma grande empresa tem um faturamento, ela é importante para o país, mas se ela vir a quebrar, ela causa um problema imenso. Né? E dentro de um universo de milhares de empresas, quando uma vai mal, as outras milhares mantêm esse sistema todo em funcionamento.
9: Sim,
8: né? Então, por isso, a importância das pequenas startups e do funcionamento de tudo isso, né? Eu tô fazendo aqui umas análises baseadas nas falas de vocês.
10: Não, né? Essas dinâmicas econômicas são fundamentais para o desenvolvimento, né? Enquanto novas empresas surgem, algumas fecham as portas, outras evoluem seus serviços, assim é o mercado, né? E além desses grandes cases de sucesso, a gente tem aqui hoje empresas muito promissoras, startups muito promissoras incubadas com a gente, desde ciências forenses, nefrologia, né? O Dr. Franklin, o professor daqui
9: controle da universidade. Controle de energia elétrica.
10: Controle de energia elétrica, tecnologia para sêniors. Então, a gente tem um portfólio que nos ajudou muito, né?
9: Para atendimento à saúde básica também.
10: Atendimento à saúde,
9: né? Produtos para isso.
10: Com essa vocação da universidade aqui para a saúde gigantesca, a gente procura aproveitar esses potenciais, software, inteligência artificial. Então, a gente tem hoje muitas empresas promissoras e a gente visa com esse projeto mapear, captar e reter mais ainda esses talentos aqui no CienSul, aqui na universidade, né? Para que dessa forma o futuro do CienSul seja cada vez mais promissor e a gente possa continuar captando recursos para potencializar as nossas startups. Né?
9: E atender eles de forma sistemática também, né? Atender com um processo definido de uma forma mais estratégica.
8: Claro.
9: Então a gente precisa disso, então a gente precisa sistematizar alguns processos nossos para qualificar, na realidade, o que a gente pode trazer de bom para eles. Então, a gente precisa fazer isso e esse projeto vai nos auxiliar.
10: E temos empresas puramente sociais, né? Empresas que visam conter esse avanço, por exemplo, do vício em apostas. Temos também essa parte social em empresas colaboradoras, né? Então, o CienSul não é apenas para quem tem uma ideia de software, para quem tem uma ideia inovadora em inteligência artificial. Não, ele pode ser para qualquer área, né? Desde que se adeque e traga uma inovação e é multissetorial, né? Pode atender diversos perfis.
8: Olha, eu quero aqui, para fazer um encerramento, agradecer a nossa supervisora, Alessandra Sena, que ela que agendou essa entrevista conosco aqui dentro do nosso roteiro, porque na semana de aniversário de Pelotas, Pablo e professor Fábio, eu acho que a entrevista de vocês responde o que muita gente questiona para Pelotas, né? Por que que nós formamos cérebros e essas pessoas vão embora? Essa é uma proposta de que essas pessoas fiquem permaneçam aqui.
9: Sim,
8: e a Universidade Católica tem um diferencial, que foi dito aqui pelo professor Fábio Pinheiro. Né? O Pablo iniciou como estudante, bolsista e hoje contratado da Católica. Essa agilidade da universidade, né? De não deixar um bom cérebro fugir, né? Porque não demanda um concurso, digamos assim, não. Né? Esse cérebro é bom, ele tem que fazer parte
9: da nossa... trazendo resultados, né?
8: Exato, né? Tem que fazer parte da equipe, né?
9: Porque o Pablo, na realidade, a gente enxerga muito isso no Pablo. Pablo vive de coração a Universidade Católica. Sim. Então, quando tu vive de coração alguma coisa, com certeza vai dar um resultado positivo.
10: Eu sou prata da casa, né?
9: Prata da casa mesmo,
10: aqui,
9: né?
10: Gosto muito daqui, só quero retribuir um pouco para a universidade, tudo que essa universidade já me deu, né?
8: Que bom, e eu acho que a gente está retribuindo para Pelotas também, isso é muito importante.
9: Sim, sim.
8: É um olhar para o desenvolvimento de Pelotas. Fazer esse programa aqui, essa entrevista, na semana de aniversário de Pelotas, eu acho que a gente responde muita coisa aqui, né? Um caminho para o desenvolvimento de Pelotas. Professor Fábio Pinheiro, muito obrigado pela sua presença aqui.
9: Eu que agradeço.
8: Né?
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0: 15h28.
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12: Amigos de todo o Brasil e demais países lusófonos, está no ar o programa em língua portuguesa da Rádio Vaticano Vatican News desta quinta-feira, 9 de julho. Traremos para você que está sintonizado conosco as últimas notícias sobre as atividades do Papa, da Santa Sé e da Igreja no Mundo. Nos estúdios, Raimundo Lima, a assessoria técnica de hoje é de Bruno Orti. E passamos ao pensamento bíblico que escolhemos para você. Mas tudo isso vos farão por causa de meu nome, porque não conhecem quem me enviou. Do Evangelho segundo São João, capítulo 15, versículo 21. E vamos aos destaques do nosso programa de hoje. Sejam a luz de Cristo em meio à escuridão. A exortação do Papa a jovens do Iraque em mensagem em vídeo para encontro da juventude de Ankawa, no país do Golfo. Serviço de duchas no Vaticano oferece dignidade aos moradores de rua. Santa Sé, que o progresso tecnológico esteja a serviço de toda a humanidade. Oriente Médio, novos ataques israelenses a Gaza. Há também crianças entre as vítimas. Comissão de Inquérito das Nações Unidas. Crianças de Gaza são alvo. É genocídio, denuncia a ONU. E ainda Cisjordânia, o pároco de Taibé, padre Fawadlé, preservar a presença cristã. Essas e outras notícias a partir de agora. O programa em língua portuguesa da Rádio Vaticano Vatican News desta quinta-feira está apenas começando. O Papa a jovens do Iraque sejam a luz de Cristo em meio à escuridão. Vamos ouvir com a colega Andressa Cole.
13: Dear young friends,
14: o Papa Leão XIV enviou uma mensagem em vídeo aos milhares de jovens que tradicionalmente se reúnem para o encontro da juventude de Ankawa, cidade no Kurdistão iraquiano, subúrbio de Erbil, com representantes de várias partes do país. Neste ano, o evento de renovação espiritual vai durar 4 dias e começou nesta quarta-feira. Na saudação do pontífice, o desejo que o encontro seja realizado em um clima de fé e comunhão e para que todos cresçam na amizade com Jesus e uns com os outros. A partir do tema da missão escolhido para o evento deste ano, o Papa enaltece o quanto os jovens também fazem parte desse propósito junto à Igreja, compartilhando a luz de Cristo e levando homens e mulheres à comunhão com Deus, porque os jovens não são apenas o futuro da Igreja, mas também o presente. Leão disse que tanto Deus como o Pontífice confiam muito nessa missão da juventude, chamada a ser luz no mundo em uma situação nada fácil, marcada por guerra e instabilidade.
13: You must be Christ's light in the midst of a darkness that can at times seem overwhelming. Do not be afraid.
14: Vocês devem ser a luz de Cristo em meio a uma escuridão que às vezes pode parecer avassaladora. Não tenham medo e não pensem que estão sozinhos nessa tarefa. Estou com vocês, a Igreja está com vocês. Coloquem sua confiança em Jesus, escutem-no na oração e por meio da orientação dos outros e permitam que Ele os guie. Leão XIV, então, refletiu sobre 3 aspectos da luz que ajudam a guiar nessa missão junto com a Igreja. Em primeiro lugar, a luz é necessária para ver, o que nos lembra do dom da fé, disse o pontífice, para poder reconhecer as dificuldades da vida, do mundo, dos outros e de nós mesmos através dos olhos de Deus, sabendo que Ele está conosco, mesmo que não possamos vê-lo. Assim, a maneira como se vive também deve ser testemunhada na fé, para que os outros possam ver em você a verdade e o sentido que também eles desejam, e assim venham a participar da mesma luz. A luz também proporciona calor, o que simboliza o amor e o relacionamento vivo com Deus, disse o Papa, ao refletir sobre o segundo aspecto. Para sermos luz para o mundo, precisamos, antes de tudo, participar da própria luz e da vida de Cristo, nos abrindo ao seu amor transformador. E Leão XIV, ao insistir para que os jovens não tenham medo de construir as suas vidas sobre Deus, orientando

0: Deus é não ter medo dos planos do Senhor para cada um.
1: Rooted in charity, you are particularly called to be peacemakers.
0: Enraizados na caridade, vocês são especialmente chamados a ser artífices da paz, a unir aqueles que os rodeiam e a incutir nos outros a esperança de um futuro marcado pela paz duradoura. Talvez vocês não possam controlar sua situação ou os desafios que terão de enfrentar, mas sempre podem escolher permitir que a paz de Cristo reine em seus corações.
1: You can always choose to allow the peace of Christ to rule in your hearts.
2: Serviço de duchas no Vaticano oferece dignidade aos moradores de rua. Quem conta pra gente é o colega Túlio Fonseca.
3: Quando encontrei pela primeira vez alguns jovens em situação de rua e os chamei de irmãos, eles começaram a chorar. Disseram-me que ninguém jamais os havia chamado assim. É com emoção que a irmã Hanna Kiedrowska compartilha seu testemunho aos meios de comunicação do Vaticano. Desde 2015, a religiosa palotina polonesa atua como voluntária no serviço de duchas para pobres e pessoas em situação de rua sob a colunata da Praça São Pedro, administrado pela Esmolaria Apostólica. Ela destaca que o mais importante não é apenas oferecer ajuda material, mas devolver às pessoas a dignidade que perderam. Há 11 anos, a irmã Hanna dedica-se quase todas as manhãs ao serviço para os mais necessitados desejado pelo Papa Francisco. Ela chega às 7 horas da manhã e registra todas as pessoas que desejam utilizar uma das 3 duchas disponíveis. Cada pessoa se inscreve na lista e depois as chamamos uma por uma conta religiosa. Enquanto aguardam, podem fazer a barba, tomar chá ou café, comer um croissant ou frutas. Por volta das 11 horas, também são distribuídos os sanduíches preparados pela Esmolaria Apostólica. A religiosa polonesa ressalta que para muitas das pessoas que utilizam esse serviço, a possibilidade de se lavar significa reencontrar ao menos uma parte da normalidade do cotidiano. A ajuda, porém, não se limita à alimentação e à possibilidade de cuidar da higiene pessoal. Muitas vezes, elas simplesmente querem conversar, explica a irmã Hanna. Precisam sentir que são ouvidas e que alguém lhes pergunta o que as levou a viver nas ruas. Quando conhecemos sua história, sua infância e sua situação familiar, começamos a compreender quantas feridas carregam dentro de si. A polonesa acrescenta que muitas pessoas sofrem com dependências relacionadas ao álcool ou às drogas, mas que por trás de cada dependência existe uma história concreta de sofrimento. Uma das lembranças mais marcantes do início de seu serviço está ligada ao encontro com um grupo de jovens em situação de rua. Eu passava por um túnel e me dirigi a eles chamando-os de irmãos. Todos começaram a chorar, recorda a religiosa palotina. Disseram-me que ninguém jamais os havia chamado assim. Estavam acostumados apenas a ouvir insultos e palavras de desprezo. Foi um momento que tocou profundamente tanto eles quanto a mim. A irmã Hanna está convencida de que também as pessoas que vivem nas ruas buscam um sentido para a própria vida e desejam recuperar a própria dignidade, mas muitas estão profundamente feridas, ressalta, que lhes é muito difícil voltar a uma vida normal. A irmã Hanna reconhece que ao longo dos anos compreendeu o quanto até os gestos mais simples têm valor para essas pessoas. Quando as encontro pelas ruas, conta, elas sempre param, me cumprimentam e sorriem. Também percebo o quanto é importante para elas poderem se lavar e cuidar de si mesmas. Isso as ajuda a redescobrir a dignidade de filhos de Deus. Ela acrescenta que, graças a esse serviço, aprende diariamente a reconhecer a dignidade do próximo. agradeço a Deus por estes 11 anos dedicados ao serviço dessas pessoas. Não é um trabalho fácil, mas graças a ele pude compreender melhor a vida delas e compartilhar seu cotidiano. A religiosa enfatiza que, ao lado da ajuda material, sente cada vez mais a necessidade de acompanhar espiritualmente as pessoas que vivem nas ruas. Gostaria que pudéssemos encontrá-las, não apenas nas duchas ou durante

0: A distribuição das refeições, mas também na oração, explica. Seria necessário um espaço onde pudéssemos convidá-las para a adoração ao Santíssimo Sacramento, para a meditação da palavra ou para a participação na Eucaristia. Um caminho de formação espiritual seria para elas uma riqueza imensa. A irmã Hannah conclui recordando que o ser humano não necessita apenas de pão e de um teto sobre a cabeça, mas também de experimentar o amor de Deus e de sentir-se parte da comunidade da igreja.
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2: A necessidade de uma governança sólida não significa impor limites à inteligência artificial como um fim em si mesmo. Trata-se, antes, de um pré-requisito para garantir que o progresso tecnológico seja orientado de forma significativa para um horizonte mais amplo, a serviço de toda a humanidade, no respeito à dignidade inalienável de cada pessoa, dom de Deus e ao bem comum. É o que se lê na declaração proferida pelo arcebispo Ettore Balestreiro, núncio apostólico e observador permanente da Santa Sé junto às Nações Unidas e outras organizações internacionais em Genebra, na Suíça, no diálogo global sobre a governança da inteligência artificial, realizado na terça-feira, 7 de julho. Trata-se do primeiro encontro sobre o tema, com o objetivo de facilitar discussões abertas, transparentes e inclusivas sobre o assunto. Um diálogo construtivo, lembra Dom Balestreiro, almejado pelo Papa Leão XIV em sua encíclica Magnifica Humanitas, tendo em vista a transformação histórica que afeta todas as esferas da vida e que exige uma resposta política à altura de seu alcance. Para o chefe da delegação da Santa Sé, uma boa governança exige um uso responsável da inteligência artificial, de forma que não implique a terceirização ou a transferência de responsabilidades para um algoritmo. Portanto, cada decisão crítica tomada por um sistema automatizado deve estar sujeita à supervisão humana. Além disso, Balestreiro retoma as orientações contidas em Antiqua et Nova, a nota sobre a relação entre inteligência artificial e inteligência humana. Rapidez e eficiência nunca devem ser usadas como desculpas quando o resultado pode ter impacto sobre a vida humana. De fato, uma vez que a plena causalidade moral pertence apenas aos agentes humanos e não aos artificiais, se a inteligência artificial deve ser utilizada para defender a dignidade humana e servir verdadeiramente ao bem comum, a responsabilidade por seu uso deve permanecer a cargo dos tomadores de decisão humanos, com a responsabilidade mantida em todas as etapas, reitera-se. A governança exige que a inteligência artificial seja utilizada de forma transparente e que seja garantida a rastreabilidade da responsabilidade, conforme também consta em Magnifica Humanitas. Dada a opacidade do processo decisório automatizado, é necessário, portanto, que haja clareza em todas as fases do ciclo de vida da inteligência artificial, desde os desenvolvedores até os responsáveis pela implementação. É igualmente fundamental desenvolver formas de cooperação que respeitem os diversos níveis da comunidade global, mas que também permitam um discernimento compartilhado na elaboração de marcos comuns e garantam, por fim, uma responsabilidade conjunta pelo bem comum. A concentração da tecnologia nas mãos de poucas multinacionais poderosas, de fato, adverte o observador permanente, poderia ampliar consideravelmente seu impacto negativo, especialmente em um contexto caracterizado por uma evidente falta de marcos éticos e de instituições capazes de enfrentar tais desafios. Os ataques israelenses à faixa de Gaza não param, apesar do cessar-fogo em vigor desde outubro passado. Esta quinta-feira, pelo menos 9 palestinos, incluindo 2 crianças, foram mortos em diversos ataques e disparos israelenses, segundo as autoridades de saúde de Gaza. As vítimas foram registradas entre a cidade de Gaza e Khan Yunis. 4 pessoas, incluindo uma criança de 10 anos, morreram no bombardeio de uma barraca que abrigava deslocados na área de Al-Mawazi. Outra criança de apenas 6 anos foi morta no bairro de Zeitun. Desde o início da trégua, mais de 1.000 palestinos perderam a vida em episódios que as duas partes continuam a atribuir uma à outra como violações do cessar-fogo. O cardeal Pier Battista Pizzaballa também descreveu a situação humanitária de Veneza. Ele falou de uma população sem infraestrutura, forçada a viver em barracas infestadas de ratos, com graves consequências, sobretudo para crianças e mulheres. A esperança de paz pode partir da sociedade civil, afirmou o patriarca, denunciando também o clima de ódio e desconfiança mútua que continua alimentando a violência. Pizzaballa lembrou ainda que o patriarcado latino está tentando reabrir uma escola em Gaza, oferecendo às crianças um local onde possam estudar, receber uma refeição e apoio psicológico. Um pequeno sinal de normalidade veio da paróquia da Sagrada Família, a única igreja católica da faixa de Gaza. O pároco Gabriel Romanelli postou um vídeo nas redes sociais em que mostra como, apesar dos apagões e das dificuldades de conexão, cristãos e muçulmanos se reuniram para assistir à partida da Copa do Mundo entre Egito e Argentina. Agradecemos a Deus por termos vivido um momento realmente agradável, disse o padre argentino, ressaltando que mesmo alguns instantes de serenidade representam uma preciosa lufada de ar fresco em meio à guerra. Mais ataques israelenses ao Líbano. A tensão continua alta também na fronteira com o Líbano. 2 pessoas foram mortas no sul do país em um ataque atribuído a drones israelenses nas proximidades de Nabatieh, enquanto o Ministério da Saúde de Beirute informa que, desde 2 de março, os ataques israelenses causaram 4.321 mortos e mais de 12.200 feridos. No plano político, o ministro da Defesa israelense, Israel Katz, reiterou que Israel não precisa da autorização de ninguém para permanecer no Líbano. A Comissão Internacional Independente de Inquérito das Nações Unidas sobre o território palestino ocupado, incluindo Jerusalém Oriental e Israel, instituída em 2001 pelo Conselho de Direitos Humanos da ONU, publicou na terça-feira, 23 de junho, um relatório intitulado A Essência da Infância foi Destruída, Ataque Deliberado de Israel contra Crianças Palestinas no território palestino ocupado desde 7 de outubro de 2023. A comissão, presidida por Srinivasan Muralidhar, afirma ter encontrado provas de que crianças palestinas foram deliberadamente alvejadas e mortas pelas forças de segurança israelenses e que, com base nas provas examinadas e em consonância com seus relatórios anteriores, a comissão conclui que existem motivos razoáveis para considerar que as autoridades israelenses e as forças de segurança israelenses continuaram a cometer o crime de genocídio, crimes contra a humanidade e crimes de guerra na faixa de Gaza, bem como crimes de guerra na Cisjordânia, incluindo Jerusalém Oriental. No relatório divulgado na terça-feira, membros da Comissão Independente da ONU afirmaram que a intensidade e a natureza sistemática das operações militares israelenses continuaram resultando em um número sem precedentes de mortes, ferimentos e traumas entre crianças palestinas. De acordo com a comissão, existem motivos razoáveis para afirmar que as autoridades israelenses e as forças de segurança continuaram a cometer o crime de genocídio em Gaza. As autoridades israelenses criticaram o relatório, classificando-o como difamatório e uma farsa caluniosa, acusando os investigadores de ignorarem as táticas brutais do Hamas, que ataca impiedosamente crianças israelenses e usa crianças palestinas como escudos humanos. Em um relatório inicial divulgado em setembro passado, a comissão acusou o Estado de Israel de cometer genocídio em Gaza. Em seu relatório mais detalhado, divulgado na terça-feira, a comissão destaca que essa prática continuou mesmo após o cessar-fogo, ressaltando ainda que as condições de vida impostas em Gaza causam mortalidade infantil evitável. A comissão falou de ações que apagaram a infância na faixa de Gaza. A investigação da ONU afirmou que, durante os dois primeiros anos da guerra, pelo menos 20.179 crianças foram mortas e 44.143 ficaram feridas. O assassinato e o ferimento de crianças palestinas, afirma o relatório, fizeram parte de uma estratégia para destruir a continuidade biológica e a existência futura do grupo palestino em Gaza. Os jovens feridos enfrentam uma vida de deficiência, que agora é uma realidade demográfica definidora entre as crianças de Gaza. O colapso dos programas de saúde pública também deteriorou as condições necessárias para uma futura geração saudável. Taibé, a última vila palestina inteiramente cristã na Cisjordânia, enfrenta uma ameaça sem precedentes à sua terra, à sua população e à sua presença cristã histórica. Quem deu o alarme foi o padre Bachar Fawadlé, pároco de Taibé. Após os apelos e os atos de violência denunciados pelo padre nos últimos meses, um novo perigo paira sobre a pequena vila palestina. Segundo testemunhas oculares e atividades de monitoramento, há dias que em Jabal al-Masis, uma zona montanhosa pertencente à cidade, estaria em andamento a construção de um novo posto avançado ilegal por parte dos colonos israelenses. Nosso povo está com medo, afirma o padre Fawadlé. Se for construído um posto avançado de colonos a poucos metros de nossas casas, nossas famílias viverão no medo todos os dias. As crianças crescerão sob constante intimidação. Até mesmo os agricultores terão medo de ir até suas terras e granjas de frangos na zona leste. Trata-se, segundo o pároco, de uma tentativa de impor à força uma nova realidade diante dos olhos da comunidade internacional e de pressionar a população de Taibé para forçá-la a emigrar. A construção de um novo posto avançado, que geralmente antecede a construção de um novo assentamento de colonos, é um ato que instila na população local mais insegurança e precariedade. E isso não é aceitável, denuncia o pároco de Taibé. O terreno em questão, como lembra o padre, pertence à área B dos acordos de Oslo e, portanto, está sob a administração civil do governo palestino e sob a segurança conjunta da polícia palestina e das autoridades militares israelenses. Durante meses, lamenta o padre Fawadlé, fizemos nossa voz ser ouvida. Recebemos embaixadores, conselheiros, líderes religiosos e delegações internacionais. Compartilhamos relatórios, fotografias, vídeos e depoimentos de testemunhas oculares. No entanto, esses atos continuam, não apenas na região de Jabal al-Masis, mas também na parte ocidental, onde, desde a semana passada, os colonos estão expulsando os trabalhadores da fábrica de cimento. Com a possível construção do posto avançado que circunda a vila, a sensação é de que se quer confinar a população em uma grande prisão. O desânimo dos moradores começa a crescer, segundo o pároco. Inevitavelmente, as pessoas começaram a se perguntar se o direito internacional ainda tem algum valor real e se os repetidos apelos podem surtir algum efeito. Pedimos para poder permanecer em nossa terra sem medo. Daí, o apelo do padre Fawadlé às instituições e a todas as pessoas de boa vontade para que se mobilizem a fim de preservar a presença cristã. A Terra Santa não se preserva apenas com palavras, ela deve ser protegida com ações concretas. Se o mundo permitir a criação de mais um posto avançado aqui, a mensagem para o nosso povo será devastadora. Sua segurança, seus direitos e seu futuro não estarão mais protegidos. Não esperem que seja tarde demais. Não esperem que se imponha outra realidade irreversível. A hora de agir é agora. Um ano depois dos incêndios provocados por um grupo de colonos nas proximidades do cemitério municipal e da antiga igreja de Al-Qader, dedicada a São Jorge, infelizmente os cristãos locais continuam se sentindo em perigo. Apesar de tudo, porém, a vida segue em frente e as atividades pastorais também continuam, como o acampamento de verão para as crianças da cidade, com 161 participantes, que começou na segunda-feira, 6 de julho, sob a coordenação do Comitê de Padres das três comunidades cristãs presentes, greco-ortodoxos, católicos, melquitas e católicos latinos. Neste momento difícil, nossa reação é não acreditar mais em ninguém. afirma o padre Fawadlé, mas acreditamos em Deus e acreditamos na Igreja, que pode oferecer apoio. Peço que não se esqueçam de Taibé. Falem de nós, rezem por nós. Se Taibé perder seu povo, conclui o pároco, o mundo não perderá apenas uma vila, perderá uma comunidade cristã viva.

0: E assim, amigo ouvinte, chegamos ao final do nosso programa de hoje. Como sempre, agradecendo pelo carinho da sintonia, prometemos estar de volta amanhã neste mesmo horário, se Deus quiser. Você, como sempre, o nosso forte abraço e até lá.
1: 15 horas e 56 minutos.
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Boa tarde para você de Pelotas, muito boa tarde para você da região sul do Brasil. É, agora 16 horas com mais um minuto, quinta-feira, 9 de julho de 2026. E a partir agora, nesta tarde de quinta-feira, começa mais uma edição do programa Seu Balanço, que conta com a coordenação e a produção do Rudinei Machado, na seleção musical José Carlos Farias, na técnica Jorge Alves. A apresentação é minha, Bira Barcelos, juntos até às 18 horas. A gente começa com Raça Negra, Amor.

0: Maravilha, galera, seu balanço de volta há mais de 30 anos fazendo parte da tua vida. 16 horas com mais 5 minutinhos. É quinta-feira, dia 9 de julho de 2026. A temperatura na marca dos 22 graus e, né, 22 graus com 47% de umidade relativa do ar, 21.2 é a nossa sensação térmica. Você ouviu aí o som do Raça Negra com a música Amor Impossível. Mais tarde jogam França e Marrocos, né? Pelas quartas de final da Copa do Mundo. Vamos acompanhar, Jorge Alves. Hoje a minha seleção joga. E a França? A tua e a Marrocos. Que tá bom. Vamos ver, né? Vamos apostar, Jorginho? Vamos apostar o rodízio de pizza? Tá certo. Muito bem. 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Vamos lá para o nosso primeiro agendão desta quinta-feira do programa Seu Balanço, há mais de 30 anos te acompanhando, hein? Lembrando, prepare-se para no outubro, hein? Prepare-se para outubro. É, e para reviver a magia da Black Music, com a volta da Transa Negra, o som que comanda a massa. O legado vai continuar. Breve, mais informações aqui mesmo, nessa plataforma do programa Seu Balanço. Você vai saber direitinho sobre ingressos, mesas, local do evento e, é claro, o apoio aqui da casa, programa Seu Balanço. 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Apoio, é claro, programação Balanço. Muito bem, vamos juntos. Você pode participar comigo através do nosso 984-135-473. Estamos com o nosso logo pelo YouTube e você pode participar através do chat. Agora, dando sequência à nossa programação desta tarde de quinta-feira, vamos de Boca Louca, Amor. Seu Balanço, há mais de 30 anos te fazendo companhia.
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0: tá aí o som do Bala, Bombom e Chocolate, com a música Fissuras de um Casal. Ainda tem o som Do Jeito Que Eu Gosto, Do Jeito Que Eu Gosto da Cor da Pele, Desengano, Boca Louca, Amor, e lá em cima foi o som do Raça Negra, que abriu o bloco de hoje desta quinta-feira, Amor Impossível. Agora 16 horas com mais 26 minutos, a temperatura em Pelotas neste exato momento de 21 graus e 7 décimos, com 20,9 a nossa sensação térmica. Você pode participar comigo através, e é claro, fazer a programação comigo, através do nosso Telewatts, que é o nosso 984-135-473, ou também mandar mensagens pelo nosso YouTube, Rádio Sambalanço. 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Trinity é bom, né, cara? Ah, Trinity é bom. Ô, oh, Trinity. É, Terence Hill e Bud Spencer dispensam comentários. 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É, pra você que tá chegando agora neste exato momento, muito obrigado pelo carinho da sua audiência, muito obrigado pela sua sintonia, lá em mais um agendão aqui, né? Prepare-se para outubro, para reviver a magia da Black Music, com a volta da Transa Negra. Lembra do bordão, do slogan? O som que comanda a massa. O legado vai continuar, com certeza. Breve, mais informações aqui mesmo no programa Sambalanço, em relação a ingressos, mesas e o local do evento. Fique esperto, Sambalanço, há mais de 30 anos te fazendo companhia. 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Intervalo, a gente volta já. 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
0: Sambalanço informando a hora certa, 16 horas e 30 minutos.
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1: É maravilha, rapaziada, Seu Balanço de volta, mais de 30 anos te fazendo companhia. Envolvência, ela mexe comigo. Menos é mais, matadinha de saudade. Ainda teve o som da banda Benza Deus, Assume. Essa é a programação, agora faltando 15 para 5. É o horário oficial do Brasil, a temperatura neste exato momento na marca dos 21 graus. 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Muito bem, galera, para você que está curtindo sempre a programação do Seu Balanço, a gente sempre agradece o carinho da audiência aí. Muito obrigado pela sua companhia diariamente de segunda a sexta-feira e também no sabadão aqui pela Rádio Universidade. De segunda a sexta, das 16 às 18 e no sabadão, das 9 ao meio-dia. 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Depois do intervalo, a gente vai curtir essa aqui, ó. A gente vai curtir Ferrugem, interessante, mas depois do intervalo. 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
1: Samba Lanço informando a hora certa pra ti, guri, 17:01. Muito bem, você acabou de ouvir aí o som do Dilcinho, diferentão, né? Ainda teve o som do Pericles com a música daquele jeitão, camisa 10, lance livre. E a primeira foi o som do Ferrugem, anunciado antes do intervalo comercial, aquela música interessante. Eu nunca fui um cara interessante, mas você me olhou. É, maravilha! E até às 18:00, esse é o programa Samba Lanço. Você pode participar comigo fazendo o nosso programa juntinho. Você pode participar através do 984-13-5473 ou também pelo nosso chat do YouTube. Pode mandar alusão para quem você quiser, não tem problema nenhum, pedir música, sem problema. Você pode também visitar o nosso site, que é 24 horas também, radiosambalanco.vipfm.net. 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Então vai lá no nosso Instagram, @sambalançooficial. Pode usar e abusar. 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Mais um agendão, você para ficar por dentro de tudo que rola aqui no programa Samba Lanço. Fique ligadão diariamente de segunda a sexta-feira, das 16 até as 18 e também no sabadão das 9 ao meio-dia. 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Muito bem, gente. 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A temperatura aqui na Princesinha do Sul neste exato momento de 20,8 graus, 52 é a nossa umidade, 20 cravados é a nossa sensação térmica. Depois do intervalo, eu trago muito mais pra você, porque tá no samba? Tá no Sambalanço.
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0: Maravilha, rapaziada, agora às 17 horas e 20 minutos, é quinta-feira, 9 de julho de 2026. Você ouviu aí os Intimistas, Deixa Lagar, Turma do Pagode do Vido, e a primeira foi Som do Mumuzinho, com a música Estonteante. Muito bem, o pessoal pode mandar, aliás, está mandando mensagens pelo nosso chat do YouTube, então atenção, lá vai o nosso registro de companhia através do chat do YouTube, ou também você pode mandar pelo nosso telewatts, que é o 98413-5473, sintam-se à vontade. Adriana Martins, boa tarde, abraços. Oi, Drica, já carimbou seu passaporte. Aí tá feita já tá feito já o trampo, né? A Adriana já carimbou o passaporte, dizendo que tá ouvindo a nossa programação. Valeu, Drica. Também a Carmen Acanês. Boa tarde, meu amor, beijos. Boa tarde, amor da minha vida. Obrigado pelo carinho. Nosso amigo Luiz Carlos Amaral. E aí, mano, beleza? Tudo bacana, bro? Tudo beleza, bro? Será que roda um Jorge Benjor? Os alquimistas estão chegando? Cara clássico, hein, Jorge? Os alquimistas estão chegando. Será que tem aí, Jorginho? Se não tem, a gente dá um jeito, né? Grande Luiz Carlos, o nosso Luiz Carlos Amaral. E ele dizendo o seguinte: e dar em Marrocos. Aí, Jorginho, pegasse um aliado aí, ó. Pegasse um aliado para torcer pro Marrocos. Muito bem. Um abraço aí pro nosso amigo Luiz Carlos Amaral. Então, se der tempo, a gente toca aí o nosso Jorge Benjor. Aliás, é clássico, né, amigo? Jorge Benjor, Alquimistas estão chegando. Você continua mandando mensagens através do 98413-5473 ou também pelo nosso chat do YouTube. Um abraço aí também pro meu amigo Zé, lá do Simões Lopes. Ele e a esposa sempre curtindo a programação do Sambalanço. Maravilha. 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Muito bem, para a galera que continua ligado aqui no programa Sambalanço, muito obrigado pelo carinho da sua audiência. 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Apoio, programa Sambalanço. 19.9 a temperatura, intervalo, a gente volta na sequência trazendo muito mais. 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
0: Agora são 17 horas com mais 26 minutos.
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Rolou também o som do Douglas, o Dodô, o nosso Dodô do Pixote, com música Defeito do Seu Beijo. Ainda teve o Samba de Dom, com música Cabo de Guerra, Tenta Samba e Marvila Já Era. E a primeira foi o som da Marvila, com música Pra Que Fui Dar Moral Pra Homem Feio. Que isso, Marvila, calma o coração, não leva nada pro coração, Marvila, calma, garota. Muito bem, até às 18 horas o programa Samba Lança. Um abraço aí pro meu amigo Tiagão Ferreira, que tá ligadaço junto com, conosco aqui em mais uma edição do programa Samba Lança nesta quinta-feira, tarde e noite já de quinta-feira. É dia de TBT, tomar todas pensando em você. 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O meu amigo Renatinho lá de Simões, eu era o DJ oficial lá do meu amigo, do Rudinei Machado, e o Rudinei fazia a locução da galera, botava a galera pra dançar lá, o Rudinei Machado com a sua locução, e o Renatinho era o DJ. O Renatinho, nosso xerifão lá do Simões, conhece o Renatinho? Renatinho é gente boa pra caramba. Então é isso, né, gente? 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

0: 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Olha a Shakira vendo Francis Marrocos lá. Olha a Shakira, Jorge Alves. É, grande Shakira. 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Intervalo, Jorginho Alves, faltando 17 para 6. Intervalo, a gente volta na sequência com mais. 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

isso, gente, apenas 6 minutos nos separam do fim do programa Samba Lanço nesta quinta-feira, 9 de julho, 0-0, hein? França e Marrocos, por enquanto 0-0, por enquanto tá indo pra prorrogação. Muito bem, você ouviu aí o sucesso do Belo Direito de Te Amar, ainda teve o som do Inimigos da HP, eu sei de cor, música em homenagem à nossa rainha da sofrência, Marília Mendonça. E a primeira foi do som do meu amigo que pediu, né, o Luiz Carlos Amaral, lá no Fragatão, curtindo a nossa programação, o Jorge Benjor, que musicaço pra matar a saudade. Os Alquimistas estão chegando. Valeu pela companhia, Luiz. Grande abraço aí pra você, uma ótima quinta-feira e uma ótima sexta também. Gente, valeu demais a companhia, faltando apenas 5 minutos. E o seu balanço retorna amanhã na sexta-feira, climaço de fim de semana, a partir das 16h. Se tiverem a coordenação e a produção do Rudinei Machado, na seleção musical, ele sempre, José Carlos Farias, na técnica, Jorge Alves. O nosso Tote Alves, a apresentação foi minha, Bira Barcelos, amanhã estarei acompanhado com ela, Renata Bandeira. E a gente dá sequência, trazendo aí a rapaziada do Brunão e Companhia, Sorriso Maroto, Coração Deserto. Valeu demais, e companhia, até amanhã, se Deus quiser, 16 horas aqui mesmo, pela Rádio Universidade AM, nosso aplicativo, e também, é claro, pelo site sambalanco.vipfm.net. Valeu, tchau!

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0: O anjo do Senhor anunciou a Maria.
1: E ela concebeu do Espírito Santo.
0: Ave Maria, cheia de graça, o Senhor é convosco. Bendita sois vós entre as mulheres, e bendito é o fruto do vosso ventre, Jesus.
1: Santa Maria, Mãe de Deus, rogai por nós, pecadores, agora e na hora de nossa morte. Amém.
0: Eis aqui a serva do Senhor.
1: Faça-se em mim segundo a vossa palavra.
0: Ave Maria, cheia de graça, o Senhor é convosco. Bendita sois vós entre as mulheres, e bendito é o fruto do vosso ventre, Jesus.
1: Santa Maria, Mãe de Deus, rogai por nós, pecadores, agora e na hora de nossa morte. Amém.
0: E o Verbo se fez carne
1: e habitou entre nós.
0: Ave Maria, cheia de graça, o Senhor é convosco. Bendita sois vós entre as mulheres, e bendito é o fruto do vosso ventre, Jesus.
1: Santa Maria, Mãe de Deus, rogai por nós, pecadores, agora e na hora de nossa morte. Amém.
0: Rogai por nós, Santa Mãe de Deus,
1: para que sejamos dignos das promessas de Cristo.
0: Oremos. Infundi, Senhor, a vossa graça em nossos corações, para que, tendo conhecido pela anunciação do anjo a encarnação de Jesus Cristo, vosso Filho, cheguemos pela sua paixão e morte na cruz à glória da ressurreição. Pelo mesmo Cristo, Senhor nosso, na unidade do Espírito Santo. Amém.

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1: 18:03.
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18 horas, 6 minutos, 6 e 6 da noite desta quinta-feira, 9 de julho de 2026. Eu sou Wesley Dagani, vou junto com vocês a partir de agora com o nosso lance rápido que está no ar. E você vai chegando junto com a gente a partir de agora aqui na Rádio Universidade, nos 1160M, no rio.cpel.edu.br, na nossa live lá no YouTube, Rádio Universidade, a nossa live está no ar. Deixa o seu like, te inscreve no canal da Rádio Universidade, mande o seu comentário, a sua participação e interage também no 053-984-135473. Neste momento lá fora está bom, hein? 18 graus faz neste momento, 65% a umidade relativa do ar e a sensação térmica em 17,7 graus. Então tá bom na nossa Princesa do Sul nesta quinta-feira. Durante o dia até fez um calorzinho ali, 20 graus, 21 graus. Tá bom hoje, tá bom pra quem gosta, né? Tá na média, aquela média boa que a gente sabe que dá mal, mas esquentar também a gente já comemora. E a gente vai junto com vocês a partir de agora aqui na Rio, até às 7 horas da noite com o nosso lance rápido, iniciando a nossa faixa de esportes. Depois tem o Papo da Bola, tem o Falando de Copa. Então vem junto com a gente que é muito esporte a partir de agora na Rádio Universidade até às 9 horas da noite. 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São 18 horas e 9 minutos, 6 e 9 da noite desta quinta-feira, e o nosso lance rápido se inicia trazendo as manchetes do programa de hoje.

0: Brasil trabalha para o primeiro confronto da grande final da Copa da Federação Gaúcha de Futebol. Vamos ouvir Hélio Vieira, coordenador técnico Chavante, que conversou com a Rádio Universidade e falou sobre as movimentações de mercados, o que envolve este momento que o Brasil vive decisivo dentro da sua temporada e também a mudança de data, porque o jogo de volta também alterou o seu horário e o seu dia para ter aí a definição de quem será campeão da Copa. Grêmio Atlético Farroupilha conhece o regulamento da Terceirona Gaúcha e o seu caminho para voltar à Série A2 do Campeonato Gaúcho. Vamos conversar com Bruno Coelho, técnico da equipe tricolor, que falou até mesmo sobre a avaliação de jogadores que acontece neste final de semana. Tem informações da Série A2 do Campeonato Gaúcho, porque os clubes estão começando a se movimentar. Tem Copa do Mundo, então vem junto com a gente. É muita informação a partir de agora. É o nosso Lance Rápido que está no ar. 18:10, neste momento acaba de iniciar o segundo tempo para a França e Marrocos, por enquanto placar zerado em 0-0, obviamente, né, já que está zerado lá o confronto, até a França perdeu o pênalti, teve algumas oportunidades, bola na trave, Marrocos também ali tentando fazer uma graça, mas jogando um pouco mais reativo, a equipe marroquina vai empatando neste momento pelo placar de 0-0, a gente vai atualizando durante aqui o nosso lance rápido, que se, né, tiver aí alguma definição final durante o tempo normal, vai se encerrar antes do lance rápido. Então a gente vai acompanhando aí este confronto entre as duas equipes. Teve um confronto na semifinal de 22, foi este confronto. E agora nas quartas de final, recuar um pouquinho aí o confronto entre França e Marrocos. Por enquanto, tudo zerado. Lucas Fabião, tudo bem? Boa noite.
1: Boa noite Wesley, ao Jorge Alves e a todo mundo ligado no lance rápido. Pois é, é um confronto... Eu acho que é muito forte dizer, agora no, observando a partida, não tá um bom jogo, né?
2: Nem um pouco,
1: tá um jogo ruim, um pênalti absurdo que Mbappé ganhou pra bater, não foi pênalti, até a geração de imagens mostrou uma possível falta.
2: E lá vai o Marrocos.
1: Mas a gente vai aqui acompanhando, acreditando firme no crime, aí perdeu espaço, mas Marrocos na primeira grande escapada, mas é um jogo equilibrado, acho que quem está saindo melhor é o Marrocos, porque quem tem que propor, quem é o favorito é a França, mas já sabia que ia ser um jogo equilibrado e a gente está aqui firme, acompanhando ainda a Copa do Mundo, acreditando no crime, e o Brahim não chutou e perdeu o lance, enfim, Marrocos vai se segurando, o grande destaque é o goleiro Bono, e a gente vai acompanhando. Hoje Marrocos, amanhã não, quando é que é a Suíça? Amanhã é a Espanha, né?
2: É sábado.
1: Sábado sou suíço, amanhã Espanha e Bélgica sou espanhol.
2: Tanto faz, tanto fez.
1: É, eu acho que a Espanha eu quero que passe, porque se a França avançar, precisa que a Espanha esteja à frente. Da Copa do Mundo, a gente segue acompanhando, mas na nossa Copa do Mundo, dias finais, chegando a decisão pro jogo de ida e a gente tem a indicação... de quem deve ser o 9 ou quem não deve ser o 9 do Brasil, né? Informações que o Adriano Ferraz vai ficar focado no seu sub-20, então deve ser muito o Gibigi ou o Daniel, vai ser alguém improvisado, mas o Brasil segue essa preparação e a gente segue repercutindo o Brasil, Pelotas, Farroupilha também no dia de hoje. Muitos assuntos, velho.
0: Muito assunto, muita informação, então vem junto com a gente. É o nosso lance rápido a partir de agora aqui na Rádio Universidade, que já se inicia trazendo as informações do nosso futebol local. Para falar do Grêmio Atlético Farroupilha, primeiramente sobre o conselho técnico, né, reforçando, ontem ouvimos até mesmo o Ricardo Ávila, né, que é dirigente da equipe do São Paulo de Rio Grande, falando sobre este conselho técnico que definiu 10 clubes inscritos para a competição, né, e também a mudança de formato, será um todos contra todos, um turno único, um grupo único, para estar aí definindo quem vai às semifinais. Os dois primeiros colocados avançam diretamente à semifinal, que é a fase do acesso, né, de volta à C2 do Campeonato Gaúcho, e da terceira à sexta colocação disputam um playoff em jogo único, é terceiro contra sexto, quarto contra quinto, e claro, o terceiro e o quarto sendo os mandantes deste confronto que levará as duas últimas equipes à semifinal da competição. Os dois que chegarem à final estarão de volta a Série A2 do Campeonato Gaúcho. Então, o Farroupilha conhecendo o seu caminho, né, dentro desta competição e também seguindo montando o seu grupo, montando o seu elenco, porque tem avaliação neste final de semana, nos dias 11 e 12 de julho, no Estádio Major Braga, Estádio do Concórdia, na cidade de Serrito. E aí, até aqui pegando, né, como o pessoal está vendo lá na nossa live, e atenção, avaliação para a equipe profissional do Grêmio Atlético Farroupilha, que realizará uma avaliação técnica para atletas que desejam integrar o elenco profissional na disputa da Série B do Campeonato Gaúcho. Público-alvo, atletas de 16 a 23 anos. Lembrando que não tem mais as fichas para jogadores acima dos 23 anos, então o máximo é de 23 anos que os atletas vão poder ter para estar disputando a competição pelo Farrapo. As datas é no sábado e no domingo, dia 11 e 12 de julho. O local, então, é o Estádio Major Braga, Estádio do Concórdia, em Serrito. O horário é a partir das 14h30, já uniformizado. A inscrição é doação de 1 quilo de alimento não perecível. E tem material obrigatório, camiseta, calção, meião e chuteira. E também, importante, não será permitido o uso de camisetas ou calções de outros clubes profissionais durante a avaliação. Então, tá aí já informado pelo Grêmio Atlético Farroupilha há alguns dias, né? E a gente vai ouvir Bruno Coelho, técnico da equipe do Farrapo, conversou com a Rádio Universidade, falou sobre essa avaliação, a montagem do seu grupo e também até mesmo essa pequena reformulação, porque o Farroupilha tinha, por exemplo, Marlon Bica, tinha Negrinho, jogadores que são acima de 23 anos, precisaram ser dispensados depois dessa definição, e o Farrapo agora correndo para estar montando seu grupo, já que se apresenta na próxima quarta-feira, dia 15 de julho, para pensar a terceirona gaúcha. Vamos conversar agora aqui na Rádio Universidade com Bruno Coelho, técnico da equipe do Grêmio Atlético Farroupilha, a quem agradecemos a participação conosco. E para a gente iniciar, professor, definido o regulamento da terceirona gaúcha para esta temporada, grupo único, 10 equipes, como é que viu que ficou definido em reunião realizada com a Federação Gaúcha? Tudo bem? Boa tarde.
3: Boa tarde, meu amigo, e a toda a audiência. Sempre um prazer estar conversando com vocês. Pra gente ficou legal, ficou bom, né? O grupo único ali vai fazer com que as equipes daqui da região joguem contra as outras equipes, né, do estado, durante a primeira fase. Fazia algum tempo já que era regional, né? Então era sempre as três equipes de Rio Grande e o Farroupilha, né? Ano passado que o Farroupilha não jogou, mas geralmente era esse o grupo, então ficava muito, muito ajustado, era muito clássico, e aí ficavam sempre as mesmas equipes jogando contra as mesmas equipes. Então acho que ficou boa essa fórmula aí, classificando 6 também, né, fica bom, dá oportunidade da equipe se recuperar dentro do campeonato, se começar mal. E então acho que ficou bom para todo mundo, e vai ser um campeonato acho que bem equilibrado também.
4: Muito bem, né? E agora são 9 partidas, né? E claro, se buscar ali as 2 primeiras colocações, já vai direto à fase do acesso, que é a semifinal, né? E a gente viu nos últimos anos o Farrapo, em um ano que estava indo muito bem, chegando perto praticamente do acesso, acaba tendo um problema extracampo, aí teve o ano passado que acabou não disputando. Como é que está sendo também este planejamento, né? Pegando do que envolve esse momento que o Farroupilha vive nesta temporada, uma temporada centenária, já tendo disputado uma Copa da Federação Gaúcha de Futebol, agora podendo ter aí essa atenção para dentro desta terceirona com essas novidades e equipes também que até a gente não via aí que estavam disputando, não vinham disputando as competições nos últimos anos.
3: Agora o Farroupilha não participou no passado, né? Mas esse ano conseguimos fazer uma campanha boa na Copinha, né? Contra equipes de divisões superiores, fomos sempre competitivos, mas agora muda um pouco, né? Porque a competição ficou a sub-23, né? Sem nenhuma ficha acima, né? Então ficou um campeonato diferente, né? Um campeonato de jovens, né? Muitos atletas jovens. E eu acho que isso aí também ficou bom pra gente, né? Eu já tenho uma experiência de trabalhar com atletas jovens aqui na região há bastante tempo. Então conheço bem essa faixa etária, então pra gente acho que ficou bom também, né? Nós já tínhamos apalavrado com alguns atletas acima da idade, mas infelizmente na mudança acabamos tendo que liberar eles, e rapidamente já agimos aí também para arrumar essas peças que nós tivemos que deixar de fora, né? Que eram acima, mas acho que ficou bom. Também o sorteio nos ajudou. Vamos jogar 5 partidas em casa, né, na primeira fase, 4 fora. Então, nesse primeiro momento, pra gente foi bom.
4: Muito bem, quero até pegar o gancho em relação à situação da questão de ser uma competição sub-23, porque tira as fichas também, né, que a gente sabe que tinha geralmente as fichas que poderia utilizar alguns atletas acima da idade, e agora citou, né, que precisou liberar alguns atletas que já estavam apalavrados, eram acima de 23 anos. Como é que vocês também avaliam essa mudança de ter que utilizar somente garotos, né, e ter agora, claro, que ir ao mercado e fazer uma busca a mais, que é esses atletas, para supor também, para, né, estar lidando também com as saídas que precisam fazer e pensar aí esse restante de montagem deste grupo?
3: É, nós íamos manter alguns atletas, tipo o Marlon Bica, o Negrinho, né, o Felipe ali, o zagueiro. Então nós tínhamos algumas peças que nós já tínhamos conversado, né, o Léo Salles lá de Rio Grande, então nós já tínhamos mapeado isso aí, né, e então com essa mudança, eu acho que vai ficar, é uma competição nova, que nem nós falamos, é uma competição de jovens agora, né, não vai ter ninguém tão experiente, então vai se equilibrar bastante a competição, né, vai ficar bem equilibrada nessa função. Então, algumas equipes que vão participar estavam jogando com atletas, estavam jogando sub-20, né, como o Real, o Panambi, o 92. Então, são equipes que têm um pouquinho de vantagem. Mas a nossa equipe também tinha muitos atletas sub-23, porque nós estávamos trabalhando em cima disso na Copinha. Conseguimos agir rápido, né, já conseguimos conversar com alguns atletas que no primeiro momento não viriam, mas que agora vão vir. Então acho que pra gente ficou bem equilibrado também. Que nem eu te falei, eu tenho essa vantagem de nos últimos anos também ter trabalhado nas categorias de base ali do Brasil. Então muitos anos que eu trabalhei ali estão nessa faixa etária da competição. Então pra gente também ficou bom.
4: Com certeza, né? E até da questão do sorteio, mandos de campo, pelo que se sabe, né, o Farroupilha tem aí essa possibilidade de jogar em Pedro Osório. O que vocês sabem também sobre essa situação? Daqui a pouco ter o interesse de tentar algum tipo de negociação para depois estar tentando jogar em Pelotas? Como é que está também essa situação? Porque também envolve o torcedor, né, do Grêmio Atlético Farroupilha.
3: Cara, em primeiro momento nós vamos fazer uma avaliação sábado e domingo lá em Cerrito, né, no campo do Concórdia. A inscrição é 1 quilo de alimento não perecível para atletas de 16 a 23 anos, né, e em primeiro momento a pré-temporada vai ser lá, né, e o clube está fazendo a gestão para poder jogar no Pedro Osório. Nós sabemos da dificuldade de jogar aqui em Pelotas, né, o Brasil e o Pelotas vão estar disputando a segunda divisão, a divisão de acesso, né? Então é difícil também, né, conseguir alugar o campo, o estádio deles. Então acho que a direção fez bem em se mobilizar, agir rápido para a equipe ir para ali. Então, para nós tá tudo dentro do nosso planejamento, tudo dentro do que nós já esperávamos. Acho que é um ano importante para o torcedor do Farroupilha, né? Nós lá no início prometemos que íamos ser competitivos na Copinha, sabemos da dificuldade, mas conseguimos cumprir com o torcedor, e agora dentro da dificuldade da parte de estrutura, indo para lá acho que vai fazer bem para o clube, vai fazer bem para os atletas. Então estamos bem contentes com a receptividade lá de Cerrito, de Pedro Osório. Esperamos fazer um bom campeonato lá, e com o apoio da torcida também, né, que o Farroupilha, que o torcedor vá lá, nos ajude, compareça. Eu sei que é difícil, mas o clube precisa muito nesse momento também.
4: Com certeza, né? E para a gente já ir encaminhando o encerramento, professor, agradecendo a participação conosco. É, nesse final de semana, então, tem esta avaliação, né, em relação a atletas de 16 a 23 anos do Estádio Major Braga. É, até diz, né, que a apresentação a partir das 2h30. O que, que dá para falar um pouquinho sobre quem tiver interesse, né, em estar indo lá participar, né, tentar se inscrever, tentar estar defendendo o manto da equipe do Farrapo?
3: Cara, como ficou uma competição sub-23, né? Então, os atletas da região e daqui do estado em geral, né? Tem muitas inscrições, tem mais de 100 atletas inscritos. Então, alguns atletas daquela região ali, porque o futebol, no fim, acaba, na nossa região sul, acaba ficando só entre Pelotas e Rio Grande, né? Mais em Pelotas, né? Mas daqui a pouco, atletas ali daquela região acabam tendo a oportunidade de fazer uma avaliação, daqui a pouco de aparecer, porque é que nem nós falamos, né? Agora é um campeonato completamente diferente, né? Sem atletas acima da idade, então é muito atleta jovem, muito atleta que realmente está buscando seu espaço ou que ainda não teve a oportunidade de jogar. Então, todo mundo que quiser vai ser bem-vindo no sábado às 12h30 ali, a inscrição aqui de alimento não perecível. Vai ser bem legal para a região.
4: Com certeza. E para também a questão de planejamento, qual é a data que o Farroupilha trabalha para estar se apresentando? Até entrevista com o presidente Fábio Costa após a competição, a Copinha, se falava no dia 5 de julho, mas ainda tem essas avaliações a acontecer. Como é que está sendo o planejamento para iniciar os trabalhos e pensar no terceiro ano?
3: A ideia era que nem só que nem o presidente falou, dia 5 de julho, mas aí com essa gestão que a equipe, que a presidente e o Fábio fizeram na cidade de Pedro Osório Cerrito, acabamos passando o prazo um pouquinho mais para frente. Então, quarta-feira nós nos apresentamos para o começo dos trabalhos lá em Cerrito, no Concórdia, né? A ideia é treinar ali e jogar no estádio do Piratini em Pedro Osório, né? As duas cidades nos abraçaram ali. Então, a avaliação é sábado e domingo, e quarta-feira nós já começamos a todo vapor aí, né, com a preparação e com o nosso planejamento para buscar esse acesso, né, buscar ficar em primeiro e segundo lugar, mas o primeiro passo é classificar, né, mas buscar esse acesso aí que a torcida do Farroupilha merece, principalmente no ano do seu centenário.
4: Muito bem, então, professor, obrigado mais uma vez pela participação conosco e deixamos as portas sempre abertas para o retorno.
3: Muito obrigado e sempre à disposição. Mandar um abraço a todo o torcedor do Farroupilha e dizer que mais uma vez nós prometemos ser competitivos e buscar esse acesso aí para o torcedor voltar a sorrir, voltar a ficar contente com o clube. Um abração.
0: Muito bem, tá aí então a palavra de Bruno Coelho, técnico da equipe do Grêmio Atlético Farroupilha, falando aí um pouquinho sobre essa preparação do Farrapo. Então, próxima quarta-feira, dia 15, o Farroupilha inicia os seus trabalhos lá em Cerrito e, por enquanto, ainda não tem uma definição final, né, mas a tendência é que jogue, sim, em Pedro Osório, essa terceirona gaúcha, né, no seu ano centenário, né, e torcemos para que o Farroupilha consiga estar voltando a sonhar com acesso de volta à Série A2 do Campeonato Gaúcho. E tem gol pela Copa do Mundo aos 14 minutos do segundo tempo. Mbappé, 1 para a França, 0 para a equipe do Marrocos. Até teve ali uma reclamação, né, por parte dos marroquinos, mas acho que não teve nada ali no lance. 1-0 para a França contra a equipe do Marrocos e a França vai chegando à semifinal da Copa do Mundo. Daqui a pouco a gente vai falar um pouco mais sobre essa competição, porque são 18 horas e 27 minutos e a gente vai com o nosso Revista Gauchão.
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0: Porque as equipes começaram já a se reapresentar, ou melhor, se apresentar para pensar a Série A2 do Campeonato Gaúcho. Lembrando que próximo dia 2 de agosto inicia a competição, onde teremos aí a dupla Brapel disputando, né? E a gente está de olho nos adversários da dupla e conversamos com William Campos, que é técnico agora da equipe do Glória de Vacaria. O Glória que já se apresentou, já iniciou os seus trabalhos, né? E até vou pegar aqui rapidamente, porque o Glória de Vacaria veio também montando seu grupo, se apresentando e se apresentou com os goleiros Enzo, Maurício e Victor sendo da base, o lateral direito Ares, os zagueiros Júnior Fel e Jacone, lateral esquerdo Júnior, que também é da base, volantes Juninho e Kaique, que também é da base, meia Rafael e Germano, e os atacantes Jarro Pedroso, Wilson Júnior e também o Vini. Vini, né? E aí, é claro, os demais atletas, assim como está acontecendo com o Pelotas, o Brasil também ainda está nesta montagem e irão aí se apresentar durante os próximos dias, né? O Glória que vai aí fechando já alguns dias de treinamento e a gente conversou com o comandante para saber como é que chega este Leão da Serra e vamos ouvir agora aqui no nosso Lance Rápido.
5: Vamos conversar agora aqui na Rádio Universidade com William Campos, técnico do Glória de Vacaria, equipe que começou os trabalhos visando a divisão de acesso de 2026. Professor, muito boa tarde, prazer estar te recebendo aqui na RU, tudo bem?
6: Boa tarde, Fernando, boa tarde a todos os ouvintes. Prazer é meu poder novamente aí conversando com todos vocês.
5: E aí, professor, como é que foi esse início de pré-temporada, montagem de elenco, né? Tudo que esteve assim, no seu entorno antes, né, desse começo dos trabalhos, agora oficialmente já, né, trabalhando, no caso, treinando, né, para essa competição.
6: Sim, a gente vem já de alguns dias aí de treinamentos, né? O grupo vem chegando aos poucos, né? Nós nos apresentamos aqui com praticamente aí 15 jogadores aí, juntamente aí com três goleiros, e estamos procurando já desde o primeiro dia já aproveitar o tempo que a gente vai ter, né, para fazer esses ajustes necessários, né, para a competição, desde esse primeiro momento já buscando introduzir já conceitos de jogo para os atletas, né? Claro, também intercalando com a parte física, procuramos ter um cuidado de buscar nos jogadores que vinham em atividade, né, em outros clubes, alguns com um tempinho a mais em atividade, outros já vinham com uma sequência de jogos também. Então a gente tem procurado trabalhar, né, esses detalhes atleta por atleta, cada um com as suas necessidades, e buscando deixar aí os atletas de uma forma igual também nesse ponto aí físico, que é importante, né? Então, tenho gostado muito aí do que a gente tem visto no dia a dia, os atletas aí chegar num nível muito bom físico e técnico também. A gente tem conseguido já pular algumas etapas, e claro que ainda no decorrer aí dos próximos dias aí vamos estar também recebendo aí mais alguns jogadores para a gente estar com um grupo completo aí o quanto antes, né? A gente sabe aí que não vai ter tanto tempo assim para fazer esses ajustes, para trabalhar, mas tenho certeza aí que a gente vai conseguir aí já no primeiro confronto aí valendo os três pontos contra o Santa Cruz lá, já ter uma equipe bem competitiva e dentro das organizações aí que a gente tem proposto para os atletas.
5: Professor, qual é a parte mais difícil nessa pré-temporada, né? Tu mencionasse, vem alguns atletas em atividade, outros que estavam parados, então é igualar essa questão física, é treinamento. Eu vi que, né, agora o Glória treinou embaixo de uma garoa, né? Esse clima mais frio também. Qual é a parte mais difícil dessa pré-temporada?
6: Esse é um ponto importante. Os atletas, mesmo que vem numa sequência de jogos, acabam, né, perdendo um pouco também do nível de força, né, pela sequência de jogos, acaba não treinando tanto, mas jogando, né? Então a gente também tem procurado fazer essa readaptação, esse ganho de força também, que vai ser importante, porque vamos ter aí também uma sequência de jogos aí muito forte, né? Então a gente tem focado nesse sentido também. E claro, também temos aqui a questão do clima, né, que geralmente é mais frio que em outros lugares. Também procuramos, nesse sentido, trazer também jogadores aí que já estão adaptados também, que já passaram por situações parecidas, né? Porque a gente sabe que é diferente, né? Os atletas sentem muito, principalmente quem nunca vivenciou, né, e passou por isso. Então, também tivemos esse cuidado e o pessoal aí tá se adaptando bem. Ainda, como falei, ainda temos aí alguns dias aí pela frente para poder ajustar. E também, ao meu ver, o grande objetivo nosso aí, nós o quanto antes aí podermos né, conceituar a equipe dentro do que a gente vai levar aí para a competição. E nesse sentido que a gente tem trabalhado também, vai trabalhar aí para nós sermos competitivos aí, atingir os objetivos na competição.
5: Perfeito. Vendo aqui a lista de atletas que se apresentaram, né? Tem alguns nomes que a gente aqui até da cidade de Pelotas conhece bem, mas claro, são conhecidos no futebol gaúcho como um todo. É, o goleiro Enzo, também o Jacone, o Germano, o Jarro, o Wilson Júnior. É, na tua visão, William, ter uma base de jogadores que conhecem a competição, conhecem o futebol gaúcho, é algo assim de que vai ter impacto no, na hora do jogo, ter esses atletas que já vivenciaram, né, outras decisões?
6: Com certeza, são atletas que já subiram outras equipes, né? E também já trabalharam comigo em outras equipes, também jogaram juntos em outras equipes, então isso também faz com que a gente ganhe tempo, né, nesse entrosamento, não só dentro do campo, mas fora dele também, que a gente sabe que é tão importante quanto, né? Então a gente conseguiu aí trazer jogadores que nos conhecem, que se conhecem entre eles, que conhecem a competição. É uma competição que a gente sabe, né? Você sabe, é uma competição diferente. E por tudo que eu tenho visto aí, as montagens dos elencos aí vai ser para mim aí um gauchão aí do interior, né, com equipes do interior, tirando a dupla. Então isso vai mostra aí o nível de competitividade que a gente vai precisar ter. Vamos enfrentar aí adversários muito duros, que também tem jogadores que conhecem a competição, que também tem qualidade. Então Glória se preocupou muito também nesse sentido. E, então, esperamos aí que a gente possa continuar efetuando uma grande preparação e a gente possa, dentro da competição também, fazer por merecer, né? Então, acho que esses atletas aí que já conhecem o campeonato, sabem como funciona, todas as características, né, que são peculiares da competição, eu tenho certeza aí que faz com que a gente esteja aí num nível muito alto e competitivo para poder enfrentar essa maratona aí de jogos que a gente vai ter pela frente.
5: Perfeito. E sobre essa competição, já pegando o gancho, né, que tu mencionou, é realmente um verdadeiro campeonato gaúcho, né, a gente costuma dizer, porque isso é o nosso futebol no seu reflexo mais verdadeiro, né? É, na tua visão, William, essa divisão de acesso desse ano é uma das mais difíceis por ter a dupla Brapel, né? O Brasil que não disputava a competição há muito tempo, né? Praticamente se acostumou a jogar só a Série A do Campeonato Gaúcho. Tem a volta do Pelotas, né? Então, é uma das divisões de acesso mais difíceis dos últimos tempos por ter essas equipes de camisa pesada e mais tradicional, na tua visão?
6: Sim, a minha visão, concordo. A gente tem conversado internamente, né, já sobre isso, e só a gente olhar a tabela, né, da competição, e é fato, né? Então, muitas equipes de tradição, outras que estão, né, retornando, outras que estão também vindo da terceira divisão, mas com estrutura, com um nível de trabalho muito bom. Então, tem tudo aí para ser uma competição aí fortíssima, e concordo, para mim vai ser uma das mais difíceis aí dos últimos anos. Então...
0: Tá aí, então a palavra de William Kahn.

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2: Às 41 minutos da noite desta quinta-feira, 9 de julho de 2026, estamos de volta com o nosso lance rápido em nome de Chapéu e Peças e Acessórios Pioneiro, para ir com as informações do nosso futebol local. Primeiramente, destacando o Esporte Clube Pelotas, que segue os trabalhos no estádio da Boca do Lobo, treinou na tarde desta quinta-feira, segue a sua preparação também intensiva para a Série A2 do Campeonato Gaúcho, lembrando que vai ser uma maratona de jogos, né? Final de semana e meio de semana teremos confrontos acontecendo. Então, Pelotas segue a sua preparação visando também essa situação, né, de preparo físico, daquilo que vai precisar para estar conseguindo lidar com a preparação da sua equipe de forma que consiga aguentar essa sequência de jogos. Então, repousou na manhã desta quinta-feira, treinou à tarde e amanhã treina na parte da manhã e repousa na parte da tarde. Assim, o Pelotas vai se organizando para estar pensando esta sequência de preparação de pré-temporada da equipe de Daniel Franco, que não teve ainda nenhum anúncio nesta quinta-feira, não teve também ontem, né? O último foi o Milton Rafael,

0: né, goleiro de 35 anos, e o Lobo tem aí cerca de 9 atletas anunciados até este momento para a disputa da Série A2 do Campeonato Gaúcho. Então o Lobão que vai se preparando também, se organizando e pensando a disputa da competição estadual. Indo para o outro lado, o Grêmio Esportivo Brasil já avisa o confronto do próximo domingo, partida de ida da final da Copa da Federação Gaúcha de Futebol, que tivemos aí algumas novidades que envolvem primeiramente este confronto, porque além do confronto de ida, que estava programado para o sábado e passou para o domingo, né, no próximo dia 12 às 3 horas, o confronto da volta também teve mudança na parte da noite desta quarta-feira, e até o Brasil postou lá nas suas redes sociais, mudança das datas. Os dois jogos da grande final da Copa da Federação Gaúcha de Futebol tiveram alteração de data e horário. A partida de ida, então, será neste domingo, dia 12, às 3 horas da tarde, no Passo da Areia, em Porto Alegre, e a decisão no estádio Bento Freitas é no próximo dia 19, domingo, às 11 horas da manhã, lembrando que é o dia da final da Copa do Mundo, que acontece às 4 horas da tarde. E por conta disso, o Brasil levou o jogo para amanhã do domingo, dia 19 de julho, a partir das 11 horas da manhã. Então teremos aí a decisão do título desta Copa da Federação Gaúcha de Futebol. E também teve reforço sendo anunciado, porque tem, digamos que não uma novidade, né? Um retorno, que é Rafael Dumas, novo reforço do Brasil para a sequência da temporada. 31 anos, zagueiro retorna ao Chavante para a sua quarta passagem pelo clube, onde já disputou 56 partidas e construiu identificação com a camisa rubro-negra. Formado nas categorias de base do Flamengo, Dumas chega ao Bento Freitas trazendo a experiência de sua trajetória no futebol e sabendo o que representa defender as cores do Brasil. Então, Rafael Dumas, que estava disputando a Série D do Campeonato Brasileiro, retorna ao Chavante para a disputa desta Série A2 do Campeonato Gaúcho. Está lá no nosso YouTube, torcedor Chavante. O que você achou da contratação de Rafael Dumas? Vote lá. Ótimo, bom, na média ou ruim? Vote lá na nossa enquete no YouTube, Rádio Universidade de Pelotas. Enquanto a gente vai ouvir Hélio Vieira, coordenador técnico Chavante, falou sobre a contratação, as mudanças de datas e, claro, sobre o que esperar dessa decisão para o Chavante, que vai aí definir quem será o campeão da Copa da Federação Gaúcha de Futebol.
1: Fala agora aqui na Rádio Universidade, nosso amigo Hélio Vieira, coordenador de futebol do Grêmio Esportivo Brasil. Muito boa tarde, Hélio, tudo bem? Prazer estar falando contigo aqui na Rádio Universidade mais uma vez, tudo certo?
2: Tudo certo, boa tarde. Disposição, amigo.
1: Bom, Hélio, para começar, queria te pedir uma avaliação, né, desse momento atual do Grêmio Esportivo Brasil na temporada, né, passada a turbulência, digamos assim, né, da eliminação precoce ali na Série D, né, esses jogos aí de primeira fase da Copinha, semifinais, chegando agora, né, em mais uma final, né, uma final consecutiva, defendendo o título, e também como é que tem sido a avaliação do trabalho do Laércio, né, desde a sua chegada até agora.
2: Bem, nós, né, estamos num momento decisivo, né? Como tu bem falaste, a princípio essa não seria a nossa competição foco, né? Mas pelo acontecido na Série D, de não classificarmos, acabamos, né, nos direcionando à Copinha, que é a competição que poderia nos devolver aquilo que nós havíamos, né, perdido, que era a condição de garantirmos para o ano que vem uma competição nacional. A equipe vem de forma invicta até agora na competição, vem tendo uma campanha com uma regularidade, né, bastante tranquila, digamos assim, e nós esperamos que, embora se respeite a equipe do Gramadense, né, também como se respeitou a equipe de Santa Cruz nesses dois confrontos, nós temos a expectativa de conseguirmos, né, chegar ao bicampeonato, né? Esse é o nosso desejo.
1: Hélio, como é que foi definida nessa questão das datas? Como é que vocês avaliaram as mudanças e se foi, né, solicitado pelo Brasil que o jogo saísse do outro sábado para o domingo às 11 da manhã? Como é que ficou essa avaliação também dessas mudanças?
2: Bem, as mudanças em relação ao primeiro jogo, questão de dia e horário, nós não tivemos como interferir, né? Esse é o mando do Gramadense, né? E eles, juntamente com a Federação, talvez resolveram jogar no domingo à tarde. Eu acho que teve muito a ver também com com a fuga da Concomundo. Nós marcamos para domingo, às 11 da manhã, o jogo da volta. A princípio porque o último jogo no sábado nós tivemos um público bem aquém daquele que normalmente nós teríamos, né, ou que nós estamos acostumados. A questão de temperatura também, do clima frio. Então foi uma opção das pessoas que decidem em relação a esse tipo de situação, né? Essa é uma decisão que não passa única e exclusivamente pelo coordenador ou pelo treinador, é um conjunto de pessoas que decidem, acabou optando pelo horário de 11 horas da manhã de domingo.
1: Hélio, tu falou na última vez, né, conversasse conosco aqui na Rádio Universidade sobre essas possíveis mudanças ainda na questão do elenco, né, para a Série A2. Como é que tem sido a avaliação do elenco agora nessa reta final de Copinha? Né, a gente vê agora um Brasil que, né, com o Peterson acabou se machucando, o Morbeck também, né, se machucou, a gente segue na dúvida se vão ou não estar disponíveis já para esse primeiro jogo, né, ou para a final como um todo. Né, como é que tem sido a avaliação da profundidade do elenco nesse momento e as possibilidades, né, de chegadas de novos atletas e também de saídas, né, se a expectativa é de uma mudança um pouco maior ou apenas algumas peças que podem ser modificadas até a Série A2?
2: Não, as avaliações elas já foram feitas, né? Nós já temos uma ideia formada em relação àquilo que nós precisamos refazer, posições que nós precisamos trazer mais atletas, né? Reforçar o grupo, e isso está sendo feito, né? Gradativamente estão se juntando a este grupo os atletas que nós contratamos, né? A partir de ontem já trabalha normalmente o Dumas, já está em Pelotas, já tem, né, já participa juntamente com o grupo. Temos mais atletas por chegar, mais atletas acertados e que vão chegar. Já chegou o Peterson, que já nos ajudou nesse último jogo, já chegou o Gedeilson, que já nos ajudou no último jogo, né, atletas que vêm e para acrescentar em relação à qualidade que nós tínhamos. E no mínimo mais dois atletas nós estamos em busca, né, para que então aí se dê por pronto o nosso grupo de atletas para enfrentar a Série A2.
1: A gente vê um Gedeilson chegando, o próprio Dumas, né, dois jogadores já com boas passagens aqui no futebol gaúcho, né, conhecendo não só, né, o futebol gaúcho, mas também, né, o Grêmio Esportivo Brasil, né, a procura tem sido mais ou menos essa, né, nesse tipo de atleta, já com experiência, se não experiência no futebol gaúcho, pelo menos jogadores com essa idade um pouco mais avançada, para ter essa experiência também como um todo, né, dentro do elenco?
2: Nós temos procurado, principalmente jogadores de defesa, de volantes para trás, atletas que já conheçam o futebol gaúcho, né? E até pela oferta e pela qualidade dos atletas de meio campo para frente, nós temos investido e contratado atletas de outros estados, né? Embora tenham jogado em Santa Catarina, que é parecido com aqui, mas não desconhecem de toda a competição também e com características que são, né, necessárias para que se jogue a Série A2 do Campeonato Gaúcho. Acreditamos que vamos ter um elenco mais forte, né, com maiores alternativas para as escolhas do Laércio. Ainda buscamos outros dois atletas no mínimo para que se tenha então um grupo fechado e pelo menos para começo da competição. Claro que às vezes acontecem imprevistos, né, lesões, até negociações, e que acaba se tendo que em meio à competição contratar, mas quanto menos isso acontecer, quanto mais nós acertarmos agora, melhor.
1: Hélio, como é que tem sido, né, não só a avaliação, né, do trabalho do Laércio, mas como é que vocês têm, né, observado também, né, um pouco da pressão que a torcida vem fazendo, né? O torcedor, a gente sabe que é muito exigente e no que mostrou até aqui, o Laércio acabou tendo, né, uma quantidade um pouco maior de empates durante essa essa copinha. A gente vê muitas vezes o torcedor já reclamando, né? O torcedor, alguns pedindo até a saída, outros, né, tendo um pouco mais de sensatez, digamos assim, né, e dando um pouco mais de tempo para o professor trabalhar. Como é que vocês trabalham também, né, com esse tipo de situação e o respaldo que acabam dando para o professor?
2: Bem, nós todos de comissão trabalhamos para facilitar as ações do Laércio, né? Essa é a nossa obrigação como integrantes de comissão técnica. E toda vez que há uma troca de comando, né, e ainda quando ela é feita em meio a competições, isso é uma situação bem, bem difícil, bem complicada, porque, na verdade, é um grupo de atletas onde precisa haver uma adaptação desses atletas em relação ao trabalho, a um novo trabalho, a uma nova forma de condução, desse profissional que está chegando também, né, e é uma função nossa de abastecermos ele de informações para que ele já de começo consiga fazer as melhores escolhas, né? E isso precisa de um tempo também, né? Seria o ideal que se tivesse um tempo maior, mas em meio à competição é tudo no afogadilho. O Laércio tem uma condição de grupo bem, bem boa, né? Tem um ambiente bom de trabalho e o trabalho de campo em si é um trabalho bom também. Então, eu acredito que esse período de adaptação, né, de conhecimento, ele já está, né, vencido, e a tendência é que nós tenhamos cada vez mais entrosamento melhor entre grupo de atletas e comissão e até o entendimento, né, das ideias do Laércio, levando a um rendimento melhor.
1: Hélio, para a gente encerrar, qual a expectativa para este confronto já, né, o jogo de ida da final? Um jogo que, mesmo sendo fora de casa, a expectativa acaba sendo, né, do Brasil ter mais torcedores apoiando do que a equipe adversária, do que a equipe do Gramadense, ainda mais sendo um jogo, né, num campo quase neutro, digamos assim, que o Brasil já está um pouco mais acostumado até de jogar, né, esse gramado aí do São José ali, esse gramado artificial que já deu, né, em vários momentos um pouco mais de críticas, e hoje em dia vem sendo, pelo contrário, né, um pouco mais elogiado desde a mudança.
2: Bem, primeiramente, respeitando a equipe do Gramadense, né, nós acompanhamos o outro grupo, né, acompanhamos os jogos do Gramadense, acompanhamos esses jogos de semifinais contra o Bagé, uma boa equipe, uma equipe que de forma alguma ela vai ser menosprezada por nós temos uma atenção muito grande e sabemos que vamos ter que ter um rendimento bom, próximo daquele nosso melhor, para que a gente possa buscar o resultado, né? Principalmente nesse primeiro jogo, que nos traga alguma vantagem já para o jogo final dentro de casa. A questão campo torna-se um ambiente que seria favorável ao dono da casa, que seria se o jogo fosse em Gramado, mas a troca, eu acho que inverte-se um pouco, né? Porque certamente nós teremos um número de torcedores maior que a equipe do Gramadense lá no estádio Passo da Areia, e o fator local, eu acredito que ele, se interferir de maneira favorável, vai ser em favor do Brasil, né? As questões de campo, de adaptação ao gramado sintético, mas isso é para as duas equipes. Então, acredito que nós teremos um ambiente propício, né, um ambiente favorável em relação ao Brasil, né, nesse jogo de domingo.
1: Tá certo, então, Hélio, muito obrigado pela tua atenção conosco aqui da Rádio Universidade mais uma vez, uma boa reta final de preparação, a gente se encontra no domingo com a expectativa de um grande jogo.
2: Certo, amigo, obrigado, até domingo.
0: Muito bem, tá então a palavra de Hélio Vieira, coordenador técnico do Grêmio Esportivo Brasil, falando um pouquinho sobre o que envolve o Brasil agora estar pensando nesta decisão que se inicia próximo domingo, às 3 horas da tarde, lá no Passo da Areia, Francisco Noveleto, em Porto Alegre, reforçando, né, que ontem a gente trouxe o serviço de jogo, antecipado R$60 e na hora vai sendo valor de R$100 para o torcedor que estiver comparecendo para este pontapé na decisão da Copa da Federação Gaúcha de Futebol. 18:57, já nos acréscimos ali, 6 minutos de acréscimo, tem 3 agora neste momento. Segue 2-0 para a França, que vai se classificando à semifinal da Copa da Federação Gaúcha de Futebol. Antes da gente encerrar o nosso lance rápido, temos aqui uma mensagem de áudio. Vamos estar trazendo aqui pro ar aqui, eu acho que é o Antônio Alves, ele mesmo. Chega aqui rapidamente, a gente vai trazer a voz do nosso ouvinte por aqui.
3: Boa noite, Antônio Alves. A questão da pressão da torcida contra o treinador, esse Aécio aí, o Aécio seu, é questão dos 3 zagueiros, a torcida não suporta, o Brasil não é time para jogar com 3 zagueiros, não, nunca gostamos disso. Fica muito defensivo. Ah, porque não quer dizer nada que joga com 3 zagueiros. Não é assim, né? Com medo de perder e bota 3 zagueiros. Se o treinador que não tem medo de perder, quer jogar para frente, é 4-3-3. Eu me criei vendo o Brasil jogar com 4-3-3. E grandes vitórias nós tivemos com 4-3-3. Não vou relacionar agora aqui, porque vai terminar o programa. Porque se eu vou relacionar todas as vitórias que nós tivemos com 4-3-3, meu Deus do céu. Vou ir até amanhã. Então agora chega esses caras aí, o outro aqui que saiu também, o Emerson Crispo, inventando 3 zagueiros, esse aí também já chegou inventando 3 zagueiros. Não dá, nós não gostamos de 3 zagueiros, é unânime lá na torcida. Eu converso com o pessoal lá, e eu vou todo jogo, mas não perco um, meu velho. E o pessoal está sempre reclamando, nós não queremos treinador que venha para cá botar 3 zagueiros. Nós não gostamos desse esquema de 3 zagueiros, não interessa que, ah, que não quer dizer que está retrancado, tá sim. Boa noite.
0: Tá aí a opinião do Antônio Alves, lá do Barro Duro, trazendo aí essa situação. Eu sou daquelas, né? Pra mim, 3 zagueiros não significa que tu está fazendo um jogo defensivo, mas isso é debate pro papo da bola, você quer dar o pitaco?
4: É, rapidamente, eu acho que são duas coisas que não divergem. 3 zagueiros no 3-5-2 não é um esquema defensivo, mas não tira o fato que o 3-5-2 não funcionou até então.
0: Sim, não se for botar essa situação, concordo. Aí não deu certo, mas não
4: o é esquema um esquema não deu defensivo. Certo, mas não é um esquema defensivo. É dentro do que se propõe a fazer, não deu certo. E eu também sou a favor de um esquema com 4 zagueiros, 4-2-3-1, 4-3-3, mas não é defensivo, mas não deu certo até então.
0: Muito bem, então a gente vai ficando por aqui com o nosso lance rápido. Valeu, Lucas, valeu, Jorginho. Não desligue o rádio, a gente só vai pro intervalo, vai trocar live e vem aí o Papo da Bola e segue a faixa de esportes aqui da Rádio Universidade. Um abraço a todos, até mais, tchau.
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0: 19 horas, 4 minutos, 7 e 4 da noite desta quinta-feira, 9 de julho de 2026. Muito boa noite. Estamos entrando no ar aqui na Rádio Universidade com o programa Papo da Bola, o tradicional debate esportivo das noites da Princesa do Sul. Nesta quinta-feira, onde já tivemos Copa do Mundo, já tivemos a classificação da França, vitória francesa em cima da seleção de Marrocos. França é a primeira semifinalista da Copa do Mundo. Tá confirmando, né, o seu favoritismo aí na Copa e tá passando sem sustos aí pelos adversários, né? Hoje venceu por 2-0, teve pênalti perdido na primeira etapa e no final do jogo ali passou, né, a estatística era 20 finalizações contra 4 da seleção marroquina, né? Que cai de pé, um time forte, incomodou a seleção brasileira na primeira rodada, mas bateu de frente, né? Como a gente diz, bateu de frente com o Bitrem, né? Um trem desgovernado. E aí não tem jeito, né? A França muito forte, né? Favorita aí ao título, a pelo menos chegar na decisão da Copa do Mundo. E a nossa Copa do Mundo, a Copa Federação Gaúcha de Futebol, será decidida no próximo domingo, né? O início da decisão entre Gramadense e Brasil. Chavante aí seguindo, né, a sua preparação para este duelo, com aquela dúvida, né, no setor ofensivo. Quem vai ser o centroavante, né? A informação, se é confirmada, né, que o Adriano Ferraz vai realmente descer para a base. Então, a dúvida fica aí entre Divigi, Samuel, outras alternativas que a gente vai debater nesta noite aqui no Papo da Bola. 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Tava 16 ali na hora que abriu o programa. 15.9 é a temperatura. A máxima de hoje foi 22.9, segundo os dados meteorológicos de Pelotas em tempo real. Então, né, uma temperatura muito melhor do que nos últimos dias, né, onde tivemos muito frio, agora pelo menos um tempo mais agradável aqui na Princesa do Sul. 7 e 8, Jorge Alves nos dá o último apoio na mesa de áudio e central técnica antes do seu descanso. Fernando Moraes, Wesley Dagani e também João Antônio Ferreira na mesa de debates do Papo da Bola nesta quinta-feira. Fernando Moraes, tudo certo? Boa noite. Rapidinho, né? Dando aquele pitaco sobre Copa do Mundo. 8h30 a gente vai falar bastante sobre Copa do Mundo. Mas a França tá na semifinal. Nenhuma surpresa, né, Fernando? Boa noite.
1: Boa noite, Lousada. Boa noite, os guris. A todo mundo que acompanha o Papo da Bola. Exatamente. A França vai confirmando seu favoritismo, né, em cima de outras seleções. Marrocos, que chegava muito forte, acho que até mais forte do que 2022, mas, né, a França, eu também acredito que seja mais forte do que a França de 22 e de 18, né, uma seleção com ataque poderoso. Até tu mencionou isso, né, nos números ali, né, 20 finalizações, deve ter passado até disso, que a França teve ainda a chance de fazer mais. Mas é uma vitória tranquila, né? Mais uma da França. Acho que contra o Paraguai também foi tranquilo, apesar de ter sido apenas 1-0, né? A França dominou, não foi sequer assustada na defesa naquele confronto. E nesse também, não, Marrocos até teve seus ataques, mas não levou tanto perigo assim. Então, França é a primeira semifinalista e tem tudo para chegar à decisão. E é a principal favorita a vencer mais uma Copa do Mundo, Lousada. E a nossa Copa do Mundo aqui, né? Brasil e Gramadense, chegando, né, o dia do primeiro jogo da final. Jogo lá no estádio Francisco Noveleto. Vamos ver se o Brasil consegue, né, tirar pelo menos um empate, né, para decidir no Bento Freitas, onde também tem essa condição de ser favorito.
0: Pois é, para mim o Brasil tem que ir lá e ganhar o jogo, né? É mais time, é o favorito, né? Tem que confirmar o seu favoritismo e já vencer no jogo de ida, mas claro, né? O Gramadense fez uma boa competição, certamente vai trazer dificuldade aí ao Brasil. Wesley Dagani, tudo certo? Boa noite, dando o pitaquinho da Copa do Mundo. França passou e só o Messi para parar os caras, né? Boa noite.
2: Boa noite, Lousada, a ti, aos guris, a todo mundo que nos acompanha. Olha, do jeito que tá, acho que nem o Messi, porque tá realmente um nível acima, né? A França, a forma como consegue controlar suas partidas, e não só controlar, ela é muito agressiva, porque a gente vê que talvez não teve uma partida onde a França teve menos de talvez 13, 14 chutes ali, não digo no gol, mas chutes,
0: finalizações,
2: né? Então é uma seleção que vai dominando e dominando bem a sua Copa. Claro que teve ali adversários um pouco mais fáceis, pegou uma Noruega reserva, por exemplo, na última rodada, mas hoje era um confronto de nível. Até teve dificuldades durante ali uma parte do jogo, durante o primeiro tempo, que foi até bem abaixo, mas quando apertou, aí a gente viu que consegue ali chegar ao seu gol e depois disso consegue controlar, aí controla totalmente a partida, consegue sair vitorioso. Talvez, né, vamos ver o que vai acontecer amanhã em Espanha e Bélgica, mas o confronto contra a Espanha pode ser que deixe as coisas um pouco mais equilibradas e a gente veja e tire aí de vez, né, o que vai acabar acontecendo. Mas é uma seleção que vem bem, né, e muito bem mesmo, para estar aí buscando sua taça.
0: Pois é. João Antônio Ferreira, boa noite, tudo certo? Mais um bonito gol aí do Kylian Mbappé, essa briga dele com o Messi está muito boa, né? Boa noite.
3: Boa noite Lousada, boa noite ao Fernando, também ao Wesley, Jorginho e Mari, todo mundo tá nos acompanhando por
0: até
3: aqui.
0: Até a Mari, hein, Mari, boa noite.
1: Ah, falei que ela ia ficar pro papo.
0: Ela ia ficar pro papo, né?
3: Olha, honestamente, Lousada, a chance de Kylian Mbappé terminar essa carreira com mais Copas do que o Pelé é gigante. Não é, ah, é grande, é boa, não, é gigantesca. A França é a principal candidata a ser campeã nessa Copa, seria o segundo. A França vai entrar, muito provavelmente, como principal candidata na próxima Copa, né, já seria o terceiro. Né, e aí, claro, dependeria ainda, né, de conseguir alongar um pouquinho mais a sua carreira, mas a chance de pelo menos terminar com as mesmas três que o Pelé para ser, né, o melhor jogador da história em Copas do Mundo é muito grande. É um jogador fantástico, é um jogador decisivo e a gente vê que por clubes parece que ainda falta um pouquinho, acho que às vezes tem muita individualidade em cima, né, das questões do Mbappé por clubes, né, tanto que tem uma brincadeira
0: do ditador
3: Mbappé, mas pela seleção francesa é surreal o que ele faz, 3 gols na final da última Copa do Mundo, né, tentou da maneira que dava, né, tirar o título do Lionel Messi, e aí seria o seu bicampeonato, mas é um jogador que tu vê uma vez a cada geração realmente. Então tem que apreciar, pode ser que tu não goste, que tu, né, ache isso ou aquilo, mas apreciem, porque é um jogador totalmente fora de classe, acima, né, até acima dos bons, dá para assim dizer, bons surgem a todo momento. Agora, jogador como esse é muito raro e a gente está tendo a honra, né, de estarmos vendo desde o início, né? A gente poderia ter visto, né, um Ronaldinho completo. Ronaldinho encerrou muito cedo a sua carreira no alto nível. Ronaldo completo eu não consegui ver lá no início, né, era muito novo. Mas, né, Messi, Cristiano Ronaldo a gente conseguiu ver. Neymar não chegou nem perto do que a gente imaginava que poderia ser. E o Mbappé em Copas do Mundo ele vai mostrando que, né, tem tudo para ele. Assim como o Messi pode se aposentar sendo artilheiro, que agora está sendo difícil, a chance do Mbappé se aposentar sendo o maior artilheiro das Copas é gigantesca.
0: É, resta saber, né, qual vai ser o cuidado dele com a carreira, né? Se ele vai ser um Messi ou Cristiano Ronaldo nessa questão de de cuidado, né, da longevidade, porque ele tem idade ainda, se ele se cuidar, para jogar mais duas. Né? Uma ainda em alto nível, né? E mais duas, se ele quiser, né? Sei lá, jogar aquela última ali já, né, meio veterano.
3: Uma dessas para tentar o quarto título.
0: Né? Exato, né? Então, resta saber. A gente não lembra, assim, de episódios dele, né? De bebidas, enfim, de festas. Claro que todo jogador faz, né? Quebra a noite, não, e tá tudo certo. Mas a gente não vê ele metido em polêmicas, né? As polêmicas dele são em... nos clubes que ele... no Real Madrid mesmo, que ele tava meio... ele andou brigando lá com os caras, né? Não sei, foi meio estranho, né?
3: Polêmicas mais internas em questão de exigência, às vezes, de protagonismo, dá pra assim dizer, né? Ele quer ser o dono do time, quer que as coisas fluam em volta dele, às vezes até em questão de realmente contratações, né? Pra ter um elenco mais qualificado e que ele também goste, digamos assim, né, dos companheiros, mas ainda assim é um jogador, né, extra classe total.
0: Pois é, 7 horas e 15 minutos, esse é o Papo da Bola aqui da Rádio Universidade, convidando para participar conosco no 0539-8413-5473. Boa noite, concordo contigo, Lousada, nada de se conformar com o empate, temos que ir lá e trazer a vantagem para casa, até com margem boa. Antônio Alves do Barro Duro, valeu Antônio. Eu tô achando, né, e acho que o Brasil tem totais condições de já encaminhar a parada lá contra o... que é um campo neutro, onde o Brasil vai jogar com a maior, eu digo maior, sei lá, o triplo de torcida que o gramadense, que já teria pouco em casa e muito difícil que os caras irem até Porto Alegre. Podem ir, né? Um ônibus, talvez.
2: Não sei se ontem falaram sobre a questão dos ingressos disponíveis. Até vimos ontem no Lance Rápido, eu e Lucas Fabião. São 500 ingressos para a torcida do gramadense.
0: 1.500 para o Brasil.
2: 1.500 para a
0: torcida. Então, na capacidade determinada... pela, não sei se foi o estádio ou se o próprio gramadense, é o triplo de capacidade, né? Então o Brasil deu sorte, porque ele vai jogar duas partidas, uma em casa e uma outra com a torcida ao lado, né? Então o gramadense, por sua vez, vai jogar duas partidas fora de casa, né? Vai ter que viajar duas vezes para jogar contra o Brasil. Então acho que isso até aumenta a obrigação do Brasil, né, o favoritismo do Brasil nessa decisão, porque não vai enfrentar o gramadense na casa deles. Eu pergunto assim, aumenta na visão de vocês ou o Brasil já era favorito desde o início?
2: Não, já era favorito, né? O Brasil é favorito contra todas as equipes que ele enfrentou dentro da competição, e aí vem questão principalmente do investimento que foi feito. Claro que não para essa competição, era para a Série D do Campeonato Brasileiro, mas acabou que deu errado na Série D e agora virou, né, todas as atenções para essa copinha. E até, como já citei algumas vezes, é obrigação do Brasil estar saindo vitorioso, sim. Claro que pode encontrar dificuldades, é totalmente natural, como encontrou, por exemplo, contra a equipe do Santa Cruz. Só que o Santa Cruz jogou dentro da sua casa, o Santa Cruz tinha o seu campo, tinha a sua torcida ao lado. Então era um confronto um pouco mais complicado. Mesmo assim, o Brasil foi lá, conseguiu fazer o enfrentamento, sai perdendo, né? Mas consegue depois, aqui no estádio Bento Freitas, furar até mesmo, né, a retranca ali que teve por boa parte a equipe do Santa Cruz, sair vitorioso, mesmo que seja no último lance. E quanto o gramadense, eu acho que já tem até a tendência de ser um jogo um pouco diferente. Porque daqui a pouco, até pelo projeto que tem o gramadense como clube, que é uma equipe que gosta de apostar nos jovens, gosta de utilizar sua base e gosta de jogar futebol. O gramadense é um clube que tem esse projeto, que é de ser uma equipe que, claro, entende, né, a dificuldade do confronto, daqui a pouco espera ali algumas partes da partida, mas também é uma equipe que gosta de jogar, gosta de sair pro jogo, gosta de agredir, de tentar chegar ao seu gol. Até brinco muitas vezes, né, que é uma equipe que eu gosto de acompanhar, porque venho acompanhando já há alguns anos, e a forma como está enraizado no projeto do Gramadense jogar futebol, isso me agrada e eu acho isso muito bom, né? Então é um clube que vem crescendo, principalmente, tanto que vai disputar a Série A2 do Campeonato Gaúcho, conseguiu pela primeira vez na sua história estar disputando uma competição nacional na próxima temporada. Então é um projeto que está dando certo, até como conversei ontem com o Gustavo Corrêa, técnico da equipe, né? E é uma equipe que vem para tentar jogar. E principalmente por ser um adversário difícil, eu acho que isso dá ainda mais interesse ao gramadense da forma como ele vai lidar com o jogo. Dele querer jogar, dele querer daqui a pouco pensar, temos condições de estar agredindo este Brasil, né? De que forma a gente consegue estar enfrentando essa equipe. Então eu acho que é um confronto que tem tudo para ser muito interessante e o Brasil com total obrigação de sair vitorioso. E, claro que isso eu digo na final, no confronto geral, mas que a partida de domingo eu acho que esperamos um bom jogo e o Brasil tendo sim a condição de sair vitorioso de lá e coroar, né, a sua campanha dentro de casa.
0: Isso é bem interessante, né? Porque, cara, com certeza o Gramadense não vai ter aquele goleiro fazendo cera, né? Eu digo fazendo aquele jogo feio, né? Como disse o Wesley, é um modelo, né, que vem sendo implementado de um time que joga, de um time que gosta de ter a bola, de uma gurizada, né? A gente viu essa semana, é uma gurizada e o Wesley Pacheco de 36 anos, o resto é gurizada, é 20, é 23, é 25 anos, então é um time jovem. Eu acho que isso mostra e indica, né, que é um time mais leve e não vai ser aquele time que vai fazer cera, que vai, né, atrapalhar o jogo, né, que vai, obviamente, respeitar o Brasil, mas que vai também procurar jogar. Eu tenho uma esperança de que pelo menos saia jogos bons, né? Porque os dois jogos contra o Santa Cruz foram terríveis.
2: E até o exemplo, eu usar o Gramadense enfrentou o Santa Cruz e aí foi jogar nos Plátanos e fez um confronto onde o Santa Cruz sai vencendo por 2-0, porque o Gramadense gosta de jogar, e o Gramadense pressiona, segue em cima e consegue buscar o empate. Contra o Bagé foi a mesma coisa, né? E conseguiu, claro. Depois, dentro de casa, por exemplo, perde o jogo, porque é uma equipe que gosta de jogar, uma equipe que não se acomoda, né, dentro de uma vantagem, né, daquilo que consegue construir. Claro que muitas vezes daqui a pouco isso pode acabar acontecendo, mas é aquilo, é um laboratório. E provavelmente, né, vai ter a vaga na Série D do Campeonato Brasileiro, porque o Brasil, se for campeão, deve ficar com a vaga da Sul-Sudeste. E aí já tem praticamente seu objetivo traçado e faz a competição também de um laboratório para pensar a Série A2. Então, como falei anteriormente, eu acho que o Gramadense ele vê até com bons olhos do que ele vai conseguir tirar do enfrentamento que ele vai conseguir fazer frente a esse Brasil, que tem um investimento muito maior, e de que forma ele vai conseguir estar apresentando seu futebol para o Estado, porque conseguiu chegar a uma final de Copinha.
0: Eu acho que, claro, teve o acesso, né? E tudo mais, mas eu acho que esse é, talvez, tu que acompanha mais, né? É o maior jogo da história do Gramadense, pode ser? Maior?
2: Pode ser que daqui a pouco tenha sido contra o Bagé, porque conseguiu uma vaga histórica, né? Que é uma competição nacional. Mas a nível de enfrentamento, daquilo que vai acabar enfrentando o clube, né, Gramadense, eu acho que tem sim. Até por ser uma final, tem tudo para ser o maior confronto, talvez, da história do clube.
0: Então vamos, né, esperar que pelo menos saia, né, jogos bons. Eu acho que só do time dos caras ser mais leve, né, mais jovem, eu acho que isso indica aí uma partida interessante, porque o Brasil é uma equipe organizada, né, tem bons jogadores, tem, né, qualidade no seu elenco, não vem apresentando nos últimos jogos, é verdade, né, mas já fez bons jogos nessa Copinha. Então acho que é o melhor adversário que o Brasil tem para enfrentar esse Gramadense, né, que vai, né, vamos acompanhar, né, esperar que saia pelo menos jogos bons, mas não tiro o peso, a responsabilidade do Brasil de ser o favorito, né, porque investe mais e tem melhores jogadores, hein, João?
3: Não, e até a respeito disso, da questão do primeiro jogo, né, eu tava falando com o Hélio hoje na entrevista, e ele falou que muda o panorama, né, a questão do jogo ser em Porto Alegre, e o maior número de torcedores provavelmente ser do Brasil, se houver algum ambiente favorável em questão de torcida, né, que a torcida influencie, né, pelo apoio, vai ser para o Brasil. E aí, claro, no jogo da volta, com toda certeza, porque a expectativa vai ser de um público ainda maior, mas pensando no primeiro jogo, o Brasil, no final das contas, vai ter, né, praticamente dois jogos em casa, né, um num gramado, né, que aí não está tão acostumado, do mesmo jeito que a equipe do Gramadense não está, mas o outro no seu estádio, então facilita totalmente a vida do Brasil, né, e acho que também, né, não seria uma diferença tão gritante, digamos assim, em relação ao jogo ser em gramado, porque do mesmo jeito, né, acho que teria um pouco mais de torcida e seria mais difícil, né, pela estrutura mesmo do estádio, né, o Brasil colocar mais torcedores, porque era...
0: A capacidade é 60.
3: A capacidade era 60, né, mas ainda assim seria negativo, positivo pro gramadense na questão de ter um pouco mais de apoio do que o adversário, e numa dessas os 60 torcedores do Brasil iam fazer mais festa, né, e dar mais apoio do que os independentes quando estivessem do gramadense, mas pro gramadense financeiramente obviamente vai ser bem melhor. Agora é aguardar para ver, né, como que ambas as equipes vão se portar em relação a isso, mas na questão de jogo, imagina um jogo bem mais aberto realmente. E aí, claro, vai depender do que cada equipe vai conseguir fazer quando tiver com a posse da bola. Porque sem a posse, cada uma vai tentar se defender da sua maneira. Com a posse, quem tiver um pouco mais de qualidade, né, souber aproveitar as oportunidades e os espaços, eu acho que a tendência é essa equipe conseguir sair vencedora.
0: É, para mim, né, o Brasil ele tem, né, quase que uma obrigação. É difícil dizer, ah, vai jogar as duas em casa. Perdão. Mas, cara, tu... O Gramadense certamente joga as duas fora. O Brasil vai jogar dois jogos com a maioria da torcida. Isso aumenta ainda mais a responsabilidade do Brasil, né, que para mim já tem que, né, tentar definir, pelo menos encaminhar a parada nesse jogo de ida, Fernando.
1: Esse jogo da ida é um jogo de adaptação também, né? O gramado do estádio Passo da Areia é um jogo mais vivo, né? Eu discordo da ideia de muita gente que fala que é outro esporte, sabe? É outro, não é futebol. Eu acho que é.
0: O antigo gramado deles lá, eu até concordo, porque era horrível mesmo, horrível. Agora, tu chegava lá, nem cor de gramado tinha, era um negócio preto lá, cheio de falha. Esse de agora é o nível top.
1: É o principal, FIFA.
0: É o mesmo do Atlético Paranaense, eu acho, do Palmeiras. Então, assim, é ruim, mas eu tenho que perguntar pros jogadores, será que é melhor jogar naquele dos plátanos? A gente deu uma caminhada no gramado lá, né, Wesley, depois da entrevista, terrível. Terrível gramado. Será que é melhor jogar nos plátanos ou no Passo da Areia, do sintético? Eu acho que eu ia preferir o sintético, Fernando.
1: Eu também. Eu acho que eu também, apesar de, como eu falei, ser um jogo mais vivo, a bola correu um pouquinho mais, exigiu um pouco mais da capacidade física dos jogadores para conseguir, e técnica também, né, para controlar a bola, eu acho que é melhor mesmo tu atuar no Passo da Areia do que tu jogar num gramado irregular. Normalmente tu quer dar um passe, a bola pega no morrinho, sobe, né, o jogador tenta dominar, a bola passa, então é realmente, eu acho que o Passo da Areia é melhor, mas não deixa de ser um jogo de adaptação, sabe, por isso que eu disse, pelo menos um empate. Eu não sei como é que o gramadense também vai se comportar, sabe, não digo na questão de cera, mas na questão se vai ser um time mais rápido, vai tentar apostar nessas jogadas de velocidade, vai tentar manter um pouco mais a posse de bola. Até tu, Wesley, que acompanha, como é que joga o gramadense, né, apesar de dizer que é um time que joga bola, mas mantém a posse de bola, gosta de jogar talvez em ligação, o que, dá pra esperar do gramadense?
2: É transição, né? Até a gente tava na caça de algum setorista, né? Por enquanto não conseguimos encontrar. Mas é uma equipe que, até porque nem todos os jogos tiveram transmissão, né? Do outro grupo e nem também da semifinal, né? Mas o pouco que conseguiu ver é uma transição muito rápida. É uma equipe que tem jogadores jovens, como citou anteriormente o Lousada, e tenta fortalecer, né, o Wesley Pacheco, né, que é o camisa 9, é o jogador um pouco mais experiente. Então é uma equipe perigosa. Eu acho que o principal ponto é esse, né, porque é uma transição rápida, consegue chegar rapidamente ao ataque, por conta até mesmo da juventude do seu elenco, e tenta, né, estar aí fazendo com que o Wesley Pacheco consiga estar finalizando, né, a gol. Mas é basicamente isso, né? Claro que a gente tem pouco do que conseguiu analisar desta equipe do Gramadense, mas é uma equipe que, como bem citaram, né, não fica fazendo aquela cera, não tem aquele estilo mais gaúcho, né, que a gente vê em alguns clubes, né, de estar retardando o jogo o máximo possível, né? Então eu acho que isso já faz com que o jogo seja, talvez, e isso na minha avaliação, é que seja um jogo totalmente diferente do que a gente viu nos confrontos contra o Santa Cruz.
0: Pois é, então, né, fica aí essa expectativa em relação ao time do Gramadense, a gente conhece pouco, né? E, como disse o Wesley, não tem setorista, não tem ninguém que acompanhe.
2: Estamos
0: lá.
2: Estamos tentando achar, mas tá complicado.
0: Eu tenho, aquele é assessor lá, eu acho, Gabriel, vou ver aqui, peraí. É que ele trabalhou na Gaúcha Serra um tempo, ele é de Gramado, e depois ele foi para trabalhar no Gramadense. Agora não, depois eu vou procurar aqui, Brinstrop, eu acho que ele trabalha na Secretaria de Esporte e Lazer Gramado, quando vier vou dar um alô aqui para ele, porque ele é um cara que acompanha, né, jornalista e tal, acho que ele falaria conosco aqui, mas realmente são poucas pessoas que acompanham, eu trabalhei lá, né, e a Rádio Caxias dava mais ênfase, mais espaço ali ao Gramadense do que, sei lá, a imprensa de... Os setoristas lá de Gramado, nem sei se tem, né? Então, né, enfim, é um time novo aí que tem tudo para despontar, né? Legal que as equipes tradicionais elas vão perdendo força, né? E os times novos vão chegando.
1: Até o enlosado Gramadense, ele não é tão novo, né? Se não me engano, ele é de 1939, eu acho. Mas acho que o profissional, ele é 1929. Ele é se profissionalizou agora, né? Voltou às competições profissionais. Então é novo, né? No certame profissional, exato, né? Mas vem com uma proposta até um pouco diferente. Eu não sei como é que é o modelo de gestão deles, mas é diferente do Monson, por exemplo, né? Acho que todo mundo preferiria ver o Gramadense na elite do futebol gaúcho do que o Monson, por exemplo.
0: Pois é, então é isso, né? Vamos esperar aí, ver o...
2: Só porque o Gramadense, ele começa agora nos anos 20 mesmo. Ele já em 2022, se eu não estou enganado, é quando ele faz sua primeira competição, que é a Terceirona Gaúcha. E aí 23 já sobe, já. É um projeto que é muito interessante, mas que demorou, né? E aí eu acho que até por conta disso, quando conseguiu desencadear, vem de uma forma que tá crescendo bastante.
0: É, e tu pega Gramado, né? A potência que é, pode muito bem fazer um time...
2: Tá construindo estádio, por exemplo, uma arena.
0: Então, olha só, né? Pode no futuro aí, tu pega ali os times da Serra, né? O Veranópolis da vida já foi... Né, grande hoje.
2: Não é a mesma coisa, por exemplo, do Futebol com Vida, do Monson, que são clubes que surgiram do nada, do totalmente nada, e estão aí, né? É um clube que já existia, só que não disputava as competições.
0: Muito bem, 7 horas 32 minutos, nós vamos para o primeiro intervalo aqui do nosso Papo da Bola, te convidando a participar conosco no 0539-8413-5473, né? E vai mandando aí a sua mensagem, vai interagindo conosco. E ao decorrer do programa vamos trazer para o ar as opiniões e as mensagens dos ouvintes. 7h32, intervalo, e nós já voltamos.

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7 horas 36 minutos, 7h36. Estamos de volta, é o Papo da Bola aqui na Rádio Universidade, noite desta quinta-feira, 9 de julho de 2026, com a temperatura em Pelotas neste momento na casa dos 15 graus. 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

0: ainda, né? Até lá a previsão pode mudar, né? Enfim, vamos torcer para que mude, né? De qualquer forma, também sábado, né, do dia 18 também está marcando chuva à noite com temporal, então, né, não tem muito para onde correr. Mas vamos falar do time do Brasil e eu já faço a pergunta aqui, João, Fernando, Wesley. Eu acho que deu de três zagueiros, né? Acho que o Laércio vai abandonar esse esquema, porque se for analisar, o Brasil nos dois jogos, né? Ele abandonou o esquema dos três zagueiros
1: Último jogo,
0: no último jogo também, né? Então foram
1: sim.
0: nos dois últimos, né? Não viu que a situação estava complicada, ele volta com o esquema tradicional. Eu acho que agora ele precisa pensar o seguinte: olha, vou abandonar essa minha convicção e vou desde o início com um 4-4-2, 4-2-3-1, sei lá. Mas sem o esquema de três zagueiros, que até o momento não deu certo. Eu me arrisco a dizer que esse elenco, esses jogadores que aqui estão, os três zagueiros não vão adiantar e ele vai ter que mudar ao decorrer do jogo, igual fez contra o Santa Cruz. Curiosamente, fez os gols quando estava com um esquema que não é o tradicional dele, né? Então acho que já tem que mudar, tem que, né, e voltar para o esquema antigo, né, do outro treinador, mas que esse elenco está mais acostumado, né?
1: É, eu acho que entendeu, de certa forma, que o rendimento da equipe foi melhor sem os três zagueiros. Né? A gente já até debatia, né? Ah, se modificar as peças, né? Se colocar algumas peças diferentes, né? De mais qualidade, pode ser que dê certo. Não. Pode ser, né? Ficou do pode ser que dê certo, não era uma garantia. A gente viu o Brasil com que se imaginava em alguns momentos as peças corretas e não dava certo. Quando trocou do 3-5-2 para o 4-3-3, teve bem mais, né, movimentação ofensiva, qualidade, né, na posse da bola e na criação ofensiva, principalmente, que era algo, acho que, né, para mim, o principal do 3-5-2 é isso: é o Brasil com dificuldade de criar. E o Brasil. Não digo nem tanto, vinha sofrendo gols, né, em tudo que é partida, mas não acho que isso era o principal ponto negativo. Para mim, a criação mesmo era a principal deficiência. E agora a gente vê o Brasil que conseguiu criar mais, conseguiu ter mais oportunidades através do 4-3-3. Claro que ali no segundo tempo do jogo contra o Santa Cruz, né, o da ida, né, era o Santa Cruz que estava vencendo o jogo, então acho que por isso também, né, recuou um pouquinho mais. O Brasil, com a necessidade de buscar o resultado, pressionou mais. No jogo da volta, era o Santa Cruz que não queria atacar, né, contra o Brasil, que queria definir no tempo normal. Situações de jogo que contribuíram para isso. Mas eu acho que, contribuindo ou não à situação de jogo, o Brasil teve mais criação, o Brasil teve mais controle da partida. E até dá para dizer que se defendeu melhor com a posse da bola, né? Porque o Brasil, no 3-5-2, às vezes ele tem dificuldade de sair jogando curto. Né? Não sei, e aí, claro, fica a dúvida, né? Se era porque tinha o Alan ali de primeiro volante. Né, se era porque o trio de zaga não se acertou com a dupla de volantes para sair jogando, né, quais os motivos? E aí, claro, quem tem que avaliar melhor, né, quem tem mais a resposta, é o treinador que trabalha no dia a dia e que vê o que está dando certo no treino para ele manter o 3-5-2 e o que dá errado no jogo para o 3-5-2 não ser efetivo. Mas o ponto principal é esse: o Brasil no 4-3-3 conseguia sair jogando através da defesa. Tinha um bom desenvolvimento, né, no meio de campo, né, no desenvolvimento real da jogada, e chegava com qualidade no ataque. O que não acontecia com tanta eficiência e principalmente, né, tantas vezes no 3-5-2. Então agora eu acho que é manter o que deu certo. Não vejo muito sentido fazer mudanças para esse jogo novamente, né, se viu, né, uma condição, né, de outras partidas, né, Bagé. Os dois jogos contra o Bagé, o jogo contra o Guarani, né, os jogos da Série D, né, o primeiro tempo da semifinal. Tu viu em várias situações diferentes, contra equipes de níveis diferentes, que não estava dando certo. Não tem por que na final, depois de ter dado certo de uma maneira diferente, num 4-3-3, tu voltar para algo que não vinha dando certo, né, contra adversários. Não sei se de mesmo nível, se um nível um pouco mais abaixo, se um nível mais alto, alguns acho que mais altos, outros mais baixos, em relação ao Gramadense, mas para mim é,

0: não ser, não insistir, digamos assim, no que não deu certo. Tu tentou e tentou bastante, dá pra assim dizer, e não teve o resultado, né, esperado. Tanto é que a torcida segue reclamando em relação ao futebol apresentado pelo Brasil com o Laércio, né? E aí, pelo menos, né, conseguiu chegar na final, aos trancos e barrancos, digamos assim, né, principalmente na semifinal, porque é 1-1 saindo perdendo e 1-0 com gol no último lance da partida, né, que tirou das penalidades. Então, chegou já na final, faz o básico, faz o simples, faz o que deu certo nessa semifinal, que foi esse 4-3-3. E aí, claro, a dificuldade vai ser justamente nas peças, porque não sei quem é que ele vai botar na ponta direita, não sabemos a condição do Pettersson, não sabemos quem ele vai botar de centroavante, não sabemos a condição do Morbeck, mas ainda assim, independente das peças, eu acho que a escalação, né, com a formação do 4-3-3 tem muito mais chances de dar certo que o 3-5-2.
1: Pois é. E aí, gurizada, Wesley, Fernando, acho que amanhã que é a coletiva, né? Amanhã a gente vai tentar perguntar aí pra ele se ele vai indicar alguma coisa, mas ele tem que abandonar, né, o esquema aí do 3-5-2. Ele já fez isso no último jogo, né, mas mais do que isso, né, o Brasil tem que jogar mais, né, o Brasil ainda tá devendo. Acho que o segundo tempo contra o Santa Cruz, né, várias chances criadas, né, foi diferente, mas o apresentado até aqui ainda é muito pouco, né, perto do que, principalmente da expectativa para uma divisão de acesso que está chegando, e o Brasil tem que jogar o melhor futebol, né, Fernando?
2: Até na mesma linha do João, o que ele tem agora, né, à disposição, jogadores de agora, para esses dois últimos jogos da Copa FGF, realmente não encaixou, né, não deu liga ali no 3-5-2. Mais para frente, ali na Série A2, quando ele tiver já uma maior parte, né, do elenco dele, jogadores, deve vir, né, atletas indicados por ele, aí sim, né, ele pode tentar fazer uma linha de três zagueiros, mas com esse elenco atual, né, já perdendo algumas peças, como foi do final da Série D pra cá, né, perdeu lá o Zamora, outros, o Yuri Tank também, né, foram jogadores que saíram, não foi feito pra isso, né, a montagem não é adequada para o 3-5-2, né, então acho que ele faz bem largar essa convicção, pelo menos por agora, né? Dá pra ver que ele não é tão pragmático assim como eu imaginei que fosse, mas não sei se também não tem um pouco de peso, né, lousada da críticas, talvez ele, a gente sabe, né, que hoje jogador, treinador acompanha, né, acompanha os comentários, né, então não sei se não, talvez não foi um pouco disso assim, né, ouvindo os torcedores de, né, dessas críticas do 3-5-2, mas ele mudou, já mudou para o jogo da volta contra o Santa Cruz, e acho que deve manter esse 4-3-3, é fazer o básico, né, o arroz com feijão. A maior dor de cabeça que ele vai ter, eu acho que é no ataque. A gente não sabe, né, qual a situação, como o João falou do Pettersson, o Adriano Ferraz vai jogar, não vai, vai tá na equipe, né, relacionado. Então acho que o grande problema que ele tem para montar a equipe dele dentro desse arroz e feijão aí é o camisa 9. Vai, porque ele não tem, né? Ele não tem um centroavante de referência. O Morbeck, esse tá, acho que 100% ele tá fora, né, desse confronto. Acho que não
1: amanhã
2: vai...
1: que a gente vai saber, né, Laércio talvez indique alguma coisa.
2: Pois é, mas se o Morbeck tiver à disposição, é ele, né? Senão não tem outro. Aí tu vai ter que não mudar necessariamente de um esquema, mas mudar o teu estilo de jogo no ataque, né? Talvez evitar um pouco a bola aérea, né? Porque no Brasil não tem outro jogador de grande estatura sem ser ele lá na frente. Então, vamos ver o que o Laércio vai fazer quanto ao último terço. Mas eu gosto desse 4-3-3, acho que potencializa ali o meio de campo, né? Eu acho que o Masson, ele tem mais liberdade para flutuar ali entre o meio e o ataque, né? Pode, inclusive, entrar na grande área, né? Como foi o seu gol entrando ali na grande área. Acho que o Brasil ganha mais na criação, ganha mais na finalização, na produção de jogadas ofensivas. Então, acho que ele vai manter. Acho que ele próprio Laércio já está ciente que com as peças atuais, né? Digo, para esses dois jogos, o 3-5-2 não rendeu. Então, acho que ele vai manter mesmo o 4-3-3.
1: E aí, o Wesley, eu já te perguntando, né, sobre o esquema, mas também a questão ofensiva. Sem o Morbeck, muito provavelmente, né, o Adriano vai descer para a base, vai jogar o jogo contra o Futebol com Vida, né? Uma informação. Isso. Que já está confirmada já?
3: Eu até fui buscar e o que se sabe é provavelmente sim.
1: Ah, então.
3: Foi o que me mandaram. Então é aquilo, o provavelmente é só para não confirmar, né? Mas, então não deve ficar à disposição.
1: É, então o que é melhor, né? Não deu uma resposta boa, infelizmente.
3: Tem que lapidar ainda.
1: É, tem que lapidar, tem que dar uma maturada, né? É, tá treinando, já teve as oportunidades. Acho que o projeto da base também é importante, né? Então, deixa o guri jogar com o sub-20, né? O jogo decisivo contra o Futebol Convida. E o Brasil vai ter ali, caso o Morbeck não jogue, que a gente acha, né, muito difícil, Morbeck e Peterson estarem à disposição para este domingo. Resta o quê? Givigi, Samuel,
3: Daniel,
1: né? Ontem o Gilson René trouxe, né, uma ideia interessante, né, de colocar o Strite na ponta e o Andrei centralizado. Eu até gostei, não achei ruim, mas, né, tirar o Andrei da onde ele rende mais, né? Talvez hoje o Andrei
3: muda muita coisa.
1: É, né? O Andrei é o cara mais criativo ali do Brasil, né? É o cara que pode, né, quebrar uma linha, fazer uma jogada individual. Então acho que eu até acho interessante, é uma ideia interessante, só que eu prefiro colocar um cara mais forte ali do meio pra frente. Eu acho que entre Givigi e Samuel, eu Givigi, né?
3: É, o Samuel não jogou com o Laércio, né? Ele jogou só com o Gilson, aquele Brafar lá em Bagé.
1: A gente viu, o último jogo que ele foi relacionado foi o 4-0 contra o Farroupilha. E ele sequer entrou. Mas ele foi relacionado para aquele jogo.
3: Então não vai entrar numa final. Então tá descartado. Eu acho que é dividir o Daniel. Aí eu acho que existe uma briga. Ou daqui a pouco, né, um Guti, por exemplo, pode daqui a pouco aparecer um pouco mais avançado. Né? Claro que vai depender muito do que o Laércio vai formar para essa partida. Eu acho, sinceramente, né, que não vai voltar pro três zagueiros. Acho que não, até pelo... O primeiro tempo contra o Santa Cruz foi abaixo. E o jogo foi abaixo, né? O Santa Cruz ficou retardando bastante o jogo, o Brasil aceitando, de certa forma, porque não conseguia estar produzindo. E no segundo tempo, aí sim, no segundo tempo o Brasil conseguiu pressionar, teve boas chances, oportunidades, consegue chegar ao seu gol, por mais que seja ali no apagar das luzes, mas criou para tal, né? Então o Brasil ele conseguiu estar chegando e acabou saindo vitorioso. No 3-5-2, o Brasil não deu certo em nenhum momento. O momento que o Brasil consegue estar, por exemplo, até contra o próprio Santa Cruz, agredindo um pouco mais, é quando ele desfaz os três zagueiros. Então eu não vejo motivos para o Brasil voltar a ter os três zagueiros. Por mais que não vá ter um centroavante de origem dentro dessa equipe que vai a campo, contra o Gramadense, não vejo motivos para isso. Eu, sinceramente, não vejo. Acho que tu tem essa possibilidade aí de estar daqui a pouco, né? De repente, coloca mais um meio-campista, vai com dois atacantes, ou tenta, né, utilizar o que tu tiver à tua disposição para conseguir estar tentando entregar um pouco mais, né? E aí vai, é claro, também do que o Laércio ele vai avaliar durante a semana. Não tem atualizações, né, do departamento médico. A única que teve foi aquela que o doutor lá após o confronto falou sobre a situação dos dois jogadores, mas fala ali que seriam reavaliados, né, fariam aí testes também. Então tem muita coisa que pode ter acontecido. Eu acho que o Morbeck praticamente 100% de chance de não ter chance de jogo, talvez nem para o jogo da volta, né, porque é uma lesão muscular. Então o Peterson eu acho que depende bastante. Acho que depende do que acabou acontecendo. É claro que tirar o ombro do lugar é algo, né, bem sério, né? Mas tem que ver de que forma isso aconteceu, porque muita gente tem, né, essa situação de ter o ombro deslocado. Às vezes sai do lugar, coloca pro lugar de novo e daqui a pouco já tá bem, né? Então tem que ver de que forma ele acabou lidando durante a semana. O Brasil até largou alguns vídeos de treinamento, né? Mas não dá para identificar muitos jogadores por ali. E tem que ver de que forma ele conseguiu estar se recuperando, se acabou se recuperando. Eu acho que amanhã o Laércio de repente dá um norte sobre isso. Mas é um Brasil que deixa essa dúvida. Eu acho que é a única dúvida, sinceramente, quem vai ser o substituto do Morbeck. Eu acho que essa é a dúvida para o confronto. De resto, deve ser ali o que jogou no sábado, sem os três zagueiros. Eu acho que não vejo motivo. Talvez uma mudança que deve acontecer é o Gedeilson de titular. Pelo que entrou, conseguiu mostrar, mas depende do ritmo de jogo dele, da questão física também, tanto é que ele entra bem no final do jogo, né, contra o Santa Cruz, e mesmo assim dá uma resposta muito positiva. Então é a principal situação do Brasil. Eu acho que do que foi a campo contra a equipe do Santa Cruz no último sábado é sem o Morbeck, e aí a dúvida, né, de quem vai ser o substituto dele, e também a situação de que se o Gedeilson inicia ou não esse confronto, que eu acho que é uma possibilidade, mas também daqui a pouco tem a avaliação do gramado sintético, não querer daqui a pouco, né, estar forçando muito o jogador que está voltando de lesão, questão física, ritmo de jogo. Então acho que essa é uma avaliação também que é válida em relação ao Gedeilson para esse confronto do próximo domingo. E em relação aos três zagueiros, acredito eu que não há motivos e que o Laércio não vai voltar para essa formação.
1: É, mas para mim o Gedeilson tem que jogar, né?
2: Acho que... Vocês têm condição.
3: É, a questão dele é físico e também porque é o gramado sintético, né?
1: É.
3: Esse é um cuidado que às vezes tem, né?
1: É, isso tudo o Laércio vai trazer amanhã, né? A gente vai tentar tirar algumas... informações dele.
2: É um achismo, né? Eu acho que o que tem ali para maior característica, né, que mais se assemelha a de um camisa 9 é o Daniel, né? Acho que é questão de
1: eu
2: física.
1: Acho o Givigi.
2: Mais do que o Daniel,
1: mais
2: né? Para 9.
1: Sim. Sim.
2: Eu vejo o Givigi mais um jogador de passe mesmo do que propriamente um cara que seja um finalizador, sabe? É, mas... vamos ver, né, como é que ele vai escalar. Acho que realmente essa é a maior dor de cabeça dele nesse momento, realmente é o ataque, né, porque tu muda ali uma característica, claro, o Gedeilson na vaga, seja do Yuri, seja do Thiago Baiano, ou de quem estiver jogando ali na ala, muda também a característica, mas aí é um outro contexto, né, porque a gente já sabe que o Gedeilson é um jogador acima, é um jogador que entrega mais, né, e tu tem até um atleta ali que consegue chegar no ataque, mas claro, não entrega cruzamento e passe na mesma qualidade do que ele, mas no ataque realmente aí tu muda totalmente o estilo de jogo, né? Porque é 9, grandalhão, trombador, só tem o Morbeck mesmo no time, né?
1: É, eu acho que o Givigi, ele dentro das opções é o que mais...
3: Tem o Germano também, né?
1: Oi?
3: Tem o Germano.
1: É, tem o Germano.
3: Pode,
1: mas é que
3: ao meio, né?
1: Germano e Daniel não são jogadores altos. Mudaria a característica do time, né? Eu acho que o Givigi, ele não mudaria a estrutura da equipe, né? Tu teria ali o Andrei de um lado, o Guti do outro, o Masson armando e o centroavante, que não tem, obviamente, as características do Morbeck.
3: Praticamente um falso 9, né?
1: Um falso 9, mas é um cara alto, é um cara que sustenta o pivô, é um cara que tem bola aérea, né? Ele entrou assim contra o Farroupilha no jogo lá de Bagé. Ele chegou a ser o centroavante por um tempo, né? Então ele já foi utilizado, claro que por outro treinador, enfim, mas ele já foi utilizado por ali. Eu acho que das opções, né, que tem, eu iria dividir. Por quê? Além da característica física que se assemelha ali com o Morbeck, muita gente não gosta dele, mas é aquilo. Ele sabe jogar, né? Ele tem qualidade.
3: O Brasil iria pro jogo, só pra ter uma noção, com 3 meias de criação. Que é o Guti, o Masson e também o Givigi.
1: É, daqui a pouco com o Givigi, tu pode optar pelo Germano ou pelo Daniel para ter uma alternativa de mais velocidade ali pelo, né, pelo lado direito também, né? Já que ele vai ter 2 meias, né? Então, né, mas enfim, é um meia que não vai jogar como meia, vai jogar como centroavante. Mas claro que vai ter o cacuete de sair da área, né? De armar. Ele tem qualidade, ele sabe jogar. Eu achei o Givigi bom jogador, ele, o problema dele ali é outro, né, mas é, eu acho que ele tem qualidade, sabe, dar um passe, né, enfim, dar continuidade na jogada, eu acho que pode até se reinventar nessa posição, vai saber, né, se
3: der certo. É um bom jogador, eu concordo, né, a questão é que ele não tem a intensidade, às vezes, parece, né, parece estar numa rotação um pouco mais baixa, muitas vezes, então é um jogador que teve seus momentos, né? E, por exemplo, ele faz o gol da vitória do Brasil no Brafar, ele joga bem aquele Brafar lá de Bagé. É um jogador que também, contra o Guarani, se eu não estou enganado, ele tem também ali algumas oportunidades. Teve ali também algumas chances, né? E ele vai tentando desempenhar da sua maneira. Claro que o torcedor espera um pouquinho mais, e é totalmente natural isso, porque ele não traz, né, aquela regularidade que o torcedor espera, mas eu acho que é um jogador que tem total condição, sim, de até de estar fazendo essa função de falso 9, porque eu acho que é uma posição interessante de se formar uma equipe, né, e ter ele ali, ele seria o jogador mais ideal para isso. É claro que se tu bota, por exemplo, o Daniel, O Daniel não tem, na minha avaliação, essa característica de jogar um pouco mais avançado. Tu teria que colocar o André ali, ou o próprio Guti, né, e colocar o Daniel pro lado. E aí, né, tu vai, de certa forma, manter, né, uma estrutura, mas tu vai tirar o Guti da ponta esquerda, por exemplo, da meia esquerda, e aí vai avançar ele um pouco mais, daqui a pouco, vendo essa situação, mas tem que lembrar que é um jogo no Francisco Novelletto, é um jogo onde o gramado ele é sintético, a bola corre demais, se utiliza bastante do jogo aéreo. Então, se for levar toda essa avaliação em consideração, o Givigé é o nome ideal para estar substituindo o Morbeck no próximo domingo.
1: Pois é, então vamos ver, né? Aqui o Morango, né, manda. Boa noite, amigos do Papo da Bola. Está confirmado que Adriano Ferraz irá disputar a partida da decisão do Sub-20. Portanto, a nossa ideia foi escolhida pela comissão técnica. E 3-5-2, abraço. Daqui a pouco eu vou reproduzir os áudios, mas o Antônio mandou aqui, tá brincando, Givigé, vamos jogar com 10 então, esse cara é muito fraco. Pois é, mas e aí, quem? Né? Eu não acho ele tão fraco não, né? Acho, enfim, para uma divisão de acesso ali é um reserva útil, sei lá, mas não, já vi piores, admito. Boa noite, eu deixo de camisa 10, armando o time. Será que não é uma boa pelo passe do gol? Dá pra ver que tem qualidade. Até pra ser mesmo um meia, diz o Gabriel Couto. O passe dele pro gol mostra que ele tem qualidade. E essa qualidade ele usa na lateral direita, né? Ele tem que ser utilizado na direita. Ele vai ajudar muito o Brasil ali na lateral direita.
3: Tu ganhou um lateral direito que é acima dos demais, aí tu vai tirar ele dali.
1: É aquilo, só porque ele tem mais qualidade que os outros, né? Mas... tem que trazer um 10 também da qualidade a parecida.
2: A movimentação é diferente, né? Lateral e meia.
1: Alguns laterais, né, viram meias aí no final da carreira, mas o Gideon veio para ser o 2, né? O lateral direito. Aí, as de textos eram só essas por momento. A gente vai então para mais um intervalo aqui do nosso Papo da Bola. Daqui a pouquinho a gente reproduz os áudios, né? Tem a gurizada aqui que já mandou o áudio, que tá trazendo aí as suas opiniões, e é claro, a gente vai debatendo em cima também das opiniões dos ouvintes, aqui no Papo da Bola, às 8 em ponto, com a temperatura em Pelotas na casa dos 16 graus. Já voltamos.

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1: 20 horas e 1 minuto.
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0: 8:04, 8:04, tava aqui no intervalo explicando pro Fernando as ligas e as competições de futsal, né, que é da federação, tem a Liga Gaúcha e tem a Copa RS que joga dos dois, é uma salada. Eu gosto de futsal, né, mas é difícil até de explicar, mas a gente tá, hoje como não tem Copa, a gente tá vendo um futsalzinho aqui, a CBF e Camacuã, que era o Vélez antes, aí parou, deixou de ser Vélez e agora é só Camacuã Futsal, né, e daqui uns dias, acho que é mês que vem, a CBF joga aqui em Pelotas, no contra a TF, né, então vai ter um super time aqui em Pelotas em breve, certamente vamos falar sobre esse jogo, né, trazer aí as vozes da ATF aqui na programação da RU. 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Muitos áudios, hein, gurizada tá participando conosco e nós vamos trazer pro ar agora, antes de ligar a caixinha, tá ligado? E agora vamos com ele. Vai começar com Luiz Augusto Simone. Vamos começar em grande estilo.
1: Boa noite, pessoal.
0: Boa noite, meu querido.
1: Um abraço a todos. Olha, de novo, eu venho sempre batendo na mesma tecla. Pare com essa história de que o Brasil é favorito. Vocês dizem, ó, o Brasil é favorito contra o Santa Cruz. Empatamos lá com muito, a muito custo. Era o favorito no Bento Freitas... Fizemos um gol no último minuto. E, então, esse negócio aí contra o Gramadense vai ser a mesma dificuldade, talvez pior. Talvez o Gramadense seja melhor ainda que o Santa Cruz, afinal passou em primeiro na chave. Então, não tem essa de favorito. O Brasil tem que jogar como. Que nem com uma pessoa com fome na frente de um prato de comida. Senão, não é favorito coisa nenhuma. Não tem favorito mais de futebol. Esquecendo aí a França, a Argentina, esses caras. Mas aqui no nosso futebol, o Brasil não é favorito, não. Vamos parar com isso.
0: Tá aí o Luiz Augusto Simone, que não gosta de ter o favoritismo. Mas não adianta, o Simone. Tu torce para um time grande do interior. Tu vai enfrentar o Gramadense, que com todo respeito, né? O time que é novo, tá chegando agora, já conquistou a vaga que eles queriam, né? E... Enfim, é isso.
2: Um time emergente.
0: É, né? Eu acho que nós aqui, com todo o respeito que o Brasil tem, né, a gente tem que colocar o Brasil como favorito. Mas eu entendo que o Luiz Augusto Simone ele fala muito da questão também da qualidade do time, né? Tipo, se apertou com o Santa Cruz, é que o time vem jogando pouco mesmo.
3: E, sinceramente, não é avaliando também a questão do Gramadense que recém surgiu. O Brasil ele tem o maior investimento da competição, o Brasil ele tem mais time que a equipe do Gramadense, o Brasil ele tá já disputando aí estava disputando a Série D do Campeonato Brasileiro, o Gramadense ele tá vivendo uma temporada histórica, que foi agora conseguir chegar a essa vaga nacional, tá fazendo a competição de laboratório, então o Gramadense não tá nem com o time pronto, por mais que o Brasil também não, mas o Brasil estava e não está o Gramadense ainda com o seu time pronto para a temporada, porque é a temporada para, de certa forma, a valer mesmo. Será a partir da Série A2. Então são vários fatores, né? E se era assim já com Santa Cruz, com Bagé, né, que também são equipes que vêm fazendo essa competição dessa forma e não queriam ter a obrigação antes, agora é maior ainda. O Brasil ele tem sim a obrigação de ser campeão. O Brasil ele é sim o favorito a ser campeão. Se vai ser, a gente vai descobrir depois dos 180 minutos. Mas ele tem a obrigação e ele é o favorito a ser campeão dessa
0: outra,
3: competição.
0: E outra, tu fala, né, da história, né, da camisa... Daqui a pouco o Gramadense vai investir, tá com um baita time, mesmo que não tenha, né, a estrutura e tal. Mas, pô, os caras estão com um baita time, investiram, né? Montaram aí um super time no interior. Não é o caso também. O time dos caras é organizado, mas é uma gurizada, né? Não é. Até não, são poucos conhecidos ali do time do Gramadense. Então isso também influencia, né, pro Brasil.
3: São vários fatores que levam ao favoritismo. Não é só porque é o Brasil contra o Gramadense. São vários fatores que levam a essa situação que a gente já vem falando durante toda a competição e ela está se comprovando. E agora, mais uma vez, o Brasil ele é o favorito e ele tem a obrigação de estar saindo vitorioso do confronto contra o Gramadense.
0: Exatamente. Chico Arruda, é um dos que fazia a listinha ali dos de sempre, né? De todos os dias. Os
2: fiéis.
0: Luiz Augusto Simone, agora Chico Arruda.
3: Não mandou pro lance hoje o Chico Arruda.
0: Não mandou, não, ele guardou pro...
3: Enciumado.
0: Ele tava olhando a França, né? Sabe que...
3: É, mas o lance é...
0: É, o lance é lance, é. Aí tem isso, né? Tem até o ciúme dos caras, pelo amor de Deus. Vamos lá.
2: Boa noite.
0: Boa noite.
2: Da mesa. Eu estava escutando a entrevista do Emerson para a TV Chavante. Pô, bem explicativa, bem instrutiva. É. Mas é isso aí. Acredito que ele abandonou o 352. Acredito, né? Mas vocês sabem que o homem é ele que comanda. Vamos! Primeiro ver para depois acreditar, tá bom? E falando um pouquinho, dando um pitaquinho de Copa, duas linhas saíram, Portugal e Alemanha. As outras três continuam, França, Espanha e Argentina. Eu acho que a final vai ser entre... Messi.
4: É,
2: não
4: sei, e aí, claro, fica a dúvida, né? Se era
2: pra Dembélé. É isso aí. Tá? E o Chavante tem que se acostumar em jogar em qualquer campo. Né? A torcida nunca abandonou o Chavante. Principalmente lá fora. Se vocês é que podem dizer. Aonde tem jogo do Chavante, tem torcedor torcendo. Boa noite, garotos da mesa. Eu não mandei uma mensagem antes por causa que eu estava assistindo a entrevista do Emerson.
0: Viu, tá aí, ó. Nem precisou mandar outro áudio. Já se justificou, Wesley. Estava assistindo ali o Emerson na TV Chavante lá que falou, né? Com o Vanderlei, grande Vanderlei. Ele mandou e vai pro ar. Fala comigo. Não vou nem falar o nome dele, que vocês já vão saber assim que ouvir o áudio.
5: Boa noite, gurizada.
0: Boa noite.
5: Aí. Aí apareceu ele, o Wesley da Ganin, Fernando. E aí, Gustavo, como é que tá, meu amigão? Tá, só eles na mesa aí, que time forte, hein? Domingo tem decisão. Acompanhar, vamos ter que acompanhar. E no outro domingo é casa cheia às 11 horas da manhã. A Valinha vai estar lá. Vamos ver se nós fechamos o Wesley da Ganinha de novo lá na padaria, lá na esquina da padaria, que nem nós fechamos aquele dia para conversar. Aí, meu amigão, é nóis, tô na escuta no YouTube.
0: Muito bom, valeu, tamo junto. Pô, eu Nilson, é aquela, né? O jogo de volta é às 11, 8 horas já vamos estar lá na. No entorno. É 8 horas. Estampando mínimo. Aquela. Ah, não, bebo. Um refrizinho, um suco. Mas vamos tá lá já metendo griteiro neles, né? É final, né? Não tem o que fazer. Clóvis, vai pro ar.
6: Boa noite, amigo.
0: Boa noite, meu Papo querido.
6: Da bola. Vou comentar aí o de ontem, né? O rapaz ali não gostou que a gente tá falando que o guri não. O 9. Que estão pegando no pé do guri, isso, aquilo. Eu acho que não, acho que a torcida do Brasil não está pegando no pé do guri. Acho que nós estamos protegendo ele. Porque é uma posição que vai ser cobrada, que exige que faça gol. E ele não vem no bom momento. Ele não vem no bom momento. Ninguém está com maldade com ele, com nada. Só que ele não vem no bom momento. Vai ser pesado para ele. Talvez entrar no decorrer da partida, quando tiver um. Se Deus quiser, tiver 1-0, 2-0, botar ele, mas eu acho que sair com ele já direto vai ser muita pressão para ele. Eu acho que ele não tem ainda capacidade para aguentar isso. Foi isso que eu entendi, que todos estão falando. Ninguém está queimando o guri, ninguém está torrando o guri, como ele falou. É isso aí, pelo menos eu penso isso, né? Eu estou pensando isso, eu não estou torrando ele. Eu só acho que é muita responsabilidade para ele, um guri novo. Tá saindo da base, né? Vai levar muita bordoada lá e eu acho que ele não tá preparado para isso ainda. Tá? Mas mesmo assim, respeito a tua opinião, entendeu? Como também, eu acredito que temos que respeitar a opinião dos outros. Acho que é assim que funciona. Aliás, nós estamos lutando os dois pela mesma coisa, pelo nosso Chavante. Ah, um abraço aí, meu amigo, e não fica bravo comigo, não, mas eu tô só. Só refletindo o que aconteceu ontem. Mas vamos a hoje, então. sobre o esquema de jogo. Eu queria saber uma coisa de vocês aí. O capitão da equipe, o capitão não tem, como é que se diz, o poder de chegar em treinador e dizer assim, olha, o esquema que a gente se adaptou mais é esse, a gente se sente melhor em campo com esse esquema do que esse que o senhor está colocando, ou tem que ser o que o treinador quer? Isso aí é uma coisa assim do treinador e não muda. Um abraço, gente. Voltei de novo rapidinho, gente. Eu acho que esse time do Gramadense vai dar mais trabalho que o Santa Cruz. Sabe por quê? Por um motivo só. Porque eles já chegaram no topo. Já chegaram ali. Agora tanto faz. Levar 5, levar 6, levar 10, vai ser a mesma coisa para eles. E já estão no limite deles. O limite deles é aquilo ali, entendeu? Então eles vão jogar. Eles vão jogar o que eles vêm jogando. Então, eu acho que vai, eles não vão fazer que nem o Santa Cruz, que estava só por uma bola. Eles vão sair. Eles, mesmo que eles tomem um, dois, mas eles vão querer jogar. Pode ter certeza. Um abraço.
0: Abraço. É sobre aquela pergunta, eu acho que tem, né? O capitão, ele tem essa liberdade para chegar no treinador e falar, vá, professor, quem sabe tu abandona esse esquema aí, não tá dando certo. Tanto
7: um 4-3-3.
0: É, não sei se o senhor já viu, mas não
3: tá. Acho que não só o capitão, né? Porque é a união daqui a pouco do grupo, vai ali, conversa, né, com a comissão, porque o treinador tá sempre dando dica, né? E aí o jogador também vai ali, fala daqui a pouco do que incomoda. Daqui a pouco os próprios jogadores, não só o capitão, né, o Júlio Simas, foi ali, conversou, daqui a pouco viu, olha, a gente não tá conseguindo tal, tal coisa, vai ali e tenta fazer de outro jeito, e aí foi lá e vai tentando, tentar achar soluções. Eu acho que não é momento de daqui a pouco deixar, por exemplo, o ego falar mais alto, não, né, se tu quer que dê certo, quer que o trabalho evolua, né, e algo que tá tendo dificuldade até mesmo lá é, porque tanto é que a gente vê as cobranças dos torcedores, é porque tu tem que tentar encontrar soluções. E se tu tem um elenco do teu lado para buscar essas soluções, eu acho que é melhor ainda para ele, né?
0: Pois é, eu acho que até deve acontecer, né? Até normal isso. Enfim, não sei se precisou. Eu acho que o próprio Laércio, né, junto com a sua comissão, né, observaram que não estava dando certo. Talvez para a divisão de acesso, com outros jogadores vindo, um novo elenco, pode ser que volte o esquema. Mas eu acho que com o que tem aí para essa final, para esses dois jogos, joga com o esquema antigo, né, ganha esse título e dá uma tranquilidade, aí sim trabalha pensando na divisão de acesso, que aí é outro campeonato com outros jogadores. Claro que a espinha dorsal do elenco vai ficar, mas outros jogadores virão, quem sabe, né, para tentar encaixar aí no esquema. Gilson Renier.
8: Boa noite, boa noite, gurizada do Pitaquinho. Papo da Bola. Vamos ao Pitaquinho. Olha, os caras estão falando em Adriano Ferraz. Dá uma chance pro guri. Tchê, mas jogo de decisão não é jogo de dar chance. Não é jogo de vamos testar, a hora de botar é agora. Que hora de botar é agora? Jogo de decisão. A não ser que o Brasil não tá nem aí pra decisão. Tem que botar os caras cascudos, os caras com mais experiência, os caras com mais corpo. Por exemplo, eu não gosto do Givigi, mas pelo menos bota o Givigi lá na frente para ele fazer uma parede, manda ele só segurar, ele sair um pouquinho para buscar o jogo. Eu acho que tem que ser assim. E outra, eles querem que a base também fique em ascensão. Aí vão tirar o jogador lá da base, que o Brasil tem esse jogo decisivo lá em Viamão. Deixa o guri na base, com o time sub-20, para ver se de repente sobe para a Série A do Gauchão aí com os guri. Agora, eu acho, não é jogo de teste, esse é jogo de ganhar, de botar o caneco na mão, de botar a faixa. Então tem que jogar com os melhores. Tá bem, gurizada? Abraço. Não, gurizada, é uma notícia boa, deixa o guri lá. Então joga com 4-4-2. Em vez de jogar 4-3-3, joga 4-4-2. Deixa o Givigi flutuando lá, vindo buscar. Bota o Guti pela direita, mas e o Guti, quando o Gedeilson passar, dá a beira pro Gedeilson passar e subir, ele fica mais na do Gedeilson, o Guti. E libera o Gedeilson para ir no fundo. Os meias chegando lá na cabeça da área. É isso aí. Libera o Gedeilson e aí o Guto segura um pouquinho mais. Joga com 4-4-2. É isso aí. Abraço.
0: Abraço, valeu, é isso. É, ontem a gente falou sobre isso, né? Tem a nós. Eu, por exemplo, era a favor também de dar uma chance pro Adriano Ferraz, mas fui convencido, né? Se fosse um jogo de primeira fase, né? Um jogo contra o Farroupilha ali, ou até contra o Gramadense pela primeira fase, tudo bem. Mas é final, né? Daí final, até para não expor o guri, para deixar ele jogar onde ele tá mais habituado, né? Ele vai ser importante, vai dar tudo certo domingo. O Brasil ganha em Porto Alegre e o Adriano Ferraz faz o gol da classificação do Sub-20 contra o... Pô, vai ser pedreiro esse aí, né? O Futivida é forte, o melhor time da competição, sim, né? Mas enfim, vamos torcer que dê certo. Vai dar tudo certo aí pro Brasil nesse final de semana. Eugênio Lino.
7: Boa noite, gurizada. Boa noite, meu querido. Sempre aqui na escuta. Escuta, eu concordo plenamente, tem que ser o dividir. Pelo menos eu tenho qualidade de segurar uma bola, prender uma bola, tem caixa para segurar o zagueiro. O Daniel com aquele corpinho de pedir desculpa não dá. Tem como. E outro, o Daniel só com a bola correndo, não tem domínio de bola que nem o dividir. Vai prender o zagueiro. E vai conseguir fazer o 2-1, vai tabelar com o Guti, um guri pela esquerda, vai conseguir chamar o meio para fazer tabelar, tem que ser o Givigi. De repente ele acha até a posição dele. Bom, eu não sei se vocês lembram, gurizada, que eu pedia muito que o Brasil trouxesse, hoje ele caía, que era uma luva, Charopen. Charopen tivesse no Brasil, ele ia ser goleador dessa copinha, porque ele faz muito gol de cabeça, ele salta muito alto, hoje está fazendo falta, ajudando lá o Ipiranga. Mas para nós, meu Deus, eu cansei de pedir. Até pro Hélio, que meu amigo, mandou uma mensagem: Hélio, traz o Charopen. O guri achou você um centroavante, mete muito gol, chavante, doente. Hoje, Deus livre, não precisava nenhum. Charopen na área, nós ia meter gol de cabeça aí, nós ia ser campeão com ele de goleador, pode ter certeza. Mas, agora não adianta chorar, mas quem sabe ele não vem ainda pro Brasil ainda. Pode estar até a copinha. Charopen é o homem gol pra nós. Servia muito, hein? Um abraço, gurizada.
0: Valeu, esse aí. Não sei se às vezes nosso microfone ele vaza aqui, né? Mesmo desligado, a gente deu um risadão aqui quando ele falou o corpinho de pedir desculpa. Realmente, né? O Daniel é pra aquela bola esticada, pra correr, não pra jogar de pivô ali, de falso 9, né? É isso. Eu acho que o Daniel é uma boa alternativa pro lado direito ali. Porque, como disse o Wesley, tu vai jogar com dois meias, entre aspas, que um vai ser o Givigi, talvez você não precise do Guti. Talvez uma outra alternativa de velocidade, ou o Guti também, enfim, não sei o que o Laércio está pensando. Mais um aqui, acho que vai dar certinho o tempo do programa aqui. Vai lá, esse é o Celso Xavier, esse é dos nossos também. Vai pro ar.
9: Boa noite, amigo. Boa noite. Fato da bola. Com relação aí ao centroavante para esse jogo, eu concordo com vocês que a maioria acha que o Givigi deve jogar, né? Um jogador que tem um bom porte físico e por ele não ter muita intensidade, ele vai jogar num espaço menor do campo, não vai precisar se movimentar tanto assim, né? Quando vem com bola de trás, aí ele vai ter condições de fazer o pivô para os jogadores que vêm de trás, né? Principalmente se o Guti vem em campo, é um cara que bate muito bem de fora, o Maçon. Então acho que é um jogador que, no momento, acho que seria o ideal realmente para jogar nessa função de centroavante, porque tem bom futebol. E com relação ao esquema de jogo, agora eu acho que ele vai manter o 4-3-3, né? O que vem dando certo. Mas no momento que tiver o Vitor Becker, Tony Lucas, o Dumas, com a qualidade de Gedeilson, o strike pelas laterais, pelas alas, eu acredito que ele vai tentar novamente retomar esse esquema de três zagueiros. Não é o que eu gostaria, né? Mas eu também já acredito até que possa dar certo. Apesar de na divisão de acesso, os gramados sendo de péssimas condições, né? Ou de más condições. Aí fica mais difícil para botar a bola no chão e jogar. Mas eu não duvido que realmente o Laércio retome esse esquema aí, tendo esses jogadores de qualidade à sua disposição. Tá certo? Forte abraço a todos.
0: Valeu, valeu. Obrigado, Celso, pela participação. Pois é, eu acho que ele vai ele pode voltar, né? Se ele tem tanta, né, convicção no 3-5-2, eu acho que ele pode voltar, né, com esses outros reforços. Hoje o Brasil anunciou o Dumas, né? A gente até não falou aqui, mas a gente já tinha falado sobre ele, acho que há duas semanas, né, quando surgiu a notícia. E ele próprio até conversou com o João, né? O João trabalhou com ele quando era assessor lá do Brasil. Então, ele mesmo disse, não, tô terminando aqui a Série D, estamos em conversas, né? Quando o jogador fala isso é porque tá certo já, não quer admitir. Júlio do Cavaco.
10: Boa noite, amigo. Boa noite. Do Papo da Bola, Júlio do Cavaco. A minha singela homenagem que você bem rapidinho, com a permissão de você, certo? Bem rápido. E ritmo de frevo, tá? Aí, Eduardo Lobão, essa vai pra ti.

0: foi dando mal para toda a torcida do Cerúlio. Aí o chato do Júlio voltou de novo, hein? Com a goteira dele incomodando. Pensaram que iam se livrar de mim, hein? Então vocês não vão se livrar de mim, não. Um abraço aí.
1: Valeu, grande Júlio, hein? Que é, tá. Os caras ficam te cornetando aí, mas tá melhorando, hein, pai? Deu uma. Fez curso? Fez curso. Bom, hoje foi de qualidade aí a tocada. Mais um aqui, deixa eu ver o nome do. Ah, o Cabidela. Vai pro ar.
2: Boa noite, meus amigos do Papo da Bola. Boa noite, toda a torcida do Brasil, a Xavandu, meu amigo Júlio, excursões, aquele abraço. Já se preparando para rumo à capital, domingo, 8 horas da manhã, hein? Vai dar uma baita torcida lá. Tá difícil para conseguir ônibus aqui em Pelotas, mas aos pouquinhos estamos se ajeitando, né? O ônibus não tem para alugar, né? Mas vamos lá. Gente, eu quero dar os parabéns mais uma vez aí para essa organização do Brasil. Parece que vem um tapete novo aí para já para o ano que vem aí na Baixada. Todos os jogadores querem vir jogar no Brasil. É coisa inédita, né? Eles querem vir jogar no Brasil. Os empresários querem botar jogadores no Brasil, porque o troço tá sério. Bom, tem alguns torcedores, né? Muitos torcedores queriam o jogo às 11 horas. Agora tem torcedor reclamando do jogo às 11 horas. Vai saber quem agradar, né, gente? Olha, eu acho que o Brasil tá contratando bem, boas contratações, para misturar com essa garotada. Eu acho que tem jogadores aí que tem muito para mostrar no Brasil ainda. São garotos novos. Temos que dar um tempo, né? Mas vamos lá, gente. Vamos acreditar. Olha, domingo que vem, 11 horas da manhã, Bento Freitas lotado, hein? Para fazer aquela festa aí e mais um título. A minha pergunta na mesa para vocês é uma pergunta. Se o Brasil for campeão, a Sul-Sudeste, o Brasil joga ela? Porque eu acho que se o Brasil for campeão pelo ranking, deve já estar na Série B. Esse título vai para o Granadense, aí o Brasil fica com a outra opção da Sul-Sudeste, né? Aqui para nós jogar. Alguém sabe de alguma coisa aí? Um abraço, boa noite. Olha, voltei, eu não costumo voltar. Agora só tem uma coisa, né? Eu vejo a torcida, muitos comentaristas, né, criticando o treinador, né? E tem que ser uma crítica pacífica, né? Eu acho que o treinador tem que entender que três zagueiros, muitos clubes do Brasil e no mundo inteiro jogam com três zagueiros. Mas só que tem que ter os três zagueiros para jogar. E nós não temos atualmente esses três jogadores para jogar. Né? Não temos o Vitor Beck, agora está chegando. Não temos o Antônio Lucas. Eu acho que com o Antônio Lucas, mais o Lula, né, e o Vitor Beck, ou Dumas, eu acho que aí dá certo. Né? Eu acho que aí dá certo. Mas por enquanto não temos. Não temos. Agora tu imagina, Antônio Lucas. Antônio Lucas, o Lula, né? O Lula, o Vitor Beco, o Dumas, né? Com o Gedeilson na direita e o Strait na esquerda, cara, eu acho que o Brasil fica um baita time. Mas por enquanto não tem. E o treinador tem que entender isso. Não tem esse material, mano. Valeu, um abraço.
1: Valeu, grande abraço. Então, tinha ligado o microfone aqui. O Dadá mandou aqui, sou a favor do Divigi. Abraço aí pra ele, né? Ontem eu não tinha lido direito a mensagem dele, tava na correria no final do programa aí. Desculpa, Dadá. Sabe que, né, tu é de fé também aqui. Te pagar uma cerveja lá no jogo aí
3: daqui.
1: Um litrãozinho. Morango mandou áudio agora, vai pro ar.
4: Boa noite,
1: Felipe. Boa noite, meu querido.
4: Olha só. Com relação ao Gedeilson, que o Gilson falou aí, ele ia ao fundo. Na verdade, o Gedeilson, quando jogava no Ipiranga, lembro, naquele gauchão, ele foi goleador do Ipiranga, porque ele não ia no fundo para cruzar. Ele tabelava como ponta e entrava como meia atacante. E aí ele bate bem na bola e ele fez vários gols assim. Eu acho que isso aí o treinador já deve saber. Acredito, deve ter olhado alguns vídeos daquela época, devem ter dado para ele, tem os analistas de desempenho aí. O Gedeilson joga assim, ele tem muita qualidade.
1: Valeu, pois é, não, olha, o treinador vai ter, né, uma faca e o queijo na mão aí para usar o Gedeilson, seja como lateral, como ala, como ponta, sei lá.
3: Ele, né, depois daquele dia do passe, eu ainda falei, se, né, já que tu tá sem opções para ponta direita, uma dessas tu avança ele para jogar realmente mais avançado, já que tem dois para lateral direito.
1: Exatamente, né? Pode ser também.
5: Vou seguir sendo do contra, tem que jogar de lateral.
1: Não, eu também acho. Não,
5: tem que jogar de lateral.
3: Eu acho que o melhor é lateral, mas na necessidade...
1: Daqui a pouco, né? Já que ele também usa o strike mais à frente, né? Mas ele é lateral, né? Último áudio.
6: Boa noite, boa noite. Luiz do Anjal. Tia, os caras estão com medo do Gramadense. Eu vi o jogo do Bagé com o Gramadense, um jogo sofrível. Esse Gramadense é o mínimo do mínimo aí. Tá louco, o Brasil mal ganha do Gramadense. Bah, tá louco, não. Qualquer um pode jogar contra o Gramadense, gente. Pelo amor de Deus, nós somos campeão.
1: É isso. Valeu, tamo junto. 8h31, valeu, gurizada. Ficamos por aqui com o Papo da Bola. Para aí, a chuvarada não era só na decisão, e essa goteira que apareceu antes aqui. Para de falar isso aí, ó, Clóvis. Deixa o cara. O cara melhorou, meu. Meteu hoje uma excursinha, né? Online ali. É isso. Mas tá melhorando, tá evoluindo. Tem que treinar, né? A prática nos leva à perfeição. Foi boa. Amanhã manda do Brasil amanhã, Júlio. Sei que tu é lobo, mas manda o hino do Brasil amanhã no cavaco. Valeu, gente. Já voltamos com o Falando de Copa depois do intervalo.
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0: Olá, boa noite. Quinta-feira, 9 de julho de 2026, agora 8 horas e 36 minutos. Eu sou João Antônio Ferreira e nós estamos falando de Copa aqui na Rádio Universidade. 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E hoje comigo estão Wesley Daganífera do Moraes e Gustavo Lousada. Muito boa tarde. Boa tarde, não, é 8h38. Muito boa noite, Wesley, tudo certo?
1: Boa noite, João, a ti, aos guris, a todos os ouvintes ligados junto com a gente. Vamos juntos, mais um Falando de Copa. Sempre um prazer estar presente por aqui, estar analisando aí essa

0: E vamos, agora sim. Boa noite, tudo certo? Boa noite a ti, ao Wesley, ao Fernando. E grande vitória da França, né? Mais uma. A França, me parece, né? Quando a gente vai no videogame ali, coloca um nível intermediário, não precisa ser fácil, intermediário, né? Aí vai jogando, faz 3x0 num, faz 2x0 no outro, aí faz 1x0 no Paraguai, mas pressionando o tempo todo. Hoje 2x0, podendo ser mais. Então, até o momento, e hoje foi o teste mais forte. A gente até ontem falava, né, que a França não tinha tido um teste forte ainda na Copa. Hoje teve, né, a boa seleção de Marrocos e tranquilo passou, fez 2 a 0, poderia ter feito mais. Então é mais uma grande apresentação da França. Eu falei esses dias brincando que a França é a seleção brasileira de 2006 que joga bem e deu
1: Que
0: certo,
1: deu
0: né?
1: certo.
0: Vamos ver se vai ser campeã, mas pelo menos está mostrando um bom futebol.
1: Exatamente. França então dominou o Marrocos, 2 a 0, muito mais posse de bola, muito mais finalizações. Manhã quase não foi, né, exigido, digamos assim, ao longo da partida. Mbappé perdeu o pênalti, mas fez gol. 20 jogos de Copa do Mundo, 20 gols para o tarado francês. E agora está na semifinal. É inacreditável o que faz a seleção francesa, o que faz o Mbappé. E estamos vendo, né, a história ser escrita também por ele. Assim como a gente vê o Messi a cada partida da Argentina seguir, né, construindo os últimos momentos da sua brilhante carreira, o Mbappé, com muita carreira pela frente também em Copas do Mundo, vai mostrando que tem tudo, né, para se não ser o maior, estar na prateleira dos maiores jogadores da história das Copas, Wesley.
2: É um jogador que vem fazendo total diferença, né, para a França dentro da competição. Chega aí aos 20 gols, né, marcados na história das Copas. Então é um jogador que ele tem tudo para ser, e aí pega de uma forma geral, né? Ele tem tudo para ser o maior jogador da história das Copas. E inclusive, né, a gente, claro, tem hoje o principal, o maior jogador da história das Copas é o Pelé. Né, e não há muito o que se falar sobre isso. Mas é o jogador que está, né, e está sim, chegando bastante, né, nesse nível e chegando com o pé na porta. Eu acho que o principal é isso, né? Ele consegue estar brigando e brigando bem desde o primeiro momento de que estreou em Copas, lá em 2018, né, que a gente viu aquele Mbappé que ainda era muito novo, consegue ir ali timidamente, né, ganhando seu espaço, sendo campeão, né, e hoje ele é talvez aí o principal nome das Copas, né, que a gente vai avalia aí talvez desde começo ali dos anos 2000, que a gente teve já grandes nomes, mas neste momento o Mbappé é sim um jogador que vai fazendo a diferença, vai disputando inclusive com o Lionel Messi, né, esse pódio aí de quem vai ser o principal jogador desta Copa do Mundo. E aí, claro, vai passar pelas próximas partidas, quem conseguir ir avançando, quem conseguir daqui a pouco ser campeão, de que forma isso vai acontecer. Mas, como falei, para mim o Mbappé, ele está trilhando em um caminho e muito rápido, né, isso pegando as três Copas que ele disputou, de ser sim o maior jogador da história das Copas do Mundo. Ele pode acabar sendo bicampeão nesta edição. Ele tem ainda pelo menos mais duas edições, claro que depende muito do que a gente, de que forma vai, né, estar aí andando a carreira dele, mas ele tem tudo para estar, né, pelo menos alcançando daqui a pouco os três títulos do Pelé, chegando a dois títulos, mas além disso, os números que ele tem, e isso pegando Copas do Mundo, são números assustadores de um jogador que consegue, dentro desta competição, se invocar ali um jogador que faz total diferença para a sua equipe e consegue estar se coroando na prateleira dos maiores, que é onde ele merece estar.
1: Fernando Moraes, até pegar um dado, né, que acabou sendo confirmado hoje. Com o pênalti perdido, foi a primeira vez, né, já tinha acho que 10 cobranças de pênalti, as 10 acertadas pela seleção francesa. Último pênalti perdido, sabes quando foi pelo Mbappé?
3: Do Mbappé?
1: É, pela
3: Pênalti
1: seleção
3: perdido.
1: francesa.
3: Mas não faço ideia.
1: Eurocopa contra a Suíça na eliminação, a tua
3: Mas foi
1: Suíça,
3: 3x3,
1: aquele
3: 2020.
1: 3x3, um grande jogo, se não me engano, do Seferovic, né, se não
3: E
1: me
3: a
1: engano.
3: Suíça está perdendo de 3x1 e busca o
1: E busca
3: empate.
1: o
3: Seferovic e
1: empate.
3: Gravanovic
1: Nas
3: fizeram
1: penalidades
3: gols.
1: ele acaba desperdiçando dele, né, e a Suíça consegue passar de fase. Mas o que dá para falar deste, não do Mbappé como um todo, né, mas a França como conjunto também, que mais uma vez se mostra acima do resto, né? Em conjunto, em

0: elenco é disparado acima do resto, e ainda, além de ter o conjunto, né, qualificado, tem um jogador que destoa também quando a situação tá um pouco mais complicada.
1: Eu acho que até mais que um, né, João? Mas hoje brilhou a estrela dele, né? Bateu mal o pênalti, não dá pra negar, né? Cobrou mal o pênalti, mas não se abalou e marca um belo gol, né? O primeiro gol da França, um gol muito bonito. É, realmente, carrega pra ser o maior artilheiro das Copas. Não sei se vai terminar à frente do Messi nessa, mas tem mais tempo, né? Tem mais Copa pra jogar e deve sim se isolar na artilharia. Olha, deve abrir uma bela margem, né? Se não do Messi pro terceiro colocado. Todos os jogos vem fazendo boas atuações, vem marcando gols e coloca, né, junto ali dos seus companheiros de ataque, Olise, Barcola, Dembélé, coloca cada vez mais a França como a grande favorita nessa Copa do Mundo. Eu acho que a França é até acima da Argentina, sabe? Mesmo que não tenha, a França ela é assim, o setor ali do gol é razoável para bom. Né, a zaga boa, o meio campo bom e o ataque excelente, né? Não tem, acho que, um setor que fique devendo, sabe? É no mínimo razoável para bom ali. É, então acho que é mais equilibrado do que a Argentina. E claro, eu tô falando isso muito na parte hipotética, né? Porque a França vem desfilando seu futebol, a Argentina não, né? A Argentina não vem fazendo boas atuações, mas vem passando, seja na força de vontade, seja também com algumas decisões meio polêmicas da arbitragem, mas né, tá avançando. Espero que não passe dessa fase, mas realmente a França, ela, independente de quem passar, né, de quem a França for enfrentar, eu acho que a gente não tem uma Copa com... Não, a gente não teve, né, uma Copa com um favorito tão grande como a França é nessa.
0: Gustavo Lousada, o que dá para analisado que foi esse confronto, e a França agora está a dois passos do paraíso.
2: É, dois passos do paraíso. Eu acho que poderia, né, ter dado uma dificultada ali no pênalti perdido pelo Mbappé no primeiro tempo, assim como foi com a seleção brasileira, né? A gente viu o filme passar pela nossa cabeça, só que os caras, eles têm muita qualidade, né? O gol que faz o Mbappé, né, aquela chapada ali no ângulo do goleiro, depois o Dembélé também carregando a bola da perna esquerda, do nada para a perna direita, né? Mostra ali um jogador também, né, que tem muita qualidade. E olha o time da França, né? Absurdo a qualidade que os caras têm no elenco, né? O quarteto ali do Olise, do E, do Mbappé e do Dembélé. Aí tem mais o Barcola no banco, outros jogadores. Hoje entrou, né, o Mateta, né?
0: O Mateta,
2: é. Que entrou no segundo tempo, né? Que seria, não sei se titular da seleção brasileira, a terceira, sei lá, opção do ataque dos caras, seria, no mínimo, né, um reserva útil para a seleção brasileira. Então, para ver a diferença mesmo do nível dos caras, né? Estão muito acima. E vamos torcer para que passe a Espanha, para que tenhamos um bom confronto aí. A Espanha está abaixo, ainda não está jogando aquele futebol que a gente esperava, mas tem muita qualidade também. Pode ser que essa semifinal França e Espanha aí nos dê uma grande partida aí na Copa do Mundo.
0: Até o Wesley pegou aqui também, fui pegar, né? Nos dois últimos jogos entre França e Espanha, ambos em semifinais, né? Um na semifinal da Euro, exatamente 2 anos atrás, dia 9 de julho de 2024, 2-1 para a Espanha de virada contra a França. Na Espanha, que se sacrou campeã daquela Euro, e pouco mais de um ano atrás, na semifinal da Nations League. Bom, se for assim nessa Copa do Mundo, 5-4, estava 4-0, virou 4-1, 5-1 para a Espanha, terminou 5-4, a França quase foi buscar. Seria um dos jogos mais históricos.
2: Eu vi a entrevista do Yamal, né, e perguntaram para ele: a França, tu não acha que tá... Não, não ganhou de nós, né? Então... Eles têm confiança. Talvez, tem muito aquilo no futebol, né? Às vezes o time é melhor que o outro, mas consegue pegar ali do calcanhar de Aquiles os caras, né? Talvez a Espanha seja isso, que também não é muito pior que a França. É um baita time também. Olha, tem tudo para ser uma grande semifinal se a Espanha passar, né?
0: Exatamente. Agora falar desse confronto, né, de amanhã, porque teremos, a partir das 16h, uma Bélgica que foi totalmente pelas beiradas nessa Copa do Mundo, mas chegou nas quartas de final novamente. E uma Espanha que começou ali com uma certa desconfiança e vem crescendo cada vez mais agora na Copa. Wesley, o que dá para projetar deste confronto de amanhã? né, principalmente pensando na Espanha. A gente tem visto, né, como o meio-campo espanhol ele tem feito a diferença, controla o jogo, né, demora às vezes para achar os espaços. E a Mal até agora a gente vê que não está 100%, né, ele não conseguiu ainda recuperar o ritmo de jogo depois da lesão, né, vem bem na lenta ainda nessa Copa, mas quanto mais jogos derem, maior a chance de ele conseguir recuperar aquele futebol que a gente viu com a camisa do Barcelona. O que dá para projetar para o confronto de amanhã?
3: É, e o ritmo de jogo tu recupera jogando, né? Não tem como ele fugir disso, e ele tá tentando, né? Começou ali na primeira rodada no banco de reservas, mas vem tentando estar ganhando aí de volta, né? O protagonismo, principalmente, que a gente sabe que ele tem, né? E nesses jogos, principalmente, né? É onde a Espanha, o torcedor espanhol, ele tenta contar ainda mais com essa qualidade por parte do Lamine Yamal, para ele conseguir estar trazendo, né, essa qualidade para o jogo, para a equipe. Então é uma equipe que vem um pouco abaixo daquilo que se imaginava, né, dessa Espanha, de que ela fosse conseguir estar propondo um pouco mais, mas é uma Espanha que vem passando, é uma Espanha que vem controlando, é uma Espanha que vem ganhando, já enfrentou seleções complicadas, seleções difíceis, e conseguiu estar vencendo, conseguiu sair vitoriosa, né? Foi contra o Uruguai e agora contra Portugal, principalmente, porque até mesmo, né, essa vitória contra Portugal é aquele tipo de jogo que te dá um ânimo a mais. É aquele tipo de jogo, ó, tiramos uma das grandes, uma das favoritas. Portugal vinha mal, mas a Espanha era um jogo talvez 60-40 para a Espanha, encontrou dificuldades em alguns momentos da partida e conseguiu sair vitorioso, mandou o Cristiano Ronaldo para casa, porque era também um fator que pesava, né, para esse confronto. Então é uma Espanha que ela vem tentando ainda, parece, se encontrar dentro da Copa do Mundo, né? E até estava vendo aqui a provável escalação, né? Não vai mexer praticamente na equipe o De La Fuente, né? Ele vem mantendo essa base de equipe. A questão, eu acho, é detalhes dentro de campo, é detalhes táticos, é detalhes técnicos, para essa Espanha conseguir estar mostrando um pouco mais. O ponto é, tu tem que chegar pronta para a semifinal. Se tu vai passar para a semifinal, né, e isso, claro, sem querer, né, estar desmerecendo essa Bélgica, que eu acho que vem numa crescente também, mas eu acho que é uma prateleira, talvez duas abaixo dessa Espanha, tu tem que chegar totalmente pronta para a semifinal. Porque talvez seja o jogo mais duro da Copa do Mundo para a Espanha. Daqui a pouco chega numa final, pode ter uma Inglaterra, pode ter uma Noruega, uma Argentina. Mas, se for pegar os confrontos possíveis para a Espanha, a semifinal, se chegar e enfrentar essa França, é o pior confronto para a Espanha dentro da competição. Então, tu tem que estar pronto. E aí, parte do Yamal estar pronto, do Pedri, do Rodri, né, do Cucurella, né, do Dani Olmo, todo mundo está pronto, porque vai ter que fazer o jogo perfeito. Claro que vem de duas vitórias, né, contra essa França, mas tu tem que manter isso, porque tu chegou na principal competição, onde a França está dominando, ela está passando o carro, né, e tu tem que conseguir fazer o diferente para conseguir estar brigando com essa equipe. Então, para amanhã, eu espero pelo menos uma Espanha dominante contra essa Bélgica. Acho que a Bélgica tem tudo para dificultar, mas para mim a Espanha é totalmente favorita para te conseguir ser dominante e fazer essa dominância, te dar aquela resposta, aquela solução para o De La Fuente, que conseguimos. Vamos chegar prontos para a disputa desta semifinal.
0: Vamos ouvir aqui o áudio que mandou o nosso amigo Chico Arruda, ele que também segue nos acompanhando aqui. Vamos acompanhar também o palpite, né, do Chico Arruda a respeito de Copa do Mundo.
4: É mais ou menos isso aí, garoto. Essa é a realidade. A França é um time quase que completo, né? A defesa é boa. O meio é muito bom e o ataque é maravilhoso. É isso aí. É o que falta para muita seleção. E acredito, ó, esse ano a Argentina vai pelear para ganhar deles. Na outra Copa a Argentina ganhou, né? É isso aí. Boa noite e até amanhã.
0: Tá aí então também nossa opinião do nosso amigo aqui, o Chico Arruda. Volto contigo agora, Fernando. O que dá para projetar desse próximo confronto? Uma Espanha que se imagina, né, com mais qualidade, com mais condições para vencer o jogo. Mas, do outro lado, tem uma Bélgica que está mostrando, né, brio para seguir viva na competição até aqui.
1: É, a Bélgica cresceu bastante na competição, né? Eu acho que especialmente depois de vencer os Estados Unidos, não só pelo placar, né, de 4-1, mas também pelo contexto, né, que envolveu a partida, toda a questão lá do Balogun e tudo, a questão de anular a suspensão dele. Então, o placar mais o contexto dá uma injeção de ânimo para a Bélgica, né, que... não vem fazendo uma Copa, né, se for contar os jogos da fase de grupos, não foi tão empolgante, né? Passou vencendo a Nova Zelândia ali na última rodada, né? Então, mas cresceu no mata-mata, mas não empolgou ainda, né, a Bélgica. Vamos ver agora, vai ser um grande teste. E a Espanha carrega o favoritismo, né? Não só por ser mais forte, na minha visão, na questão de peças, de elenco, mas também de ser... historicamente, né, ter desempenhos melhores em Copa do Mundo. Então, eu vejo a Espanha como favorita, mas eu acho que tem jogo. Acho que a Bélgica tem tudo para fazer um enfrentamento digno, assim. Não me surpreenderia tanto, assim. Não vai ser um choque se a Bélgica se classificar, sabe? Não vai ser uma super zebra. Mas a Espanha tem a responsabilidade de passar, porque... né, tem jogadores melhores. O Oyarzabal está fazendo uma Copa bem interessante, né, tá fazendo bastante gols, está sendo o verdadeiro 9 que falta em muitas seleções, né? E pelo lado da Bélgica, até eu destaco o De Ketelaere também, vem fazendo uma bela Copa. Então acho que vai ser a disputa dos 9 ali. Vamos ver também a questão das defesas, né? A gente tem a Bélgica com o Courtois, a Espanha com o Unai Simón. Já me falaram que ele é o melhor goleiro da Copa, né? Mas eu acho que é o Bono, o melhor goleiro da Copa. Mas...
3: o Unai Simón nem é exigido quase, né?
1: Vamos ver como é que vai ser nesse jogo. A expectativa é essa, que seja mais exigido. Mas eu acho que vai ser um jogo bom. Vai ser um jogo aberto com as duas equipes procurando o ataque.
0: Lousada, então, Miriam, o que dá pra imaginar do jogo de amanhã? Quem é que chega aí no confronto contra a França pra ver quem vai pra final?
2: Olha, eu vou te dizer que... primeiro, é uma Espanha que ainda não empolgou na Copa, né? A gente já falou aqui, apesar de ter passado por Portugal, foi um jogo ruim e jogou melhor que Portugal a Espanha, essa é a verdade. Tem muita qualidade no time, né? E é uma Bélgica que está crescendo num momento interessante da competição, né? Tu pega a anfitriã, que talvez, né, nunca tinha visto os Estados Unidos jogar um futebol tão vistoso como jogou nessa Copa. Tu meter 4-1 nos caras, né, depois de ter passado, né, da forma como foi contra Senegal, eu acho que é uma equipe que cresce na hora certa. Então, eu vejo que se fosse num outro momento, na fase anterior, eu colocaria a Espanha como franca favorita. Mas eu já vejo um duelo mais igual, até por isso, pela Espanha, primeiro, ainda não ter empolgado na competição, e a Bélgica estar crescendo na hora interessante, na hora boa da Copa do Mundo. Então tem tudo para ser aí, olha, talvez dos 4 jogos, talvez seja o melhor esse, né, o que mais, na minha visão, tem a expectativa. E claro que hoje, né, a França, mas a França não dá jogo, né, tá sem graça. Então acho que vai, em termos de jogo equilibrado, eu acho que amanhã vai ser um joguinho bem interessante aí pra gente acompanhar.
0: Palpite:
2: Espanha 1, Bélgica 1. E aí, depois acho que passa a Espanha. Não foi o que eu botei no bolão. Mas eu não
0: lembro que eu botei no bolão.
3: Eu nem coloquei, eu acho.
2: Aí, até amanhã, né?
0: O Wesley tá depressivo,
2: tá, no bolão agora. Esse, né? Aconteceu uma. Passei de moto por ele, né? Aí, tá chorando aí,
3: quero,
2: pai?
3: Quero botar a culpa no
0: regulamento.
3: O regulamento não existe.
0: É o teu palpite, Wesley.
3: 3-1 Espanha.
0: Confiante, Fernando.
1: 2-1 para a Espanha.
0: Eu tô nesse 2-1 também. Talvez, honestamente, 2-0, porque a Bélgica foi muito nos trancos e barrancos para conseguir, né, contra um Senegal que era um pouco mais qualificado, buscar o resultado. E a Espanha até agora não sofreu gol na Copa, né? Mal teve finalizações.
3: E pegou depois a Bélgica, ela pega os Estados Unidos, que era, tudo bem, era o mandante, né? Mas também tinha feito alguns confrontos ali. Também. Alguns confrontos ali que não teve, né, grande trabalho. Talvez o que mais, né, ficou na cabeça de quem viu foi aquela estreia contra o Paraguai, que aí consegue fazer um 4-1, é avassalador contra a equipe do Paraguai logo na estreia. Mas vai mal, por exemplo, contra a Turquia, que é uma seleção que foi eliminada na primeira fase, e os Estados Unidos vai mal naquele jogo. E aí depois vem para esse confronto também contra essa equipe da Bélgica, vem mal, joga mal, entrega muitas vezes, e aí a gente vê erros de passe, daqui a pouco era nervosismo também. Então acabou que a Bélgica conseguiu sair ali vitoriosa, e agora teve esse confronto contra a equipe do Senegal, né, que um confronto totalmente equilibrado também, e até Senegal sendo uma seleção um pouco abaixo da Espanha, por exemplo, né? E eu vejo uma Espanha que ela vem mantendo uma regularidade, ela mantém o seu bom futebol, ela vem tentando crescer dentro da competição, mas ela peca em algumas situações, que é, por exemplo, de finalização, o término das jogadas, e aí vem também da questão, como a gente citou anteriormente, o ritmo de jogo do Yamal. Eu acho que o Baena, por exemplo, ele deixa um pouco abaixo, a desejar ainda dentro desta Copa do Mundo. O Oyarzabal, ele faz gols ali, que a bola às vezes está caindo no pé dele para ele fazer gol, mas eu acho que é um jogador que tecnicamente também ele deixa um pouco a desejar dentro dessa criação que a Espanha tem. Então é uma Espanha que ela vem sendo dominante. Então por isso que eu acho que o que a gente viu da Bélgica, tudo bem, foi boas apresentações dentro do possível, dentro deste mata principalmente, só que é uma virada para cima de Senegal no último lance da prorrogação, e um jogo contra os Estados Unidos totalmente, né, perdido dentro de campo, e agora tendo essa partida muito complicada. Então, para mim, eu acho que, sinceramente, eu acho que a Espanha é franca favorita dentro desse confronto.
0: Concordo, mas acho que para seguir depois contra a França vai precisar muito do é. Acho que até não só o coletivo, mas estratégia de jogo
3: Bem, por exemplo, né? Yamal, o Oyarzabal, o Pedri, né, que é um jogador ali meio campista, o Cucurella, né, que é um lateral, mas é um lateral totalmente acima da média. Então são jogadores que tu vai ter que ver eles fazendo um a mais, porque vai ter um Doué, vai ter o Dembélé, vai ter o Mbappé, daqui a pouco é Barcola, Cherki, né, são jogadores que são totalmente acima. Até eu acho o meio campo da França um pouco abaixo, porque é um Rabiot, né, e também o jogador da Roma lá, se não estou enganado. Então um meio campo que deixa um pouco abaixo, mas ele cresce porque ele tem à frente jogadores que fazem esse impulsionamento para cima do coletivo, né? Então é uma França que tu vai ter que fazer um jogo perfeito para eliminar a França, ou para eliminar, ou para quem pegar lá na final, como a Argentina fez em 2022, por exemplo, que quase perde, porque a Argentina faz jogo perfeito, a Argentina amassa a França, a Argentina abre vantagem de 2-0, na prorrogação abre vantagem novamente, e a França tá ali buscando, conseguindo empatar, conseguindo chegar, e aí o jogo vai para as penalidades. Então contra a França, se tu não fizer o jogo perfeito do jeito que a França tá, tu não vai conseguir sair vitorioso contra eles. Então para a Espanha, acho que amanhã é um jogo que consegue ter aí essa dominância, mas para a semifinal vai ter que melhorar algumas coisas.
0: Tá certo, vamos ficando por aqui então com o Falando de Copa desta quinta-feira. Amanhã novamente, né? Já falamos tudo nesse noturno, não teremos programa da primeira edição, mas à noite a gente volta para falar um pouco mais do que foi este Espanha e Bélgica, e se algum de nós aqui cravou o placar, como é que está o nosso bolão ali do Isonomia, né? Vamos ficando de olho por aí. Uma boa noite a todos, amanhã a gente está de volta. Valeu!

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